0: bem, são 9:02. Vamos lá então para mais uma hora juntos aqui no nosso Noite RTM desta quarta-feira, deste 2 de setembro de 2026. E olha, lembrando que segue valendo a sua participação, tá bom? Fique à vontade para participar com a gente no 11974181456. Aproveita para pedir aquela sua música preferida, oferece para quem você quiser. Daqui a pouquinho, Dinho Oliveira vai falar o seu nome no ar, hein? Então não deixa de participar com a gente. É, meu amigo, é ele quem vai falar o seu nome para todo mundo ouvir. Então não deixe de participar conosco aqui da programação do Noite RTM. E pra gente começar essa hora, te convido para um momento de oração pelas mulheres, momento oferecido pelo nosso Ministério Mulheres de Esperança aqui da RTM Brasil. Então se você puder, junte-se a nós, né, nesta oração intercessória em favor das mulheres, de todo mundo. Oremos.
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2: Senhor Deus, rochedo e libertador, olhe com compaixão para jovens do norte de Chipre que sofrem violência física e psicológica. O isolamento social promovido por parceiros e as agressões são um desafio central de saúde pública e direitos humanos na ilha. Estudos indicam que cerca de 42% das mulheres entre 18 e 29 anos que vivem no território já passaram por algum tipo de abuso. Porém, mais de 25% das vítimas não denunciam os agressores ou não procuram apoio de instituições devido ao estigma e à pressão da sociedade. Pai, seja o escudo e a fortaleza dessas garotas, que hoje são prisioneiras do medo. Destrua as correntes de manipulação, preserve o corpo e a mente e o futuro de cada uma delas, livrando-as de todo o mal. Restaure a dignidade, a força e a esperança dessas jovens. Oramos assim, no precioso nome de Jesus. Eu, Karina Jobert, agradeço por esse momento de oração com você.
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2: Muito bem, são 9:10. Lembrando a você que daqui a pouquinho, a partir das 10 da noite, nós vamos trazer o Revista RTM. Vamos trazer para você, te atualizar das principais notícias do Brasil e do mundo, destaques esportivos também. Então fique ligado com a gente, acompanhando aqui o Noite RTM. Logo na sequência, a partir das 10, o nosso Revista RTM, tá bom? Agora, quero aproveitar para agradecer a produção da RTM Brasil, porque sempre disponibiliza boas conversas, boas entrevistas, né? Conversas que valem a pena a gente ouvir, que edificam as nossas vidas, e o pessoal separa especialmente para o público do Noite RTM. Então vamos acompanhar juntos agora mais uma entrevista.
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4: Eu sou Michele Gomes e está começando mais um episódio do programa Entrevista. E hoje a gente continua o nosso bate-papo com os nossos convidados. O Thiago Biazin, diretor nacional do Ajuda Barnabás Brasil. E Davi Batista, pastor e embaixador da missão Ajuda Barnabás aqui no nosso país também. Sejam muito bem-vindos. Obrigado. Mais uma vez.
5: Obrigado
6: por estar aqui.
4: Muito bem. Bom, no episódio anterior vocês contaram rapidamente um pouco da história de cada um com a missão, como vocês conheceram essa missão, que já está aí desde a década de 90, surgiu em 93, é isso?
5: Isso mesmo.
4: Mais de 30 anos atuando aqui no Brasil, para realmente dar suporte para a igreja sofredora. Foi um termo que o Thiago utilizou, né, no episódio anterior. Não só a igreja perseguida, que tem muitos irmãos que sofrem, né, perseguição por conta da sua fé, mas a igreja que também sofre, quando vocês ajudaram com as crises ambientais, humanitárias, né, e tudo mais. E a gente quer retomar essa conversa, Thiago, algo que você trouxe que foi muito interessante. A Ajuda Barnabás teve uma atuação importante em 2021 com a crise que teve no Afeganistão. Eu queria que você falasse um pouquinho sobre o papel da missão naquele momento e a importância, né? Que tipo de ação vocês tiveram naquele instante?
5: Sim, quando aconteceu, né, a tomada do poder pelo Talibã, isso foi num domingo, na segunda-feira pela manhã, aquele alvoroço. A gente tem a vantagem das 4 horas de fuso com a Inglaterra, então a partir das 5:30, 6 horas da manhã, meu celular já começou a receber mensagem e a gente conversando, e eles perguntaram qual seria a possibilidade do Brasil abrir as portas, né? Falei, não sei, mas a gente pode tentar. E a partir daí eu fiz alguns contatos e consegui contato do Ministério de Direitos Humanos, fiz a ligação para lá. E a partir daí começou toda a negociação para a portaria 24, né, que foi emitida dia 3 de setembro de 2021, dando visto humanitário para os refugiados afegãos. E nós, por meio dessa portaria, nós trouxemos, foram 126 pessoas, 18 famílias, e nós trouxemos, 126 cristãos, que nós trouxemos para o Brasil por meio desse projeto. Então foi uma ação que precisava ser rápida, né? Não tinha tempo para ficar esperando, e o governo brasileiro respondeu na época, né, muito rapidamente, né, em 20 dias a portaria foi emitida, os vistos começaram a ser emitidos, e o Brasil, na verdade, acabou sendo o único país que realmente abriu as portas para os refugiados afegãos. Outros países falaram que ia abrir, mas acabaram não abrindo, não receberam. Nós tentamos enviar para outros lugares também, mas o Brasil foi o único país que realmente recebeu os refugiados afegãos.
4: Olha só que importante, né, essa atuação. E pastor Davi, o senhor e a sua esposa, como o senhor comentou, né, no episódio anterior, tiveram o privilégio de morar numa ONG que acolhe irmãos, né, da igreja perseguida. O que vocês viveram e viram ali? Mudou a maneira de vocês enxergarem essa questão da perseguição? Tem algo que marcou vocês nesse período que vocês estiveram lá?
7: Muito. Principalmente quando você escuta as histórias deles. Porque a pergunta que se faz é, uma deles, quando chegou na nossa casa e ele comentou sobre o testemunho dele e a forma que eles vivem, a minha pergunta foi para mim mesmo: será que eu sou convertido? Porque nós não temos ideia do que é ser cristão num país de perseguição. Não é de passar dificuldade, não é de passar aflições, é de passar perseguição. Então,
4: e pode custar a vida, né?
7: Sim. E ao ponto de, se você falar de Jesus para alguém, você corre o risco ou dele ser o seu amigo e se converter, ou ele denunciar você. Então, a coisa é muito mais séria do que nós imaginamos. Então, aqui nós fazemos ao contrário. Primeiro a gente fica falando de Jesus. Depois a gente quer dar o testemunho. Lá não. Primeiro se dá o testemunho, depois é que fala de Jesus. Então ele falou, para mim falar para alguém lá, eu demoro 1 ano, 2 anos, servindo, se comunicando, sendo amigo dele, para depois eu sentir que o clima está viável para que eu possa compartilhar sobre Jesus. Eu disse, é interessante, aqui no Brasil nós fazemos diferente. A gente fala que temos que pregar o evangelho, mas como se diz aquela frase famosa, né? Prega o evangelho, se for preciso, fala alguma coisa.
4: Exatamente. Tiago, você também tem experiência em países que tem essa questão, né? Poderia compartilhar com a gente também um pouco do que você viu?
5: Eu tive a oportunidade de estar no Paquistão por 3 vezes. E eu falo que cada uma das viagens que eu fiz foi uma experiência totalmente diferente e todas elas muito impactantes. Nós temos muito trabalho no Paquistão e você vê, a gente fala aqui no Brasil, eu estive na Ilha de Marajó no ano passado, e quando você fala em pobreza, a gente vê pobreza aqui no Brasil, mas quando você tem, em cima da pobreza, você tem perseguição, você tem discriminação, isso eleva o nível da pobreza a um patamar assim que a gente não consegue imaginar. Então essas pessoas nesses países, eles vivem, são tratados piores do que animais. Então nós temos o trabalho

0: R$ 300 por dia, poucas pessoas têm esse salário aqui. Mas a realidade lá é muito diferente. Eu, como um bom brasileiro, um bom apreciador de café, né, a gente estava lá, eu estava com o coordenador de projetos para o Sul da Ásia, o Moheb, e nós paramos para tomar um café. E eu peguei dois cafés. Eu paguei 1.760 rupias.
1: Em dois
0: Em dois
1: cafés.
0: cafés. Deu R$ 37, com IOF, com todas as taxas do cartão. Deu R$ 37. Então, o trabalhador médio, ele ganha menos do que um café por dia. Por quê? Porque quando ele vai receber a uma rúpia, é descontado o custo de produção do tijolo. Então, qualquer emergência familiar, qualquer problema que ele tenha, ou até mesmo eventos corriqueiros, por o nascimento de um filho, uma gripe, alguma coisa, o que ele tem que fazer? Ele pede dinheiro emprestado para o dono da olaria. Ele se torna escravo dessa dívida. Então, lá não existe. O que a gente fala, né? É a cultura da mão para a boca. Se eu trabalhei hoje, eu como. Se eu não trabalhei, eu não tenho dinheiro para comer. Então não existe essa ideia de você ir no supermercado e comprar alimento para 2 dias. Não. Eles vão comprar alimento se ele tiver trabalho hoje, se ele recebeu hoje, ele vai comprar para comer hoje. Se ele não recebeu, ele não tem o que comer. Então essa é a realidade que eles vivem. Então qualquer emergência, qualquer coisa, eles têm que pedir dinheiro emprestado. Então, eu perguntava para muitos deles, né, como você adquiriu sua dívida? Muitos falavam, ah, eu fiquei doente, não pude trabalhar, minha esposa adoeceu, eu tive que pagar o tratamento médico, meu filho nasceu, eu tive que pagar, né? Mas muitos, eu herdei a dívida do meu pai. Então, a dívida passa de geração para geração. Inclusive, o dono da olaria, ele pode vender a dívida de uma família para outra olaria. Então, essa família tem que pegar as coisas dela e se mudar para outra olaria. Então, essa é a realidade que eles vivem. Eles moram em cômodos apertadíssimos, sem infraestrutura nenhuma, né? E os tijolos nesses lugares, eles são fabricados como era fabricado tijolo na época que o Antigo Testamento foi escrito.
1: É.
0: Né?
1: Lembra até o povo, né, no
2: Do
1: Egito.
2: Egito, isso.
0: Exatamente. Então a gente tem esse projeto que a gente paga a dívida dessas pessoas. E é uma coisa triste, porque assim, nós identificamos que existe o turismo das olarias. O que que é isso? São pessoas muito bem intencionadas que vão lá, paga a dívida dessas famílias, tira foto, posta na mídia social, libertando famílias escravas no Paquistão e vão embora. Só que inseridos nesse sistema, o que que vai acontecer com essa família? O mês que vem,
1: Ela volta.
0: ela volta para a escravidão. Por quê? Porque ela não vai ter dinheiro para se sustentar de novo e vai ter que pedir dinheiro emprestado. Então, o nosso projeto, ele começa com o pagamento da dívida. A partir daí, a gente tira essa pessoa da olaria, a gente dá um lugar para ela morar, a gente dá acompanhamento pastoral, acompanhamento espiritual, acompanhamento psicológico, acompanhamento financeiro. Nós ensinamos um novo ofício para essa pessoa, seja barbearia, pintura, carpintaria,
2: Criar animal.
0: mecânica, ou na Índia é tuk-tuk, no Paquistão é rickshaw, te dá um rickshaw para eles fazerem entrega. Então, a gente acompanha essa família por 2 anos. Durante 2 anos a gente ajuda, a gente sustenta, a gente faz esse trabalho para que ela esteja pronta para ser reinserida no mercado de trabalho. Então é um processo longo. Nós visitamos uma família lá, e daí a gente pergunta assim: os teus filhos estão na escola? Eles falam assim: não. Por que não? Você não está mais na olaria? Não, porque eles não têm documento. Mas como teus filhos não têm documento? Não, a gente não tirou, a gente nunca achou que ia precisar.
1: O básico
0: O
1: não tem.
0: básico, exatamente. Então, eles estão inseridos nesse ambiente e é tudo que eles conhecem. Então, não é só tirá-los da olaria. Tem que mudar uma maneira de pensar. Tem que mostrar para eles, ó, existe um mundo aqui fora, né? E daí trabalhar essa consciência neles. E é um trabalho demorado, é um trabalho árduo, mas que no final dos 2 anos a gente vê os frutos, é algo muito gratificante.
1: Quantas famílias têm sido acompanhadas, né, e auxiliadas nesse projeto no Paquistão, por exemplo?
0: Nós já libertamos mais de 1.000 famílias nos últimos 18 meses, né? O nosso objetivo para esse ano é fechar 2026 com o pagamento da dívida e o início desse processo, né, de 100 famílias por mês. Então, esse ano, o objetivo é 1.200 famílias. iniciando. Mas a gente fala, nossa, 1.200 famílias, é bastante gente. Mas se a gente for ver, é 1 milhão.

0: de famílias
1: libertas
0: que estão escravas. Ainda é muito pouco diante da necessidade.
2: Muito bem. O tempo já voou novamente. A gente vai ter que continuar essa entrevista no próximo programa. Muito obrigada pela presença de vocês e a gente se encontra no próximo episódio. Obrigada.
1: Será um prazer.
2: O programa de hoje teve produção e apresentação de Michele Gomes e na mesa de som, Giovanni Henrique. Até a próxima entrevista.
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0: Muito bem, são 9 horas e 32 minutos. Voltamos com o nosso Noite RTM. Vamos aproveitar esse momento para agradecer aqui a você que está participando com a gente, enviando sua mensagem e interagindo com a gente aqui no nosso Noite RTM. Meu caro Dinho Oliveira, você que está aí, né, de olho no nosso tablet oficial onde chegam as mensagens dos nossos ouvintes. Eu te pergunto, tem gente com a gente nessa noite de quarta-feira?
1: Olha só, Olivares, quem tá com a gente é o Lobão, ele que está em Araucária, no Paraná. Opa, opa, apareci.
0: Olha o Dinho Oliveira, olha ele aí.
1: O Clóvis esqueceu de mudar a câmera, viu, Olivares?
0: É, percebi.
1: Clóvis, mas o Clóvis estava aqui.
0: Esse menino.
1: Ele estava aqui perdido, olhando para Marcos Olivares. O Clóvis, que hoje está aqui no estúdio, sim, é forte, admirando. Olha que estúdio bonito. Falei, Clóvis, você não estava lá ontem? Tava, mas é legal. É, vamos lá então, Olivares. Vamos aqui. Vamos aqui falar aqui dos nossos ouvintes, hein? A Ancinete Coutinho, Olivares, ela voltou aqui só pra falar o seguinte, viu? Olha só, eu sempre estou ouvindo aí programa Dorothy, gosto demais, viu, Olivares? Então, ela
0: benção.
1: Atendeu aí o seu convite e veio correndo
0: muito obrigado,
1: participar.
0: Viu, Cinete? Legal, obrigado mesmo.
1: Olha só, quem tava sumido aqui já há algum tempo, que voltou com tudo, hein? Participando em toda a programação, é o nosso querido Gilvan Moreira de Tianguá, ele que está no Ceará. Ele fala, voltei, viu, meus amigos,
0: bem-vindo.
1: Irmãos, é muito bom estar com vocês aqui novamente, hein?
0: Bênção.
1: A Ana Teca, que nome bacana, né? Ana Teca.
0: Verdade.
1: Ela que tá em São Luís do Maranhão, hein, Olivares? Está por aqui também, hein?
0: Legal.
1: Olha, o Marcelo de Ouros, no Ceará, Olivares, também tá aqui ouvindo a programação, hein? Ah, deixa eu ver aqui quem mais, Olivares. Ah, o Capitão Cleverson Machado, viu, Olivares? Ele tá lá em Curitiba, no Paraná. Ele é meu amigo.
0: Ah, sim.
1: Ele é capitão. É diferente, viu? Quando a gente... O Cleverson, né, amigo meu de infância, ele é um pouco mais novo que eu. Não, né? Que eu seja muito mais velho. É que ele é muito mais novo do que eu.
0: Ah, sim.
1: Tem uns 10 aninhos de diferença. Ele sempre foi um rapaz do esporte. Eu achei que ele ia ser jogador de futebol, porque ele jogou aí em algumas categorias de base e tudo. Aí a gente se conhecia muito próximo ali. Ele que é filho do pastor Glacir, da Igreja Batista do SIC, na época. Agora tem outra Igreja Batista lá em Curitiba. Aí eu voltei, Olivares, aí do nada ele... Capitão da polícia. Claro que foi do nada, sim, porque passou um tempo, né?
0: Não, do nada, sim, quando você chegou já tava nessa posição.
1: A gente ficou ali, né? Passou um tempo e tal. Aí voltamos a conversar e ele tá hoje lá como capitão na Polícia Militar lá do Paraná. E o filho dele vai seguindo o mesmo caminho, viu?
0: Você gosta do capitão? Tem gente que gosta do capitão, tem gente que não gosta do capitão. É, meu amigo.
1: Ah, eu gosto, né?
0: No caso, seu capitão. Amigo. No caso, ele é seu capitão. Amigo, você gosta.
1: Sim, gosto do capitão, sim, Olivares. É. Ordem e progresso. Porque o capitão tem que ser certinho, né? Não pode, né?
0: Claro, claro.
1: E cristão bom, ainda, hein?
0: Tá nesse
1: cristão.
0: Aí é bênção.
1: De Jesus. Quero mandar um abraço pro Maurício, Maurício Nogueira. Ele que, porventura, Olivares, é o meu primo. Tá aqui ouvindo a gente. Olivares, outro dia, ele veio aqui comigo aqui conhecer a rádio, viu?
0: Certo.
1: Ele veio lá de Curitiba, passou, primo, é. Ele veio por aqui, deu um oi. É, eu falei, ó, o Olivares deixou um café pago ali em cima.
0: Isso.
1: Vamos lá. E aí ele tomou um cafezinho, viu, Olivares?
0: Eu fiquei feliz de saber disso.
1: Ele falou assim, posso pegar um cappuccino? Até pode. Então...
0: Claro,
1: um abraço para o Maurício Nogueira, ele que está lá em Curitiba também, viu, Olivares? Bom,
0: valeu, Maurício, obrigado.
1: É, ele vai ficar feliz, hein? Ele falou, rapaz, Mas o Olivares tem um vozeirão, né?
0: É. Você tá ficando com a voz grave também, Flávio.
1: É convivência, né? É contagioso.
0: A gente fica...
1: É a convivência, que bom se fosse assim, né?
0: Que bom, né? Ai, que beleza. Ia
1: conviver com o Lombardi lá, lembra o Lombardi?
0: Cid Moreira. Já pensou?
1: É fantástico. Bom, Olivares, essas são as participações de hoje aqui.
0: E olha, a gente agradece então, né, os nossos ouvintes que estão conosco aqui no Noite RTM desta quarta-feira, né, obrigado aí pelas suas mensagens, né, por estarem nos prestigiando e interagindo com a gente aqui nessa programação. Então, olha, a próxima canção a gente já oferece para os, especialmente para os nossos ouvintes que participaram com a gente agora aqui, né, pelo WhatsApp. Então, meu jovem, o que você separou nesse momento do nosso programa?
1: Olivares, agora vamos ouvir Morada cantando Não Há Amor Igual.

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1: Muito bem, são 9 horas e 48 minutos, seguimos aqui com o nosso Noite RTM. 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E olha, agora te convido para mais um momento de oração. Você que está nos acompanhando nessa noite de quarta-feira, nós abrimos esta hora orando pelas mulheres e agora a gente te convida para um momento de oração pelos homens, né? Nosso Ministério de Homens Chamados à Vitória nos proporcionando esse momento aqui no nosso Noite RTM. Então, junte-se a nós e vamos orar.
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3: Hoje é dia 2 de setembro. E o tema da nossa oração é primeiro amor. Você abandonou seu primeiro amor. Lembre-se de onde caiu. Arrependa-se e pratique as obras que praticava no princípio. Apocalipse, capítulo 2, versículo 4 e 5. Deus nos amou tanto que enviou seu Filho, Jesus, como nosso Redentor à cruz. Se a sua fé se tornou formalidade e obras, dê atenção ao alerta. Arrependa-se e ame-o em primeiro lugar. Eu sou Luiz Felipe e é um prazer ter essa oração contigo.
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1: Bem, finalzinho do nosso Noite RTM de hoje, Cacá Rodrigues, junto com o pastor Kleber Lima, está chegando aqui para falar sobre a família, o nosso família hoje, né? Pastor e psicólogo Kleber Lima responde a perguntas, a dúvidas sobre assuntos familiares, sempre baseado na palavra de Deus. Então vamos acompanhar o episódio de hoje.

0: Olá, é uma alegria muito grande encontrar com você mais uma vez aqui no programa Família Hoje. Eu sou o Cacá Rodrigues e comigo está o pastor e psicólogo clínico Kleber Lima. E como você sabe, toda semana o pastor Kleber responde a pergunta do ouvinte RTM Brasil. E será que hoje não é o dia da sua pergunta? Não é verdade, pastor Kleber? Tá tudo bem com o senhor?
1: Graças a Deus, Cacá. Tudo bem e com você?
0: Comigo também, pastor. Tá tudo bem, graças ao nosso bom Deus. E vamos à pergunta. Estou cansada dos serviços domésticos ficarem tudo nas minhas costas, sendo que também trabalho fora. Meu marido e meus filhos só sabem cobrar comida pronta e roupa lavada e fazem muito pouco das tarefas domésticas. Não aguento mais. Estou sobrecarregada. E aí, pastor Kleber?
1: Essa é uma questão muito comum em muitos lares. E claro que em situações como essa há um histórico. Às vezes a mamãe, desejosa em oferecer o melhor, né, para os filhos e também esposa querida para o seu marido, vai deixando que as coisas corram, né, ao seu bel prazer. E assim a família vai tendo uma distorção que vai sendo, digamos, oficializada, vai se tornando crônica. E isso, claro, traz alguns desafios. Mas eu quero recomendar o seguinte a nossa ouvinte: tome a decisão de lutar por uma mudança definitiva a esse respeito. Eu acredito que sempre nós temos tempo para mudança. Ah, mas a minha família já tem muitos anos, o negócio já está crônico há muito tempo. Olha, se tiver um dia de vida familiar ainda para ser desfrutado, vale a pena tentar, vale a pena se lutar por isso. Mas, para tanto, algumas questões são importantes. Considere o fato, inclusive, que mudanças que se tornaram crônicas nem sempre são revertidas na velocidade desejada. Então, aqui, mais especificamente ainda, algumas recomendações. A primeira delas: seja clara quanto à necessidade de mudança na dinâmica da casa. Evite ficar reclamando nos corredores: gente, olha esse sapato aqui, gente, olha a louça na pia. Isso tem pouco efeito. Procure pensar, se organizar e realmente deixar claro que há um momento em que você está trazendo uma proposta de mudança e, como mãe, inclusive tendo autoridade para isso, está determinando que algumas coisas sejam modificadas na dinâmica da casa. Então, na sequência, tenha em mãos uma lista das tarefas da casa ao longo da semana. Então, vamos lá, segunda-feira. Segunda-feira é o dia de lavar os banheiros, tal, tal, tal. Terça-feira, assim, e assim até o domingo. Quais são as tarefas que devem ser realizadas em cada um desses dias? Claro que há tarefas que precisam ser feitas todos os dias. Arrumar cama, lavar louça, é coisa que todo dia precisa ser executada. Mas há outras que podem ser espaçadas. Então, faça uma programação disso. Terceiro lugar, marque uma reunião familiar. Conversem a respeito e procure definir a responsabilidade de cada um nas tarefas da casa. Ou seja, avise com antecedência: gente, segunda-feira à noite, depois do jantar, eu quero ter uma conversa com todo mundo. Ah, mas o que você quer falar? Não, vocês vão saber. Segunda-feira, com todo mundo, tá bom? Vamos lá, a gente vai jantar e depois vai bater um papo. Ah, mas dá uma dica do que é. Não, a gente vai, deixa um pouquinho de suspense no ar, chegou a segunda-feira, vamos conversar. Você entrega a lista para cada um e diz: agora nós vamos conversar sobre isso aqui, sobre as tarefas da casa. Então vamos lá, segunda-feira nós temos isso, isso, isso. Quem pode ficar com essa tarefa? Vamos lá. E assim você vai encorajando. Não é um momento para acusação: ninguém aqui pensa em mim, vocês não me amam. Não, não, vamos ser objetivos e vamos tratar das demandas com a objetividade que é necessária. Então, em quarto lugar, eu quero dizer o seguinte: há muita frustração em jogo, a sua própria, né, de estar cansada, de lidar com isso recorrentemente, mas também a frustração deles, que a partir de agora terão, ou pelo menos esse é o desejo, terão que ter atitudes. Ah, vão ter que acordar um pouco mais cedo para deixar esse quarto em ordem, vão ter que esperar um pouco mais para jogar no videogame depois do jantar, porque alguém vai precisar lavar essa louça. Enfim, a frustração vai fazer parte. Por isso, peça ao Senhor que lhe dê um coração leve em relação a isso. Não vá para essa reunião, nem para esta perspectiva de mudança com um coração pesado, cheio de raiva. Não, peça a Deus um coração leve. E também muita sabedoria. Vão surgir perguntas, vão surgir questões que você vai precisar mesmo da sabedoria que vem de Deus para lidar com elas. E, claro, muita persistência. Como eu disse, essas mudanças não costumam acontecer repentinamente. E, em quinto lugar, valorize os pequenos avanços e corrija as falhas com amor. Vão ter, sim, pequenas vitórias que precisam ser valorizadas. Ó, amor, que legal que você fez. Ó, ficou muito bom. Joia. Aquela louça, entretanto, de outro dia, ficou lá na pia. Então, de quem é a escala? Ó, meu amor, você esqueceu aqui, tal. Enfim, aí vai corrigir e fazer isso com amor, com o objetivo, claro, de abençoar a família toda e que todos sintam-se participantes do seu crescimento, inclusive nas rotinas da casa.
0: E se você tem alguma dúvida relacionada à família, escreva para gente. O nosso e-mail é ouvinte@rtmbrasil.org.br. Também nós temos o nosso WhatsApp, 11 974 181 456. Pastor Kleber, mais uma vez, muito obrigado e até o próximo programa.
1: Eu que agradeço, Cacá. Um grande abraço para você e para os nossos ouvintes.
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7: Muito bem, assim chegamos ao final da edição de hoje do nosso Noite RTM, agradecendo a você pela audiência, pelo carinho, pelo prestígio ao nosso programa. E amanhã tem mais a partir das 7 da noite. Se Deus quiser, você já está convidado a estar conosco desde as 7 da noite na programação da RTM Brasil, tá bom? E olha, na sequência vem aí o nosso Revista RTM. Eu, Marcos Olivares, sigo com você. Elidinho Oliveira segue também. Então, olha, fica você também por aqui. O intervalo é rápido e na volta vamos direto para a edição de hoje do Revista RTM.
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0: Muito bem, está no ar a partir de agora até às 11 horas da noite, se Deus quiser, mais uma edição do nosso Revista RTM, levando para você um resumo de notícias nacionais, destaques internacionais também, os destaques esportivos, as notícias do mundo do agronegócio, destaque do programa Fique Por Dentro, palavra do pastor Janus Tarso, tem a sua participação também, então não deixe de interagir conosco nesta noite de quarta-feira, neste 2 de setembro de 2026, manda seu oi, o seu alô, o seu olá, manda sua mensagem para a gente, comenta sobre as notícias que você vai ouvindo ao longo do programa, né? A gente vai trazer notícias, informações, fatos, vamos comentar algumas delas, quer também trazer o seu comentário, fique à vontade, comente ao final do programa, quando agradecermos as participações, vamos trazer o seu comentário e dividir com todo o nosso público aqui do Revista RTM, tá bom? Então, não deixe de participar com a gente hoje, quarta-feira, 2 de setembro de 2026. Sou o Marcos Olivares, aqui no estúdio E da RTM Brasil, neste estúdio que está conectado ao nosso estúdio C em São Paulo, capital, onde temos ali a nossa sede de operações, nossa central de operações, ali todo o nosso aparato tecnológico, lá no estúdio C, onde está Elidinho Oliveira, que apresenta comigo também essa edição do nosso Revista RTM. Meu caro Dinho Oliveira, boa noite, seja muito bem-vindo a essa programação. Como é que o senhor está? Tudo bem?
1: Olá, Olivares, boa noite. Estou muito bem, muito bem. Muito obrigado pelas boas-vindas, pela apresentação. É muito bom vê-lo e ouvi-lo. Ah, quanto tempo que não via, hein? E quero dar aí o meu boa noite a todos os ouvintes, para quem já estava acompanhando a programação e para quem chegou agora, receba o meu boa noite. Tudo bem com você, Olivares? Como é que tá o clima, tempo por aí, viu?
0: Aqui, tudo bem, né?
1: Vou adiantar. Diga. Aqui já,
0: que tá adiante, com 14 adiante, graus, hein?
1: 14 graus.
0: É, que tá mais quentinho, viu? 3. Oi? Aqui tá mais quentinho, aqui tá mais quentinho, aqui tá 16 graus.
1: Ah, nossa, tá
0: muito 14, mais quente aqui, 16. Aí, né? É, aqui tá quente, 16 graus.
1: Tá muito quente, tô vendo, dá até pra, né? Ligar o ventilador. Ufa. Né?
0: Pra fora. Mas tá bom, viu? Tá bom.
1: É. Pra fora.
0: Enfim, mas uma noite agradável de quarta-feira, meio de semana, né? E a gente acompanhando aqui a edição do Revista RTM. E vamos convidar os nossos ouvintes de todas as partes para que se juntem a nós aqui no Revista RTM desta noite. Meu caro Dinho Oliveira, faça aquele convite mais do que especial. Aquele convite que só você sabe fazer.
1: Que responsabilidade.
0: Agora sim.
1: Agora chamou a responsabilidade. Muito bem, ouvinte. É. Você já ouviu aí o Olivares falando que está ansioso. Ele não falou em palavras, mas ele falou em demonstração.
0: Exatamente.
1: É, a gente já...
0: Você fez uma boa leitura.
1: Ele não falou, né? Mas eu sei que assim como Olivares e eu, nós queremos muito receber a sua mensagem, sendo ela, né, um abraço, um oi, né, mandando um abraço para quem você quiser, falando como é que tá o clima aí na sua região. Ah, aqui tá frio, aqui tá calor, não sei o que que é frio, não sei o que que é calor, no caso de quem está no sul.
0: É, em Curitiba não quase sabe muito bem o que é calor, né?
1: É, então, comentando as notícias, né? Meu amigo, o Brasil tá em polvorosa, né?
0: O clima tá tenso.
1: Será que você acredita que essa fumaça, né? Toda essa fumaça vai resultar em alguma coisa? Será que você tá otimista ou não tá? Ou você acha, mas...
0: Sei não, hein?
1: Eu não sei, tenho dúvidas.
0: Sei não.
1: Porque, né, porque vamos falar, hein? Esse personagem não é a primeira vez que está aí no centro das atenções.
0: Na berlinda,
1: Mas dessa vez foi tá um pouco mais, um grauzinho a mais de pressão, né? Mas enfim, sem mais delongas, você já entendeu a mensagem, ouvinte. Então esperamos a sua mensagem, mas antes eu quero passar o nosso WhatsApp, porque você deve estar se perguntando, tudo bem, é legal, mas eu não sei o WhatsApp. Então vou falar para vocês sem mais delongas. Para quem para os ouvintes que estão no exterior, também vale a sua participação, viu? É 55, o código internacional, para você digitar antes do WhatsApp. Agora, anote aí o nosso WhatsApp, que é 11974. Tiraram a cola daqui, hein?
2: Tiraram
1: aqui. Vou ter que falar de memória mesmo.
2: Isso. E agora, hein?
1: E na tela ali, né? Que tá ali também, ó.
2: É.
1: Mas eu já decorei já, viu? Já decorei. 11974181, viu, Cacá? 456. 11, vou repetir, né?
2: Repita, sempre importante.
1: 11974181456.
2: Exatamente.
1: Não esqueça de se identificar, falar o seu nome, a cidade e o estado de onde nos ouve. Falei rapidinho que eu tô com vontade de espirrar aqui. O arzinho começa a pegar essa.
2: Tá gelado aí, né?
1: É, finalzinho aqui começa a pegar aqui. Mas deu para passar a mensagem, né?
2: Sim, sem dúvida. E olha, vale também para você que está no exterior, né? Não deixe de enviar sua mensagem, de colocar o nome do país onde você está vivendo, sua cidade, né? Para que a gente possa saber até onde está chegando aí o som da RTM Brasil, né? E para que a gente possa fazer o seu histórico de participações também, tá bom? E você que nos ouve nesta noite de quarta-feira, se quiser, pode nos assistir também. 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Dinho Oliveira, dito isso, temos informações importantes, úteis, necessárias e atualizadas para o ouvinte do Revista RTM nesta noite de quarta-feira.
1: Sim, Olivares, temos destaques nacionais. Mas antes,
2: sobe o som.
1: A Comissão de Constituição e Justiça do Senado Federal aprovou hoje a proposta de emenda à Constituição que prevê o fim da escala 6-1. Apesar da aprovação, ainda não há previsão de quando a PEC será pautada no plenário. O presidente do Senado, Davi Alcolumbre, não deu garantias aos senadores de que colocará para votação ainda nesta semana, como é o desejo dos aliados do governo. O relatório do senador Omar Aziz manteve o texto aprovado anteriormente pela Câmara dos Deputados como uma estratégia para agilizar a aprovação final. O fim da escala de trabalho 6-1 é um desejo do presidente e candidato à reeleição Luiz Inácio Lula da Silva. Aziz é aliado do petista e candidato ao governo do Amazonas.
2: Então tá aí, né? Uma medida, né? Não vou dizer que é puramente eleitoreira, mas vem muito a calhar em ano de eleição, né? Só que assim, a oposição queria barrar por dois motivos. O primeiro deles é porque é ano eleitoral, né? Então quer fazer oposição.

vire, né? Igual quando a juíza determinou lá para as Casas Bahia a volta, né, da recontratação dos funcionários que foram demitidos, mas as lojas já foram fechadas, já foram entregues, né? E quando você for demitido, tem que falar lá com o sindicato. Como isso será feito? Não interessa, não sei. Ah, mas a gente está aqui sentado numa mesa redonda aqui, ó, com, né, muitas cabeças aqui, ó, muita gente inteligente pensando junto para tentar salvar a empresa. Ah, isso aí não é comigo, não me interessa, né? É a mesma coisa agora. Fim da escala 6 por um ano de eleição. Não é uma pauta que o governo quer, né? Até porque o governo não está grande coisa lá, porque está, né, caro para comer, está, né, caro para se vestir, está caro o transporte, está tudo caro, está tudo difícil para todo mundo, né? Então, vamos trazer esse alento para a população com o fim da escala 6 por 1. Mas como isso vai se dar nas empresas? Esse era um pedido da oposição, mais tempo para fazer esse estudo junto com alguns empresários. Isso não vai ser feito, tanto que o Omar Aziz pegou do jeito que veio da Câmara e falou, não vamos nem mudar uma vírgula, que é para passar rápido, porque se muda uma vírgula tem que voltar para a Câmara para analisar de novo. Então não vamos mudar nada, que é para, porque ele também é candidato, né? Então ele também tem os seus próprios interesses. Então é isso, ainda não foi votada, mas vai ser votada já nos próximos dias. Se não for amanhã, vai ser na semana que vem, claro que vai ser, é claro que vai ser aprovada. Não é? E aí, mais um problema para as empresas, mais um problema para os empresários. E eu sempre digo, hein, quem gera emprego, né, quem gera receita, são as empresas que fazem um país andar. Governo nenhum, seja federal, estadual ou municipal, gera renda, gera receita, né? Eles vivem do dinheiro dos impostos. E é engraçado, né, como o governo muitas vezes trata a indústria como vilã, mas ele depende disso para ele ter uma boa saúde financeira também, né? E se esquece desse detalhe, né? Então é complicado quando a gente vê uma situação dessa que parece, né, que se esquece desse detalhe e fica cada vez mais apertando o cinto aí contra as empresas, né? Sufocando as empresas e os empresários, e aí as pessoas têm que se virar para cumprir aquilo que foi determinado. Então vamos aguardar, a gente vai trazer notícia dessa aprovação já nos próximos programas. Vamos esperar só um pouquinho. Olha, seguindo aqui com os destaques nacionais, o presidente do Supremo Tribunal Federal, o ministro Edson Fachin, disse hoje durante um evento sobre, olha o evento sobre o que era, hein? Resistência democrática no Supremo. Bonito. Que anunciará nos próximos dias medidas relacionadas a fatos que estão sob análise da presidência da corte. A declaração foi feita em meio à crise provocada pelas revelações sobre a relação do ex-banqueiro Daniel Vorcaro, controlador do extinto Banco Master, com o ministro Alexandre de Moraes. Sem citar nominalmente o caso e pedindo licença aos presentes para fazer uma declaração, o presidente disse que a situação exige a preservação da confiança da sociedade no STF e o devido encaminhamento institucional dos fatos. Durante o discurso, Fachin disse que os elementos conhecidos até o momento exigem análise cuidadosa e atuação responsável da presidência da casa, no caso ele mesmo. Edson Fachin também afirmou que ocupantes de cargos públicos de alta responsabilidade devem observar limites institucionais e responder pelos seus atos. Bom, eu acho que qualquer cargo tem responsabilidade, sendo de alta responsabilidade ou apenas de responsabilidade, todos devem observar limites institucionais e responder pelos seus atos, é o mínimo que se espera, né? Agora, o que se ventilou no dia de hoje é que o assunto, né, da Daniel Vorcaro mais Alexandre de Moraes vai para o plenário do Supremo, e há uma forte inclinação, né, da casa de votar pela anulação do processo ou das provas ou da investigação da Polícia Federal, né? Então aí ele acabou de dizer aí durante essa tarde, né, que os elementos conhecidos até o momento exigem análise cuidadosa e atuação responsável da presidência da casa. Só que o que se espera, né, do Supremo

0: sendo judiciário, que ele atue judicialmente e não politicamente, como ele vem fazendo já há muito tempo, né? Se fosse assim, a gente já saberia quais seriam os próximos passos. Era só esperar o protocolo, os trâmites. Mas como hoje, né, a gente sabe que as coisas não são assim, né? Eles mudam uma vírgula de lugar e fazem uma interpretação que eles tiram da cartola, a gente nunca sabe o que vai acontecer e é muito possível que acabe em pizza tudo isso. É claro que agora a sociedade está mais atenta, a própria imprensa está pressionando, né? Imprensa só está pressionando agora porque pouco tempo atrás o próprio Alexandre de Moraes obrigou, né, um jornalista a dizer qual era a sua fonte, e aí os jornalistas se sentiram ofendidos, né? Mas parece que eles não tinham percebido que já era assim antes. Eles não tinham percebido. Ah, faz de conta que está tudo bem, né? Enquanto ele estava agindo, né, de uma maneira, talvez, né, além do que deveria agir dentro dos seus limites, como disse aí o Edson Fachin, né, mas está dentro daquilo que eu gostaria que acontecesse, então está tudo bem, a gente faz de conta que está tudo bem. Agora, quando chegou ali, né, nele, tem gente que acha que não vai chegar nele, né? E aí, chegou. Então agora tem essa pressão maior da imprensa, a própria sociedade. Pode ser que por conta disso a gente tenha um resultado diferente. Mas se não tivermos, nada que seja uma grande surpresa para nenhum de nós. Essa é que é a verdade. Você sabe, Odin, que lá em Cuba, né, quando teve a Revolução Cubana em 1959, ela foi apoiada pela maior mídia privada que tinha na época, né? Tinha uma grande TV lá, um complexo de mídia, né? Tinha TV, tinha rádio, tinha revista, tinha jornal, né? E abrangia, tinha mais de 70% de audiência na época, né? E foi dos principais financiadores ali do Fidel, do Che, né? Para que eles derrubassem lá o Batista, que era o homem que estava no comando do país, né? E ele teve esse apoio, enquanto ele foi apoiando, né, eles iam aplaudindo o que ele estava fazendo, aquele empresário, e depois que eles tomaram o poder, eles expropriaram aquele complexo de comunicação, né, prenderam o seu dono, seu presidente, né, o seu proprietário, né, que achava que era amigo do novo rei. Estava acontecendo mais ou menos isso aqui com a imprensa, agora parece que eles acordaram, né? Mas, meu amigo, tal, espero eu que não seja tarde demais, né? A gente está num caminho há anos nesse caminho, né? Tomara que não seja ainda um caminho sem volta.
1: Olivares, mas olha só, dois pesos e duas medidas, né? Se a gente voltar lá atrás, em outro julgamento, não precisou de muita prova para se agilizar e mover mundos e fundos para que houvesse um julgamento rápido ali, sem muita defesa, sem muito, né? E agora, é assim, não é? Agora eles não estão verificando a gravidade do que foi exposto, porque na verdade,
0: de fato, né?
1: Os envolvidos ali, eles já sabem desse conteúdo, né?
0: Sim,
1: eles já sabiam,
0: com certeza.
1: E eu acho que até os ministros já sabiam. Não é novidade para eles. O que é novidade?
0: Não é novidade.
1: Que o Mendoza,
0: não é novidade para nós, foi por isso. Exatamente.
1: Abriu o sigilo, até de uma forma de se proteger, porque ele já estava sentindo que de alguma forma iriam tirar ele desse processo. Ele fez mais ou menos igual o Moro fez lá atrás. O Moro também tirou sigilo e aí começou a dar aquela repercussão. Mas, só que agora a gente está falando de pessoas muito mais poderosas e um corporativismo muito grande. E toda a mídia que antes era totalmente a favor está aí expondo.
0: Só tá que expondo, mas talvez, né?
1: Só que agora, meu
0: agora,
1: amigo,
0: talvez. Então, é como eu falei, né? Espero
1: agora
0: que não seja tarde demais, não seja caminho sem volta.
1: Vai.
0: Exatamente. Essa é a questão. Enfim, sigamos, meu jovem.
1: Bom, seguindo em frente então, Olivares, continuar as nossas orações, né? Bom, enquanto isso, né, a Agência Nacional de Vigilância Sanitária determinou a suspensão da fabricação de saneantes na unidade da Unilever em Vinhedo, no interior de São Paulo, após uma inspeção identificar falhas nas boas práticas de fabricação. A Unilever afirma que após a inspeção, todas as ações recomendadas de forma preventiva pela agência já estão sendo implementadas e que as linhas de fabricação desses produtos foram temporariamente suspensas para a implementação das melhorias. A medida publicada hoje pela Anvisa é preventiva e atinge a fabricação de sabão líquido e amaciantes produzidos na unidade. A Unilever, ela é responsável por marcas como Surf, Comfort, Fofo e Brilhante, mas nem a empresa, nem a agência apontaram quais são exatamente os produtos produzidos na linha que foi interditada, viu, Olivares? Então a gente não sabe.
0: Pois é, né?
1: Pode ser, né?
0: Exatamente. Então tá aí, né, a Anvisa fazendo o trabalho dela, né? Aconteceu isso algum tempo atrás na fábrica da IP, aí o pessoal já começou a falar que era uma questão política e teve gente nas redes sociais tomando detergente.
1: Ah, o brasileiro não tem limite. Eu acho que não tomou. Acho que não acredito não.
0: Né? O brasileiro não tem limite.
1: Tem como.
0: Dinho Oliveira, você é um menino muito inocente. O brasileiro não tem limite, meu amigo. Não tem. Então, agora, né, essa outra empresa também tem que se adequar aí, né, para que mantenha a máxima qualidade e a máxima segurança, né, com seus produtos, para entregar um produto de qualidade que não prejudique o consumidor. Então tá aí, né? A empresa não negou nada, já disse que paralisou, que já está tomando imediatamente as providências para fazer essa readequação. Muito bem, seguindo agora com os destaques internacionais, milhares de pessoas foram às ruas da Espanha hoje para protestar contra a presença de imigrantes em Ceuta, que é aquele território espanhol que fica no norte da África. As manifestações ocorreram em Ceuta e em cidades como Madrid, Barcelona e Bilbao. Em Ceuta, manifestantes marcharam pela cidade com bandeiras da Espanha e apitos. Alguns carregavam cartazes com mensagens como SOS Ceuta e pediam a expulsão dos imigrantes. Outros exigiam a renúncia do primeiro-ministro Pedro Sánchez. Parte dos manifestantes criticou a política migratória do governo e defendeu controles mais rígidos nas fronteiras. Outros acusaram o Marrocos de facilitar a entrada em massa de imigrantes e questionaram por que as autoridades espanholas não conseguiram impedir a passagem. Segundo autoridades espanholas, mais de 10 mil pessoas, das cerca de 70 mil que cruzaram a fronteira, então agora mais de 10 mil, incluindo menores de idade desacompanhados, ainda permanecem espalhadas pelas ruas e praias da cidade de Ceuta ou em acampamentos improvisados. É, meu amigo, na teoria, o ninguém larga a mão de ninguém é muito bonito. Na teoria, falar mal do vizinho que fechou a porta e não deixou a pessoa entrar é muito bonito. Aí você abre a porta da sua casa, começa a bagunça, né? E a galera não quer saber desse pessoal. Então tá aí, né? O primeiro-ministro, né, que se vende, né, como socialista, aí somos do povo para o povo, né? Então vamos abrir as fronteiras, não é assim, a gente tem que receber as pessoas, vocês têm coração de pedra. Abre as fronteiras aí, vamos receber as pessoas. Agora, até a própria população que aplaudiu antes, quando não tinha ninguém na casa dela, aplaudiu. Agora, quando chegaram na porta da casa, aí, opa, não é bem assim. É bem assim, sim. Então lá, mais de 70 mil pessoas cruzaram a fronteira, 60 mil, ou alguns foram realocados para outros lugares, outros tiveram que voltar, né, para o Marrocos, que eles atravessaram pelo Marrocos. E 10 mil ainda estão lá na cidade, cidade litorânea pequenininha, meu amigo. Tem 10 mil pessoas ainda lá, tem menores desacompanhados, o pessoal está lá na rua, em acampamento improvisado. Você imagina a situação que está ali, né? O pessoal agora quer até a renúncia do primeiro-ministro. É, meu caro Dinho Oliveira, e aí? Ninguém segura a mão de ninguém? Como que é? Antes era ninguém larga a mão de ninguém, agora ninguém segura a mão de ninguém. Não é isso?
1: Pois é, meu amigo, pois é. Mas você sabe que aqui no Brasil é algo mais ou menos parecido, né? Aconteceu ali na divisa, né, da Venezuela, né, com o Brasil, né?
0: É, lá em Roraima, né?
1: É, lá também é caótico lá, né, porque é, as pessoas que estão vindo lá, no caso da Venezuela, né? Agora eu não sei como é que tá. Faz tempo que não tô
0: atualizado. Agora meio que parou, né?
1: Mas
0: agora
1: teve algumas reportagens que a gente viu que dá dó, né? Porque das pessoas que fugiram lá por causa daquela situação. Mas por outro lado, encontra aí um Brasil que também já não tá muito bem.
0: Não, mas mas ali tem uma diferença desse caso da Espanha, né? Porque foi uma ação articulada, né? Uma ação organizada, né? Eles chegaram de uma vez, cerca de 70 mil pessoas atravessaram a fronteira. Né? Então foi uma ação articulada, uma ação já feita para isso, né? Para invadir mesmo, né? Então, é isso, né?
1: Pra não ter
0: eles como... foram onde tinha uma brecha, né? A Espanha tava com isso. Não, aqui estamos de portas abertas. Ah, então a gente é por aí que a gente vai. E é isso. Não que eles queiram ficar exatamente na Espanha, né? Muitos desses 70 mil devem estar espalhados em algum lugar da Europa aí. Vão ficar clandestinamente por muito tempo.
1: Eu vi um documentário internacional, Olivares, que a interesse ali dessas pessoas é, elas têm metas ali, elas estão ali, às vezes ela vem ali, tem parente em outros países, na França, na Inglaterra, na Espanha, né? É, então assim, elas já vêm com o objetivo, ir ali, dali e para outros lugares, né?
0: É o que eu estou falando, os outros fecham a fronteira, elas vão onde tem uma brecha, a brecha é a Espanha, vão entrar pela Espanha, e aí eles se espalham por toda a Europa. Exatamente.
1: Até porque na Espanha, às vezes, para eles fica desconfortável, né? Porque tem muita gente, então eles esperam ir para outro lugar. Bom, enquanto isso, Olivares, olha só, tem mais destaque internacional. O presidente dos Estados Unidos, Donald Trump, disse hoje que a Venezuela, viu, Olivares, ainda não está pronta para realizar eleições, hein? Ele também elogiou o governo da presidente interina, Delcy Rodrigues, hein? A Venezuela está sob governo interino desde a captura do ex-ditador Nicolás Maduro em 3 de janeiro. Após a queda de Maduro, né? Que foi convidado gentilmente para ir. Para onde mesmo, Olivari? Onde que ele foi? Para Disney?
0: Foi para New York. Foi ver a Estátua da Liberdade.
1: Então. Viagem essa que ele não queria muito ir naquele momento, né? Delcy era na época vice-presidente, né? Assumiu o controle do país. Desde então, ela tem atendido ali, gentilmente a pedidos dos Estados Unidos e ampliado o diálogo com Trump, né, Olivares? Enquanto isso, o governo e oposição negociam uma transição pacífica de poder com mediação dos Estados Unidos, viu? Para Trump, no entanto, o país ainda não está pronto para realizar uma nova eleição, né, Olivares?
0: É, e não está pronto mesmo, né? Porque quando houver uma eleição, entrar um novo presidente lá, aí a Venezuela tem que começar a andar com as próprias pernas, né? E os Estados Unidos vão ter que se descolar um pouco da Venezuela. Então, tem que estar tudo muito bem ajustado, está muito bem alinhado, não é? Tem que estar muito bem costurado para que continue as exportações de petróleo para os Estados Unidos como eles querem, né? Para que tenha um governo que seja aliado dos americanos, para que haja um plano de reconstrução do país, né? Que está sucateado, as suas indústrias, né? O seu dinheiro, né? Então tem que mexer em tudo isso daí. Então, quando tiver um novo governo, que ele assumir, ele tem que assumir e fazer andar todas essas modificações. Essas mudanças ainda não aconteceram no, né, na sua totalidade. Elas estão acontecendo muito aos poucos. Então, não tem como ter eleições agora. Porque se tiver eleição agora, os Estados Unidos tem que abrir mão do trabalho que ele está fazendo lá dentro da Venezuela. Então, ele tem que manter a Delcy e seguir nesse processo de transição. Então, não está pronto mesmo ainda, e em curto prazo não estará, né? Talvez em médio prazo, talvez. E olha, nós relatamos aqui na última segunda-feira, aqui no Revista RTM, um ataque à faca na Times Square, no coração de Nova York. Você lembra disso, né, Dinho? A gente falou isso na segunda-feira.
1: Lembro.
0: Uma mulher, aparentemente fora de si, esfaqueou duas pessoas. Era um homem, tinha de 68 anos, e uma mulher de 32. Na sequência, essa mulher que fez o ataque foi baleada por policiais. Ela acabou morrendo, né? Então a gente está tendo aí um desdobramento dessa informação. Ela tinha sido ferida, acabou morrendo. O homem de 68 anos está internado e está estável. A mulher de 32, ela era Erin Piacente, de 32 anos, vice-presidente do Bank of America, e que havia dado à luz a uma menina 5 meses antes e havia acabado de voltar ao trabalho após sua licença maternidade. Ela, de 32 anos, acabou falecendo ontem. Foi morta nesse ataque, aparentemente aleatório, totalmente sem motivo. Piacentini, vice-presidente da área de seleção de negócios e conflitos de interesses do banco, estava em sua primeira semana de retorno ao trabalho. Recentemente, ela havia feito um post em suas redes sociais sobre se sentir grata por ter passado esses últimos meses com a filha recém-nascida, informação dada essa pelo jornal The New York Times. Então, desdobramento daquela informação, né? Essa moça jovem, 32 anos, muito bem sucedida profissionalmente, é o Bank of America, um dos maiores bancos dos Estados Unidos, patrocinou a Copa do Mundo FIFA 2026, e ela tinha esse cargo de vice-presidente já numa determinada área do banco, né? Cumpriu sua licença maternidade, acabado de voltar ao trabalho e, né, perdeu a vida sem saber o motivo. O que que aconteceu que essa mulher me esfaqueou? E ela perdeu a vida, deixou uma bebê de 5 meses, deixou o marido, né, uma carreira promissora pela frente. Esse é o desdobramento daquela informação que a gente trouxe, que parecia, né, assim, mais uma pessoa aleatória que feriu alguém, mas no final acabou tudo bem. Não acabou tudo bem, né? Esse homem de 68 anos, ele está internado ainda, está estável. Ela, a autora do crime, está morta e, infelizmente, uma das vítimas também. É isso.
1: É muito triste, né?
0: Muito triste. Foi bem mais grave do que parecia no início, né?
1: Pois é, então... É, não tem muito o que comentar.
0: A gente não tem o que falar, é.
1: Orar pela família, porque Deus console seus corações, né? Bom, sendo assim, Olivares, encerramos aqui o destaque de notícias nacionais e internacionais, que teve a redação e produção aqui da nossa equipe de jornalista, comandado pelo nosso jornalista de plantão, que está no Estúdio E, Marcos Olivares, ele que é sabor especialista em ciências políticas aí, pelos comentários que fez da Venezuela.
0: Obrigado, meu jovem. Ok. Olha, vamos pro intervalinho então, né? Bem rapidinho. Na volta vamos falar de esportes sem bola rolando nesse momento, em Copa do Brasil. A gente volta já já.
1: Tem RTM lá na Venezuela, hein?
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4: Muito bem, jogos de volta das quartas de final da Copa do Brasil. Dois jogos acontecendo nesse momento, Santos e Palmeiras, na Vila Belmiro. Comecinho de segundo tempo, 0-0. Comecinho de segundo tempo também em Salvador, Vitória e Vasco também 0-0. Lembrando que Vitória e Vasco empataram no primeiro jogo, porém o Palmeiras venceu o Santos por 3-0. Santos sem Neymar, sem Gabigol. Hoje Neymar tá jogando, Gabigol tá jogando, Santos tá completo, tá na Vila, tá pressionando o Palmeiras, mas não conseguiu ainda mexer no placar, né? Portanto, Santos 0, Palmeiras 0. O Santos precisa fazer pelo menos 3 gols para levar esse jogo para a disputa de pênaltis. E mais cedo, um jogo tinha ficado para trás da rodada número 4 do Brasileirão, entre Flamengo e Mirassol. Foi disputado hoje, mais cedo, às 7:30 da noite. Flamengo venceu o Mirassol por 2-0. Né? Resultado ruim para o Mirassol, que está ali colado na zona de rebaixamento, e excelente resultado para o Flamengo, que cola ainda mais no líder Palmeiras. Isso aí falando então de campeonato brasileiro. E o Dinamo Moscou, da Rússia, se pronunciou oficialmente hoje. Emitiu um comunicado para dar sua versão sobre as desistências nas negociações de Gonzalo Plata, do Flamengo, e Matheus Martins, do Botafogo. Os dois jogadores foram reprovados nos exames médicos e devolvidos pelo clube russo. A gente falou sobre isso ontem. A mensagem foi publicada no site oficial do clube russo. No entanto, o Dinamo não detalhou os motivos da desistência, mas afirmou que a decisão foi pautada pelos interesses a longo prazo da instituição. Acho que eles acharam assim, isso daí tá meio ruim, daqui para frente a tendência é piorar, né? Então não vão ficar com esses jogadores. Foi isso, né? O Flamengo continua achando que foi, né, muito ruim o que fez o Dínamo, e o Botafogo tem certeza, né, de que foi má fé do Dínamo e que seu jogador está inteiro. Mas é isso, deu uma, entre aspas, uma pequena satisfação.
5: É, não vai reclamar. Bom, reclamar aqui de longe dá, né? O problema é... O Olivares, enquanto isso, Red Bull Bragantino anunciou hoje a contratação do atacante Wasil Ian, né, do Flamengo. Os valores da negociação não foram revelados pelo clube. Wallace Ian assinou um contrato válido por 5 anos até 2031. O jovem de 21 anos chegou à Bragança Paulista no início desta semana para a realização de exames médicos e, após os trâmites burocráticos, teve a contratação anunciada, viu, Olivares? Esse sim, então, bateu o martelo,
4: pelo menos,
5: e contratou.
4: Isso.
5: Dinheiro na conta e
4: tudo isso. Todo mundo feliz, não teve devolução. Pelo menos aí um negócio bem sucedido, tá certo? Por falar em Flamengo, Flamengo enfrenta o Remo domingo. E o clube do Remo, que recebe o Flamengo no Mangueirão, em Belém, né, pelo Brasileirão, emitiu um alerta de segurança curioso hoje, viu, o Remo. Torcedores com camisas rivais infiltrados nos setores locais serão barrados. É, meu amigo. Nas redes sociais, o clube paraense explicou: não importa o setor, não importa o lado e não importa se arquibancada ou cadeira, quem está na torcida do Leão, que vista a camisa do Leão. A diretoria azulina reforçou que quem estiver com o uniforme de outro clube na área local não passará da catraca. E a regra também vale por espaço do visitante, onde apenas camisas do Flamengo serão permitidas. Engraçado, né? Porque o Remo, ele tem um torcedor do Remo, mas sabe aquele torcedor que tem um segundo time do coração? Né? Tem isso também. E aí ele vai, não tem a camisa do Remo, né? Ele vai lá como um apoiador de outras torcidas, apoiar o Remo contra o seu rival. Por exemplo, vamos dizer que você está lá, morando lá em Belém, aí vai jogar lá o Palmeiras ou o Corinthians, e você torce para o São Paulo. Então o que você faz? Você vai lá com a sua camisa do São Paulo, demonstrar sua solidariedade ao torcedor do Remo, e vai lá, fica lá no meio deles. A diretoria do Remo não quer mais isso, viu? Não gostou de... Não, aqui, como assim? Você vai com a camisa de outro time na nossa torcida? Não pode! Então, é isso. A partir de agora, não, tá, não tem essa regra em Belém do Pará. É isso.
5: Ah, não custa nada, né? Comprar uma camisa, a camisa do time que vai torcer ali, né?
4: Pois é.
5: Eu não sei, se faz sentido. Será que se for com camisa de time internacional também não pode?
4: Pode nada. Ou é a camisa do Leão, ou fica pra fora.
5: Entendi.
4: E, se for e o dinheiro do ingresso não será devolvido, não, viu?
5: E se não for de time nenhum, aí pode.
4: Aí pode, lógico.
5: Ainda bem.
4: É isso.
5: Bom, sendo assim então, com esta notícia, esse plantão esportivo, vamos encerrando o destaque do esporte nacional e internacional. O pastor Janos Tarso Olivares, ele ia lá assistir o jogo, será? Fosse ele?
4: Não, ele não ia, mas ele disse que hoje ele não ia ver os destaques de notícias, porque ele estava assistindo ao jogo do Santos. Falei, o senhor torce pro Santos? Ele falou assim: o Neymar está em campo. Só isso que ele falou, saiu. Falei, mas nem café hoje? Ele falou assim: claro que sim. Aliás, pastor, tomou seu café? Tá gostando do Santos? Mais ou menos. É, pastor, não dá para esperar tudo isso também, né? Enfim, ele tomou seu café. Tem uma mensagem para hoje, para nós? Por gentileza, muito obrigado.
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7: O repórter fotográfico precisa decidir se vai registrar o que realmente aconteceu ou somente aquilo que alguém deseja mostrar. Na Bíblia se apresenta o mesmo alerta. Deus diz que havia profeta contando sonhos e mentiras como se fosse sua palavra. O verdadeiro profeta deveria anunciar com fidelidade aquilo que Deus havia dito. Responda para si: estou mostrando a realidade ou apenas o ângulo que me favorece? Uma imagem pode emocionar, Quando alguém não atende ao que você esperava dela, é possível construir uma versão dos fatos que lhe pareçam, que lhe faça parecer vítima. Mas a verdade de Deus não depende do ângulo escolhido por nós. Quanto fotografo, estou mostrando a realidade ou apenas o ângulo que me favorece? Através do profeta Jeremias, Deus revela que não aceita interpretações inventadas em seu nome. O fotógrafo responsável precisa respeitar a realidade que encontrou. O cristão precisa fazer o mesmo diante de Deus. Antes de contar a história, pergunte se ela está completa. Antes de publicar uma imagem, pense se ela revela ou distorce. A verdade pode nos ferir por alguns instantes, mas a mentira pode ferir por muito mais tempo. Quando eu fotografo, estou mostrando a realidade ou apenas o ângulo que me favorece? Quando você guarda uma imagem como uma lembrança de alguém, mas esquece as suas próprias falhas, como quer que Deus Pai lhe trate com essa sua atitude? Não fuja da verdade, leve tudo a Cristo. Ele não precisa da imagem editada da sua vida. Ele conhece você de fato inteiramente e ainda chama você ao arrependimento e à reconciliação. Abandone a manipulação da sua imagem, da verdade, ao permitir que Cristo Jesus projete sua nova imagem na verdade de Cristo Jesus. Um pecador arrependido e reconciliado pela fé de Cristo Jesus. Essa é a única base que lhe dá o poder divino para abandonar a mentira e cultivar a verdade de si, do próximo e de Deus Pai. 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
9: Comece em seu rádio Boletim Rural. Hoje na apresentação de Cláudio Ronck. E nesta edição, você fica sabendo? União Europeia vai suspender compra de carnes do Brasil nesta semana, dizem deputados europeus. Esta e outras notícias, agora no Boletim Rural.
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9: A União Europeia deve começar na próxima quinta-feira, dia 3 de setembro, a bloquear a entrada de carnes e outros produtos de origem animal do Brasil. A informação foi confirmada por integrantes do Parlamento Europeu. A medida inclui carnes bovina e de aves, além de ovos, mel, pescados e outros produtos. O bloqueio foi decidido em maio e está relacionado às exigências europeias sobre o uso de medicamentos e a rastreabilidade dos animais. Em 2025, as exportações brasileiras de carne bovina e de aves para a União Europeia movimentaram cerca de US$1,8 bilhão. O setor agropecuário brasileiro teve crescimento de mais de 2% no segundo trimestre de 2026, na comparação com os três primeiros meses do ano. O resultado ficou bem acima da expectativa dos analistas, que era de alta de apenas 0,2%. Na comparação com o segundo trimestre de 2025, o crescimento foi de mais de 6%. O avanço foi puxado principalmente pela soja, pelo café e pela pecuária. Segundo o IBGE, o PIB da agropecuária atingiu o maior nível da série histórica, iniciada em 96. Entre abril e junho, o setor movimentou mais de 204 bilhões de reais e representou cerca de 6% de toda a economia brasileira. A primeira estimativa da Emater Rio Grande do Sul para a safra de verão 2026-27 indica que os produtores gaúchos devem reduzir o plantio de soja e aumentar a área destinada ao milho. A área de milho deve crescer mais de 7%, chegando a mais de 896 mil hectares. Já a soja deve recuar 0,9%, para mais de 6 milhões de hectares. Mesmo com menos área, a produção de soja pode crescer mais de 15%. Segundo a Emater, a expectativa de chuvas provocadas pelo El Niño e a maior rentabilidade do milho estão entre os fatores que influenciam a decisão dos produtores. O arroz também deve perder espaço, com a redução de mais de 3% na área plantada. No total, a produção de grãos do Rio Grande do Sul deve crescer mais de 8% nesta safra. Com fonte de Globo Rural, produção de Karina Joubert, coordenação de Marcelo Fávero, direção de André Castilho, com realização da sua RTM Brasil, na apresentação de Cláudio Ronchi, esta foi mais uma edição do seu Boletim Rural.
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4: Muito bem, chegou a hora de nós agradecermos a você que está conosco aqui no nosso Revista RTM desde o início da edição de hoje, né, participando e vendo a sua mensagem. E aí, meu caro Dinho Oliveira, quem é que está com a gente nessa noite de quarta-feira?
5: Olha só, o Marcelo de Ouros, ele que está no Ceará, Olivares, continua aqui com a gente, viu? Ele que está desde cedo aqui, né? Ele pede aqui, ele manda aí boa noite para nós e pede que a gente envie um alô para a mãe dele, que é a Dalva, para a irmã Micaele, viu? E manda abraço para nós aí, aqui, viu, Olivares?
4: Um alô especial para a família do nosso ouvinte, tá aí no Ceará, acompanhando e prestigiando o nosso Revista RTM.
5: O Simval Sidney de Mossoró, Rio Grande do Norte, também tá por aqui, viu, Olivares?
4: Bem-vindo.
5: Olha só, o Samuel de Magalhães, ele que está em Salvador, Bahia, fala boa noite.
4: Tudo bem, Samuel?
5: Voltou a fazer calor, hein? E ele tá perguntando, opa, se a gente ouviu falar que o Trump quer mudar o nome do Estreito de Hormuz para Estreito Trump. Que doideira, né?
4: Talvez não, né? Porque é estreito, se fosse, né, o largo de Hormuz, aí talvez ele ia querer estreito, é uma coisa muito pequena para ele.
5: Ai, ai, ai. Olha o Levi, que tá em Mossoró, Rio Grande do Norte. Ele diz, boa noite, meus irmãos queridos de Oliveira e Marcos Olivares. Espero que vocês estejam bem, hein? Aqui, quem fala é seu irmão em Cristo Jesus, é o Levi, viu? Ele fala que em Mossoró tem praia. Realmente.
4: Tem praia, viu?
5: Não, não. Eu não entendi. Acho que não tem praia, né? Ele diz assim, somos banhados pelo litoral cearense e a Costa Branca, aqui no Rio Grande do Norte, viu, Olivares? A 30 minutos
4: a parte onde ele está não tem praia, né? Porque é Rio Grande do Norte, mas ele sobe um pouquinho, entra no estado do Ceará e aí chega na praia, que não é longe.
5: Ele fala
4: mas assim, em Mossoró não tem. Não tem, tá a 400 quilômetros de Natal, então não tem.
5: Não. Então tá a 30 minutos ali, que tá pertinho, né, no litoral.
4: Tá pertinho, certo. tá fácil.
5: Fica na paz, boa noite, ótima noite, ele fala. Viu, Olivares?
4: Pra você também, Levi.
5: Bom, Olivares, hoje tá, não sei o que aconteceu, mas olha, só temos mais uma participação. Vamos encerrando aqui com a participação desta ouvinte, que quero que você descubra quem é. Ela que manda...
4: Pois não.
5: Vou dar um spoiler aqui. Ela que manda foto de um gato aqui. Não sei se você sabe que gato que é esse. Bom, deixa eu falar aqui as palavras dela para ver se te refresca a memória. Ela que fala assim, olá minha dupla, divertidíssima, abençoado a noite,
4: conectadíssima,
5: nessa brilhantíssima.
12: Cima.
5: Programação. Deus nos abençoe sempre. Cheiro no coração. Quem é essa ouvinte?
12: Amém.
5: Qual é o nome do gato dela, Olivares?
12: Ah, pois é, olha, já clareou aqui na minha mente, viu? É claro que estamos falando dela, que está lá em Imperatriz do Maranhão, com essas belicíssimas palavras. Ela, que é a dona, é a proprietária e a tutora do Trovão, aquele gato que é tranquilão.
5: Tranquilão, né?
12: Ele não arranha ninguém, não foge, fica em casa, ele é tranquilão. O nome dele é Trovão e ele tá lá em Imperatriz, no Maranhão, ao lado dela. É claro que estamos falando de... Ainoa. Bem-vindo, Ainoa.
5: Bem-vindíssima. E assim encerramos as participações dos ouvintes aqui no Revista RTM. Viu, Olivares?
12: Muito bem, olha, obrigado a todos pela audiência, pelo carinho, pelas mensagens enviadas a nós nesta noite de quarta-feira, não é? E agradecendo a todos e desejando um bom finalzinho de quarta-feira, excelente, abençoada quinta-feira. E à noite, se Deus quiser, a gente se encontra aqui novamente para mais uma edição do Revista RTM a partir das 10 da noite, tá certo? E olha, pastor Tamir Neves já está chegando com Através da Bíblia, Cláudio Ronck já também te fazendo companhia nesta programação. Quanto a você, meu caro Dinho Oliveira, obrigado pela parceria de hoje mais uma vez. Tamo desejando junto. Você uma boa viagem de volta, um bom descanso. Amanhã, quinta-feira, meu jovem, venha pra gente continuar nessa missão. Grande abraço para você e até lá.
5: Valeu, Olivares. Agora você vai fazer aquela caminhadinha, né?
12: Isso.
5: É, meu amigo, meio da semana, falta pouco. Então, bom retorno para você, boa caminhada.
12: Obrigado.
5: E bom descanso para você, para todos os ouvintes. Boa noite também, quem puder fique aí, porque tá chegando uma programação muito bacana aqui para você. Ah, a Leida Bispo chegou também, viu? Ela
12: foi a Leida.
5: Boa noite, meus irmãos apresentadores inteligentes. Eu ri muito dos comentários de ontem, de vocês falando a origem do nome Paranavaí.
12: É.
5: E também sobre os gatos. Gostei demais, hein? A lei de família em São Luís do Maranhão, ouvindo pelo aplicativo.
12: Ah, minha gatinha, tadinha. Cuide, mudou de nome, agora é Cuide. Enfim, aqui é, o é isso.
5: Tá vendo em São Paulo. Aqui é o Paraná?
12: É.
5: Paraná? É. Vai aí.
12: Paraná, vai. Vai aí que você chega lá. É isso. Olha... Um grande abraço então para todos.
5: Só fatos.
12: Assim, o tchau de Miss. O sorriso. A coordenação motora, viu, meu jovem? A
5: coordenação motora tem que ficar quietinho, se amarrar aqui.
12: E ó. Até amanhã.

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1: Querido amigo, hoje temos como objetivo estudarmos o texto de Apocalipse 22, 12 a 17. Nesse texto encontramos mais registros sobre a segunda vinda do Senhor Jesus, sobre a volta de Jesus como juiz. Jesus comparou a sua volta como o cortejo de um casamento, quando ilustrou, com a parábola das 10 virgens, a sua volta. Lembre-se de Mateus capítulo 25, versículos 1 a 13. Jesus comparou a sua volta com a festiva caminhada do noivo, dos seus amigos e as amigas da noiva. Ele quis transmitir a ideia de que precisamos estar preparados para a sua volta, pois quem não estiver adequadamente pronto não poderá entrar nas bodas do Cordeiro. Um casamento oriental era uma cerimônia especial, precedida de determinado ritual que era preparado com antecedência. No dia marcado, o noivo, acompanhado de seus amigos, ia numa caminhada festiva para a casa da noiva para recebê-la dos seus pais. Tendo já pago o dote, agora era o momento de conduzir a sua amada para o local do casamento, normalmente na casa dos pais do noivo, que acontecia a cerimônia. No percurso de ida, os amigos do noivo levavam as lamparinas acesas. No percurso da casa da noiva para o local da cerimônia, eram as amigas da noiva, as suas damas de companhia, que tinham a responsabilidade de levarem as suas lamparinas para iluminar o caminho. Na parábola que Jesus contou, ilustrando sua vinda, o noivo demorou um pouco mais do que era previsto e assim todas as virgens adormeceram. Quando o noivo chegou, as 5 virgens prudentes puderam acompanhar o cortejo. Enquanto isso, as 5 virgens despreparadas, num último recurso, foram comprar azeite, mas chegaram atrasadas na cerimônia. Depois de chegarem o noivo e seus amigos, a noiva e suas damas de companhia ao local da cerimônia, o que aconteceu? A porta foi fechada. Quem estava preparado entrava e participava da cerimônia. Os não preparados não tinham mais acesso à festa. Na parábola contada por Jesus, mesmo insistindo, as 5 virgens nécias não puderam entrar e tiveram que ouvir: "Em verdade vos digo que não vos conheço." Mateus 25, versículo 12. Essas virgens nécias são comparadas àqueles que tiveram a oportunidade de se preparar para as bodas, mas não o fizeram. Quando o Senhor Jesus voltar, ele não voltará mais para salvar, para dar oportunidade de arrependimento. Querido amigo, hoje é o dia aceitável. Quando Jesus voltar, ele voltará como juiz para retribuir a cada um segundo as suas obras. Versículo 12. Assim, diante dessa realidade, nós vamos estudar então esses versos, dando-lhes o seguinte título: A Volta de Jesus, o Juiz. É isso mesmo que você ouviu. Esse é o título para Apocalipse 22, 12 a 17. A Volta de Jesus, o Juiz. Querido amigo, podemos olhar para essa parábola e traçar alguns paralelos com a segunda vinda do Senhor Jesus. Faremos isso com o objetivo de aplicar essas verdades às nossas vidas. Primeiro, as virgens podem ser comparadas com os crentes de hoje. Alguns são prudentes e outros imprudentes, mas todos parecem iguais. Segundo, a noiva é a igreja, isso é, os verdadeiros crentes que estão preparados. Terceiro, o noivo pode ser comparado ao Senhor Jesus Cristo, que virá buscar a sua noiva, isto é, virá buscar a igreja. Quarto, o pai da noiva é Deus, a quem o noivo pagou o dote. Jesus comprou a sua noiva, a igreja, com seu precioso sangue. Quinto, o azeite é o Espírito Santo. Assim como as virgens precisavam de azeite para manterem suas lâmpadas acesas, o crente precisa do Espírito Santo. O agir do Espírito Santo é a capacitação que Ele nos concede para realizarmos as obras que Deus preparou de antemão para que andássemos nelas. Pensemos então no princípio eterno, na afirmação teológica desse texto de Apocalipse 22, 12 a 17. Tendo esse texto e tendo essa parábola em nossa frente, que lição podemos aprender que nos ajudam a extrair o princípio bíblico desse texto? Primeiro, todos nós encontraremos com o Senhor Jesus no tribunal para recebermos conforme os nossos atos, por exemplo, conforme 2 Coríntios 5:10, na palavra de Paulo. Segundo, uma segunda lição é que nós não devemos esperar o dia do encontro, mas devemos nos preparar antecipadamente, 2 Coríntios 11:2 e 3. Terceira lição, não devemos nos descuidar diante da aparente demora do Senhor Jesus. Veja 2 Pedro 3, 8 a 13. Quarta lição, ao nos prepararmos adequadamente, podemos ter certeza da nossa entrada no reino eterno do Senhor Jesus. 2 Pedro 1:11. Quinta lição, todo aquele que não se preparou adequadamente será lançado no lago de fogo, isto é, irá para o inferno. Mateus 25:30 e Mateus 25:41 a 46. Muito bem, então, diante dessas lições, será que conseguimos extrair um princípio para a nossa reflexão hoje? Sim, o princípio que extraímos desses textos e dessa parábola e que devemos aplicar em nossas vidas, ele é visto nessa frase. Todo cristão verdadeiro deve manter-se vigilantemente preparado para se encontrar com Jesus, o juiz. Eu repito, esse é o princípio, esse é o princípio desafiador para todos nós que vamos estudar Apocalipse 22,

7, nesse versículo 12 e também no versículo 20, que estudaremos no próximo programa. Cada vez, a vinda dele é ligada ao consolo ou à recompensa que é dada aos fiéis. Para aqueles primeiros cristãos perseguidos, era a melhor palavra que poderiam ouvir: o Senhor Jesus virá sem demora. Além de garantir que a sua vinda ocorreria logo, conforme o seu tempo, Jesus também confirma que viria para galardoar os fiéis, isto é, para abençoar aqueles servos preparados. Para esses que se preparam, o dia do Senhor sempre é bem-vindo. Enquanto a palavra traduzida por galardão frequentemente representa um prêmio ou um salário desejado, ela pode ser também identificada como salário do pecado. É, a menção das duas categorias no versículo 11 sugere essa possibilidade. Entendido, então, dessa maneira, o versículo 12 falaria a respeito da mesma distinção entre os justos e os injustos. Os injustos receberão o fogo eterno. Os justos receberão a bênção eterna. Por isso, o Senhor Jesus, lá no versículo 13, diz: eu sou o Alfa e o Ômega, o primeiro e o último, o princípio e o fim. Nós já observamos o significado dessas afirmações nos comentários que nós fizemos no capítulo 1, versículo 8 e no capítulo 1, versículo 17. Também vimos essa mesma expressão lá no capítulo 21, versículo 6, alguns programas passados. Jesus fala com autoridade porque ele é capaz de cumprir as suas promessas. Aqui temos uma afirmação da finalização, da concretização do plano da revelação, na qual ele mesmo se anunciou como aquele que era, que é e que ainda será. Por isso, então, ele é o Senhor soberano e ele voltará como juiz. A segunda maneira agora de nos prepararmos para nos encontrarmos com o Senhor Jesus é atentar para a necessidade da purificação. Eu leio para você também e explico os versículos 14 e 15. Bem-aventurados aqueles que lavam as suas vestiduras no sangue do Cordeiro, para que lhes assista o direito à árvore da vida e entrem na cidade pelas portas. Esse é o versículo 14. Então, aqui nós encontramos a sétima e a última das bem-aventuranças no livro. Todas elas foram estudadas. E, se você quiser anotá-las, eu vou dar a referência para você. Capítulo 1, versículo 3, capítulo 14, versículo 13, capítulo 16, versículo 15, capítulo 19, versículo 9, capítulo 20, versículo 6, capítulo 22, versículo 7, que vimos no programa passado, e nesse capítulo, capítulo 22, versículo 14. Essas são as sete bem-aventuranças do livro de Apocalipse. Agora, há uma questão sobre o texto original em relação à frase no sangue do Cordeiro, pois alguns manuscritos não a apresentam. Porém, porque ela não contém nenhuma dificuldade doutrinária, podemos considerá-la como válida. Realmente, somente quem se lava no sangue do Cordeiro é que pode se apresentar santo diante de Deus. Outros textos mostram claramente que é o sangue de Jesus que nos purifica de todo pecado. Só o precioso sangue de Jesus pode nos purificar e nos fazer entrar no reino celeste, confirmando assim a impossibilidade de salvação pelas obras. Não, pelas obras não há salvação. Somente pela fé e através do arrependimento nós somos salvos. Purificados, então, no sangue do Cordeiro, os abençoados ganham acesso ao quê? À árvore da vida, isto é, à vida eterna que ele garante para nós. Entraremos pelas portas da cidade, portas descritas nos versículos 12 e 13 do capítulo 21. Isto é, teremos liberdade nessa grande cidade, na cidade celestial. No versículo 15, nós encontramos agora uma palavra assim muito pesada, mas uma palavra verdadeira. Fora ficam os cães, os feiticeiros,

0: impuros, os assassinos, os idólatras e todo aquele que ama e pratica mentira. Se não entrar pelas portas, não passará pelas muralhas da cidade. Cães, na Bíblia, não eram animais de estimação. Não, eram animais imundos e desprezados, usados várias vezes para representar pecadores e a sujeira do seu erro. Por exemplo, você vê isso em Salmo 22:16 e principalmente em Filipenses 3:2, quando Paulo chama os maus obreiros de cães. Os impuros, que foram citados no programa passado, também não poderão entrar. Todos os ímpios que não praticam a verdade não têm lugar nessa santa cidade. E aí então chegamos à terceira maneira de nos prepararmos para nos encontrarmos com Jesus. Isto é, quando nós confirmarmos a sua volta, atentarmos para essa realidade. Versículo 16, 17, nós temos essas palavras. Eu, Jesus, enviei o meu anjo para vos testificar essas coisas às igrejas. Eu sou a raiz e a geração de Davi, a brilhante estrela da manhã. Querido amigo, aqui no final do livro, Jesus reforça dois fatos importantes da introdução. Primeiro, essa mensagem de revelação vem do próprio Senhor Jesus, isso é, vem dele mesmo. E essa mensagem foi dirigida especificamente, em primeiro lugar, às sete igrejas citadas no início do livro. Nos capítulos 2 e 3 temos as cartas às igrejas. Mas, certamente, essa mensagem de Jesus é dirigida à igreja de todos os tempos e todos os locais. E Jesus, então, para confirmar a sua palavra, ele se identifica de modo especial nesse verso. Eu sou a raiz e a geração de Davi, lembrando o rebento da profecia de Isaías 11:10 e também 11:1. A sua própria identificação, o Senhor Jesus faz. Eu sou a raiz e a geração de Davi, também como disse o evangelista Mateus, no capítulo 22, versículos 41 a 46. Isso é, ele é o leão da tribo de Judá, o único digno de abrir os selos e revelar o mistério de Deus. Mas ele se apresenta também como o quê? Como a brilhante estrela da manhã. Conforme nós temos estudado, quando a luz da madrugada se aproxima, a estrela da manhã anuncia o início de um novo dia. A noite escura acabou. Jesus, então, é a esperança do mundo quando o fim do pecado e da tribulação realmente acontecerem. Jesus é a esperança do mundo. Jesus é a brilhante estrela da manhã. Veja bem, mesmo por Balaão, o falso profeta que não conseguiu amaldiçoar o povo de Deus, mas só abençoá-lo, Jesus já tinha sido profetizado com uma estrela que procederia de Jacó. Na carta à igreja de Tiatira, Jesus prometeu dar a sua estrela da manhã, representando então o quê? Toda esperança e otimismo que vem com a presença de Deus aos vencedores. E agora ele mesmo assume a descrição como mais uma maneira de se identificar. Ele é a preciosa estrela da manhã. É somente nele que temos esperança do amanhã, do novo, do eterno dia, onde a noiva estará na presença de Deus, onde não haverá mais noite e as trevas não existirão mais. Versículo 17, o Espírito e a noiva dizem, vem. Aquele que ouve, diga, vem. Aquele que tem sede, venha. E quem quiser, receba de graça da água da vida. Aqui temos um convite maravilhoso. A igreja e o Espírito Santo continuam clamando. Amém, assim seja, venha, venha. E ao mesmo tempo, o Espírito Santo de Deus e o povo de Deus estendem esse convite aos outros. O convite é para que todos que ainda estão fora venham para essa santa cidade. Quando relembramos o versículo 11, ainda estão de fora os injustos, os imundos, e quando detalhamos o versículo 15, ainda estão de fora os cães, feiticeiros, impuros, assassinos, idólatras e mentirosos. O convite é para que deixem isso tudo, deixem a imundícia e venham, afastem-se da Babilônia e venham, entrem pelas portas da cidade santa. Até as últimas linhas do Apocalipse, a Escritura apresenta a mensagem do amor de Deus e do seu desejo de salvar os homens. A noiva, a igreja, oferece o mesmo convite. Nós que somos cristãos não devemos nos sentir contentes em receber as bênçãos da comunhão com Deus, sem anunciá-las aos outros. Devemos divulgar as boas novas de salvação. A santa cidade é grande, tem espaço para todos, desde que haja fé e arrependimento. A água da vida também é oferecido. Venha, a igreja convida a todos que têm sede de participar da plena manifestação da glória, da redenção que também o Senhor Deus oferece. O convite é para que bebam da água da vida, que é pura como cristal, que vem do trono de Deus. Querido amigo, é fato que todos um dia hão de se encontrar com Jesus, mas você já pensou em como você estará nesse encontro? Você vai encontrá-lo nas nuvens ou vai estar no seu tribunal para ser julgado e condenado? Você receberá galardão ou punição? Hoje é o dia aceitável. Que Deus te abençoe e que a sua definição seja em favor de Jesus Cristo como Senhor e Salvador de sua vida. Um grande abraço, que Deus te abençoe.
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0: 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Esta é a quarta série de programas chamada Diversidade, aqui no Conversando com Luiz Saião. É a oportunidade de responder aquelas perguntas que chegaram atrasadas ou não se encaixam em nenhum assunto específico. Agora você pode ter a chance daquela sua pergunta que ainda não foi respondida. Confira a seguir.
1: Olá, ouvinte transmundial, nós já estamos aqui com o professor Luiz Saião para responder as suas perguntas. E a primeira de hoje é do Cícero, do Ceará, que quer saber se é pecado cristão jogar baralho. Até já comentamos um pouco sobre esse assunto. Professor, agora fale especificamente sobre esse tipo de jogo que envolve cartas.
2: Bem, André, essa pergunta é aquele tipo de pergunta prática, bem direta e objetiva a respeito da questão aí de jogos de cartas. O que que a gente pode dizer a respeito disso? Veja bem, quando nós lemos a Bíblia, na Bíblia nós não temos qualquer palavra assim direta a respeito de jogos, quer sejam eles de cartas ou não. Não existe uma preocupação do texto bíblico para apresentar um tipo de diretriz a respeito desse tipo de jogo. No entanto, toda a tradição evangélica e cristã, ela sempre foi muito cautelosa com essa questão dos jogos, por diversas razões. Uma, porque a pessoa que está dedicada a Deus e que quer, né, servir a Deus na sua vida, quando alguém se dedica mais a qualquer tipo de jogo, isso é visto assim como uma espécie de perda de tempo, como dar uma prioridade para aquilo que não merece tanta atenção assim. Outra questão é porque uma boa parte dos jogos acabam, muitas vezes, viciando as pessoas e são vistos assim como um elemento negativo. No caso específico do baralho, né, porque tem ali o que é chamado de valete, dama e rei, eu não tenho certeza absoluta, mas algumas sugestões disso dizem que isso era uma ironia, uma ridicularização da Trindade, e depois por causa da associação dos jogos com ambientes assim pouco saudáveis, né? O ambiente da jogatina sempre está associado com outras coisas piores ainda, então sempre houve uma postura de afastamento. Mas a pergunta é: e se a pessoa faz isso na sua casa, num outro momento, ela não é viciada, isso é errado? Para responder essa pergunta, a gente precisa levar em consideração Romanos capítulo 14, porque a Bíblia faz uma distinção bem clara entre aquilo que é claramente pecaminoso, né? Quando alguém comete um assassinato, quando alguém pratica idolatria, quando alguém comete adultério, não há dúvida, né? Esses mandamentos são muito objetivos. No entanto, há certas coisas que não são fechadas na Escritura Sagrada. Romanos 14 fala de comer, por exemplo, quando a pessoa tem que considerar se comer algum alimento que ele considera impuro. Isso vai depender da consciência dele, vai depender de como ele relaciona a sua vida com Deus e como é que ele causa tropeço para os outros. Então, como é que faz com o jogo de cartas? Se a pessoa faz esse tipo de jogo tendo consciência plena de que ela não está prejudicando a sua comunhão com Deus, se a consciência dela está absolutamente tranquila, se ela faz isso apenas como uma descontração, uma diversão momentânea, e se ela não causa escândalo e prejuízo para os outros, não há problema. Mas se a pessoa, ao jogar qualquer tipo de jogo ou fazer qualquer outra coisa, prejudicar o seu testemunho e não estiver bem com a sua própria consciência, sua comunhão com Deus, certamente aí ela estará cometendo um erro. Então é preciso ter tato, bom senso e sabedoria para tomar a decisão correta na circunstância específica.
1: O ouvinte Gessione, também do Ceará, quer saber dos assuntos da Bíblia, qual apresenta um grande mistério e nos traz pouca clareza para entendermos. Qual é o assunto mais misterioso da Bíblia, professor Saião?
2: André, mais uma pergunta do Ceará, e olha, essa pergunta não é tão simples assim. Veja, é difícil nós falarmos aqui sobre um assunto mais misterioso na Bíblia. Por quê? Porque quando a Bíblia fala de diversos assuntos, a parte daquele assunto é bastante compreensível, e nós não temos tanta dificuldade de entender. Mas parte do assunto é difícil. Veja, por exemplo, a pessoa de Cristo, né? Nós entendemos o amor de Cristo, a sua salvação, mas quando falamos da divindade humana, humanidade de Cristo, como elas se relacionam, aí já é mais complicado, já é um tanto quanto misterioso. Acho difícil, André, dizer qual o assunto mais misterioso, mas eu vou arriscar assim mesmo. Me parece que a revelação mais misteriosa de toda a Bíblia é a doutrina da Santíssima Trindade, né? Como é que Deus pode ser um e três ao mesmo tempo? Deus existindo acima de toda a realidade conhecida, alguns teólogos gostam de chamar isso no domínio da existência da Trindade ontológica, o Deus que está acima do tempo, do espaço e vive desde toda a eternidade, antes da realidade de qualquer referência que nós possamos pensar ou entender. Como é que Deus existe sendo um e três ao mesmo tempo? Isso parece absolutamente insondável e muito difícil de ser explicado em palavras humanas. Agora, partindo para um enfoque um pouquinho mais prático, uma outra doutrina assim que merece também aí um pouco dessa classificação de misteriosa são os assuntos relacionados à escatologia, né? Porque escatologia é o estudo das últimas coisas, a doutrina ligada à questão do final dos tempos. O problema é que boa parte ou a maioria da revelação escatológica das escrituras aparece em linguagem simbólica. E a questão é que não é fácil, André, sempre a gente saber explicar com detalhes o que significa aquele ou aqueles símbolos. Por isso, nós podemos dizer que um outro assunto assim que é um tanto quanto misterioso, que a gente precisa ser bem cauteloso aí quando for avaliar, é exatamente o estudo da escatologia.
1: Por e-mail, Rabi quer recomendações de livros que mostrem o significado das palavras do hebraico no português. Qual o melhor comentário ou ferramenta para descobrir exatamente qual o significado das palavras hebraicas e a sua tradução para o português, professor Sayão?
2: Bom, André, aqui vai uma pergunta um pouquinho mais técnica, né? Olha, é difícil a gente aqui detalhar todas as coisas nesse assunto. Nós podemos dizer que algumas editoras têm dado uma atenção maior a esse tipo de publicação acadêmica. Nós temos aí a editora Agnus, a editora Vida Nova, a editora Vida, a editora Sinodal. Temos alguns livros voltados para esta área e também algumas editoras assim que não são do universo protestante. Várias editoras católicas publicam também. Existe, em termos de dicionário de hebraico, há um dicionário um pouquinho mais amplo da doutora Rifka Berezin, da Universidade de São Paulo, que foi publicado pela EDUSP, que envolve o hebraico amplo, incluindo principalmente aí o hebraico moderno. Mas há palavras do hebraico da Idade Média, do Talmud, da Bíblia, e é um dicionário mais extenso. Talvez o dicionário um pouquinho mais razoável, assim, em português, é o dicionário que a Vozes publicou com a Sinodal, dicionário hebraico português, de vários autores. E eu diria, para o estudo da Bíblia aí, talvez a ferramenta de hebraico específico, porque também está com muita coisa boa de grego, o Dicionário Internacional de Teologia do Antigo Testamento, publicado pela Vida Nova, em termos de referência assim exegética mais adequada para o estudo do texto bíblico, é o que a gente pode assim recomendar. Existe muita coisa, principalmente, em primeiro lugar, eu diria, em alemão, né, e depois em inglês, que não está disponível em português, que são ferramentas assim, extraordinárias em termos de léxicos, dicionários e comentários mais técnicos e exegéticos. Mas vamos aguardar, porque em breve muitas dessas ferramentas especiais também chegarão à língua portuguesa.
1: Já falamos aqui no Conversando com Luiz Saião sobre o relacionamento entre igreja e a justiça humana, mas o Pedro, de São Luís do Maranhão, quer saber como podemos influenciar o Estado quando este quer impor leis que vão contra a pregação do Evangelho e o funcionamento da igreja. Faremos como os apóstolos em Atos 5:29?
2: Bem, André, essa pergunta aqui precisa ser respondida com muito tato, né? Como você mencionou, Atos 5:29, os apóstolos estavam desobedecendo as autoridades quando elas proibiram que o Evangelho fosse pregado. Eles falaram claramente que era mais importante obedecer a Deus do que obedecer aos homens. Então veja bem, as igrejas, elas devem respeitar a lei, a ordem pública e as autoridades, não tem dúvida alguma. Então, quando alguém diz que o evangelho está sendo prejudicado, a gente precisa ver o que está acontecendo. Por exemplo, há igrejas que não respeitam a lei do silêncio, há certas comunidades religiosas que não se importam com a relação que eles têm com os vizinhos à sua volta, e às vezes tudo isso é falta de tato, de sabedoria e de bom senso. Então, nós não podemos perturbar a ordem social, porque os cristãos devem ser cidadãos exemplares. Agora, quando o Estado ultrapassa os seus limites e impede a manifestação da liberdade de consciência e a liberdade de expressar a sua própria opinião e posição, aí sim a igreja tem o direito não só de contestar, de rejeitar e em alguns casos até de desobedecer. Então, por exemplo, se o Estado diz, você está proibido de crer em Cristo e você não pode ter essa fé, porque há uma nova lei que impede isso. Nós não podemos acatar uma lei dessas. Você não pode compartilhar a sua experiência de fé com ninguém. Você não pode testemunhar de Cristo. Se chegamos a um extremo ditatorial assim, é claro que, à semelhança do que acontece no Novo Testamento, o cristão precisa colocar Deus em primeiro lugar, como é orientação da Escritura Sagrada.
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1: Bom dia! Chegamos, hein? Chegamos nesta quinta-feira, de mansinho, devagarinho, pedindo licença para entrar na sua casa, pedindo para entrar aí, ó, no seu trabalho. E junto com a família inteira, a família RTM, vamos até as 4 da manhã. Aprendendo mais da palavra de Deus, bater um papo, cantando, por que não? E eu quero aproveitar e convidar você que está aí, ó, do outro lado do rádio, do outro lado do computador, você que nos acompanha pelo celular, para vir conosco nesta quinta-feira. Também participando, por que não, deixando um recadinho através do nosso WhatsApp. Ah, é bom demais quando vem sua mensagem através do WhatsApp também. É. Lembrando que para participar, você pode mandar um recado através do WhatsApp no DDD11. O telefone é o 974-181-456. 974-181-456. 456. Bom, daqui a pouquinho vamos parar, hein, alguns minutinhos para fazermos o nosso momento devocional. É o momento da leitura do presente diário. Para você que não sabe, o presente diário é um devocional. É editado aqui pela RTM e todo dia tem uma mensagem nova. E daqui a pouquinho vamos parar para fazer aquele momento todo especial. Hoje você acompanha o Entendendo a Bíblia com o pastor Itamir Neves. Tem o Entendendo a Bíblia e tem o Através da Bíblia, logo mais às 2:30 da manhã. Quero aproveitar também e falar para você que daqui a pouco você acompanha aqui num Amigo na Madrugada. Missionária Dorothy, que vem com a gente também nas madrugadas da RTM, vem de mansinho, devagarinho, tem os chamados à vitória, tem um espaço do capelão, tem muito mais pra você. Que tal começar a programação de hoje com o melhor da música, hein?
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1: Bom dia, vamos com o nosso momento devocional? Vamos com a leitura do Presente Diário hoje, 3 de setembro. O título do Presente Diário: Self-Service. A leitura bíblica em João, capítulo 13, do versículo 1 até o versículo 17. Versículo-chave, 1 Pedro, capítulo 4, versículo 10. Servei uns aos outros, cada um conforme o dom que recebeu, como bons despenseiros da multiforme graça de Deus. Para reduzir custos de mão de obra e aumentar os lucros, muitos prestadores de serviços aderiram à prática do sirva-se a si mesmo. A ordem é: procure, pegue, empacote, pague e leve. Está cada vez mais difícil encontrar alguém disponível para servir aos clientes. Infelizmente, essa prática não está só nas relações comerciais, mas também atinge grande parte de nossos relacionamentos. Pouca gente está disposta a servir. Aliás, esse nunca foi um anseio popular. Nem mesmo os discípulos de Jesus mostraram muita disposição para ajudar. Nenhum deles se apresentou como voluntário para lavar os pés do mestre ou de seus companheiros durante a última ceia. Na verdade, pouco antes, naquela ocasião, eles estavam discutindo sobre qual deles seria o mais importante no reino que Jesus viera inaugurar. Foi então que o mestre lhes deu a maior e mais surpreendente de todas as lições. Mesmo sendo o Senhor, abandonou sua posição à mesa, cingiu-se com uma toalha, apanhou uma bacia com água, lavou os pés deles como demonstração de serviço e ordenou que fizessem o mesmo uns pelos outros. Ele demonstrou que o Filho do Homem viera para servir e dar a sua vida em resgate por muitos. Desse modo, Jesus deixou bem claro que os valores do reino de seu Pai são opostos aos valores deste mundo, que incentiva toda forma de independência, egoísmo e autossuficiência. A grandeza no reino de Deus se mede pela disposição em servir. Ali, somos estimulados a desenvolver a interdependência, servindo uns aos outros pelo amor, conforme o dom que recebemos de Deus. Esse será o distintivo maior na vida daqueles que habitarão para sempre com o Senhor. O serviço será o critério pelo qual seremos julgados e receberemos o galardão quando estivermos face a face com Cristo. Esteja atento às oportunidades para servir e faça isso com o seu melhor para a glória de Deus.
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2: Pai querido, obrigada por nos garantir que a tua fidelidade e cuidado são eternos e o teu amor não tem fim. Te pedimos pelas mães no Quirguistão, que estão diante de situações difíceis e delicadas no cuidado de seus filhos atípicos. Pai, se há esperança e o renovo de que elas precisam para continuarem cuidando de seus filhos com amor, sustente-as física e emocionalmente. Muitas mães são expulsas de suas casas e abandonadas por seus maridos por terem filhos atípicos. Muitos enxergam a deficiência como sendo uma punição ou maldição por terem abandonado a religião local. Deus, desperte pessoas que possam ajudá-las nessa caminhada, oferecendo sustento financeiro, apoio emocional e um local adequado para o cuidado de seus filhos. Oramos em nome de Jesus. Eu, Elisângela Souza, tenho alegria em orar com você.
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Bom dia, e voltamos então com um amigo na madrugada nesta quinta-feira, hein? Bom demais ter você com a gente pelo rádio, pelo computador, pelo celular. Você que nos acompanha pela primeira vez. Já faz um bocado de tempo que você sintoniza a programação. Juntos então até as 4 da manhã, eu peço licença para entrar na sua casa, peço licença para entrar no seu trabalho e vamos aproveitar para trazer um pouco mais da palavra de Deus nesta quinta, hoje 3 de setembro. Fique à vontade para deixar o seu recado, tem o nosso WhatsApp onde você também pode participar. Deixe o seu recadinho através do nosso WhatsApp, lembrando que o DDD é o 11. O telefone é o 974-181-456. 974-181-456. Fico contente de saber que você segue conosco aqui, ó, nas madrugadas. Vamos juntos. Espero que você esteja gostando da programação. Aproveitar para mandar um abração aqui para Miriam Martins. Estava sumida, hein, moça? Ela mandou recadinho para a gente. Aproveitou para dizer que realmente ela estava sumida. Deixou mensagem para a gente. Eu vou aproveitar e vou mandar aquele abração. Abração. Sumida, seja bem-vinda. Sabe quem também estava sumidíssimo aqui das madrugadas? O Deusenir. É o Deusenir que nos acompanha, inclusive, pela FM Esperança. Chegou de mansinho devagarinho? Sim, hoje está conosco aqui, ó. Hoje está em casa com pressão para cima, que também é bom demais, né, moça? Que maravilha, Cláudio! Bom demais, seja bem-vindo, hein? O Paulo que nos acompanha em São Bernardo do Campo, o famosíssimo Paulo Farias, aproveitou para mandar aquele bom dia, mandou aquele abração, aproveitou para dizer que tá ligado nesta madrugada de quinta-feira. Chegou de mansinho, chegou devagarinho. Seja bem-vindo, hein? Bora ter as 4? Então vamos. Lembrando sempre que Esther, que nos acompanha no Mato Grosso, ou seja, nos acompanha ontem, também aproveitou para mandar mensagem, aproveitou para marcar presença já no começo desta quinta-feira. Seja sempre bem-vinda, moça. Bom demais receber seu recadinho. Pastor Arno, diretamente de Balneário Barra do Sul, Santa Catarina, aproveitou para dizer o seguinte: boa noite, homem de Deus, Pastor Arno, Estevão, Márcia na escuta. RTM, benção demais, ô turma! Sejam bem-vindos, hein? Uma excelente quinta-feira, bom demais receber o recadinho da família todinha. Tá lá a família Chus, junto com a gente. Vou mandar um abração pra turma toda, eu vou. Abração, senhor!

Muito bem. Olha, chegou um recadinho bem legal aqui. A força da esperança para os 60 mais. É, olha que legal. Esse daí, inclusive, é o tema do 5º Encontro Nacional do Movimento Cristão 60 mais. Vai acontecer entre os dias 15 e 17 de setembro, em Várzea Grande Paulista, aqui em São Paulo. Vai ser um evento bem legal porque é um espaço de comunhão, espaço onde vai ter palestras, oficinas, testemunhos, vai ter a parte de cânticos, vai ter caminhadas, vai ter oração, vai ter encorajamento para aquele que participar. Tudo num lugarzinho ali, ó, muito especial, feito para você, um evento feito para você, muito legal. Vamos ter aí, ó, por exemplo, a participação da Esther Carrenho, do Daniel Ishimoto, do Ricardo Agreste, do Elias Bispo, do Paulo e Dora Andrade. E a gente conta com a sua participação também. Você pode fazer inscrição lá no site. Presta atenção. M de Maria, C de Cristo, aí é o número 60 mais. MC numeral 60 mais .com.br. MC 60 mais .com.br. 5º Encontro Nacional do Movimento Cristão 60 mais. A dica aqui de um amigo na madrugada para você.

0: faltando 20 minutos para uma da manhã. Aproveitar para mandar aquele abração para Rai Gurgel. A moça chegou. De mansinho, devagarinho, chegou. É, tá com a gente aqui, ó. Seja bem-vinda, uma excelente quinta-feira. Você sabe, Rai, que Márcia, que nos acompanha juntamente com o pastor Arno e com o Estevão, também me mandou mensagem, ó, Cláudio Ronk. Estamos aqui sim, viu? Será que o pastor Arno tá tomando um cafezinho? E Márcia também tá tomando um cafezinho? E Estevão tá tomando o famosíssimo chocolate quente nas madrugadas. E será? Grande abraço pra família toda. É. Olha, Graça nos acompanha a Anápolis, Goiás. Mandou aqui, ó, bom dia, paz do Senhor, uma excelente madrugada de quinta-feira. Que o nosso Deus venha abençoar a todos os ouvintes. Toda a equipe da RTN, amém. Ô moça, seja sempre bem-vinda. Uma excelente madrugada. Você sabe que o Robson botou no tweet que nos ouve pela FM Esperança. Inclusive, um abraço para você que nos acompanha também pela FM Esperança. Um abração para o Robson. Tem que mandar um abração para os vitaminados. Faz um tempo que a gente não manda um abraço para a turma toda, né? O Robson manda um abraço para você que nos acompanha e um abraço para ele, pro Izinho. Sejam bem-vindos, uma excelente quinta-feira. Lembrando que o nosso WhatsApp, o DDD é o 11. O telefone é o 974-181-456. 974-181-456. A gente espera a sua participação nesta quinta-feira. Lembrando que daqui a pouquinho, missionária hoje, vamos deixar a missionária trazer a mensagem mais cedo. Vai ser bem legal. Sim, vamos aproveitar. Conhece esta aqui, missionária? Essa aqui acho que conhece. Comunidade da Zona Sul.
1: 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Levanta tua voz conosco agora e canta, querido. 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Cante ao Senhor nesse momento.

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1: Olá, como está sendo a sua semana? Bem, este é um grande dia, porque não importa que dia da semana seja, em Cristo Jesus podemos ver sua provisão para a situação em que nos encontramos pela sua palavra. Aqui é a Dorothy, e eu gostaria que você abrisse sua Bíblia no capítulo 4 de Efésios. Ao abrir no capítulo 4, quero que você entenda que Deus tem uma forma tremenda de dar a unidade no Espírito. Como essa unidade funciona? Pelo contrário, seguindo a verdade em amor, cresçamos em tudo naquele. Este é Cristo, nosso Senhor, que é a cabeça, Cristo. O texto mostra algumas das coisas que não devemos fazer. No versículo 17, diz que não devemos andar como aqueles que não conhecem o Senhor. Não andeis mais como andam os gentios, em pensamentos fúteis. A maioria das pessoas com quem lidamos passam o dia com seus pensamentos fúteis, elaborando o que e como fazer as coisas. Provavelmente você trabalha com alguém que acha que trabalha muito melhor do que você e sente grande orgulho por isso. Outras pessoas se olham no espelho e acham mesmo que são o grande presente de Deus para a criação, enquanto admiram o quanto são lindas. Outras pessoas olham para sua forma física e fazem cirurgias plásticas, exercícios físicos e agem como: vejam como sou especial. Eu preciso ser notada. Mas veja, as pessoas que falam dessa forma não percebem que estão no versículo 18. Obscurecidos no entendimento, separados da vida de Deus pela ignorância e dureza do coração. Você não pode dizer para a pessoa: nossa, como você é ignorante quando diz essas coisas. Mas é daí que a mentalidade dessas pessoas vem. Cada uma de nós tinha uma mentalidade assim fora de Cristo. Havendo se tornado insensíveis, entregaram-se à devassidão para cometer com avidez todo tipo de impureza. Todas essas coisas más e horríveis estavam em nossa mente, porque não tínhamos a mente de Cristo em nós. Mas nós lemos no versículo 20: mas vós não aprendestes assim de Cristo. De quem aprendíamos essas coisas a propósito? Aprendíamos do Deus deste mundo, que mantinha nossa mente obscurecida. Foi no capítulo 2 que vimos um texto que mostra que é Satanás quem cega a mente daqueles que não acreditam. Assim era minha mente, e assim era sua mente antes de virmos a Cristo. Talvez sua mente esteja assim agora. É por isso que você precisa ser liberta de Satanás. Venha para Cristo, peça o livro, a sua busca por Deus. Certifique-se de que você conhece o Senhor. Mas quando nossa mente está em Cristo, nós lemos. É isto que aprendemos. A verdade está em Jesus. O texto de João 14, 6 nos diz: Jesus lhe respondeu: eu sou o caminho, a verdade e a vida. Estamos falando sobre a verdade. A verdade é Jesus. Lembro que Pilatos disse a ele: o que é a verdade? Nós ouvimos todo tipo de pessoas dizendo: bem, esta é a verdade. Se eu for eleito, farei isto, isto, isto. Ei, o que é a verdade? Jesus é a verdade. Ninguém nunca foi a verdade a não ser Jesus. Quando estamos em Cristo Jesus, Paulo exorta, em Efésios 4, a vos despir do vosso procedimento anterior, do jeito antigo de viver. Isso inclui as coisas que pertencem à velha vida, as coisas que representam os desejos maus e enganadores. E a vos renovar no espírito da vossa mente. Devemos ser renovadas em Cristo. E a vos revestir do novo homem. Você não está feliz por se despir para poder se revestir? Você já trabalhou em um dia longo e cansativo? Você fica tão feliz por tirar aquela roupa ao final do dia e vestir o seu pijama? É isso. Estamos nos despindo. É isso. De todas as velhas coisas, e a vos revestir do novo homem, criado segundo Deus. Que diferença! Em verdadeira justiça e santidade. Em Cristo, nos revestimos de sua justiça e sua santidade. Por isso, abandonai a mentira. Nossa, isso é para todo crente nascido de novo. E cada um fale a verdade com o seu próximo. Não devemos temer pelo que vai nos acontecer. Então, nós lemos, pois somos membros uns dos outros, em seu corpo, em Cristo Jesus. Você está disposta a dizer ao Senhor hoje, eu quero tanto isso, estou tão cansada de mim mesma, já tentei e não funciona. Eu quero esse tipo de vida, eu quero estar em sua justiça, em sua verdadeira santidade. Não quero mentir e enganar. Eu quero estar na verdade, em Cristo Jesus. Eu quero ser colocada em Cristo. Que tal você fazer isso hoje? Escreva para dorothy@transmundial.org.br e peça o livro A Sua Busca por Deus. E nós a ajudaremos a tornar isso possível. No nome de Jesus, amém.
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0: Sim, voltamos, hein? Voltamos aqui com um amigo na madrugada. Nesta quinta-feira, como é bom saber que você vem com a gente. 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Olha, antes do Entendendo a Bíblia com o pastor Itamir Hernandes, aproveitar para mandar um abração aqui pro Pedro. Pedro mandou mensagem pra gente. Cadê o recado dele?
1: Muito bom dia, meu amigo Cláudio Ronde.
0: Bom dia.
1: Aqui é pastor Pedro, de Goiânia, rodando de aplicativo.
0: Opa!
1: Noturno, sempre ligado na Rádio Transmundial.
0: Boa!
1: Meu amigo da madrugada.
0: Legal!
1: Bom dia, bom dia. Vamos pra cima.
0: Isso! Pastor Pedro. Ah, meu amigo, vamos aproveitar, né? Não é porque não, né? Ah. Ai, ai.
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0: Falando nisso, pastor, lá no Japão...
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0: Já a hora, já passou a hora do sushi, né? Lá à vista já está um postal. Pra gente é daqui a pouquinho. E assim começa mais.

Pastor Pedro, pode baixar um pouquinho o vidro? Só um pouquinho. Só um pouquinho, não sei se tá chovendo aí. Se não estiver chovendo. Abaixando de leve, moço. Isso. Por que não, né? Vamos lá.

0: Isso! Ô moço, Deus abençoe o seu turno. Bom demais receber sua mensagem no começo desta quinta-feira. Seja sempre bem-vindo. Aproveitar para mandar um abração aqui para Regiane, tá? Regiane, que nos acompanha nas madrugadas. Nesta quinta-feira ela aproveita também para marcar presença. Tá ela, tá o esposo, o Messias. Ô, pastor Pedro, Messias, rapaz, esposo da Regina, você precisa ouvir ele cantando. Ele canta, viu? Canta! Sim, senhor!
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0: Vem com a gente nas madrugadas também, vem, de mansinho, devagarinho, vem.
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0: E vamos juntos, Regiane, Messias, e quem também aproveita para participar aqui, Wellington. Wellington, inclusive, mandou mensagem pra gente.
2: Bom dia, meu querido.
0: Que
2: o Edson, São Luís do Maranhão.
0: Olha ele aí.
2: Saindo aqui agora de um maravilhoso plantão de serviço.
0: Boa.
2: Aqui na estrada, em direção à cidade de Raposa.
0: Olha aí, ó.
2: Peço aí um louvor. Deus abençoe. Também quero pedir um abraço pra minha mãe, que mora em Campinas, São Paulo. Meu irmão Andres também, meu irmão.
0: Qual o nome
2: Alisson
0: da sua mãe?
2: Todos eles moram em Campinas.
0: O nome da sua mãe?
2: Um abraço, tamo junto.
0: O nome da sua mãe, Wellington? Wellington. Mãe do Wellington, não fica brava com ele, né? Ele tá na estrada, viu? É, ele tava cantando o Ed Wilson com a gente. Ô, mãe do Wellington, não fica brava com ele. Manda um abraço pra senhora. A senhora tá em Campinas, né? É, tá em Campinas. É. Um grande abraço, viu? Uma excelente quinta-feira. Vamos juntos. Olha lá, Dona Maria do Livramento é senhora mesmo, viu, moça? Sim. É o Wellington, voado, né, como diz a turma. Voado, que te contar, viu, Cláudio Ronco, esse menino. Manda um abraço pra senhora, viu? Uma excelente madrugada. Vamos juntos, vamos até as 4, a gente segue aqui, ó, firmes e fortes. O Wellington também, viu? É, lógico. Ai, ai, essa turma na madrugada. Ana mandou mensagem pra gente, cadê o recado da Ana?
3: Bom dia, Aninha do Cantinho da Bené, do Grupo Vitaminado falando.
0: Alá.
3: Desculpa a zoeira, eu tô trabalhando em um bar, o pessoal tá jogando sinuca, e é zoeira. O cheiro, manda um alô pro Grupo Vitaminado, tô no trabalho ligadinha num amigo da madrugada.
0: Legal. Muito bem, então está a Ana nos acompanhando e para você que faz parte dos vitaminados, um grande abraço, aquele abração bem.

0: Drunky. Grande Drunky chegou na cutting do Japão. Chegou na cutting do Japão. Quem manda mensagem pra gente primeiro é o Pastor Milton. Faz tempo que Pastor Milton não manda mensagem pra gente na madrugada, Brasil. Tá de Japão, né? Mandou recadinho dizendo o seguinte.
1: Paz do Senhor, Pastor Claudio Henrique, que é o Pastor Milton do Japão, ouvindo a rádio, um amigo na madrugada, um abraço com dois braços do Pastor Milton aqui do Japão, que mil é cem, sem esquecer de ninguém, um abraço, oh glória!
0: Ai, Pastor Milton, rapaz, quinta-feira Pastor Milton vai ser boa, viu? Vai ser muito boa, Pastor Milton estará animadíssimo, viu? Ele muito, muito, muito. Pastor Milton, você que acompanha a gente. Onde Pastor Milton acompanha a gente? É Gigaquem, né? Acho que é. Pra você que acompanha, chegou o recadinho Massami também, sim! Massami mandou um recado dizendo o seguinte:
2: Cláudio Ronk, meu amigo, bom dia! Bom dia! Aqui é o Massami de Hamamatsu.
0: Ara, Massami.
2: Massami família. Hoje tá tudo certinho aí com os microfones? Ô, Cláudio. Por que todo mundo aí no Brasil pensa que aqui no Japão a gente come só sushi?
0: Só sushi.
2: E a cada esquina parece que a gente vai encontrar o Goku. Um abraço, meu amigo. Abriu o sinal. Fui.
0: É verdade, rapaz. É bem verdade, viu? Só Japão come sushi todo dia. Café da manhã, sushi. Almoço, sushi. Café da tarde, sushi. Janta, sushi. Aranchinho pra farfar estômago antes de dormir. Sushizinho. A gente não entende essas coisas, né, Massami? Mas não, não, fica tranquilo, meu amigo. Fica tranquilo. Ai, ai, essa turma tem cada coisa, né, Massami? Só gosta de Japão, na verdade. A verdade é essa, viu, Massami? A turma gosta muito do Japão. Isso. Você que acompanha a gente em Brasil, você que acompanha a gente em Japão. Sim, Massami acompanha a gente direto do Hamamatsu, Japão. Konnichiwa.
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1: Olá, seja muito bem-vindo e bem-vinda ao Entendendo a Bíblia, o programa que é feito para você e com você, que nos ajuda a produzir o conteúdo a partir da sua pergunta. Eu sou Renata Burjato e ao meu lado...
2: André Castilho, é uma alegria poder conversar com você e junto com você entender a Bíblia também com ele.
3: Itamir Neves, nós queremos entender a Bíblia a partir da sua pergunta. Vamos procurar responder a partir da palavra de Deus.
1: Vamos agora com a pergunta do Marcos, ele é do Rio de Janeiro. Ele coloca assim, Lucas capítulo 1, versículo 28, chama Maria de abençoada entre as mulheres. Como eu honro isso sem cair em idolatria? Isso me ajuda em como honrar a minha mãe?
2: Magnificat. Esse é o cântico. Desculpa,
3: exatamente.
2: Você também.
3: Não, legal, legal.
2: De falar, né? Esse é o cântico que está aqui em Lucas 1.
3: Capítulo 1.
2: A partir aqui do versículo 28. Vamos, não sei se dá para ler tudo, professor Itamir.
3: Ah, mas vale a pena, porque é um texto tão lindo. É aquilo que Maria está falando, né?
2: É, o anjo falando primeiro com ela aqui e ela... É o anjo falando para Maria.
3: Exatamente.
1: Quer você ler até uma parte ou dou continuidade?
2: Vamos ver o que, dá para ler aqui. A partir do versículo 26, no sexto mês, Deus enviou o anjo Gabriel, até fala com o que aconteceu, né? A Nazaré, cidade da Galileia. Uma virgem prometida em casamento a certo homem chamado José, descendente de Davi. O nome da virgem era Maria. O anjo, aproximando-se dela, disse, alegre-se, agraciada. O Senhor está com você. Maria ficou perturbada com essas palavras, pensando no que poderia significar essa saudação. Mas o anjo lhe disse, não tenha medo, Maria. Você foi agraciada por Deus. Você ficará grávida e dará à luz um filho e lhe porá o nome de Jesus. Ele será grande e será chamado Filho do Altíssimo. O Senhor Deus lhe dará o trono de seu pai Davi e ele reinará para sempre, sobre o povo de Jacó, seu reino jamais terá fim. Perguntou Maria ao anjo, como acontecerá isso, se sou virgem? O anjo respondeu, o Espírito Santo virá sobre você, e o poder do Altíssimo a cobrirá com a sua sombra. Assim, aquele que há de nascer será chamado Santo, Filho de Deus. Também Isabel, sua parenta, terá um filho na velhice, aquela que diziam ser estéril, já está em seu sexto mês de gestação. Pois nada é impossível para Deus. Respondeu Maria, sou serva do Senhor, que aconteça comigo conforme a tua palavra. Então o anjo a deixou.
3: Posso dar uma palavra aqui?
2: Rapidinho, desculpa. A produção nos lembrou aqui, a referência bíblica é Lucas 1, de 26 a 38, foi que eu li.
3: Joia. Interessante que a gente fica pensando, e essa colocação que o Marcos fez, é uma boa colocação. Então, por que que ela é abençoada aí? Então, o que que eu faço? Eu vou ter que adorá-la, alguma coisa assim? Não. Quando nós olhamos para a palavra de Deus, nós encontramos pelo menos mais dois versículos que nos falam sobre Deus olhar para o povo e olhar com graça. Deus achar pessoas que são realmente pessoas que o Senhor escolheu, que o Senhor percebeu. Por exemplo, sabe quem aparece logo no comecinho da Bíblia? Como alguém que Deus viu e ele achou graça diante do Senhor, quer dizer, ele foi abençoado? Noé. A geração estava toda corrompida, Deus até queria fulminar com tudo. Sim. Aí o versículo, capítulo 11 de Gênesis, capítulo 6 de Gênesis, Deus olha e vê e ele acha graça em Noé, quer dizer, ele fala, poxa, esse cara aqui, essa família aqui, vale a pena. Então ele salva, ele abençoou. Assim ele também fez com Maria. Uma outra pessoa que também o Senhor abençoou, nós encontramos lá em Atos 7:46, um texto muito interessante. Ele tá, é uma palavra do Estevão para o Sinédrio, ele está falando sobre Davi, sobre Josué, sobre Moisés, e ele fala exatamente isso, que Deus também achou graça. E diante disso, nós podemos entender que Deus olha para Maria e vê uma pessoa, uma mulher, uma jovem ainda, né, André? Uma jovem crente, no sentido de que crê em Deus, que confia em Deus, que deposita sua vida em Deus. Então Deus vê, acha graça e aí o Gabriel vem e fala, você é agraciada, você é abençoada. Então, a ideia não é que essa pessoa é sem pecado. Não, todo ser humano, infelizmente, nós somos descendentes de Adão e Eva, nós somos pecadores. E a partir daí, quando nós temos uma vida correta, pedindo perdão a Deus, andando corretamente, Deus olha para nós e ele vai percebendo. Maria foi percebida por Deus e falou, olha, essa menina aqui vai ser joia porque eu vou mandar meu filho através dela pelo toque do Espírito Santo.
1: Eu posso compreender então que para eu não cair na idolatria, do mesmo jeito que eu não oro para Noé, não peço a bênção de Moisés, sim, nem fico falando Deus de Abraão, Isaac e Jacó, me abençoe por Jacó, é só eu não interceder para Maria fazer, porque eu sei que onde está toda a força, todo o poder é no Deus Pai, que nos atende pelo seu Filho, que usa o seu Espírito, mas eu posso ter uma admiração, uma inspiração, porque se alguém fala mal da nossa mãe, a gente fica bravo. Agora sim, imagina daquela que humildemente se colocou para ser usada para trazer o Filho de Deus ao mundo e trazer salvação, né?
3: Não, e aí um detalhe muito legal, que é o finalzinho do texto que o André estava lendo, ela falou, faça-se em mim o quê? A vontade dele.
2: E ela diz o que ela é.
3: Exatamente.
2: Sou serva do Senhor.
3: Exatamente, André. É impressionante, quer dizer, como é que uma pessoa dessa, desculpe-me falar, com todo carinho, muito amor, compreensão, eu não posso idolatrar alguém que é ser humano também.
2: Isso.
3: Apenas eu vou agradecer a Deus que olha para nós com misericórdia, com graça, e ele nos abençoa. Isso. Abençoa Maria.
2: Isso.
3: E ela reconhece que ela simplesmente vai ser um instrumento na mão de Deus.
2: Sabe como você honra Maria sem idolatrá-la?
3: Uhum.
2: Seguindo o exemplo dela.
3: Joia.
2: Ela se colocou como serva do Senhor. Ela reconheceu depois, nós temos o cântico de Maria, a minha alma engrandece ao Senhor. E o meu espírito se alegra em Deus, o meu Salvador. Pois atentou para a humildade da sua serva.
3: Uhum.
2: De agora em diante, todas as gerações me chamarão bem-aventurada, pois o Poderoso fez grandes coisas
3: que
2: em
3: coisa,
2: meu favor. Santo é o seu nome. Então, Maria, ela se coloca numa posição de total humildade em relação ao Senhor.
3: E obediência, né?
2: Exato.
3: Faça-se a tua vontade.
2: Exato.

0: perigoso, foi muito arriscado. Mas ela e depois o seu marido José se resolveram assumir essa situação e seguiram em frente pela fé, crendo no que Deus estava fazendo na vida deles. E depois Maria, isso é muito bonito, Maria foi até a cruz.
1: Exatamente.
0: Maria estava lá. Quer dizer, é algo assim impressionante isso tudo que aconteceu. Então, a fidelidade de Maria é um exemplo para nós.
1: Sim.
0: E aí quando a gente vê esse exemplo e nós, poxa, eu quero ser fiel também ao Senhor, como Maria foi, isso é uma maneira de honrar Maria.
1: Com certeza.
0: Agora, a gente, assim como a gente não faz, né, nós que temos essa tradição aí da reforma protestante, do evangelicalismo, assim como nós não fazemos templos ou homenagens, ou não fazemos, a gente respeita, né, tem os católicos que têm a doutrina da intercessão aos santos, mas nós entendemos que nós podemos interceder ao Pai.
1: Então, que recebe. Aí, André, exatamente aqui que eu queria chegar. A Maria pode ser honrada, pode ser reconhecida, mas nós temos que lembrar que nós temos um intercessor.
0: Exato, exatamente.
1: Um que nos leva diante de Deus, que é Jesus Cristo, filho de Maria.
2: Sim.
1: O que é o filho de Deus. Ele nos leva até a presença do Pai. Foi aberto um novo e vivo caminho para podermos entrar na presença de Deus. Agora, intercessor é só um, o Senhor Jesus Cristo. Então, a Maria pode ser honrada, pode ser respeitada, reconhecida, mas ela não é intercessora. Como o André falou agora há pouco, essa é a verdade. Não é nenhum outro ser humano. Pode ser uma pessoa super boa, um santo, mas ele é ser humano, ele não é intercessor. Intercessor é somente aquele, o Senhor Jesus Cristo, que se deu por nós, morreu no nosso lugar. E a partir daí, então, como a Bíblia diz, foi aberto o quê? Um novo e vivo caminho para o Pai.
2: E olha, eu tive a alegria de ir na casa onde provavelmente Maria viveu os últimos dias da sua vida, lá na Turquia, em Éfeso, né? E quantas pessoas, alguns ficavam beijando e tal, eu ficava observando, né? Poxa, que legal, né? Será que João ficou aqui com ela até o final, cuidou dela e tudo mais? Só que assim, se Deus quisesse que a gente honrasse a mãe dele, intercedesse, isso estaria lá em Colossenses, por exemplo, onde a gente tem os hinos, né? Hino a Deus, hino a Cristo Jesus, né? Então a gente sabe que, na verdade, todo o poder e que ele usa pessoas comuns para fazerem parte do plano de salvação, isso é lindo, mas o único que consegue ser aquele que de fato tem poder, tem honra, tem glória, aquele para quem a gente pode interceder e saber que ele pode nos conceder até os desejos mais simples, né, do nosso coração e mais ousados também, é o nosso Deus. E a gente vê aqui em Colossenses, então, falando claramente de Deus, falando claramente de Jesus, falando claramente do Espírito Santo,
0: exatamente.
2: Né?
0: E aí, para uma última coisa, ele pergunta como isso me ajuda em honrar
1: a
0: minha mãe.
1: Isso que eu ia falar.
0: Você deve honrar a sua mãe com humildade, como Maria fez com Deus.
1: Sim. E como Jesus fez com Maria.
0: E como Jesus fez com Maria.
1: É, muito.
0: Então, a gente vê a relação. Jesus, na cruz, se preocupou.
1: Exatamente, André. É impressionante isso daí.
0: Ele se preocupou, ele falou: mulher, aqui está o seu filho. Filho, aqui está a sua mulher. Porque provavelmente, em algum momento, Jesus assumiu o cuidado de Maria. Então, isso nos ensina que nós devemos também assumir o cuidado com a nossa mãe, com o nosso pai, na velhice, em idade avançada.
1: Jesus, até os 33 anos, estava cuidando. Ele era um filho mais velho. Provavelmente, José já tinha morrido também. Mas quando ele vai para a cruz, ele passa a bola para João, que é o primo dele. E a partir daí, então, Maria é bem cuidada e tal. Continua sendo humilde, continua sendo serva do Senhor. E por isso, então, podemos respeitá-la. Mas, sem dúvida, graças a Deus, nós temos um intercessor, que é o Senhor Jesus Cristo.
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3: Corramos com perseverança a corrida marcada para nós, com os olhos fixos em Jesus, o líder e aperfeiçoador de nossa fé. O que é que você pediria se tivesse a oportunidade de fazer pessoalmente um único pedido na presença de Deus? Seria dinheiro? Talvez saúde? Ou pediria a fama e o sucesso? Quando Moisés teve essa chance única, sabe o que foi que ele pediu? Não foi nem dinheiro, nem fama. Ele disse: Senhor, me mostre a sua glória. Produzido pela Igreja Moody em Chicago, você ouve Correndo para Vencer, com o Dr. Erwin Lutzer e sua clareza no ensino bíblico que nos ajuda a cruzar a linha de chegada. Esta série sobre a vida e tempos de Moisés se chama Aproximando-se de Deus. Hoje ouviremos a parte final desta mensagem, que vem do capítulo 33 de Êxodo, em que Moisés fez um pedido para Deus. Ele teve o seu desejo concedido no Monte da Transfiguração.
4: Eu acho muito interessante que Deus impediu que Moisés entrasse na Terra Prometida. Talvez você já conheça essa história, e se nos acompanhar na próxima mensagem, em que encerraremos esta série falando sobre a morte de Moisés, verá que ele não entrou na terra porque havia desobedecido a Deus. Foi por isso que Deus disse: você vai morrer do lado de cá do Rio Jordão sem atravessá-lo para entrar na terra prometida. Então, 15 séculos se passam, Jesus Cristo vem à terra e um dia ele diz a Pedro, Tiago e João: vamos subir ao topo deste monte, porque vai acontecer uma coisa lá em cima que eu quero que vocês vejam. E a Bíblia diz que enquanto estavam lá com Jesus, de repente ele foi transfigurado na frente deles e começou a brilhar muito intensamente. E enquanto Pedro, Tiago e João presenciavam aquilo, sabe quem foi que apareceu? A Bíblia diz que Moisés e Elias apareceram ali. E algumas coisas boas aconteceram. A primeira foi que Moisés havia finalmente conseguido atravessar o rio para colocar os seus pés na terra prometida. Agora, eu consigo até imaginar que existe alguém que está ouvindo esta mensagem e está pensando algo assim. Ah, como eu gostaria de ter vivido nos dias de Moisés. Não foram tempos maravilhosos? Deus desce ao Monte Sinai, ele guia o povo numa nuvem. E, claro, Deus também fez outras coisas, como fazer a terra se abrir para engolir algumas milhares de pessoas. Lá no deserto, ele mandava uma punição quase dia sim, dia não. Mas mesmo assim, costumamos pensar, seria tão maravilhoso estar lá, justamente quando Deus estava realizando tantos milagres e ver o rosto de Moisés brilhando? Meu amigo, nunca me deixe ouvir uma coisa dessas. Na verdade, nem pense algo assim. Nós vivemos em um tempo de bênçãos que só iria despertar inveja em Moisés e seus contemporâneos se eles não estivessem vivendo em plena vitória quando ficassem sabendo do que desfrutamos. Abra sua Bíblia no capítulo 3 da segunda carta de Paulo aos Coríntios. Quanto tempo faz que você não lê esse versículo? Vocês têm lido a Bíblia? Percebo que alguns de vocês nem a trazem para a igreja. E aí fico me perguntando se vocês a leem em casa. Mas repare que aqui no capítulo 3, o texto está falando sobre Moisés. Aqui o apóstolo Paulo está falando sobre a lei. Ele está dizendo que a lei está sendo deixada de lado. E está dizendo que o rosto de Moisés realmente brilhava, mas que esse brilho desapareceu e isso servia como lembrete de que a lei estava se apagando. E agora, ouça o que diz o versículo 18 no final do capítulo. Portanto, todos nós, dos quais o véu foi removido, podemos ver e refletir a glória do Senhor. E o Senhor, que é o Espírito, nos transforma gradativamente à sua imagem gloriosa, deixando-nos cada vez mais parecidos com Ele. Quero que você perceba rapidamente quatro vantagens que temos hoje em relação àqueles santos do Antigo Testamento. Primeira delas, temos maior oportunidade. O texto diz: todos nós, contemplando como em um espelho a glória do Senhor. No Antigo Testamento, Deus se revelava a Moisés. Depois, os sacerdotes entravam no Santo dos Santos uma vez por ano para interceder perante Deus pelo povo. Mas, e quanto ao restante do povo, aos comuns, aos demais? O que é que Deus dizia a eles? Fiquem longe! Afastem-se, não toquem no monte, não entrem no Santo dos Santos, vocês serão fulminados. E nos dias de hoje, Deus está nos dizendo, venham ao Santo dos Santos, venham pelo sangue de Jesus diretamente ao trono, à própria presença do Deus vivo, venham. Temos maior oportunidade. Quero que você perceba que temos também maior ousadia. O texto diz, vimos com o rosto descoberto. Moisés cobria o rosto. Moisés e os sacerdotes se aproximavam com temor, mas nós nos aproximamos com ousadia, como mencionei, maior ousadia. Não estamos proibidos de entrar no Santo dos Santos, somos convidados a entrar. E nós temos maior clareza, uma grande clareza. Hoje, nós sabemos muito mais sobre Deus do que o povo daquela época sabia. Eles viam as obras e os propósitos de Deus como quem olha para dentro da água. Agora, é possível olhar num lago para arrumar o cabelo. Você vê a sua sombra. Você pode ver o seu rosto, mas sem nitidez. Mas o texto diz, agora contemplamos como em um espelho. O espelho é uma representação bastante clara do que você é, do que você viu. Aquilo que você viu quando se arrumou na frente do espelho hoje de manhã é exatamente o que os outros também verão. vemos com muito mais clareza que eles. E também temos uma transformação muito maior. O texto diz que por meio do Espírito Santo de Deus, somos transformados na mesma imagem, isso é, na imagem de Cristo, passando de um grau de glória para outro ainda maior pelo Senhor, que é o Espírito. E Deus está realizando esta obra em nossa vida, quando lhe permitimos agir. Agora, às vezes, nós não permitimos. Nessa última semana, passei por um momento em que sentia que Deus estava distante. Tudo que eu fazia parecia não me tornar mais consciente da presença dele. Então, reservei um tempo em meditação e disse: Senhor, qual é realmente o problema aqui? Eu sei que o Senhor está comigo. As suas promessas me asseguram isso. Mas nos momentos em que eu quero que o Senhor esteja ao meu lado, eu simplesmente não sinto isso. E quanto mais tempo eu passava em silêncio diante de Deus, Ele me mostrava com mais clareza algumas coisas escondidas no meu coração que eu nem sabia que estavam ali. Então veja, o que Deus quer que nós façamos é permitir que Ele realize essa transformação. Mas essa transformação precisa acontecer por meio da nossa submissão e da nossa disposição de conhecer a Deus. Em que nível de oração você se encontra hoje? O primeiro nível é o perdão. Você se sente culpado e sabe que existe alguma coisa na sua vida que precisa ser resolvida. E alguns de vocês que estão ouvindo sabem exatamente o que é que precisa ser resolvido. Está claro como o dia, mesmo que você tenha tentado tirar isso da mente e da consciência. Então você confessa o seu pecado, você lida com ele. Esse é um nível de oração, o perdão que enfatiza os dons de Deus. Existe outro nível de oração, que é a presença de Deus. E esse nível enfatiza a orientação divina. E você já disse: ó Deus, não quero tomar essa decisão, não quero sair daqui se não for da sua vontade. Deus, se o Senhor não estiver me guiando, eu não vou a lugar algum. Eu fico me perguntando quantos de nós teríamos coragem de seguir com aquele anjo dizendo: bom, talvez isso seja o melhor que Deus pode fazer, então vamos com ele. Você já ouviu uma criança pequena dizer: ah, não, eu não vou? Ela respondeu assim. E nesse caso, nós também deveríamos responder: ah, não, não, eu não vou. Não vou se Deus não for comigo. E existe o terceiro nível de oração. Este é o nível que diz: ó Deus, o que eu quero não é apenas os seus dons, nem apenas a sua direção, mas a sua glória. Chegamos ocupados com nossas necessidades, com as circunstâncias que não se resolvem, com os relacionamentos rompidos, em que não sabemos nem por onde começar a restaurar. Chegamos com decisões em que não sabemos qual é a vontade de Deus. E chegamos com tudo isso, mas saímos com a alma satisfeita na presença de Deus. Porque lembre-se das palavras de George MacDonald, que vimos no início dessa mensagem. Uma criança pode voltar para casa porque está com fome, mas ela precisa mais da mãe do que do jantar. Chegamos ocupados com as nossas necessidades, mas o que mais precisamos é da glória, da maravilha e da intimidade de Deus, mais do que de todas as outras orações respondidas. Perdão? Sim. Presença? Sim, mas a pessoa de Deus é o nível mais elevado da oração. C.S. Lewis disse que nos Salmos, Deus é o objeto que satisfaz plenamente. E lembre-se, o primeiro dever de todo crente em Jesus Cristo não é servir. O primeiro dever de todo crente em Jesus Cristo é educar a sua alma e se satisfazer em Deus. E depois disso, todo o resto vai se encaixar. Meu querido amigo, espero que você já tenha amadurecido na sua vida de oração, até o ponto de não vir a Deus apenas para falar o tempo todo, mas que venha em silêncio para meditar. Venha para ler, venha para se submeter, venha para ouvir a palavra, como diz o hino, enquanto ao Salvador teu livro eu ler, meus olhos vêm abrir, pois quero ver, da mera letra além, a ti, Senhor, eu venho a ti, Jesus, meu Redentor. Porque a sua maior necessidade e a minha maior necessidade é a intimidade com o próprio Deus. Vamos orar. Pai, todos nós queremos dizer hoje, nos mostre a sua glória. Estamos ocupados, as nossas preocupações secundárias recebem a nossa atenção principal. Chegamos com uma lista de coisas que gostaríamos que o Senhor fizesse, sem perceber que a nossa maior necessidade é simplesmente o Senhor. Será que o Senhor poderia hoje nos mostrar um pouco mais de si mesmo para que a nossa sede cresça? Para que a nossa fome seja despertada, para que não fiquemos satisfeitos até entrarmos no Santo dos Santos e falarmos com o Senhor face a face, como um homem fala com seu amigo? Em nome de Jesus oramos. Amém.
3: O pastor Paulo Biasi concluiu a mensagem Uma Breve Visão da Glória de Deus, que foi a 11ª numa série de 12 mensagens sobre a vida e os tempos de Moisés, um homem que viveu aproximando-se de Deus. Sou Héctor Nóbrega. Nos acompanhe na nossa próxima oportunidade em Correndo para Vencer, para ouvir a mensagem final desta série, chamada Falhar na Linha de Chegada.

0: O escritório parecia com qualquer outro escritório, mas Miguel estava sentado em um cantinho. Normalmente Miguel era um cara feliz, que sorria para todos, sempre incentivava as pessoas, mas hoje não havia alegria. Miguel ficou pensando, o que eu estou fazendo aqui? Por que as coisas ficaram tão fora de controle? Como o amor que Carol e eu compartilhamos virou ódio? O assistente do escritório apontou para uma porta lateral e disse, você pode entrar agora. Miguel levantou-se e foi em direção à sala, sabendo que quando terminasse, se juntaria ao pai e ao avô nas fileiras de homens divorciados. Bem-vindos aos Chamados à Vitória. Eu sou Edson Tawil e estou com Douglas Peck para o começo de uma série sobre o impacto do divórcio dos pais. Milhões de adultos têm pais divorciados. Talvez você ou alguém que você ama se encaixe nessa situação. Mas por que esse tópico é tão importante? O que acontece quando o divórcio dos pais não cria apenas problemas temporários que não são resolvidos na idade adulta? Vamos explorar as respostas a esta pergunta e muito mais, à medida que nossa série avança. Fique conosco e quando voltarmos, vamos falar sobre isso aqui no Chamados à Vitória. Olá, Douglas. Que bom que você está conosco de novo.
1: Tudo bem com você, Edson?
0: Tudo, e você?
1: Tudo certo.
0: Esta é a segunda série na qual discutiremos os problemas que os adultos enfrentam quando seus pais se divorciam, né, Douglas?
1: Sim.
0: Por que nós estamos explorando esse problema novamente?
1: Porque esse problema afeta muitos homens. E havia pontos importantes que nós não tivemos tempo para discutir naquela primeira série que a gente fez.
0: Entendi.
1: Né?
0: Para os nossos ouvintes que não estão cientes da primeira série, você pode ouvir qualquer um de nossos programas em transmundial.org.br. Repetindo, www.transmundial.org.br. Agora, Douglas, você pode nos dar uma breve visão dos tópicos que nós abordamos na primeira série?
1: Claro, na primeira série nós falamos sobre assuntos com os quais os pais divorciados costumam ter dificuldades, né?
0: Sim.
1: Quando os pais se divorciam, é comum que os filhos desenvolvam muito medo, às vezes passam a vida esperando que coisas ruins aconteçam ou que seus relacionamentos desmoronem, né?
0: Uhum.
1: Isso ocorre mesmo que não haja um motivo aparente para isso. Um outro tópico que nós falamos foi a raiva escondida que os adultos com pais divorciados costumam ter, né?
0: Agora, é aquela velha história, traz insegurança principalmente para os filhos, né?
1: Uhum.
0: Nós falamos sobre isso em, acho que, dois programas, é isso?
1: Isso. Nós falamos sobre como quando não há uma saída construtiva para a raiva da criança, essa raiva continua na idade adulta.
0: Não é mole.
1: Mas os homens não fazem a conexão entre essa raiva e as perdas que sofreram com o divórcio de seus pais, né?
0: Uhum.
1: Quando um desses homens fica com raiva, ele culpa a esposa, os filhos, o chefe, ou até mesmo o vizinho. Ele não sabe de onde vem essa raiva e, por isso, raramente ela se resolve. E esse é um problema que pode criar uma série de consequências negativas, muito ruins.
0: Uhum.
1: A Bíblia fala sobre essas consequências em Tiago 1:20. Nós vemos uma delas. A ira do homem não produz a justiça de Deus. E a raiva escondida, né, a raiva latente, como é chamada, é frequentemente citada por pesquisadores como o problema número um na vida dos adultos que são filhos de pais divorciados. Por isso, se você não ouviu esses programas sobre a raiva, eu sugiro que você ouça. Nós também falamos sobre como os adultos com pais divorciados têm dificuldade em confiar nas pessoas. Eles têm desafios em tentar relaxar por causa da ansiedade e geralmente sentem a ausência do pai, o profundo desejo de um relacionamento e tempo com o pai ausente. Homens e mulheres podem sofrer com isso, mas as mulheres tendem a demonstrar ou representar a ausência do pai de maneiras mais negativas, como entrar em relacionamentos perigosos, né? Por isso que Deus chama os homens a terem um relacionamento piedoso em honra a Cristo com essas mulheres vulneráveis e não de tirar proveito delas, né?
0: Ou seja, estabeleça limites saudáveis nesses relacionamentos.
1: Exatamente. Nós também conversamos sobre estabelecer limites saudáveis com os pais desses que são divorciados, né, nessa série.
0: Uhum.
1: Nós falamos também sobre o perdão. O que é o perdão, o que não é e como acontece.
0: Ok, Douglas, e daqui a pouquinho nós vamos falar mais sobre esse assunto e sobre o ministério do pastor Ken Darcy, no qual baseamos essa série. Então fique com a gente. Você está ouvindo Chamados à Vitória, um programa para homens que querem ser o que Jesus Cristo desafia a vocês a serem. Hoje nós começamos uma nova série sobre adultos filhos de pais divorciados. Douglas, esses programas têm como base o material do Ministério para Filhos Adultos de Pais Divorciados, do pastor Ken Darcy. Então, antes de prosseguir com os tópicos que vamos cobrir nesta série, você pode nos falar mais sobre esse ministério do pastor Darcy?
1: Sim, claro. Eu vou, inclusive, ler um testemunho dele mesmo. Veja só. Meus pais se divorciaram quando eu tinha 13 anos. Antes do divórcio, eu tive uma infância maravilhosa. Eu era um garoto feliz que adorava passar tempo com o pai. Sei que algumas pessoas não têm um bom relacionamento com seu pai, mas eu tive um relacionamento muito bom com o meu. E ainda tenho. Mas o divórcio reduziu bastante o tempo que eu tive com ele. Minha mãe fez um trabalho incrível ao criar minhas irmãs e eu, mas na adolescência eu senti a falta do meu pai. O que eu não sabia era que durante a adolescência, apesar de minha mãe fazer o possível para nos criar, a raiva e a amargura cresciam dentro de mim. Eu era muito inseguro e me sentia inadequado de várias maneiras, o que alimentava a minha raiva.
0: Interessante que ele fala bem tanto do pai como da mãe, não é isso mesmo?
1: Verdade,
0: toda a consequência.
1: Verdade, são isso porque é uma das diretrizes importantes que esse ministério defende e que não devemos desonrar, criticar ou atacar verbalmente os nossos pais ou pessoas divorciadas, né? Primeiro, a Bíblia é muito clara em Efésios 6, versículo 2, sim, que devemos honrar o nosso pai e a nossa mãe. É certo que isso às vezes pode ser um desafio, né? Uma coisa bem desafiadora.
0: Claro.
1: Mas esse é o comando bíblico.
0: Acabou.
1: E a outra principal razão é que é a quantidade de dor emocional que um cônjuge já experimenta em um divórcio só é menor do que a morte do próprio cônjuge, né? A maioria dos pais que estão se divorciando faz o melhor que pode, mas as suas reservas emocionais, físicas, mentais e muitas vezes espirituais podem chegar a quase se esgotar. Por isso, não se deve culpar nem acusar. Nós precisamos que Deus encha o nosso coração de compaixão. E isso pode ser difícil em algumas situações.
0: Sem,
1: né,
0: dúvida. Não. Agora, fala um pouquinho mais sobre o testemunho do pastor Darcy.
1: Vamos continuar lendo. Ele diz o seguinte: 30 anos após o divórcio dos meus pais, Deus falou ao meu coração e disse que eu precisava mudar meus hábitos ou acabaria tendo problemas em meu casamento. Minha esposa e eu sabíamos que um divórcio nunca seria uma opção para nós, mas há sempre a ameaça de um afastamento emocional e não queríamos isso também. Então, quando senti o Senhor falando ao meu coração, comecei a ler e pesquisar e aprendi que muitas das coisas, incluindo a raiva que eu sentia, eram comuns para aqueles que tinham pais divorciados. Eu também aprendi que havia milhões de outros homens como eu. Comecei apresentando workshops e seminários para ajudar outras pessoas e, por fim, criei a organização sem fins lucrativos chamada Ministérios para Filhos Adultos do Divórcio.
0: É, o nome é bonito.
1: Exatamente. Ele diz assim: o nosso objetivo é informar adultos, filhos de pais divorciados, como eles estão sendo afetados pelo divórcio dos seus pais e como Deus pode ajudá-los a superar esses problemas para que possam ter relacionamentos e casamentos saudáveis.
0: É incrível. E ele sentiu o chamado para um grupo bem específico e resolver obedecer ao Senhor e ajudar a quebrar o ciclo do divórcio na vida de tantos homens ao redor do mundo.
1: Verdade, né? E olha só, veja qual é o tema do ministério dele. 2 Coríntios, capítulo 1, versículos 3 e 4, diz o seguinte: bendito seja o Deus e Pai de nosso Senhor Jesus Cristo, Pai das misericórdias e Deus de toda a consolação, que nos consola em todas as nossas tribulações, para que, com a consolação que recebemos de Deus, possamos consolar os que estão passando por tribulações. O pastor Darcy recebeu o conforto de Deus e decidiu agir para que outros possam receber o conforto de Deus e compartilhar esse conforto com outros para que esse ciclo de divórcio possa ser quebrado, né?
0: Agora vamos lá, Douglas. Quais os tópicos que nós veremos nesta série?
1: Sim, nós vamos falar sobre como precisamos buscar nossa identidade como filho de Deus, porque o divórcio dos pais pode nos fazer perder a identidade.
0: Como assim?
1: Muitas crianças com os pais divorciados aprendem rapidamente que precisam ser uma pessoa com a mãe e uma outra pessoa com o pai. E às vezes os pais se tornam opostos depois do divórcio. Uhum. O problema é que você se torna uma pessoa para sua mãe e outra para o seu pai, outra para manter seus amigos, outra para agradar os professores, outra para se encaixar na faculdade, se torna outra pessoa com seu futuro cônjuge, outra para o seu chefe, e aí vai, né? Mas aí, no dia que você encontra com Jesus e alguém te diz que é perfeitamente aceitável ser quem você é em Jesus, você não sabe quem você é, né?
2: Incrível, né? Nunca tinha visto ou pensado nesse programa, nesse ponto de vista.
1: Uhum.
2: Mas sobre o que mais nós vamos falar?
1: Nós vamos examinar os medos comuns que os adultos com pais divorciados experimentam, como o medo do conflito, o medo do abandono, o medo de confiar nas pessoas, o medo de casamento, que é realmente o medo de divórcio, né? E as maneiras positivas e negativas que temos para lidar com eles. Também vamos falar sobre o divórcio cinza.
2: O que é isso? Divórcio cinza.
1: Então, o divórcio cinza é usado para cônjuges que se divorciam mais tarde na vida. Pessoas que se divorciam quando seus filhos já estão adultos e, às vezes, já têm mais de 40 anos de casamento.
2: E aí o impacto é diferente de quando é mais criança ou na infância?
1: Sim, sim. É por isso que estamos fazendo um programa inteiro sobre esse assunto. Nós também vamos discutir luto, fortalecimento de limites e como podemos ter esperança em nossos relacionamentos atuais e futuros, né?
2: Tá vendo aí, ouvinte? Parece que esses programas serão muito bem interessantes quanto à primeira série que nós fizemos sobre esse tópico.
1: Eu espero que sejam, né? É. Nós queremos conscientizar e curar aqueles que amam seus pais divorciados, mas que são apanhados em situações que os frustram e deixam loucos, às vezes, né? Pois tristes é. E ficam desleais, confusos, exatamente. É. Porém, como 2 Coríntios 1:3 diz, bendito seja o Deus e Pai de nosso Senhor Jesus Cristo, Pai das misericórdias e Deus de toda a consolação, que nos consola em todas as nossas tribulações.
2: Tenho certeza de que há muitos ouvintes ansiosos para esse conforto, não é, Douglas?
1: Sim, exatamente.
2: E se você é um deles, querido ouvinte, porque seus pais são divorciados, eu espero que você continue conosco nesta série, tá certo? Obrigado por sintonizar Chamados à Vitória. Isso aqui foi só uma pincelada, né? Um programa onde homens são equipados, fortalecidos para alcançar seu potencial dado por Deus. Hoje, nós começamos uma breve pincelada nesta série que discute como os adultos são afetados pelo divórcio de seus pais. O material que usamos foi baseado no trabalho de Ken Dorsey e do Ministério ACDM e usado com permissão. Querido ouvinte, caso você queira ouvir os outros programas, acesse www.transmundial.org.br. Esperamos contar com você em nosso próximo programa, ok? Até lá! Esse programa foi apresentado por Douglas Peck e por mim, Edson Tawil, e na mesa de som, Luiz Felipe. Até o próximo!
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1: Olá a todos os nossos ouvintes, você, Renata, sejam muito bem-vindos a mais um Espaço do Capelão. E quem tá com a gente aí, Renata, participando da nossa mesa?
2: Olha, Bruno, além de tanta gente de tudo que é lugar, hoje também tem aniversariante, hein? Mas antes, ó, Luiz Almeida e Sueli estão te ouvindo, seu Josias te acompanhando aqui em São Paulo, Márcio Vieira na região de Sorocaba, tem o Carlos Roberto ouvindo em Muriaé, Minas Gerais, Edu Chacliante ouvindo lá em Florianópolis, Jairo Pereira sintonizado também aqui em São Paulo, e aí o pastor Reginaldo tá muito feliz porque hoje a esposa dele, a Lídia, tá fazendo aniversário. Vamos oferecer esse programa para ela?
1: Parabéns, Lídia, feliz aniversário, muitos anos de vida e que seja aí comemorado ainda muitas vezes essa data com alegria, com saúde e com paz. Parabéns, hein? Parabéns, parabéns. E tem mais gente, Renata, a gente sabe que tem mais gente que ainda não se manifestou aí, mas tem mais gente e eu quero já agradecer a sua participação aqui no nosso programa. E setembro chegou, hoje já com aniversário, mas estamos aí no comecinho do mês. Ontem eu vi uma brincadeira, um post que diz mais ou menos assim, se os próximos meses passarem tão rápido como passou agosto, o Natal é daqui a 3 horas. Mas eu vivi ao contrário, Renata. Eu fiz tanta coisa no mês de agosto que o mês demorou para passar. Tem até uma lenda, né, que agosto realmente demora, mas uns estão achando que passou rápido. Para mim, como eu fiz tanta coisa, foi um mês aí bem produtivo. Graças a Deus chegamos até aqui e começamos mais um mês. Mais passos a serem dados, novas expectativas, projetos e realizações a serem conquistados. Então vambora, a gente não pode desistir. Mas falando sobre o mês de setembro, não sei se todos vocês sabem, mas o mês de setembro tem uma peculiaridade aí na nossa sociedade. Nós precisamos olhar para ele com a intenção de valorizar a vida. Aqui no Brasil, teve aí início em 2015 uma campanha organizada pela Associação Brasileira de Psiquiatria, pelo Conselho Federal de Medicina, tudo isso em parceria com o Centro de Valorização da Vida, que é o combate ao suicídio, não é? No mundo, esse cuidado, essa campanha é mais antiga aí, começou lá em 1994, principalmente quando a cor amarela foi adotada. Então, setembro, como é conhecido, setembro amarelo, tem aí como objetivo a conscientização contra o suicídio. E é oficialmente o dia 10, Dia Mundial de Prevenção ao Suicídio. Mas é uma campanha aqui, uma iniciativa que precisa acontecer todo ano, não é? Todos os dias aí pensando na valorização da vida. Mas essa campanha em setembro é considerada a maior campanha anti-estigma do mundo. Então é um assunto que percorre aí várias pessoas. Eu fui ver os números, Renato. São assustadores, eu preferi não compartilhar, mas é uma realidade aí que vivemos aqui, principalmente no Brasil, principalmente dentro das escolas. E a gente da MPC Brasil tem realizado atuações nessa prevenção, na valorização da vida, não é? Isso daí tem alcançado muita gente. E eu quero compartilhar com você aqui e também provavelmente nos próximos programas, porque o assunto é muito vasto, então a gente precisa aí de um tempo para deixar todo mundo a par disso, trazer mais esclarecimentos. Mas nós da MPC Brasil temos um material que foi adaptado com muito carinho para ajudar também você aí a conduzir encontros ou até mesmo a partir de uma simples conversa, poder atender pessoas que possam trazer este assunto à tona. Esse modelo que a gente usa é o modelo selfie. E ele tem aí uma abordagem que nos ajuda a enxergar o ser humano de forma integral. Corpo, emoções, linguagem, práticas e a história. Lembra que eu compartilhei com vocês alguns programas, a forma de evangelizar a partir das três histórias? Isso mesmo, história faz parte deste cuidado, proporcionando aí espaços seguros, onde as pessoas possam se abrir, crescer por meio de conversas que são saudáveis, né? E como já falamos, através da capelania, cada gesto, cada palavra, cada escuta que nós oferecemos ao próximo pode se tornar aí uma semente de cura da dor, não é? Da experiência que a pessoa está passando. Até porque isso, este fato, não é? É difícil. É difícil para a gente. Mas nós, como seres humanos, precisamos aprender, entender que sentir é normal, que falar se torna possível e que somos amados, somos importantes, mesmo diante da realidade aí do desmerecimento, de palavras malditas que são lançadas, de relacionamentos abusivos que cegam essa realidade. Nós precisamos ensinar, nós precisamos entender que a nossa atitude pode mudar a nossa realidade. E diante de tantas situações como essas que acabei de citar, o nosso papel pode ser presença, acolhimento e a ponte para esse cuidado. E um cuidado, né, que nós já sabemos, o discipulado que Jesus nos ensinou. Jesus, através disso, acolheu pessoas com tanta ternura, com tanto respeito, colocou essas pessoas no centro ali, ensinando que o reino de Deus pertence a elas. Então, quando nós cuidamos de pessoas, nós estamos discipulando, nós estamos amando, nós estamos ensinando que essas pessoas têm valor, propósito e que a sua história está nas mãos de Deus. E através do que Deus vê, escuta, ele também transforma. E eu falei para vocês desse modelo selfie. O que é isso? Quero destrinchar aqui com vocês. É um modelo que nos ajuda a enxergar cada pessoa como um ser completo. Corpo, sentimentos, palavras, atitudes e história. E esse modelo é como uma caixinha de ferramentas que nos ensina a cuidar da vida de forma integral, com atenção e com afeto. Cada letra dessa palavra selfie tem uma parte importante do ser humano. Então, por exemplo, a letra S é o somático, é o corpo que sente e fala palavras. Pessoas mostram como estão pelo jeito de andar, olhar, respirar, e às vezes um abraço, um toque, um sorriso pode dizer que eu estou com você. A segunda letra é a letra E, emoção. Os sentimentos que moram dentro do coração, alegria, medo, raiva, tristeza, tudo isso é parte da vida. E quando ajudamos a pessoa a nomear o que sente, ela aprende a cuidar de si e dos outros. Mais uma letra. Letra L. Linguagem. As palavras constroem ou machucam. A palavra de Deus diz, Tiago diz isso, né? As palavras proferidas, elas podem construir ou machucar. O que falamos tem poder. As pessoas precisam aprender que suas palavras podem ser pontes de carinho ou muros de dor. Falar com amor

0: a narrativa que cada pessoa conta sobre si mesma. Todos nós temos uma história. Algumas são mais difíceis, outras cheias de sonho, mas o nosso papel é ajudar. Ver que a sua história não terminou e que Deus está escrevendo, junto com elas, um futuro cheio de esperança. E aí você pode falar assim, Bruno, isso aí é coisa de psicólogo. É também. Mas tem um ditado muito conhecido, a gente até já falou aqui, de médico, psicólogo, mecânico. Todo mundo tem um pouco. Mas a questão, gente, é que nem sempre as pessoas têm acesso a um psicólogo. No momento de desespero, ali no momento de uma conversa, no ganho de confiança, pode ser você essa pessoa, pode ser você esse psicólogo que vai escutar e pode orientar. Então, o nosso papel aqui é também te dar ferramentas, capacitar você para conseguir alcançar essas pessoas onde você estiver. Então, não perca a oportunidade. Vamos valorizar a vida, e aqui no Espaço do Capelão você tem a capacitação aí também para poder ser esse agente transformador na vida das pessoas.
1: Amém, Bruno. Só de te ouvir eu já pensei tantas pessoas que precisavam ouvir também essa mensagem, né? Então, olha, a gente vai querer esse material sim, e aqui também na rádio a gente tem, né, a Batalha Silenciosa dos Pastores, do Júnior Martins, ele que passou por toda a questão do sofrimento, também... depressão, e aí ele explica sobre o suicídio. Então, que importante a gente ter essas ferramentas em mãos, né? Então, Bruno, muito obrigada. E você sabe que as pessoas chegam também no final e eu te mando pós-programa, né? Os comentários, os elogios da turma, isso tem sido muito bom.
0: Obrigado, gente. Um beijo no coração de vocês e até o nosso próximo encontro.
1: Até lá.
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1: Querido amigo, hoje temos como alvo estudarmos os últimos versos do livro do Apocalipse. Vamos estudar Apocalipse 22, 18 a 21. Nesse texto final, nos lembramos das palavras do anjo dirigidas a João. Adora a Deus. Nós temos duas citações. Apocalipse 19, 10 e Apocalipse 22, 9. Nessas duas vezes, o anjo orienta João a adorar somente a Deus. Por quê? Ora, porque nos lembramos dessas palavras, porque essas palavras nos estimulam a reconhecer, a agradecer, a celebrar, a magnificar e adorar somente a Deus por tantas bênçãos, por tão precioso plano que Ele elaborou para que pudéssemos usufruir da Sua presença durante toda a eternidade. Quando Jesus foi considerado digno de abrir os selos do livro de Deus, Ele ouviu: digno é o Cordeiro que foi morto de receber o poder, a riqueza, a sabedoria, a força, a honra, a glória e o louvor. Lembre-se de capítulo 5, versículo 12. Então, esse mesmo anjo que orientou a João somente a adorar a Deus, nesses versos finais, transmitindo as palavras do Senhor Jesus, ele fez 10 declarações que merecem a nossa atenção, pois através delas podemos perceber qual o melhor título e o princípio contido nesses versos finais para aplicar à nossa vida cristã. Primeiro, as palavras dessa revelação profética certamente serão totalmente cumpridas. Não importa se os homens acreditem ou não, tudo acontecerá. Segundo, as revelações proféticas desse livro não deveriam ser seladas porque a concretização estava próxima. Essas palavras não deveriam ficar ocultas para um entendimento e explicação posterior. Essas palavras dadas a João colocam um ponto final em toda a profecia e revelação. Versículo 10. Diante da certeza da vinda de Cristo, em terceiro lugar, os justos devem continuar se santificando. Os injustos, se não se arrependerem, se tornarão mais imundos e indignos do Senhor. Versículo 11. Em quarto lugar, na volta de Jesus Cristo, o seu objetivo é retribuir, é recompensar a cada um segundo as suas obras. Ele recompensará e retribuirá a cada um pessoalmente, conforme o versículo 12. Em quinto lugar, Cristo é o Alfa e o Ômega, o princípio e o fim, o primeiro e o derradeiro. Esta é a quinta vez em Apocalipse que somos alertados sobre essa grande verdade. Ele é o Senhor desde o princípio até o fim. Ele é o autor e o finalizador de tudo, conforme o versículo 13. Em sexto lugar, os que se purificam, lavando seus pecados no sangue de Cristo, têm livre acesso à árvore da vida, à vida eterna, e por isso podem entrar na cidade pelas suas portas. Versículo 14. Em sétimo lugar, ficam de fora os que praticam o mal. O lugar dos de fora será no lago de fogo que arde com enxofre, isto é, a segunda morte. O lugar dos que não se arrependem é o inferno, conforme o versículo 15. Isto fica muito bem claro que, infelizmente, esses que não se arrependeram vão para o inferno. Em oitavo lugar, o anjo foi enviado por Jesus para testificar essas verdades à igreja. Jesus se identifica como a raiz, o descendente de Davi e a maravilhosa estrela do amanhã. Versículo 16, conforme vimos no programa passado. Em nono lugar, O Espírito Santo e a noiva, a Igreja de Cristo, fazem um convite que deverá ser repetido por todo crente que está ouvindo ou lendo esse livro. Esse convite é dirigido a todos para que venham a Cristo antes da sua volta triunfal, conforme o versículo 17. E em décimo lugar, nos versículos 18 e 19 que estamos estudando hoje, é feita uma séria advertência para aqueles que distorcem o conteúdo da mensagem desse livro. Devemos saber manejar bem a palavra de Deus com atenção, com cuidado e com respeito, a fim de não sermos desonestos com a sua mensagem. Versículos então 18 e 19. Querido amigo, deveríamos nos apressar a colocar essas verdades em prática em nossas vidas. Nenhuma explicação ou interpretação humana da palavra de Deus deveria ser elevada à mesma autoridade que tem o próprio texto sagrado. Por isso, então, o título para este texto final de Apocalipse destaca e enfatiza essa verdade divina: a graça do Senhor Jesus. A graça do Senhor Jesus é o título para Apocalipse 22, 18 a 21. Chegamos então ao final dos estudos em mais um livro bíblico. Estamos concluindo o estudo do último livro da Bíblia. Querido amigo, quando analisamos esses últimos versos de Apocalipse, podemos notar que esse último livro bíblico termina com três frases marcantes. Certamente venho sem demora, no versículo 20. Amém. Vem, Senhor Jesus, também no versículo 20. A graça do Senhor Jesus seja com todos, no versículo 21. Certamente venho sem demora é uma declaração do Senhor Jesus trazendo ânimo para o seu povo. Amém, vem, Senhor Jesus, é a resposta do seu povo, da sua igreja, que espera ansiosamente a vinda gloriosa do Senhor Jesus. E a graça do Senhor Jesus seja com todos, esse é o desejo de João a todos que leram esse livro. Esse também é o desejo do apóstolo do amor para com os primeiros leitores que enfrentavam o Império Romano com as suas tribulações e perseguições. Mas, querido amigo, esse certamente era o desejo de João para todos os cristãos que enfrentam e enfrentarão a oposição do mundo e dos inimigos espirituais por causa da nossa fé em Jesus Cristo. Terminamos então essa série de estudos sobre essas palavras proféticas e eu desejo a todos que usufruamos as ricas bênçãos de Deus. Ao concluirmos o estudo desse texto sagrado, desejo que todos cresçam cada vez mais no conhecimento das grandes revelações que encontramos na Bíblia Sagrada. Essas revelações, essas palavras proféticas fortalecem a nossa fé, nos incentivam a proclamar com mais vigor e destemor o Evangelho de Jesus Cristo. Mas essas palavras também nos desafiam a vivermos corretamente a nossa vida cristã. Em cada detalhe desse livro, e especificamente nesses versos finais, devemos notar o cuidado de Deus para conosco, para com seu povo. Assim, o princípio que extraímos desses versos pode ser visto nessa frase: somente a graça do Senhor Jesus nos faz experimentar as realidades das revelações divinas. Eu repito, esse é o princípio que podemos usar para estudarmos os versículos 18, 19, 20 e 21 desse último capítulo, capítulo 22 do Apocalipse. Essa é a frase: somente a graça do Senhor Jesus nos faz experimentar as realidades das revelações divinas. Nesses versos finais, vamos encontrar então três aspectos da graça do Senhor Jesus que nos fazem experimentar as realidades das revelações divinas. O primeiro aspecto da graça do Senhor Jesus se vê no zelo que devemos ter para com a sua palavra. Versículos 18 e 19. Eu, a todo aquele que ouve as palavras da profecia desse livro, testifico: se alguém lhes fizer qualquer acréscimo, Deus lhe acrescentará os flagelos escritos nesse livro. Jesus já tinha se identificado como a pessoa que fala conosco. O que Jesus Cristo diz aqui é de uma aplicação geral. Jesus se dirige igualmente aos cristãos lá da Ásia no primeiro século, mas aos cristãos da África no quinto século, aos cristãos europeus no 16º século, na época da Reforma, ou aos cristãos no Brasil no século 21, a nós, nos dias de hoje. Jesus está se dirigindo a nós. Ele testifica, isto é, ele afirma e confirma as palavras proféticas de Apocalipse. Em certo sentido, Jesus está dizendo que quem tem ouvidos deve ouvir o seu testemunho. E claramente, Jesus confirma e diz, se alguém fizer algum acréscimo, Deus lhe acrescentará os flagelos escritos nesse livro. Querido amigo, mudar a palavra de Deus é um erro gravíssimo. Se alguém ousar acrescentar alguma coisa ao Apocalipse, sofrerá os castigos citados no livro, sendo que pragas literais e futuras, como muitos estudiosos entendem, fica então claro que esses flagelos podem acontecer com todo aquele que adulterar o texto bíblico, acrescentando ou interpretando erroneamente. Esta é a reprimenda que o Senhor Jesus dá àqueles que não tratam corretamente a sua palavra. Esses que tratam desleixadamente a palavra de Deus, eles terão como consequência a justa retribuição dos seus atos. Afinal, entendemos que Deus é capaz de castigar qualquer um em qualquer momento da história. Também fica claro que somente aqueles que não amam o Senhor é que vão adulterar a sua palavra. O versículo 19 diz assim, e se alguém tirar alguma coisa das palavras do livro dessa profecia, Deus também tirará a sua parte da árvore da vida, da cidade santa e das coisas que se acham escritas nesse livro. Tirar alguma coisa da palavra de Deus é igualmente errado. A pessoa que faz isso perde a sua comunhão com Deus e a sua participação das bênçãos dadas ao povo santo. Esses dois versículos falam das profecias do Apocalipse, mas os mesmos princípios se aplicam a todos os livros da Bíblia. Nenhuma pessoa tem direito de acrescentar ou tirar qualquer coisa quando se trata da palavra revelada por Deus. Moisés disse, bem no início dos nossos estudos, nós estudamos isso lá em Deuteronômio, ele disse assim, nada acrescentareis à palavra que vos tenho mandado, nem diminuireis dela para que guardeis os mandamentos do Senhor vosso Deus, que eu vos mando. Deuteronômio 4:2, Deuteronômio 12:32. No livro de Provérbios também temos essas palavras do sábio Agur. Toda a palavra de Deus é pura. Ele é escudo para os que nele confiam. Nada acrescentarás às suas palavras para que não te repreenda e não sejas achado mentiroso. Provérbios capítulo 30, versículos 5 e 6. E além disso, devemos considerar também as advertências de 1 Coríntios 4:6, Gálatas 1:6 a 10, em que Paulo fala de um outro evangelho, e de 2 João também, versículo 9. É importante que tenhamos compreensão clara do significado de acrescentar ou tirar algo da palavra de Deus. Veja bem, Deus é zeloso com a sua palavra e devemos também zelar por essa revelação divina. Corremos o risco de acrescentar algo à palavra de Deus quando colocamos mandamentos indevidos, não exigidos pelo Evangelho. Por outro lado, tiramos algo da palavra quando não exigimos santidade, pureza de conduta, quando usamos erroneamente o conceito da graça, favorecendo o pecado. Querido amigo, como no princípio do estudo desse livro, lá no capítulo 1, versículo 3, foi prometida então uma bênção especial para todo estudante dedicado e obediente, assim também nesse verso final, há uma promessa de uma maldição especial contra aqueles que ultrajam, adulteram a palavra de Deus. A implicação é gravíssima. Deus tirará a sua parte da árvore da vida, da cidade santa. Isso significa que todo aquele que adulterar o conteúdo da palavra de Deus, ele é alguém que não ama a Deus, nem respeita, nem obedece a sua palavra. Portanto, estará fora da cidade santa, não terá a vida eterna, não terá a bênção de ir ao céu. O segundo aspecto, então, da graça do Senhor Jesus, que nós encontramos nesse texto, se refere à iminência certa da sua volta. Veja o versículo 20, essas palavras são muito importantes. Aquele que dá testemunho dessas coisas diz: certamente venho sem demora. Amém. Vem, Senhor Jesus. Jesus, a fiel testemunha, continua falando, continua testemunhando: certamente venho sem demora, diz ele pela terceira vez nesse capítulo. No versículo 7, no versículo 12 e agora no versículo 20, ele diz que vem sem demora. Devemos lembrar, então, desse tempo de Deus. É diferente da nossa cronologia. É certo que o Senhor Jesus voltará, porém, como tem demorado a sua vinda? Lembre-se da parábola de Mateus 25. O noivo se demorou para chegar à casa da noiva. Como tem demorado essa vinda, muitos têm interpretado e têm dito o seguinte, o que Pedro registrou. Onde está a promessa da sua vinda? Porque desde que os pais dormiram, todas as coisas permanecem como desde o princípio da criação. Entretanto, não devemos esquecer que para o Senhor, um dia é como mil anos e mil anos como um dia. 2 Pedro 3:8. Por isso é válido orarmos como o salmista. Ensina-nos a contar os nossos dias para que alcancemos coração sábio. Amém. Vem, Senhor Jesus. Essa é a resposta da igreja. Ele pediu que Jesus viesse logo. Mais uma vez, devemos entender esse pedido no contexto da vinda de Jesus para salvar aqueles santos oprimidos lá do Império Romano, mas também para salvar os santos oprimidos por toda a história da igreja e trazer o quê? Trazer a sua justiça contra os perseguidores. Enquanto todo discípulo fiel deseja estar com Cristo eternamente, entendemos que a demora do Senhor Jesus em trazer o julgamento final oferece oportunidade aos pecadores para que eles se arrependam. Por isso chegamos agora ao terceiro e final aspecto da graça do Senhor Jesus, que nos faz experimentar as realidades das revelações divinas. Nós vemos esse terceiro aspecto no seu alcance universal. A graça de Jesus é universal. Versículo 21. A graça do Senhor Jesus. A graça é de Jesus. A graça é do Senhor. A graça é um favor imerecido. A graça do Senhor Jesus seja com todos. Por isso o seu alcance é universal. A saudação final do livro e o desejo sincero de João são para com todos os ouvintes, leitores e estudantes desse abençoado livro. Você que me acompanhou no estudo desse livro, é para você esse desejo de João. Que a graça do Senhor seja com você que tem me acompanhado na leitura, na reflexão, no estudo desse livro. João expressou o seu desejo de que o favor imerecido de Deus seja experimentado, fosse experimentado por todos nós, sem qualquer distinção. A graça divina não nos divide mais, pois em Cristo nós somos irmãos. Os salvos pertencem à família divina. Agora, é interessante notarmos que, no Antigo Testamento, nós terminamos as palavras daquela velha dispensação com uma maldição em conexão com a lei. Em contraste marcante entre os dois testamentos, o Novo Testamento agora termina com uma bênção em conexão com a graça. Quando lemos lá Malaquias capítulo 4, versículo 6, nós temos essa maldição em conexão com a lei. Mas quando chegamos agora em Apocalipse 22, 21, temos essa conexão com a graça do Senhor. Esse contraste nos lembra das próprias palavras de João no seu evangelho. Porque a lei foi dada por intermédio de Moisés, mas a graça e a verdade vieram por meio de Jesus Cristo. João 1,17. Querido amigo, esse de fato é um livro poderoso. O Senhor Jesus, o Senhor dos senhores, o Rei dos reis, comunicou aos seus servos a sua justiça, poder, compreensão e graça por meio de visões dramáticas que ele deu ao seu apóstolo preferido, a João. Por meio dessas mensagens, ele certamente ofereceu consolo àqueles santos perseguidos do primeiro século, mas esse consolo é estendido a todos nós. E a afirmação do domínio absoluto do Senhor continua confortando os discípulos também nos dias de hoje. Espero que seja um conforto para você. Esse também é um livro altamente prático. Dele aprendemos mais sobre como servir e como adorar a Deus. Querido amigo, espero que esse estudo tenha sido o começo ou mais um passo na sua jornada para adorar corretamente o Senhor dos senhores, o Rei dos reis. Um grande abraço, que Deus te abençoe e até o próximo programa.
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6: Voltamos aqui com Um Amigo na Madrugada nesta última hora, aproveitando para mandar aquele abraço para o Ricardo Silva, que nos acompanha no Rio Grande do Norte. O Ivanaldo tá conosco? Sim! Seja bem-vindo, moço! O Marcão também chegou para fazer companhia para a gente nesta quinta-feira. O Milton tá com a gente também. Uma excelente madrugada!

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2: Hoje é dia 3 de setembro. E o tema da nossa oração é riquezas verdadeiras. Conheça as suas aflições e a sua pobreza, mas você é rico. Apocalipse capítulo 2, versículo 9. Aproximadamente um em cada 7 cristãos no mundo sofre discriminação extrema e perseguição por causa da fé. Nosso Senhor se importa e conhece tudo. Ele prometeu a coroa da vida aos que permanecem fiéis. Ore pela igreja perseguida. Viva por valores eternos. Eu sou Luiz Felipe e é um prazer ter essa oração contigo.
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2: Sou o pastor Oswaldo Moreira da Silva, pertencente ao quadro da Igreja Cristã Evangélica do Brasil. E quero falar a respeito da mulher cananeia, ou sirofenícia, cujo texto está no Evangelho de Mateus, capítulo 15, versículos 21 ao 28. E sobre esse texto, quero discorrer por um pouco sobre a fé que resiste a testes. E, pensando nisso, quero perguntar a mim mesmo e a você: que estatura ou tamanho tem a minha e a sua fé? Jesus se disfarça, fazendo-se indiferente, fazendo-se fingido, ou agindo como surdo, quando aquela mulher apresentou-lhe o problema que a afligia muito. Ela disse: minha filha está horrivelmente endemoniada. E diferentemente do Jesus que eu conheço, Jesus se fingiu, como disse, indiferente, e não lhe respondeu palavra. Isto é, se ele não respondeu palavra, ele respondeu com o silêncio. Ah, como o silêncio dói! Como o silêncio, às vezes, fere mais do que palavras. Foi quando a mulher, não suportando a resposta de Jesus, dada como um silêncio, não lhe respondendo nenhuma palavra, e ainda os discípulos, incomodados com aquela situação, disseram a Jesus: despede esta mulher, ou cura o seu filho e resolve esse problema, ou faz com que ela não venha e continue atormentando atrás de nós. Jesus ainda, com indiferentismo, aparente indiferentismo, ele disse: não posso atender esta mulher, porque não fui enviado senão as ovelhas perdidas da casa de Israel. Isto é, sou judeu e em primeira mão vim para salvar o meu povo. Mas aquela mulher, que não era uma israelita, aquela mulher que era uma pagã, agiu de maneira diferentemente a tantas israelitas que conheciam mais sobre o poder de Deus, porque ela não desistiu e ela se prostrou aos pés de Jesus e o adorou. E adoração é reverência perante a divindade. Ela reconheceu a Jesus como Cristo e se prostrou diante dele, pensando: agora ele vai me atender. Jesus ainda continuou e disse: não é bom tomar o pão dos filhos e lançá-los aos cachorrinhos. Com mais essa resposta indiferente ao anseio da mulher, quando era para muitos desistirem, ela continuou e ela disse: sim, Senhor, porém os cachorrinhos comem das migalhas que caem da mesa dos seus donos. Se não sou digna de que o Senhor me atende por ser uma pagã, mas atende-me como um desses cachorrinhos. Não era um animal. Jesus se referia às classes inferiores. E Jesus, que chorou junto ao túmulo de um amigo, Lázaro, Jesus que chorou ante a incredulidade de sua cidade preferida, Jerusalém, descrente, ele foi segurando aqui perto desta mulher. Mas eu sei, ele chorou interiormente. E chorou muito torrencialmente, porque ele reconheceu que ele veio para o que era seu, e os seus não o reconhecendo, conforme a palavra de Deus diz no princípio do Evangelho de João. Jesus voltou-se para os gentios, e foi a minha e a sua vez, prezado ouvinte, como gentios, de sermos alcançados pelo poder da cruz. E ali, o Senhor Jesus, comovido intimamente como estava, e provando a fé desta mulher, pensando, quem sabe ela desiste, mas ela foi seguindo, a ponto de dizer, Senhor, se estiver contigo, eu me satisfaço com as migalhas que caem debaixo da mesa. Não preciso estar com os convidados à mesa. Basta estar perto e com a tua ajuda. Foi então que Jesus não aguentou e explodiu. Eu penso que ele não disse de forma mansa e de forma suave, como quantas vezes falava, mas ele bradou: ó mulher, grande é a tua fé. Faça-se contigo como tu queres. E daquele momento em diante, o Evangelho de Marcos registra que Jesus, a mulher voltou e encontrou sua filha deitada na cama, em perfeita consciência, completamente restaurada. Amigo, ouvinte, o Jesus que nós conhecemos é com essa face de compaixão, de amor, daquele que veio buscar e salvar o perdido. Há um hino pentecostal que dizia assim no seu coro: conta para Jesus, onde é a tua dor? Eu sei onde está a minha dor. Eu sei o ponto em que mais careço de Jesus. E você sabe também. Mas ele quer que nós façamos exposição dos nossos problemas, que nós relatemos o que nos aflige, que nós o procuremos no momento de dificuldade. E ele é capaz de fazer de mim e de você, que não éramos ninguém. O apóstolo Pedro diz sobre o efeito da salvação em nosso coração. Ele diz em 1 Pedro 2, versículo 10, vós sim, que antes não erais povo, mas agora sois povo de Deus. Vós que não tinhais antes alcançado misericórdia, mas agora alcançastes misericórdia. Preste atenção, amigo, nessas duas palavras. Pedro fala antes e agora, refletindo no antes da sua vida, no profundo poço em que você talvez tenha chegado. Volte-se para Jesus e aceite a sua salvação, o seu sacrifício na cruz. E daquele antes de que você não era povo, você agora há de ser recebido na condição de filhos de Deus, salvos e lavados pelo precioso sangue de Jesus. Que o Senhor possa ter falado de forma profunda ao seu coração. E então, medite no que ouviu. E se for o caso de que você precisa de voltar de onde você está, volte, conte para Jesus. Conte para Jesus onde é a sua dor, porque ele é o remédio eficaz para todos os nossos males. Amém.
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2: Bom dia para você. Chegamos nesta última meia hora. Aí vamos aproveitar para trazer o melhor da música. Essa, se você conhecer, canta com a gente, canta junto com o Nani Azevedo. Onde?

0: Aleluia!
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2: Note como seu medo diminui quando uma viatura da Guarda Municipal passa por você na rua. A Guarda Municipal atua na cidade. A Polícia Militar atua no estado. Ah, e o Exército protege a nação. Cada instituição tem a sua missão e o comandante para manter a ordem e segurança. Você e eu sabemos que todo aparato policial não é suficiente. Jesus disse assim: não temais os que matam o corpo e não podem matar a alma. Temei antes aquele que pode fazer perecer no inferno tanto a alma como o corpo. Quem é aquele que realmente precisamos temer? Você e eu respeitamos esses que procuram proteger a vida e a justiça. No entanto, a justiça humana tem limites nesta vida e no tempo presente. Quem só teme os homens esquece daquele que tem autoridade aqui e sobre a eternidade. Diante do medo de um assalto, uma doença, perda do emprego, são reações saudáveis para a vida social. Jesus chama você para olhar além desses recursos humanos e limitados da segurança na vida. O corpo tem valor, mas você não é somente um corpo. Você tem a sua alma, onde está a outra parte da sua identidade como pessoa. O temor de Deus não é um mero pânico. Ele é formado por reverência, com temor, alegria e reconciliação segura com Deus Pai. Percebe a diferença? Avalie-se seu medo pelo que uma pessoa possa fazer com o seu corpo físico é maior que o temor daquele que tem você, seu corpo e a sua alma nas próprias mãos. Lembre-se, só ele pode zelar pela sua segurança, tanto no corpo, na existência aqui, como por toda a eternidade. Seja prudente, respeite as autoridades, ore por elas, mas coloque sua segurança no Deus Criador, que ressuscita o que crê em Jesus para a eternidade. Quem só teme o ser humano esquece quem tem real autoridade aqui e na eternidade. Se você teme a Deus em amor, obedeça a Cristo Jesus. O mundo não pode proteger nem o seu corpo. Somente Deus Pai pode proteger você aqui e por toda a eternidade, porque Ele lhe dará, inclusive, o corpo ressuscitado. Para você dar continuidade à sua reflexão na palavra do Deus e Pai de Cristo Jesus, acesse o site ruajanus.com.br. Você encontrará ali a meditação de hoje, temas referentes a datas comemorativas refletindo o Evangelho. Vou repetir: ruajanus.com.br.
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0: Olá, é uma alegria muito grande encontrar com você mais uma vez aqui no programa Família Hoje. Eu sou o Cacá Rodrigues e comigo está o pastor e psicólogo clínico Kleber Lima. E como você sabe, toda semana o pastor Kleber responde a pergunta do ouvinte RTM Brasil. E será que hoje não é o dia da sua pergunta? Não é verdade, pastor Kleber? Tá tudo bem com o senhor?
1: Graças a Deus, Cacá. Tudo bem e com você?
0: Comigo também, pastor. Tá tudo bem, graças ao nosso bom Deus. E vamos à pergunta. Estou cansada dos serviços domésticos ficarem tudo nas minhas costas, sendo que também trabalho fora. Meu marido e meus filhos só sabem cobrar comida pronta e roupa lavada e fazem muito pouco das tarefas domésticas. Não aguento mais. Estou sobrecarregada. E aí, pastor Kleber?
1: Essa é uma questão muito comum em muitos lares. E claro que em situações como essa há um histórico. Às vezes a mamãe, desejosa em oferecer o melhor, né, para os filhos e também esposa querida para o seu marido, vai deixando que as coisas corram, né, ao seu bel prazer. E assim a família vai tendo uma distorção que vai sendo, digamos, oficializada, vai se tornando crônica. E isso, claro, traz alguns desafios. Mas eu quero recomendar o seguinte a nosso ouvinte: tome a decisão de lutar por uma mudança definitiva a esse respeito. Eu acredito que sempre nós temos tempo para mudança. Ah, mas a minha família já tem muitos anos, o negócio já está crônico há muito tempo. Olha, se tiver um dia de vida familiar ainda para ser desfrutado, vale a pena tentar, vale a pena se lutar por isso. Mas, para tanto, algumas questões são importantes. Considere o fato, inclusive, que mudanças que se tornaram crônicas nem sempre são revertidas na velocidade desejada. Então, aqui, mais especificamente ainda, algumas recomendações. A primeira delas: seja clara quanto à necessidade de mudança na dinâmica da casa. Evite ficar reclamando nos corredores: gente, olha esse sapato aqui, gente, olha a louça na pia. Isso tem pouco efeito. Procure pensar, se organizar e realmente deixar claro que há um momento em que você está trazendo uma proposta de mudança e, como mãe, inclusive tendo autoridade para isso, está determinando que algumas coisas sejam modificadas na dinâmica da casa. Então, na sequência, tenha em mãos uma lista das tarefas da casa ao longo da semana. Então, vamos lá, segunda-feira. Segunda-feira é o dia de lavar os banheiros, tal, tal, tal. Terça-feira, assim, e assim até o domingo. Quais são as tarefas que devem ser realizadas em cada um desses dias? Claro que há tarefas que precisam ser feitas todos os dias. Arrumar cama, lavar louça, é coisa que todo dia precisa ser executada. Mas há outras que podem ser espaçadas. Então, faça uma programação disso. Terceiro lugar, marque uma reunião familiar. Conversem a respeito e procure definir a responsabilidade de cada um nas tarefas da casa. Ou seja, avise com antecedência: gente, segunda-feira à noite, depois do jantar, eu quero ter uma conversa com todo mundo. Ah, mas o que você quer falar? Não, vocês vão saber. Segunda-feira, com todo mundo, tá bom? Vamos lá, a gente vai jantar e depois vai bater um papo. Ah, mas dá uma dica do que é. Não, a gente vai, deixa um pouquinho de suspense no ar, e chegou a segunda-feira, vamos conversar. Você entrega a lista para cada um e diz: agora nós vamos conversar sobre isso aqui, sobre as tarefas da casa. Então vamos lá, segunda-feira nós temos isso, isso, isso. Quem pode ficar com essa tarefa? Vamos lá. E assim você vai encorajando. Não é um momento para acusação: ninguém aqui pensa em mim, vocês não me amam. Não, não, vamos ser objetivos e vamos tratar das demandas com a objetividade que é necessária. Então, em quarto lugar, eu quero dizer o seguinte: há muita frustração em jogo, a sua própria, né, de estar cansada, de lidar com isso recorrentemente, mas também a frustração deles, que a partir de agora terão, ou pelo menos esse é o desejo, terão que ter atitudes. Ah, vão ter que acordar um pouco mais cedo para deixar esse quarto em ordem, vão ter que esperar um pouco mais para jogar no videogame depois do jantar, porque alguém vai precisar lavar essa louça. Enfim, a frustração vai fazer parte. Por isso, peça ao Senhor que lhe dê um coração leve em relação a isso. Não vá para essa reunião, nem para esta perspectiva de mudança com um coração pesado, cheio de raiva. Não, peça a Deus um coração leve. E também muita sabedoria. Vão surgir perguntas, vão surgir questões que você vai precisar mesmo da sabedoria que vem de Deus para lidar com elas. E, claro, muita persistência. Como eu disse, essas mudanças não costumam acontecer repentinamente. E, em quinto lugar, valorize os pequenos avanços e corrija as falhas com amor. Vão ter, sim, pequenas vitórias que precisam ser valorizadas. Ó, amor, que legal que você fez. Ó, ficou muito bom. Joia. Aquela louça, entretanto, de outro dia, ficou lá na pia. Então, de quem é a escala? Ó, meu amor, você esqueceu aqui, tal. Enfim, aí vai corrigir, fazer isso com amor, com o objetivo, claro, de abençoar a família toda e que todos sintam-se participantes do seu crescimento, inclusive nas rotinas da casa.
0: E se você tem alguma dúvida relacionada à família, escreva para gente. O nosso e-mail é ouvinte@rtmbrasil.org.br. Também nós temos o nosso WhatsApp, 11 974 181 456. Pastor Kleber, mais uma vez, muito obrigado e até o próximo programa.
1: Eu que agradeço, Cacá. Um grande abraço para você e para os nossos ouvintes.
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4: É isso. Seja feliz e até o nosso próximo encontro.
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Louvado seja o nome do Senhor. O Deus Todo-Poderoso. Aquele que era, aquele que é e que sempre será. O Deus que me vê. O Deus que cuida da minha vida. O Deus que tem me guardado e sustentado.

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0: Muito bom dia para você, eu sou Fábio Zamana, chegando aqui na RTM. Hoje, dia 3 de setembro de 2026. E eu, Fábio Zamana, sigo junto até as 9 horas da manhã, por aqui te fazendo companhia. E para você participar através do nosso WhatsApp 11974181456, 11974181456 é o número que você pode mandar o seu recado, o seu abraço, interagir aqui com a gente. Daqui a pouquinho tem Hinos que Tocam chegando com mais histórias para você, histórias lindas, né, de músicas que marcaram e marcam a nossa vida. E hoje quinta-feira, hein? Ótima quinta-feira pra você. Tá chegando mais um fim de semana. Que bom que você já está aqui conosco, fazendo parte da família RTM. Vamos juntos, já mandando um abraço para você sintonizado em qualquer lugar do planeta e já convidando você para acompanhar mais um episódio do nosso Hinos que Tocam.
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0: E bem-vindo a mais um programa Hinos que Tocam. Hoje vamos destacar um hino gravado por Flávia Lopes para a série Hinos, Belos Hinos da RTM Brasil. Falaremos no programa de hoje sobre o volume 5 dessa série. Foram 10 hinos interpretados pela cantora, entre os quais Seu Maravilhoso Olhar, Rica Promessa, Dia Festivo e Necessitado. E nosso destaque hoje é o belo Necessitado, escrito por N. Sherwood Winks, que começou a escrever poemas aos 14 anos de idade. Depois que se casou, N e seu esposo passaram a frequentar uma igreja batista no bairro do Brooklyn, na cidade de Nova York, nos Estados Unidos. E certo dia, ela estava em casa, em meio à rotina das tarefas do lar, pensando em como seria viver sem Jesus. Esse pensamento foi tão forte que N escreveu os belos versos desse hino, entre os quais destacamos: De ti, Jesus Senhor, eu tenho preciso, só o teu amor divino dá paz ao coração. E após finalizar o poema, ela o deu ao pastor Robert Lowe, que adicionou a melodia e o refrão. O hino foi publicado em uma convenção de escolas bíblicas dominicais em novembro de 1872. Anos mais tarde, quando seu marido faleceu, Anne escreveu, abre aspas, não compreendia no início porque esse hino tinha tocado tantos corações, mas quando a sombra de uma grande perda caiu sobre mim, fez que eu compreendesse o poder da consolação nas palavras que Jesus tinha me permitido escrever em meio à paz e à serenidade que eu senti em sua presença. Fecha aspas. Vamos então ouvir Necessitado na voz de Flávia Lopes.
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Ouvimos Flávia Lopes cantando Necessitado. Agora seguimos para a segunda parte do programa, na qual viremos músicas selecionadas para você. Vem chegando Gildete Barros, Oração da Noite.

0: E ouvimos Gildete Barros, Oração da Noite, aqui no nosso Hinos que Tocam.
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0: E agora vem chegando o Marcos Antônio, Não Temas.

0: E ouvimos Quarteto Bonaire cantando Manso e Suave. E com essa canção chegamos ao fim a mais um programa Hinos que Toca, um programa que teve a produção de Raquel Campelo, revisão Marcos Olivares, apresentação Fábio Zamana.
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3: RTM Brasil. Para todo mundo ouvir e todo mundo participar. Vamos lá, o nosso WhatsApp, DDD 11974181456, 11974181456. Já quero começar mandando aquele abraço, aquele bom dia especial para Maria Gaudêncio, tá chegando com a gente lá em São Luís. Bom dia, Maria Gaudêncio.
4: Bom dia, Fábio Zamana, tudo bem? Como está você?
3: Tudo
4: como
3: bem,
4: está
3: você?
4: Sua família?
3: Graças a Deus.
4: Parabéns atrasado para Gênesis. Que Deus venha continuar abençoando sua vida, sua família e toda a família RTM. Um abraço para minha filha Dai, para a irmã Luzinete da área 21 e pastor José Rocha.
3: Valeu, minha amiga. Obrigado, obrigado pelo carinho, obrigado pela participação, pelos parabéns aí para as minhas filhas, as gêmeas que ontem completaram 5 aninhos. Marcos Roberto, em Goiânia, tá com a gente também, tá pedindo música, manda um abraço para todo mundo direto de Goiânia, Goiás. Valeu, Marquinhos. Um abraço para você, viu? Edna de Imperatriz, como é que você tá, Edirinha?
5: Bom dia, bom dia, bom dia, bom dia, Fábio Zamana. Ontem não deu para me dar os parabéns, mas hoje eu quero parabenizar primeiro você e sua esposa por ter 3 moças lindíssimas, principalmente as gêmeas, com as peraltices que ela faz, com as aventuras que ela faz.
3: É verdade.
5: Deus te abençoe. Deus te deu 3 joias preciosas para cuidar. Cuide
3: obrigado,
5: bem. Você sempre demonstra que cuida bem, dá amor, dá carinho. Isso é muito bom. Parabéns para você, parabéns para as meninas que fizeram mais um aninho de vida. E que esses anos venham mais e mais e mais faculdade, formatura, escola. Eita, tudo de bom. Deus abençoe você.
3: Oi, Edirinha, obrigado pelo carinho, menina. Obrigado, viu? Obrigado mesmo. Que Deus abençoe também você e sua família, viu? Fábio Assis, meu xará, lá em São Luís, está ouvindo também a programação. Um abraço para você. Graça Imperial de Natal, Rio Grande do Norte, tá por aqui também sintonizada, mandou foto com o pessoal aí na igreja. É, olha só que legal. Bom dia, Graça. Como é que você tá, minha amiga? Já tá melhor aí?
6: Pai seu, pastor Fábio, parabéns pelas suas filhas, graças a Deus que são meninas lindas, são os ovelhinhas de Jesus. Eu mando um abraço para todos que estão ouvindo a rádio RTM. E também estou melhor da pressão, viu, pastor Fábio? Muito obrigado. E me ajude a oração mais e mais com meu filho, amém.
3: Valeu, tamo juntos, Graça. Que bom saber que você está melhor. Um abraço para você, ótimo dia. Maria Raimunda, lá no bairro Camboa.
7: Bom dia, pastor Fábio Zamana, que é Maria Raimunda Corrêa do Parque Camboa, São Luís do Maranhão. Um abraço, Leão, para você, com sua família e todos os ouvintes da RT.
3: Ô, minha amiga, bom dia, abraço de leão pra você também. Jaqueline, Mossoró, Rio Grande do Norte, bom dia, Jaque.
8: A graça e a paz, aqui é Jaqueline de Mossoró. E um abraço, leão, para todos os irmãos e ouvintes. Peço oração por mim, minha saúde, minha família, e Jesus lhe cobra de felicidade. Desde ontem que eu dou os parabéns para sua filha, você não escutou.
3: Opa, escutei sim, menino, escutei. É que foi, Jaqueline, você não tem noção. Ontem foi tantas mensagens. Que menina, olha, eu até agradeci nas minhas redes sociais geral mesmo, assim, porque a gente não deu conta de tantas mensagens, viu? Mas muito obrigado pelas mensagens, pelo carinho aí com as gêmeas também. Gilbertão, lá em Goiânia, Real Conquista. Bom dia, Gilbertão.
9: Aô, meu amigo Fábio Zamana, seu amigão Gilbertão do Real Conquista, antenado lá de cá. Menino, manda um abraço minha esposa Raquel, Marco Silveira, nosso amigo pastor Jean, Jessé, David Padeiro, Tiagão, Gisaia, Eurípides Moura, Tigia Telvina, Alonso, Francis Márcio Cesarina, Gesaria, Magno, no Passa Quatro, Eurípides Moura e o nosso amigo River Quente, pastor, e para todo mundo que estiver antenado aí, fico meu bom dia, meu abraço. Falou, menino!
3: Valeu, Gilbertão! Aquele abraço de leão para você também, meu amigo. Tamo juntos. Doutora Carla, direto de Natal, Rio Grande do Norte, já tá no plantão aí, doutora Carla, bom dia.
10: Bom dia, Fábio Zamana. Estamos acordando aqui na estrada, indo para Recife.
3: Ah, que delícia. Vai viajar.
10: Nós, o Senhor nos guardar, nos livrar tudo mal.
3: Com certeza, vai guardar.
10: Um abraço para todos da Rádio Transmundial.
3: Abraço, boa
10: pra
3: viagem.
10: Carma, Natal. Parabéns para as pequenas. 5 anos, saindo aí da zona do perigo, das crianças, da idade infantil, né?
3: É verdade.
10: Dos riscos de aquelas doenças mais perigosas. Chegando na idade da conquista de mais saúde.
3: Graças a Deus, viu, doutora Carla? Graças a Deus. Eu posso dizer que a fase pior já passou? Será? Abraço, doutora Carla, que entende, né? Tem gêmeas também, duas meninas lindas aí. E o meninão também, né? Um trio. Um abraço, doutora Carla, boa viagem. Vamos com Música da Terra para dar uma animada aí na viagem da doutora Carla. Para dar uma animada na sua madrugada, tá chegando Cláudio Ronchi e Zedequias.
11: Zedequias, acorda, rapaz.
12: Ora, acordar pra quê?
11: Ué, nós queremos ouvir música.
12: Então vamos, ué.
11: Zedequias, tudo bem com você? Hoje eu tô muito afim de cantar uma moda bem bonita, e você?
12: Ô, seu Cláudio, eu tô aqui, ó, tô tudo em ordem, ó, tudo em ordem, mas eu tô aqui, sabe, seu Cláudio? E eu tô aqui quietinho, pensando...
11: Pensando no que, Zedequias?
12: Ô, seu Cláudio, eu tô aqui pensando, só tá batendo uma saudade, faz um tempinho que eu morava na roça.
11: Ô, Zedequias, fica assim não, você vai ficar bem alegrinho, prometo pra você, moço.
12: Por mão de que, só? Por que você tá falando isso, seu Cláudio, ó?
11: Porque eu tava falando que eu vou tocar uma moda que vai direto matar essa saudade que tá aí no seu coração. Sabe, aquela saudade da roça?
12: Ô, seu Cláudio, então coloca rapidinho que eu quero me alegrar com o senhor, moço.
11: Vem chegando aí, Vitor Quevedo cantando Vida na Roça.

0: Você ouviu Vitor Quevedo cantando Vida na Roça. E aí, Zé Dequias, gostou ou não gostou?
1: Ô, seu grande, ó, vou falar pro senhor, seu grande. E não é que eu gostei, rapaz. Gostei. E olha, eu vou aproveitar, moço. E já que a gente tá no clima, vou trazer outra moda aqui pro senhor, pra gente cantar junto, senhor. Vamos louvar o senhor de todas as roças, né? E olha, seu grande, você sabe quem tá chegando aqui, moço, ó. Quem é isso? O Sar da Terra, sou, cantando...

0: Você ouviu Sar da Terra cantando bem, sendo bem, Jesus.
1: Ô Zé Dequinha, você vai ficar desanunciando as músicas assim, cantando junto agora, é?
0: Ué, Zé, você não gostou?
1: Gostei, calma, peraí. É que ficou engraçadinho. Mas as

0: você que está nos ouvindo, preste bastante atenção, abre seu ouvido que vai começar o Boletim Rural. Acompanhe as informações do campo. Daqui a pouco nós voltamos, Ceará, Rio Grande.
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2: Comece em seu rádio Boletim Rural. Hoje na apresentação de Cláudio Ronchi. E nesta edição, você fica sabendo, preço do boi gordo registra alta em São Paulo. Esta e outras notícias, agora no Boletim Rural.
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2: O preço do boi gordo subiu no meio desta semana em Barretos e Araçatuba, no interior de São Paulo. A arroba a prazo chegou a R$ 345,00, um real acima do valor registrado no início da semana. Segundo a Scott Consultoria, a alta ocorreu após dias de negociações mais lentas e com oferta controlada de animais. Frigoríficos aumentaram as ofertas para garantir o abastecimento e manter as escalas de abate. Em Dourados, no Mato Grosso do Sul, a arroba subiu R$ 2,00, chegando a R$ 345,00. Em Goiânia, a média ficou em R$ 330,00, com o chamado boi China cotado a R$ 335,00. Os preços da soja, do milho e do trigo operam em queda no meio desta semana na Bolsa de Chicago. A soja para novembro de 2026 recuou mais de 1%, cotada a US$ 13,02 por bushel. O movimento ocorre após as altas recentes, com investidores realizando lucros. O milho, para dezembro, caiu mais de 1% a US$ 5,38, enquanto o trigo recuou 0,86%, cotado a US$ 7,76. Os preços do etanol e do açúcar seguem em alta no mercado brasileiro, segundo o CPEA. A valorização é influenciada pela previsão de chuvas em setembro, que pode interromper atividades nas usinas, e pela alta do açúcar no mercado internacional. Entre 24 e 28 de agosto, o etanol hidratado subiu 2,44% para uma média de R$ 2,31 por litro. O anidro avançou mais de 1%, chegando a R$ 2,60. Já o açúcar cristal fechou agosto cotado a R$ 103,75 a saca de 50 quilos, acumulando uma alta de mais de 24% no mês. A expectativa é de menor oferta mundial na próxima safra, que também contribuiu para a valorização. Com fonte de Globo Rural, produção de Karina Joubert, coordenação de Marcelo Fávero, direção de André Castilho, com realização da sua RTM Brasil, na apresentação de Cláudio Ronchi, esta foi mais uma edição do seu Boletim Rural.
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4: Zedequias, cadê o Zedequias? Zedequias, tem muita gente pedindo música, sabia?
5: Yeah, é mesmo, seu Grande.
4: Que coisa boa, o pessoal tá mandando a parte, assim, a passão pra cá, pedindo música. Como é que faz pedido pra pedir música aqui, ô seu Grande?
5: Então, Zedequias, dá pra pedir música por carta, por e-mail, através do WhatsApp... Ou até mesmo pelo telefone, sabia?
4: E tal do e-mail e também o tal do WhatsApp. E como é que faz pra participar, seu Ryan?
5: Então, Zedequias, é bem simples, ó. O telefone do WhatsApp, o DDD é o 11. Tem que colocar o 11 porque é o DDD aqui da cidade, tá bom? O DDD é o 11. O telefone é o 974-181-456.
4: Pronto, anotei aqui. Aí eu baixo o WhatsApp, né? E mando recadinho aqui pro Música da Terra. É isso, cara?
5: Isso, Zé Dequias. Fácil, não é?
4: Fazinho, rapaz.
5: Mas essa foi boa, viu, Zé Dequias? Inclusive, eu vou aproveitar e vou tocar uma com William Nascimento. Vamos lá? Ele vai cantar Ele É.

0: Você ouviu com William Nascimento? Ele é aqui no Música da Terra.
1: Ô, seu Cláudio, alguma música mexe com a gente, nosso coração, né, moço? Olha, eu vou ouvir uma bem bacana aqui com o Zé Campeiro, moço. E ele vai cantar a música bonita, Promessa Cumprida. Ouve só, seu Cláudio.

Você ouviu com Zé Campeiro? Promessa cumprida, seu Cláudio. Ó, como eu tô feliz agora com essas modas tão bonitas, né, seu Cláudio? O seu gostou também, seu Cláudio? Ai, gostei, Zé Lequins. Vamos lá com Bota Véia, ou melhor, Botas Véia, com a Marcela Thaís aqui no Música da Terra, sua.

0: hoje é só, Zerquiz.
1: Aí não tá bom. Logo, logo a gente volta. E com muito mais música. Ei, peraí.
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1: Muito bom dia para você. Agora 5:05, horário de Brasília. Eu, Fábio Zamana, por aqui te fazendo companhia. Daqui a pouquinho tem Através da Bíblia, a professora Itamir Neves, seguindo aí nos últimos capítulos de Apocalipse, hein? É esse estudo bíblico maravilhoso. E aí vamos voltar tudo de novo em Gênesis, né? Lembrando que esse estudo que durou 5 anos, para você que tá acompanhando aí, ó, durante 5 anos tá terminando esse estudo, e aí vamos voltar novamente para Gênesis, viu? Daqui a pouquinho, ó. Quero mandar abraço pro Francisco Araújo em Sobral, Ceará. Também conosco Simval Mossoró, Rio Grande do Norte. Um abraço para você, meu amigo. Um abraço, Simval. Simval Sidney. Joel Monteiro tá com a gente também, mandou um abraço de leão para todos os ouvintes lá em São Luís. Aquele abraço para você, meu amigo. Jonadark Mossoró, Rio Grande do Norte. Também conosco a Linda Campelo, participando também lá de Trindade. Como é que você tá, Linda? Bom dia.
2: Bom dia, RTM. Pastor, estou em recuperação. Quem tá falando é a Linda Campelo. Fiz uma cirurgia, recebi alta. Ontem eu cheguei em casa,
1: que
2: tô
1: maravilha.
2: Bem, tô recuperando.
1: Isso aí.
2: Só que eu agora acordei agora, 4 horas da manhã, passando mal com a hipoglicemia, que é a minha diabetes que adquiri, caiu para 66, mas agora eu tô melhorando.
1: Isso aí, vai melhorar.
2: Olhe por mim, pra
1: vai
2: me
1: melhorar.
2: Recuperar da cirurgia que eu fiz, pastor.
1: Vai dar tudo certo, viu,
2: quem
1: Arlinda?
2: Quem tá falando é Arlinda Campeiro, Maísa 2, Trindade.
1: Maravilha, já deu tudo certo. Gracenildo, Parnamirim, Rio Grande do Norte, bom dia. Também conosco, Antônio Roberto da Silva, acompanhando a gente aí, mandou um abraço para todos os ouvintes também. Obrigado, meu amigo. Obrigado pela participação. José de Ribamar tá por aqui também, já tomando aquele cafezinho. Hoje tem cuscuz, hein? Hoje tem cuscuz e tá bonito esse cuscuz. Bom dia, José.
3: Bom dia e a paz do Senhor, meu querido irmão, pastor Fábio Zamano. Mais uma quinta-feira que Deus nos concede, mais um dia que Deus nos abençoa com esse fôlego de vida.
1: Coisa boa, né, José? Um abração pra você, um ótimo dia pra você e pra família aí, bom cafezinho da manhã. E vamos agora com o estudo bíblico, tá chegando Através da Bíblia, professor Itamir Neves, falando sobre Apocalipse, capítulo 22.

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1: Querido amigo, hoje temos como alvo estudarmos os últimos versos do livro do Apocalipse. Vamos estudar Apocalipse 22, 18 a 21. Nesse texto final, nos lembramos das palavras do anjo dirigidas a João. Adora a Deus. Nós temos duas citações. Apocalipse 19, 10 e Apocalipse 22, 9. Nessas duas vezes, o anjo orienta João a adorar somente a Deus. Por quê? Ora, porque nos lembramos dessas palavras, porque essas palavras nos estimulam a reconhecer, a agradecer, a celebrar, a magnificar e adorar somente a Deus por tantas bênçãos, por tão precioso plano que Ele elaborou para que pudéssemos usufruir da Sua presença durante toda a eternidade. Quando Jesus foi considerado digno de abrir os selos do livro de Deus, ele ouviu: digno é o Cordeiro que foi morto de receber o poder, a riqueza, a sabedoria, a força, a honra, a glória e o louvor. Lembre-se de capítulo 5, versículo 12. Então, esse mesmo anjo que orientou a João somente a adorar a Deus, nesses versos finais, transmitindo as palavras do Senhor Jesus, ele fez 10 declarações que merecem a nossa atenção, pois através delas podemos perceber qual o melhor título e o princípio contido nesses versos finais para aplicar à nossa vida cristã. Primeiro, as palavras dessa revelação profética certamente serão totalmente cumpridas. Não importa se os homens acreditem ou não, tudo acontecerá. Segundo, as revelações proféticas desse livro não deveriam ser seladas porque a concretização estava próxima. Essas palavras não deveriam ficar ocultas para um entendimento e explicação posterior. Essas palavras dadas a João colocam um ponto final em toda a profecia e revelação. Versículo 10. Diante da certeza da vinda de Cristo, em terceiro lugar, os justos devem continuar se santificando. Os injustos, se não se arrependerem, se tornarão mais imundos e indignos do Senhor. Versículo 11. Em quarto lugar, na volta de Jesus Cristo, o seu objetivo é retribuir, é recompensar a cada um segundo as suas obras. Ele recompensará e retribuirá a cada um pessoalmente, conforme o versículo 12. Em quinto lugar, Cristo é o Alfa e o Ômega, o princípio e o fim, o primeiro e o derradeiro. Esta é a quinta vez em Apocalipse que somos alertados sobre essa grande verdade. Ele é o Senhor desde o princípio até o fim. Ele é o autor e o finalizador de tudo, conforme o versículo 13. Em sexto lugar, os que se purificam, lavando seus pecados no sangue de Cristo, têm livre acesso à árvore da vida, à vida eterna, e por isso podem entrar na cidade pelas suas portas. Versículo 14. Em sétimo lugar, ficam de fora os que praticam o mal. O lugar dos de fora será no lago de fogo que arde com enxofre, isto é, a segunda morte. O lugar dos que não se arrependem é o inferno, conforme o versículo 15. Isto fica muito bem claro que, infelizmente, esses que não se arrependeram vão para o inferno. Em oitavo lugar, o anjo foi enviado por Jesus para testificar essas verdades à igreja. Jesus se identifica como a raiz, o descendente de Davi e a maravilhosa estrela do amanhã, versículo 16, conforme vimos no programa passado. Em nono lugar, O Espírito Santo e a noiva, a Igreja de Cristo, fazem um convite que deverá ser repetido por todo crente que está ouvindo ou lendo esse livro. Esse convite é dirigido a todos para que venham a Cristo antes da sua volta triunfal, conforme o versículo 17. E em décimo lugar, nos versículos 18 e 19 que estamos estudando hoje, é feita uma séria advertência para aqueles que distorcem o conteúdo da mensagem desse livro. Devemos saber manejar bem a palavra de Deus com atenção, com cuidado e com respeito, a fim de não sermos desonestos com a sua mensagem. Versículos então 18 e 19. Querido amigo, deveríamos nos apressar a colocar essas verdades em prática em nossas vidas. Nenhuma explicação ou interpretação humana da palavra de Deus deveria ser elevada à mesma autoridade que tem o próprio texto sagrado. Por isso, então, o título para este texto final de Apocalipse destaca e enfatiza essa verdade divina: a graça do Senhor Jesus. A graça do Senhor Jesus é o título para Apocalipse 22, 18 a 21. Chegamos então ao final dos estudos em mais um livro bíblico. Estamos concluindo o estudo do último livro da Bíblia. Querido amigo, quando analisamos esses últimos versos de Apocalipse, podemos notar que esse último livro bíblico termina com três frases marcantes. Certamente venho sem demora, no versículo 20. Amém. Vem, Senhor Jesus, também no versículo 20. A graça do Senhor Jesus seja com todos, no versículo 21. Certamente venho sem demora é uma declaração do Senhor Jesus trazendo ânimo para o seu povo. Amém, vem, Senhor Jesus, é a resposta do seu povo, da sua igreja, que espera ansiosamente a vinda gloriosa do Senhor Jesus. E a graça do Senhor Jesus seja com todos, esse é o desejo de João a todos que leram esse livro. Esse também é o desejo do apóstolo do amor para com os primeiros leitores que enfrentavam o Império Romano com as suas tribulações e perseguições. Mas, querido amigo, esse certamente era o desejo de João para todos os cristãos que enfrentam e enfrentarão a oposição do mundo e dos inimigos espirituais por causa da nossa fé em Jesus Cristo. Terminamos então essa série de estudos sobre essas palavras proféticas e eu desejo a todos que usufruamos as ricas bênçãos de Deus. Ao concluirmos o estudo desse texto sagrado, desejo que todos cresçam cada vez mais no conhecimento das grandes revelações que encontramos na Bíblia Sagrada. Essas revelações, essas palavras proféticas fortalecem a nossa fé, nos incentivam a proclamar com mais vigor e destemor o Evangelho de Jesus Cristo. Mas essas palavras também nos desafiam a vivermos corretamente a nossa vida cristã. Em cada detalhe desse livro, e especificamente nesses versos finais, devemos notar o cuidado de Deus para conosco, para com seu povo. Assim, o princípio que extraímos desses versos pode ser visto nessa frase: somente a graça do Senhor Jesus nos faz experimentar as realidades das revelações divinas. Eu repito, esse é o princípio que podemos usar para estudarmos os versículos 18, 19, 20 e 21 desse último capítulo, capítulo 22 do Apocalipse. Essa é a frase: somente a graça do Senhor Jesus nos faz experimentar as realidades das revelações divinas. Nesses versos finais, vamos encontrar então três aspectos da graça do Senhor Jesus que nos fazem experimentar as realidades das revelações divinas. O primeiro aspecto da graça do Senhor Jesus se vê no zelo que devemos ter para com a sua palavra. Versículos 18 e 19. Eu, a todo aquele que ouve as palavras da profecia desse livro, testifico. Se alguém lhes fizer qualquer acréscimo, Deus lhe acrescentará os flagelos escritos nesse livro. Jesus já tinha se identificado como a pessoa que fala conosco. O que Jesus Cristo diz aqui é de uma aplicação geral. Jesus se dirige igualmente aos cristãos lá da Ásia no primeiro século, mas aos cristãos da África no quinto século, aos cristãos europeus no 16º século, na época da Reforma, ou aos cristãos no Brasil no século XXI, a nós, nos dias de hoje. Jesus está se dirigindo a nós. Ele testifica, isso é, ele afirma e confirma as palavras proféticas de Apocalipse. Em certo sentido, Jesus está dizendo que quem tem ouvidos deve ouvir o seu testemunho. E claramente, Jesus confirma e diz, se alguém fizer algum acréscimo, Deus lhe acrescentará os flagelos escritos nesse livro. Querido amigo, mudar a palavra de Deus é um erro gravíssimo. Se alguém ousar acrescentar alguma coisa ao Apocalipse, sofrerá os castigos citados no livro, sendo que pragas literais e futuras, como muitos estudiosos entendem, fica então claro que esses flagelos podem acontecer com todo aquele que adulterar o texto bíblico, acrescentando ou interpretando erroneamente. Esta é a reprimenda que o Senhor Jesus dá àqueles que não tratam corretamente a sua palavra. Esses que tratam desleixadamente a palavra de Deus, eles terão como consequência a justa retribuição dos seus atos. Ao final, entendemos que Deus é capaz de castigar qualquer um em qualquer momento da história. Também fica claro que somente aqueles que não amam o Senhor é que vão adulterar a sua palavra. O versículo 19 diz assim, e se alguém tirar alguma coisa das palavras do livro dessa profecia, Deus também tirará a sua parte da árvore da vida, da cidade santa e das coisas que se acham escritas nesse livro. Tirar alguma coisa da palavra de Deus é igualmente errado. A pessoa que faz isso perde a sua comunhão com Deus e a sua participação das bênçãos dadas ao povo santo. Esses dois versículos falam das profecias do Apocalipse, mas os mesmos princípios se aplicam a todos os livros da Bíblia. Nenhuma pessoa tem direito de acrescentar ou tirar qualquer coisa quando se trata da palavra revelada por Deus. Moisés disse, bem no início dos nossos estudos, nós estudamos isso lá em Deuteronômio, ele disse assim, nada acrescentareis à palavra que vos tenho mandado, nem diminuireis dela para que guardeis os mandamentos do Senhor vosso Deus, que eu vos mando. Deuteronômio 4:2, Deuteronômio 12:32. No livro de Provérbios também temos essas palavras do sábio Agur. Toda a palavra de Deus é pura. Ele é escudo para os que nele confiam. Nada acrescentarás às suas palavras para que não te repreenda e não sejas achado mentiroso. Provérbios capítulo 30, versículos 5 e 6. E além disso, devemos considerar também as advertências de 1 Coríntios 4:6, Gálatas 1, 6 a 10, em que Paulo fala de um outro evangelho, e de 2 João também, versículo 9. É importante que tenhamos compreensão clara do significado de acrescentar ou tirar algo da palavra de Deus. Veja bem, Deus é zeloso com a sua palavra e devemos também zelar por essa revelação divina. Corremos o risco de acrescentar algo à palavra de Deus quando colocamos mandamentos indevidos, não exigidos pelo Evangelho. Por outro lado, tiramos algo da palavra quando não exigimos santidade, pureza de conduta, quando usamos erroneamente o conceito da graça, favorecendo o pecado.

estará fora da cidade santa, não terá a vida eterna, não terá a bênção de ir ao céu. O segundo aspecto, então, da graça do Senhor Jesus, que nós encontramos nesse texto, se refere à iminência certa da sua volta. Veja o versículo 20, essas palavras são muito importantes. Aquele que dá testemunho dessas coisas diz: certamente venho sem demora. Amém. Vem, Senhor Jesus. Jesus, a fiel testemunha, continua falando, continua testemunhando: certamente venho sem demora, diz ele pela terceira vez nesse capítulo. No versículo 7, no versículo 12 e agora no versículo 20, ele diz que vem sem demora. Devemos lembrar, então, desse tempo de Deus. É diferente da nossa cronologia. É certo que o Senhor Jesus voltará, porém, como tem demorado a sua vinda? Lembre-se da parábola de Mateus 25. O noivo se demorou para chegar à casa da noiva. Como tem demorado essa vinda? Muitos têm interpretado e têm dito o seguinte, o que Pedro registrou. Onde está a promessa da sua vinda? Porque desde que os pais dormiram, todas as coisas permanecem como desde o princípio da criação. Entretanto, não devemos esquecer que para o Senhor, um dia é como mil anos e mil anos como um dia. 2 Pedro 3:8. Por isso é válido orarmos como o salmista: ensina-nos a contar os nossos dias para que alcancemos coração sábio. Amém. Vem, Senhor Jesus. Essa é a resposta da igreja. Ele pediu que Jesus viesse logo. Mais uma vez, devemos entender esse pedido no contexto da vinda de Jesus para salvar aqueles santos oprimidos lá do Império Romano, mas também para salvar os santos oprimidos por toda a história da igreja. E trazer o quê? Trazer a sua justiça contra os perseguidores. Enquanto todo discípulo fiel deseja estar com Cristo eternamente, entendemos que a demora do Senhor Jesus em trazer o julgamento final oferece oportunidade aos pecadores para que eles se arrependam. Por isso chegamos agora ao terceiro e final aspecto da graça do Senhor Jesus, que nos faz experimentar as realidades das revelações divinas. Nós vemos esse terceiro aspecto no seu alcance universal. A graça de Jesus é universal. Versículo 21. A graça do Senhor Jesus. A graça é de Jesus. A graça é do Senhor. A graça é um favor imerecido. A graça do Senhor Jesus seja com todos. Por isso o seu alcance é universal. A saudação final do livro e o desejo sincero de João são para com todos os ouvintes, leitores e estudantes desse abençoado livro. Você que me acompanhou no estudo desse livro, é para você esse desejo de João. Que a graça do Senhor seja com você que tem me acompanhado na leitura, na reflexão, no estudo desse livro. João expressou o seu desejo de que o favor imerecido de Deus seja experimentado, fosse experimentado por todos nós, sem qualquer distinção. A graça divina não nos divide mais, pois em Cristo nós somos irmãos. Os salvos pertencem à família divina. Agora, é interessante notarmos que, no Antigo Testamento, nós terminamos as palavras daquela velha dispensação com uma maldição em conexão com a lei. Em contraste marcante entre os dois testamentos, o Novo Testamento agora termina com uma bênção em conexão com a graça. Quando lemos lá Malaquias capítulo 4, versículo 6, nós temos essa maldição em conexão com a lei. Mas quando chegamos agora em Apocalipse 22, 21, temos essa conexão com a graça do Senhor. Esse contraste nos lembra das próprias palavras de João no seu evangelho. Porque a lei foi dada

0: por intermédio de Moisés, mas a graça e a verdade vieram por meio de Jesus Cristo. João 1:17. Querido amigo, esse de fato é um livro poderoso. O Senhor Jesus, o Senhor dos senhores, o Rei dos reis, comunicou aos seus servos a sua justiça, poder, compreensão e graça por meio de visões dramáticas que ele deu ao seu apóstolo preferido, a João. Por meio dessas mensagens, ele certamente ofereceu consolo àqueles santos perseguidos do primeiro século, mas esse consolo é estendido a todos nós. E a afirmação do domínio absoluto do Senhor continua confortando os discípulos também nos dias de hoje. Espero que seja um conforto para você. Esse também é um livro altamente prático. Dele aprendemos mais sobre como servir e como adorar a Deus. Querido amigo, espero que esse estudo tenha sido o começo ou mais um passo na sua jornada para adorar corretamente o Senhor dos senhores, o Rei dos reis. Um grande abraço, que Deus te abençoe e até o próximo programa.
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0: Muito bom dia para você, uma excelente madrugada, excelente quinta-feira, quintou, dia 3 de setembro de 2026. Eu, Fábio Zamana, por aqui te fazendo companhia. Vamos lá, vamos juntos. Quero mandar um abraço, um bom dia para você acompanhando pela TWR em Bonaire, a partir de agora em rede conosco, e você fica até às 7 da manhã no horário de Brasília. Muito bom dia. Acompanhando pelo aplicativo, pelo site, pelas rádios afiliadas espalhadas por todos os lugares do Brasil. É bom demais ter você por aqui, hein? E falando em você por aqui, eu já quero mandar um abraço, mandar um bom dia. Participando pelo nosso WhatsApp, pastor Arimar Castro, Felipe Camarão, Rio Grande do Norte, bom dia.
1: Bom dia, pastor Fábio Zamana. Quero desejar uma quinta-feira abençoada em nome de Jesus. Espero que você e toda a sua família estejam bem, para a glória de Deus. E um abraço de leão a todos.
0: Abraço, fiquem meu amigo. Deus. Valeu, um abraço de leão para você também, pastor Arimar. Para todos os ouvintes aí em Natal, Rio Grande do Norte, acompanhando pela Rádio Nordeste Evangélica. Eliette está chegando com a gente também. Bom dia, Eliette. Obrigado pela participação. Etevaldo Valparaíso, Goiás, tá mandando abraço para Conceição, para Edna, pastor Israel, pastor Marcos, pastora Débora, Jane Soriano, Silvinha, Berê, pastor Jean, River Kennedy, Riquelme, para todo mundo. Valeu, Etevaldo. Também por aqui tá chegando Lourdes Galvão. Como é que você tá, Lourdes? Bom dia.
2: Bom dia. Paz do Senhor Jesus, pastor.
0: Tudo bem, Lourdes?
2: Mande um abraço. Como é que de tá, Lourival? Aqui para minhas irmãs que compõem o Circo de Oração Rosa de Saron. Um abraço para Helena, Elise, Luiz e Andréia.
0: Valeu, obrigado. Edenilde Ribeiro tá chegando com a gente também, cantora das madrugadas. Como é que você tá, Edenilde? Tá sumida, hein?
3: Bom dia, pastor Fábio Zamana.
0: Bom dia.
3: Um pouco atrasada, mas quero parabenizar as princesas Helena e Elisa por completarem mais um dia de ontem. Que Deus derrame bênçãos sobre suas vidas.

0: Que maravilha! Obrigado, obrigado, minha amiga. Abraço de leão pra você. Obrigado aí pela música linda, pela homenagem. Que legal, que legal. Muito obrigado. Giane Soriano, Teófilo Otoni, Minas Gerais. Como é que você tá, Giane?
1: Bom dia, Fábio. Bom dia a todos meus amigos e ouvintes. Aqui é o Giane Soriano, me preparando aqui, fazendo um aquecimento, Fábio, pra poder sair pra fazer uma corridinha hoje, né? E é isso aí, colocar o corpo em ordem, né?
0: É verdade.
1: Um abraço aí a todos os meus amigos aí, a Conceição, a Graça Imperial, o Etevaldo, Eliane lá em Portugal, o Pastor Jean, Pastor Israel, todos os ouvintes aí, de 0 a 100, sem esquecer de ninguém. Um abração, viu, Fábio?
0: Abração.
1: Tchau, tchau.
0: Pra você também, Giane. Ô, meu amigo, bom dia, bom dia. Obrigado aí pela companhia de sempre, sempre na atividade física, marcando presença aqui com a gente. Valeu, meu amigo, um ótimo dia pra você. Falando em marcar presença, a Anateca tá com a gente também lá em São Luís. Bom dia pra você, Anateca. Obrigado pela participação, obrigado pela companhia. Tá chegando também, meu amigo, Mário Porto. Como é que você tá, Mário Porto?
2: Meu bom amigo Fábio Zamana. Fábio, hoje nós celebramos mais um ano de vida do meu irmão, pastor Marvel Miranda Porto Júnior. Hoje completando mais um ano de vida.
0: Que maravilha.
2: Querido Marvel Júnior, que
0: parabéns,
2: o Senhor te abençoe,
0: Marvel,
2: com as mais portentosas e copiosas bênçãos e conceda-lhe a multiforme graça e a multiforme sabedoria. Um grande abraço, meu irmão. Deus abençoe em tudo.
0: Ô, Mário Porto, ótimo dia pra você, um ótimo dia. E um abraço aí também pro seu irmão, então, Marvel Porto, que completou mais um ano de vida. Que Deus te abençoe, te conceda muita saúde, muitas felicidades, muitos anos de vida. Que você continue sempre servindo ao nosso bom Deus. E continue sempre dando exemplo aí de um servo, de um varão valoroso. É, meu amigo, recebo carinho, meu Fábio Zamana, de todos os ouvintes aqui da RTM, desejando para você um feliz aniversário, Marvel Porto. E vamos com música, só Jesus pode salvar, hein? Só ele, não tem outro não. Cícero Oliveira, daqui a pouquinho, palavra para hoje, calendário de oração.

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3: A Palavra para Hoje, Jesus está do seu lado, parte 1. Se alguém pecar, temos um advogado junto ao Pai, Jesus Cristo, o Justo. 1 João 2:1. Você pode não conhecer o nome Ângelo Dundee, mas, sem dúvida, já ouviu falar do campeão mundial de boxe Muhammad Ali. Por mais de 2 décadas, Ângelo esteve ao lado de Muhammad Ali, literalmente. Ele era o treinador de Ali. Ele também treinou outros campeões mundiais de boxe. Uma das grandes descrições de Jesus é: Ele é o nosso treinador. Se alguém pecar, temos um advogado junto ao Pai, Jesus Cristo, o Justo. Em sua carta a Timóteo, Paulo nos exorta a combater o bom combate. 1 Timóteo 6:12. E você vai ser derrubado uma ou duas vezes, mas você tem um treinador que uma vez lutou 3 rounds com a própria morte. Ele foi derrubado na cruz, mas se levantou 3 dias depois. Ele saiu do túmulo, vencendo a luta contra o pecado e a morte. Onde ele está agora? Ele está à direita do Pai, intercedendo por você. Em outras palavras, Cristo está no seu canto. E ele não é o único. Jesus chamou o Espírito Santo de Paráclito, que se traduz em português como Consolador e Conselheiro. Paráclito é um termo militar que se refere aos soldados romanos que lutavam lado a lado quando entravam em combate corpo a corpo. Eles protegiam o lado cego um do outro. E é isso que o Espírito Santo faz. O Espírito Santo está ao seu lado e Cristo está ao seu lado. O profeta Isaías o chama de nossa retaguarda. O Senhor irá à sua frente, o Deus de Israel será a sua retaguarda. Isaías 52:12. Você não tem apenas um membro da Trindade intercedendo por você. Você tem 2.
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2: Pai querido, obrigada por nos garantir que a tua fidelidade e cuidado são eternos e teu amor não tem fim. Te pedimos pelas mães no Quirguistão, que estão diante de situações difíceis e delicadas no cuidado de seus filhos atípicos. Pai, se há esperança e o renovo de que elas precisam para continuarem cuidando de seus filhos com amor, sustente-as física e emocionalmente. Muitas mães são expulsas de suas casas e abandonadas por seus maridos por terem filhos atípicos. Muitos enxergam a deficiência como sendo uma punição ou maldição por terem abandonado a religião local. Deus, desperte pessoas que possam ajudá-las nessa caminhada, oferecendo sustento financeiro, apoio emocional e um local adequado para o cuidado de seus filhos. Oramos em nome de Jesus. Eu, Elisângela Souza, tenho alegria em orar com você.
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0: Aline Barros e PG. Cantarei desse amor aqui na RTM.
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0: Olá, vamos juntos. Daqui a pouquinho, 6 da manhã, tem Rota 66 com Luiz Saião. Muito bom dia pra você. Alô, Pastor Jean, como é que você tá, meu amigo? Mande fotos aí do netinho, da netinha, no caso, né? Um abraço pra você, meu amigo, pra toda a família aí. Quem também? Pastor Israel também sumiu esses dias, né? Alô, Pastor Israel, alô, Monique Grazielli, cadê vocês, hein? Na Rádio RT. Elisângela de Interlândia, muito bom dia para você, Elisângela, obrigado pela participação. Luiz Almeida e Sueli na Panificadora Cristina. Quem também já mandou seu recado, Levi Mossoró, Rio Grande do Norte, bom dia.
2: Bom dia, Pastor Pablo Zalana, aqui quem fala é Levi de Mossoró. Estou passando para deixar aquele abraço de leão para você, para toda a sua família e para todos que estão ligadinhos neste programa maravilhoso. Deixo um ótimo dia a todos, a paz do Senhor e amém.
0: Valeu, meu amigo, um abraço. Também conosco Thales, o Bogueira de Cristo de Natal, Rio Grande do Norte. Bom dia, Thales.
3: Paz do Senhor Jesus a todos da Transmundial. Paz do Senhor Fábio Zamana, glória seja dada a Deus por mais um novo dia. Eita, Jesus de Nazaré. Terceiro dia da campanha de Daniel, hein? São 21 dias para a glória de Deus. Paz do Senhor, todos os componentes e ouvintes. Aqui é o Bogueira de Cristo, Natal, Rio Grande do Norte. Paz do Senhor, irmã Selma, do Alto da Torre, Natal, Rio Grande do Norte.
0: Valeu, Thales. Abraço, meu amigo. Boa campanha pra vocês aí. Silvinha também tá chegando com a gente, direto de Natal, Rio Grande do Norte. Bom dia, Silvinha.
4: Bom dia, saúde, os irmãos, com a paz do Senhor, vai bem alto. A paz do Senhor, baiana.
0: Ai, Silvinha.
4: Irmão Pastor Fábio
0: Zamana. Bom dia, bom dia.
4: Você e toda a sua família, um abraço, leão pra você e todos os ouvintes da Transmundial, todos que faz a Transmundial, todos que faz a Rádio Nordeste Natal e todos os ouvintes também, meu abraço, leão. É de uma sem, sem esquecer de ninguém, de azer, sem esquecer de você que não dá pra falar o nome de todo mundo. Tô morrendo de saudade de todos vocês amanhã, se Deus quiser, em nome do Senhor Jesus, eu estarei aqui, ouvindo, interagindo junto com vocês, amém? Que eu tô indo pra o culto matutino, Aí não dá pra mim ouvir o que eu mando pra o Fábio Zamana. Amém.
0: Ô, Silvinha, tá certo.
4: Eu estarei aqui ouvindo todos vocês. Um cheiro pra cá.
0: Um cheiro pra tu, menina. Bom culto matutino aí pra tu, menina. Também com a gente, Arlete Chaves, em Anápolis, ouvindo a RTM. Bom dia, Arlete.
5: Bom dia, Fábio Zamana.
0: Tudo bom?
5: Bem?
0: Tudo
5: aqui
0: bem.
5: Aqui é Arlete de Anápolis.
0: Como é que você tá?
5: Um abraço, leão, pra todos vocês e que tenhamos um bom dia na paz do Senhor Jesus. Que Deus possa abençoar a cada um de maneira especial.
0: Bom dia,
5: principalmente
0: bom dia.
5: A minha família. Que Deus possa estar com cada um deles e com vocês aí na rádio.
0: Opa, obrigado, tamo juntos. Lucy Dalva em Macapá, mandando também um bom dia aí pra todos os ouvintes. Aldilene Juari, como é que vocês estão, meus amigos? Alô, Aldilene, alô, Aldilene. Também o pessoal da fábrica de salgados nunca mais passou por aqui, né? É, um abraço pra vocês aí, viu? A Leida Bispo, como é que você tá, Leida?
6: Bom dia, Pastor Fábio Zamana.
0: Bom dia.
6: Uma quinta-feira abençoada e cheia da bênção para você, para sua família, para todos os ouvintes da Rádio Transmundial na escuta nesse momento. Tô aqui, acabei de cuidar do meu filho Luiz Felipe e ouvindo essa programação abençoada, tanto eu quanto ele.
0: Isso aí, um abraço para você e para o Luiz Felipe.
6: E Luiz Felipe ouve a Rádio Transmundial.
0: Que bonitinho.
6: Que bênção. A Leida e família em São Luís, Maranhão, um
0: valeu,
6: abraço.
0: Valeu, Leida, abraço de leão para você e para o Luiz Felipe aí, viu? José em Rosário, tá ouvindo também a gente. Bom dia, José.
7: Bom dia, Pastor Fábio Zamata.
0: Tudo bom?
7: Deus abençoe nosso dia. A sua, minha família, a sua família, todos os ouvintes da Transmundial.
0: Valeu, um abração pra você também, meu amigo. Obrigado aí pela participação. É, tamo juntos aí. Obrigado, José. Quem mais já mandou seu recado também? A Deiane, A Deiane está desejando uma boa quinta-feira para todos os ouvintes. Semana está passando rápido, né? Segunda que vem, dia 7, feriado. É, tá chegando feriado. Rosimeire e Lucival, direto do Maranhão, também ouvindo a programação. Obrigado pela participação. Fatiminha, tudo bem, Fatiminha? Vamos juntos nessa quinta, viu? Ótimo dia para você e para toda a família também. Antônio José tá ouvindo a gente. Berê, em Curitiba, tá chegando, tá sintonizada. Ela que tá feliz demais. O filhão casou, né, Berê? Olha, eu vi as fotos, vi os vídeos e realmente deve ser incrível aí você ter a oportunidade de casar seu filho, né? Bom dia, minha amiga.
8: Oi, Fábio, bom dia. Hoje tô aqui ouvindo.
0: Ô, maravilha.
8: Na verdade, eu ouço todos os dias,
0: esse
8: Fábio.
0: Esse horário?
8: Eu só esqueço de mandar um alô.
0: Que legal,
8: Mas
0: Berê, que legal.
8: Eu ouvi ontem, que foi aniversário das gêmeas.
0: Isso,
8: e quero aproveitar para desejar, né, muitas bênçãos sobre a vida das suas filhas.
0: Obrigado,
8: que Deus,
0: Berê,
8: as conduza, né, no seu caminho, que elas cresçam em graça e sabedoria. Não somente as gêmeas, né, mas a Luísa também.
0: Isso, a Luísa também
8: e
0: é mais velha.
8: Que a sua família seja ricamente abençoada por Deus.
0: Obrigado,
8: abraço,
0: Berê,
8: meu irmão.
0: Beijo pra você, abraço aí pro maridão, pra toda a família. Parabéns aí pelo casamento do filho, viu? Beijo grande pra você também. Lima, taxista, tá por aqui também, já no bairro de Fátima, girando e rodando, trabalhando aí com o seu táxi, ao som da RTM. Muito bom dia pra você que tá no táxi aí do Lima, ouvindo aí a RTM. Seja bem-vindo, que você tem um dia maravilhoso. Marilene Anápolis tá com a gente também, junto com o maridão José Marques e o Pietro, né? O netinho dela aí, hoje é dia de cuidar do Pietro. Pietro que tá lindo aí, e ela mandou um vídeo aqui chupando chiclete. Criançada gosta de doce, que é uma beleza, né, Marilene? Abraço pra você, abraço, Pietro. E agora, faltando um minuto para 6 da manhã, você que tá ouvindo pela Rádio 92,3 FM, seguirá com meu amigo Mário Porto te fazendo companhia. Pela 100.9 tem Momentos de Reflexão. Pela Rádio Nordeste, pastor Jailton Santos, Amanhecendo com Fé. Rádio Ceará, Razão para Viver, e Rádio Imprensa, pastor Odair. Forte abraço para todos, um ótimo dia, uma excelente madrugada.
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2: Agora 6:02, é hora do Rota 66 com Luiz Saião, hoje falando sobre livro de crônicas, primeira crônicas, episódio de hoje, é nome que não acaba mais, referente crônicas do 1 até o capítulo 9, vamos ouvir.
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4: O processo, vamos assim dizer, seletivo de Deus. Aqui, usando uma linguagem um pouco futebolística, né? A gente tem aqui os classificados e os que caíram para a segunda divisão, vamos assim dizer.
3: Meu nome é Beltrão, muito prazer em ter você a bordo deste programa que percorre a trilha Rota 66. Seguimos ainda pela história de Israel no Antigo Testamento. Agora, atenção especial para o primeiro livro de crônicas. O professor Luiz Saião abre esta série, começando os capítulos 1 até o 9, com o tema É Nome que Não Acaba Mais. Se você for como eu, sabe como é difícil ler este tipo de livro. Até parece que estamos lendo uma lista telefônica, não é mesmo? A mensagem teológica desta obra se resume em analisar a situação do povo de Deus, o rei e o templo, bênção e condenação divinas. Está começando mais uma aventura que vai desde Adão até Sião, com explicação do Saião.
4: Rota 66, hoje dando início ao estudo do livro, do primeiro livro de crônicas. Nós vamos hoje dar início a este estudo e vamos falar do capítulo 1 até o capítulo de número 9 de 1 Crônicas. O título de nosso estudo será É Nome que Não Acaba Mais. Sim, é isso mesmo que você ouviu. É muito nome, são tantas as pessoas mencionadas que a gente até fica perguntando, afinal de contas, qual é o propósito desses nomes num livro da Bíblia e, aliás, tantos nomes ali apresentados. Nós vamos começar lendo o primeiro versículo, os primeiros versículos de 1 Crônicas, e no primeiro capítulo, e lemos Adão, Sete, Enos, Cainã, Maalaleel, Jared, Enoque, Matusalém, Lameque, Noé. E assim, vemos uma lista muito grande de uma tabela genealógica que começa com Adão e assim prossegue até levar a genealogia à época do rei Saul. É importante destacar que 1 e 2 Crônicas é uma espécie de resumo de tudo aquilo que nós estudamos desde o livro de Gênesis até o final do segundo livro dos Reis. Então é muita informação que vai aparecer neste texto. E Crônicas é uma época nova, quando, depois do exílio, nós temos aqui uma tentativa de compreender a história, ver o que aconteceu e olhar novamente para o relacionamento de aliança de Deus com o seu povo, agora que o povo está retornando do cativeiro babilônico, o povo de Judá. E aqui nós vamos encontrar esta mensagem fundamental que está preocupada com a linhagem de Davi, a promessa, a aliança de Deus, que tinha claramente afirmado que nunca faltaria sucessor no trono de Davi. Como é que essas coisas ficam, já que o povo teve a sua terra conquistada, o templo destruído, passou aí uma boa quantidade de tempo na Babilônia e agora está de volta? Então, Crônicas vai ter um aspecto de explicação de toda a história desde o princípio e depois um olhar assim encorajador para o futuro. E olhando para esses primeiros capítulos, parece, né, muito estranho, porque é nome que não acaba mais, mas aqui nós vamos ver como é que foi o plano de Deus na história, através dos tempos. Estas genealogias, elas nos mostram esse relacionamento de Deus com o povo, marcado por uma sucessão histórica de personagens que são importantes. E tudo começa desde o princípio, desde Adão. Então, essa genealogia atravessa o tempo, mostrando como Deus controlou tudo até que a monarquia teocrática, monarquia marcada pela linhagem davídica escolhida por Deus, irá se sustentar. Então, o primeiro capítulo fala dessa genealogia que passa por Abraão, que é a pessoa mais importante, né, e é destacada aí. Essa genealogia, então, atravessa todo o primeiro capítulo, indo desde, inicialmente, né, até os filhos, passando pelos, desde Noé até chegar a Abraão, inicialmente Adão, depois Noé, depois Abraão, e apresenta também aqueles que não fizeram parte da escolha divina no processo histórico de caminhar na direção da monarquia teocrática que vai se fundamentar na casa de Davi. Então, nós vamos ver, por exemplo, que no próprio capítulo 1 aparece a lista dos descendentes de Esaú, aquele que não fora contemplado com a bênção divina em função das suas escolhas e também da escolha do próprio Deus. Chegando aí no capítulo 2, a ênfase vai ser em Judá. Observe como essa genealogia é seletiva, porque ela observa a linha histórica de Deus agindo no meio do povo e aí apresentando, vamos assim dizer, aqueles dentre todos esses nomes que fazem parte da trajetória histórica que vai desembocar na linhagem de Davi, que vai ser o grande rei que vai ocupar aí, né, toda a maior parte do livro de Crônicas, inclusive. E então, chegando aí ao capítulo de número 3, esta linhagem, a descendência de Davi, aparece mais claramente expressa no capítulo de número 3, toda a linhagem de Davi, inclusive uma parte dedicada não só aos reis da linhagem davídica, mas até a linhagem real, chegando após o exílio. Depois aparecem os outros descendentes de Judá e a lista dos descendentes das outras tribos de Israel, que vão começar no capítulo 4 e prosseguir aí, passando por diversos outros capítulos da primeira parte do primeiro livro de Crônicas. Então, temos Simeão, no final do 4, Rubem, e Gade e Manassés, aí no capítulo 5. Depois, a genealogia de Levi, bastante detalhada, um capítulo muito longo, que é o capítulo de número 6. Capítulo 7 vai falar de Issacar e Benjamim, e também de Naftali, e a outra parte de Manassés, e vai terminar enfatizando também a genealogia de Efraim e de Aser, terminando aí um capítulo expressivo com tantos nomes relacionados às tribos de Israel, que nós temos uma referência à identidade do povo, claramente aí definido como um povo que fora escolhido por Deus na vida de quem Deus atuava através da história. No capítulo 8, nós vamos ver o cenário se deslocar de maneira mais particularmente importante para a tribo de Benjamim, e chama a nossa atenção que a tribo de Benjamim tem aí uma lista bem grande. Enquanto algumas tribos são mencionadas de maneira um tanto breve, Benjamim, vamos ter aí cerca de, são 40 versículos dedicados aos benjamitas. Por quê? Porque o foco de 1 Crônicas é entender, observar a monarquia como monarquia teocrática, monarquia dirigida por Deus. Portanto, o que vai acontecer é que ela vai desembocar na história da família de Saul, e Saul era da tribo de Benjamim. Saul vai ter uma relevância, uma importância especial, porque ele é o primeiro rei de Israel. Independentemente do seu fracasso e da sua fragilidade, ele é o primeiro representante dessa monarquia teocrática, que só vai se afirmar claramente com a aliança que Deus estabelece com Davi, e Davi então vai se tornar de fato o grande rei de Israel. Por isso, Benjamim recebe um tratamento, vamos dizer assim, especial no capítulo 8, e no capítulo 9 nós vamos ter um cenário já da época, quando o povo está voltando do cativeiro, época posterior ao exílio. Nós podemos observar aí, conforme o texto da Nova Versão Internacional, no capítulo 9, nós lemos: todos os israelitas foram alistados nas genealogias dos registros históricos dos reis de Israel. Por sua infidelidade, o povo de Judá foi levado prisioneiro para a Babilônia. Os primeiros a voltarem às suas propriedades e às suas cidades foram algumas pessoas do povo e alguns sacerdotes, levitas e servidores do templo. E aí começa então uma lista de todas as principais pessoas aqui envolvidas. Os líderes são mencionados e dá um número de cada tribo de quem voltou. E nós temos aqui a comunidade agora que está presente, que foi devidamente recenseada na ocasião do retorno da Babilônia, e o capítulo vai terminar com uma referência à genealogia de Saul, propriamente dita, aí da tribo de Benjamim. E aqui vamos observar que a preocupação do cronista, que aliás é um autor que nós não temos certeza absoluta de quem é que está escrevendo esse livro, que é o do século V antes de Cristo, muitos estudiosos têm sugerido que talvez Esdras seja o verdadeiro candidato a esta obra tão relevante da história sagrada de Israel. Ele chama a atenção para o transcurso histórico do povo e a relação do Deus da aliança com esse povo. Agora que o povo está voltando, a grande pergunta é: o que que a gente faz com o passado? Aliás, que passado? Então há uma síntese, uma espécie de reunião de tudo o que aconteceu desde o começo da criação do mundo, de Adão, passando pelo período patriarcal, até o período de formação da própria monarquia, com toda a diversidade do povo, até Deus ter dado aí a início, ter permitido o início da monarquia, que se torna uma monarquia teocrática, até a compreensão da realidade de agora. Ou seja, a ideia fundamental, a essência do que o texto quer nos dizer, é que o Deus da história continua vivo e ativo, apesar da falha do povo. E aquilo que Deus prometeu e a sua aliança ainda permanecem, mesmo que o povo tenha sofrido aquilo que sofreu. Vamos descobrir que, no meio de tantos nomes, quantos nomes nós temos aqui, é nome que não acaba mais, mas no meio de tantos nomes, inclusive diferentes e estranhos, se destaca a grande verdade que Deus é e continua sendo o Senhor da História.
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5: Primeira Crônicas, de 1 até 9. E eu, sinceramente, vou abrir aqui o meu coração. Eu não perdi muito tempo em ler todos esses capítulos. Na verdade, quando eu perco o sono, eu abro esse livro, começo a ler alguns versículos e pronto, é bom para dormir. Qual a razão de escrever uma genealogia? Que utilidade tem isso? Será que é só para deixar a gente meio atrapalhado assim com tanto nome?
4: É, pastor Alberto, se a gente olhar assim, né, na primeira vista para todos esses nomes, a gente certamente fica um pouco desanimado. O que que eu vou fazer com isso? Só se a pessoa tiver, o casal esperando um nenê e tiver dúvida sobre alternativas de nomes, é nome que não acaba mais, sem dúvida tem bastante. Mas, indo além da nossa limitação inicial, é importante perceber que a genealogia tem um grande valor histórico. E aqui a gente tem que entender o que está acontecendo. O povo está tentando reconstruir a sua história. A mesma coisa que acontece com a gente. Inicialmente a gente não se preocupa com isso. Depois de um tempo você olha, escuta, quem que era o meu pai, quem que era o meu avô, vou fazer a minha árvore genealógica, de onde que eu vim, né? Por que que o meu nariz é desse tamanho? Por que que o meu cabelo é assim? Por que que eu, né, tenho esse problema? Então, a genealogia é a nossa história. E cada nome que tem aí escrito, ele tem um valor, tem uma referência histórica, tem uma relação de identidade com quem lê. Então, a genealogia, ela é importante, ela mostra o valor da história. E aqui, mais do que isso, ela mostra a ação poderosa de Deus através da história. Porque a gente imagina, né, que o mundo está restrito ao nosso universo imediato, né? A gente não pensa que há 30 anos atrás, há 50 anos, há 80 anos, há 120 anos, viveram outras pessoas que creram no mesmo Deus e que elas sabiam quem era o Deus verdadeiro e seguiram. E então, olhando este processo, a gente vê que Deus, né, mostra a sua verdade, porque ele atravessa todas as gerações, desde Adão até chegar aos dias contemporâneos.
5: Tudo bem que querer lembrar do passado, de quem foram os avós, faz sentido. Agora, escrever um livro como Crônicas não é repetir a história novamente, relembrar tudo aquilo. Qual a razão de escrever um livro contando aquilo que já se sabe?
4: Pastor Alberto, de fato, quando alguém ler o livro de Crônicas, vai descobrir que muito do que está lá já aparece nos livros de Samuel e também nos livros dos reis. Então surge realmente a dúvida, escuta, mas está contando de novo a história? Mas veja, é diferente, porque a mesma história pode ser contada de maneira diferente por causa de necessidades diferentes. Os escritos que aparecem aí em Samuel, em Reis, eles falam, né, daquilo que aconteceu na época em que o povo estava se afastando e desobedecendo a Deus. Agora, Crônicas vai reler essa história a partir de uma perspectiva de necessidade de reconstrução do futuro. Eles precisam visitar o passado para olhar para o futuro. Então, apesar das histórias serem semelhantes, elas têm enfoques e aspectos distintos que vão mostrar a nova necessidade. Então, às vezes, você mesmo lê um texto da Bíblia e ele produz um impacto diferente na sua vida que ele produziu anteriormente. Então, este recontar de histórias, na verdade, é um sinal de sabedoria.
5: Olha, é nome mesmo que não acaba mais. Uma lista com nomes assim tão grande, e ela não se restringe só ao povo de Judá. Qual a razão disso?
4: É, olhando, né, para o livro, a gente deveria imaginar isso. Como Crônicas foi escrito pelos exilados de Judá, que a gente tem que lembrar um pouquinho da história, né? Vamos lembrar que Samaria, capital de Israel, foi derrotada e conquistada pelos assírios por Senaqueribe no ano 722 a.C. E as 10 tribos foram ali levadas ao cativeiro e foram ali atingidas pelo domínio assírio. E Judá e Benjamim, né, o reino de Judá, foi só no ano 586 conquistado pela Babilônia por Nabucodonosor. E quando a gente vê essa lista escrita em Judá depois do retorno do cativeiro, a gente vê essa referência completa. Por que isso? Bom, primeiro, porque o povo precisa visitar a sua história, olhar para trás, e eles devem saber que eles fizeram parte de um universo muito maior do que o povo de Judá. Deve entender o que aconteceu no cenário, né, da formação do povo, das suas tribos. E, além disso, essa genealogia também mostra para eles o processo, vamos assim dizer, seletivo de Deus. Aqui, usando uma linguagem um pouco futebolística, né, a gente tem aqui os classificados e os que caíram para a segunda divisão, vamos assim dizer, né? E aí, na lista de crônicas aparece, ó, Deus, né, ficou agindo na linhagem de Jacó. Esaú, vamos dizer, foi desclassificado. Então, todo esse processo dentro daqueles que entraram na linhagem que vai chegar na monarquia teocrática de Deus, até aqueles que ficaram de fora dessa linhagem, não passaram para a próxima fase.
6: Então, o livro de Crônicas não é assim tão antigo, né? Dá para a gente ter uma noção de época, saber mais ou menos quem foi o autor. Será que temos, assim, material suficiente para isso?
4: Sim, sim. Pastor Alberto, olha aqui uma boa notícia para os nossos ouvintes do Rota 66. Não é nada difícil a gente observar a questão da datação aí. É claro que não é tão preciso assim, mas o que a gente vai observar? A última coisa registrada no finalzinho do segundo Crônicas é o decreto de Ciro, rei da Pérsia, que permite que os judeus voltem para Judá. Né? Lembra que a Pérsia conquista Babilônia, o novo império mundial, e isso aconteceu no ano 538 a.C. E tudo indica que Crônicas foi escrito um pouco depois disso, né? Aí, quando a gente continua lendo, nós vamos ver, por exemplo, em 1 Crônicas 3:24, nessa lista grande, aparece um homem chamado Anani. E ele é a oitava geração depois do rei Jeoaquim.

0: é que Esdras seria o autor dos livros, ou né, de crônicas. E há uma antiga tradição no Talmud judaico que afirma isso. Tem textos de Esdras, capítulo 1, que aparece no final do 2 Crônicas, e isso reforça essa possibilidade. No entanto, muitos estudiosos acham que não é este o caso e chamam o autor de Crônicas simplesmente de O Cronista, recebe esse nome. Então, nós não temos uma decisão definitiva sobre isso, mas a datação é bastante tranquila e segura, percebendo aí a formação do livro no período pós-exílico, 5º século antes de Cristo.
1: É, você que está nos acompanhando já deu para perceber. A aventura agora em Crônicas vai ser demais, com muita gente. Fique ligado, vem agora a aplicação desse estudo para você.
0: No Rota 66 de hoje, você iniciou conosco o estudo no primeiro livro das Crônicas. E nós vimos aí o início deste livro, com os seus 9 capítulos iniciais, com uma grande lista de diversas genealogias de nomes importantes na história de Israel e de Judá. E, portanto, nós falamos sobre é nome que não acaba mais. Sim, em nenhum lugar da Bíblia você vai encontrar tantos nomes diferentes juntos. E diante dessa lista genealógica, desse passeio pelo túnel do tempo, desde o tempo de Adão até a tribo de Benjamim, a família de Saul, o início da monarquia teocrática em Israel, qual é a lição para a nossa vida? Professor Sayão, o que eu tenho a ver com isso? Eu que corro, que tenho tanto para fazer e que trabalho duro, qual é a lição que eu tenho para a minha vida? A grande verdade, a grande lição que surge desses capítulos tão diferentes é saber que o Deus que agiu no passado é o Deus que nos guiará no futuro.
1: O programa Rota 66 de hoje vai terminando. Que pena! Espero por você nesta sintonia e horário para mais um estudo no primeiro livro de Crônicas. Então até lá, ouvinte, acesse o site transmundial.com.br. A paz do Senhor!
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2: Olá, como está sendo a sua semana? Bem, este é um grande dia, porque não importa que dia da semana seja, em Cristo Jesus podemos ver sua provisão para a situação em que nos encontramos pela sua palavra. Aqui é a Dorothy, e eu gostaria que você abrisse sua Bíblia no capítulo 4 de Efésios. Ao abrir no capítulo 4, quero que você entenda que Deus tem uma forma tremenda de dar a unidade no Espírito. Como essa unidade funciona? Pelo contrário, seguindo a verdade em amor, cresçamos em tudo naquele. Este é Cristo, nosso Senhor, que é a cabeça, Cristo. O texto mostra algumas das coisas que não devemos fazer. No versículo 17, diz que não devemos andar como aqueles que não conhecem o Senhor. Não andeis mais como andam os gentios, em pensamentos fúteis. A maioria das pessoas com quem lidamos passam o dia com seus pensamentos fúteis, elaborando o que e como fazer as coisas. Provavelmente você trabalha com alguém que acha que trabalha muito melhor do que você e sente grande orgulho por isso. Outras pessoas se olham no espelho e acham mesmo que são o grande presente de Deus para a criação, enquanto admiram o quanto são lindas. Outras pessoas olham para sua forma física e fazem cirurgias plásticas, exercícios físicos e agem como: vejam como sou especial. Eu preciso ser notada. Mas veja, as pessoas que falam dessa forma não percebem que estão no versículo 18. Obscurecidos no entendimento, separados da vida de Deus pela ignorância e dureza do coração. Você não pode dizer para a pessoa: nossa, como você é ignorante quando diz essas coisas. Mas é daí que a mentalidade dessas pessoas vem. Cada uma de nós tinha uma mentalidade assim fora de Cristo. Havendo se tornado insensíveis, entregaram-se à devassidão para cometer com avidez todo tipo de impureza. Todas essas coisas más e horríveis estavam em nossa mente, porque não tínhamos a mente de Cristo em nós. Mas nós lemos no versículo 20: mas vós não aprendestes assim de Cristo. De quem aprendíamos essas coisas a propósito? Aprendíamos do Deus deste mundo, que mantinha nossa mente obscurecida. Foi no capítulo 2 que vimos um texto que mostra que é Satanás quem cega a mente daqueles que não acreditam. Assim era minha mente, e assim era sua mente antes de virmos a Cristo. Talvez sua mente esteja assim agora. É por isso que você precisa ser liberta de Satanás. Venha para Cristo, peça o livro, a sua busca por Deus. Certifique-se de que você conhece o Senhor. Mas quando nossa mente está em Cristo, nós lemos. É isto que aprendemos. A verdade está em Jesus. O texto de João 14, 6 nos diz: Jesus lhe respondeu: eu sou o caminho, a verdade e a vida. Estamos falando sobre a verdade. A verdade é Jesus. Lembro que Pilatos disse a ele: o que é a verdade? Nós ouvimos todo tipo de pessoas dizendo: bem, esta é a verdade. Se eu for eleito, farei isto, isto, isto. Ei, o que é a verdade? Jesus é a verdade. Ninguém nunca foi a verdade a não ser Jesus. Quando estamos em Cristo Jesus, Paulo exorta, em Efésios 4, a vos despir do vosso procedimento anterior, do jeito antigo de viver. Isso inclui as coisas que pertencem à velha vida, as coisas que representam os desejos maus e enganadores. E a vos renovar no espírito da vossa mente, devemos ser renovadas em Cristo, e a vos revestir do novo homem. Você não está feliz por se despir para poder se revestir? Você já trabalhou em um dia longo e cansativo? Você fica tão feliz por tirar aquela roupa ao final do dia e vestir o seu pijama? É isso. Estamos nos despindo. É isso. De todas as velhas coisas, e a vos revestir do novo homem, criado segundo Deus. Que diferença! Em verdadeira justiça e santidade. Em Cristo, nos revestimos de sua justiça e sua santidade. Por isso, abandonai a mentira. Nossa, isso é para todo crente nascido de novo. E cada um fale a verdade com o seu próximo. Não devemos temer pelo que vai nos acontecer. Então, nós lemos, pois somos membros uns dos outros, em seu corpo, em Cristo Jesus. Você está disposta a dizer ao Senhor hoje, eu quero tanto isso, estou tão cansada de mim mesma, já tentei e não funciona. Eu quero esse tipo de vida, eu quero estar em sua justiça, em sua verdadeira santidade. Não quero mentir e enganar. Eu quero estar na verdade, em Cristo Jesus. Eu quero ser colocada em Cristo. Que tal você fazer isso hoje? 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E nós a ajudaremos a tornar isso possível. No nome de Jesus, amém.
0: Você acabou de ouvir o Devocional Dorothy e eu quero te fazer uma pergunta. Eu quero que você responda aqui pra gente como tem sido para você descobrir que faz parte da família de Deus. Ou como tem sido desde que você descobriu que você faz parte da família de Deus. Você tem vivido isso, essa unidade, o corpo de Cristo, enquanto nós fomos chamados, separados e hoje temos essa nova vida que Deus preparou para nós. Como tem sido? Compartilhe. Mande sua mensagem aqui no WhatsApp 11974181456 e participe agora respondendo essa pergunta, hein? Tô esperando você.

0: Ouvimos a Zap Borba, o meu louvor é fruto, e agora vem chegando correndo para vencer mais um episódio especial na apresentação do pastor Paulo Biasi, locução de Hétori Nóbrega, hoje falando sobre falhar na linha de chegada, parte 1.
1: Corramos com perseverança a corrida marcada para nós, com os olhos fixos em Jesus, o líder e aperfeiçoador de nossa fé. Gostamos de imaginar que os nossos heróis não têm falhas, mas a Bíblia nos apresenta um retrato honesto. E Moisés falhou bem na reta final. Ele tropeçou a poucos passos da linha de chegada. Nesta mensagem, vamos entender o que aconteceu e por que Deus pareceu tão severo com aquele que o conhecia face a face. Produzido pela Igreja Moody em Chicago, você ouve Correndo para Vencer, com o Dr. Erwin Lutzer e sua clareza no ensino bíblico, que nos ajuda a cruzar a linha de chegada. Esta nossa série sobre a vida e tempos de Moisés se chama Aproximando-se de Deus. Hoje iniciamos a última mensagem, chamada Falhar na Linha de Chegada.
2: Não seria maravilhoso se os crentes em Jesus Cristo nunca falhassem? Não seria ótimo? Não seria maravilhoso se sempre tomássemos decisões sábias, se nunca nos comprometêssemos com dívidas que não poderíamos pagar? Seria maravilhoso, mas a vida não é sempre assim. Na verdade, até mesmo o grande Moisés, logo ele, cometeu um erro sério. Perto do fim da sua vida, ele desobedeceu a Deus e foi disciplinado por isso. Primeiramente, vamos até o capítulo 17 de Êxodo. Os filhos de Israel haviam acabado de atravessar o Mar Vermelho. Isso foi bem no início da jornada deles. E o versículo 6 diz que o povo estava com muita sede. Por isso reclamavam com Moisés e se perguntavam onde conseguiriam água. O versículo 6 do capítulo 17 de Êxodo diz: Eu me colocarei diante de você sobre a rocha do Monte Sinai. Bata na rocha e dela jorrará água, que o povo poderá beber. Assim, na presença dos líderes de Israel, Moisés fez conforme ordenado. Ele bateu na rocha, a água saiu, todos se refrescaram, e aqueles 2 milhões de pessoas não estavam mais irritados com Moisés. História maravilhosa. Agora, precisamos avançar 40 anos e ir para o capítulo 20 do livro de Números. Gênesis, Êxodo, Levítico, Números, capítulo 20. Aqui temos uma história tão parecida que você pode até achar que foi o mesmo evento, mas eu posso lhe garantir que não foi. Este episódio aconteceu quase 40 anos depois, logo após a morte de Miriam, a irmã de Moisés e Arão, e um pouco antes de os israelitas entrarem na terra prometida. Estou lamentando o fato de que essa série que veio pregando sobre a vida de Moisés já está chegando ao fim, porque aconteceram muitos episódios na vida dele, muitos mesmo, que nós também poderíamos ter abordado. Mas lembre-se de que em Cades Barneia, os israelitas olharam para os habitantes da terra, ficaram com medo e não atenderam à ordem de Deus de avançar e tomar a terra. E por isso Deus disse: Vocês já estiveram a caminho desta terra por 2 anos. Então, fiquem no deserto por mais 38. E agora, chegamos ao fim deste período de 40 anos. Os filhos de Israel estão passando sede de novo. E novamente, o Senhor instrui Moisés em Números 20, versículo 8. Você e Arão, peguem a vara e reúnam todo o povo. Enquanto eles observam, falem àquela rocha ali e dela jorrará água. Vocês tirarão água suficiente da rocha para matar a sede de toda a comunidade e de seus animais. Então Moisés pegou o cajado como o Senhor havia ordenado, e Moisés e Arão reuniram o povo na frente da rocha. Agora, veja o que está escrito a partir do versículo 10. Ouçam seus rebeldes, gritou Moisés, será que é desta rocha que teremos que tirar água para vocês? Então Moisés levantou a mão e bateu na rocha duas vezes com a vara, e jorrou muita água. Assim, toda a comunidade e todos os seus animais beberam até matar a sede. Desobediência, vindo de um homem experiente de Deus. Agora, o que quero fazer desta mensagem é olhar para essa falha de Moisés a partir de três perspectivas diferentes. Primeiramente, vamos olhar para essa história do ponto de vista de Moisés. Moisés talvez tenha olhado para o que fez e pensado, eu estava justificado no que fiz. Antes de tudo, porque ele havia enfrentado muitas lutas internas. Mesmo já homem maduro, 80 anos antes, ele já havia sido rejeitado no Egito. Lembra? Naquela época, ele achava que os filhos de Israel entenderiam que Deus ia libertá-los por meio dele. E ele ainda sentia a dor daquela rejeição. Depois, ele passou 40 anos em Midian e mais esses 40 anos no deserto. E nesses últimos 40 anos, tudo que ele ouviu foram murmurações e reclamações do povo. E ele está dizendo, eu já não aguento mais essa gente. Além disso, olhe para essas circunstâncias em que ele perdeu a paciência. Essas pessoas foram absolutamente cruéis em suas críticas. Aliás, quem era essa gente? Não eram as mesmas pessoas lá do capítulo 17 de Êxodo, não. Estamos falando de 37 anos depois. Essa era a nova geração, aquela que parecia ter tanto potencial. E veja como reagiram contra ele. Esses são os que vão entrar na terra. A geração antiga já havia quase toda morrido. Sobravam apenas alguns remanescentes, que ainda precisariam morrer nos próximos meses para que esse período de castigo se encerrasse. Eles estariam prontos para entrar na terra com essa nova geração. Mas veja como eles atacam os motivos de Moisés e questionam sua integridade. O versículo 3 do capítulo 20 do livro de Números diz, discutiram com Moisés e disseram, se ao menos tivéssemos morrido com nossos irmãos diante do Senhor, falando das pragas no Egito. Por que, então, você trouxe a Assembleia do Senhor para este deserto, para que nós e nossos animais morrêssemos aqui? Primeiramente, eles dizem a Moisés, você nos trouxe até aqui só para ver a nossa morte? E depois acusam, você quebrou uma promessa. Versículo 5. Por que nos obrigaram a sair do Egito e nos trouxeram para este lugar terrível? Essa terra não tem cereais, nem figos, nem uvas, nem romãs, nem água para beber. Essa é uma reclamação curiosa. Quem foi que disse que o deserto seria um lugar de frutas e vinhas? A promessa se referia a Canaã, e eles ainda não tinham chegado lá. Mas estavam com raiva, porque estavam com sede, e jogam tudo isso no rosto de Moisés. Ele vai até Deus, e Deus diz, Moisés, fique na frente da rocha, talvez até num lugar onde ele já tivesse bebido muitas vezes. Ali tem um riacho que está seco. Mas se você falar com a rocha, a água vai fluir. Então Moisés se coloca diante da rocha, mas está tão irado que pega o cajado e bate duas vezes na rocha. Isso aliviou a raiva dele. Se você perguntasse a Moisés, o que você acha dessa sua desobediência? Naquele momento ele diria, eu estava perfeitamente justificado. Agora, vamos olhar para este ato de desobediência do ponto de vista do povo. O que o povo diria? Bom, para o povo, os filhos de Israel, isso não fazia diferença. Eles não se importavam. Primeiro, porque não sabiam o que Deus havia dito a Moisés. Veja, eles não tiveram acesso a essa conversa. Imagino que Moisés não se levantou e disse: gente, Deus me mandou falar com a rocha, mas estou tão irritado com vocês que vou bater nela duas vezes. É bem provável que ele não disse isso. Então eles não sabiam o que Deus havia dito a Moisés em particular. E eles pensariam: ah, tanto faz o que ele fizer, desde que a água venha. Eles não sabiam que Moisés estava prestes a desobedecer a Deus. E é claro que ficaram muito alegres. Você viu no versículo 11, Moisés levantou a mão e bateu na rocha duas vezes com a vara e jorrou muita água. Assim, toda a comunidade e todos os seus animais beberam até matar a sede. Do ponto de vista do povo, indiferença. Agora, vamos olhar do ponto de vista de Deus. Como Deus viu isso? Ai, ai, versículo 12. O Senhor, porém, disse a Moisés e a Arão: uma vez que vocês não confiaram em mim para mostrar minha santidade aos israelitas, não os conduzirão à terra que eu lhes dou. Deus ficou profundamente desapontado. Veja, na primeira vez que Deus fez água brotar da rocha, em Êxodo capítulo 17, sabemos que aquela rocha representava Cristo. No versículo 4 do capítulo 10 da sua primeira carta aos Coríntios, Paulo diz: beberam da rocha espiritual que os acompanhava e essa rocha era Cristo. Em Êxodo capítulo 17, Deus disse: bata na rocha, porque Jesus Cristo seria ferido com o cajado da condenação na cruz. E quando Moisés feriu aquela rocha, talvez Jesus tenha dito a Deus o Pai: daqui a algumas gerações isso acontecerá comigo, serei ferido com o cajado da condenação. 40 anos se passam e Deus diz: fale com a rocha, porque Jesus Cristo precisou morrer apenas uma vez. Ele foi ferido uma única vez, e a água que simboliza o Espírito Santo fluiu. Hoje, quando queremos beber e ser renovados pelo poder e pela graça do Espírito Santo, só precisamos falar com Cristo. Cremos nele, e quando cremos, já não há nenhuma condenação para os que estão em Cristo Jesus. Deus apagou a condenação porque Jesus levou a nossa condenação sobre si. E agora, quando precisamos de comunhão com Deus, só temos que nos aproximar da rocha e falar. E ainda melhor que isso. Quando Jesus esteve aqui na terra, ele disse: quem tem sede, venha a mim e beba. Rios de água viva brotarão do interior de quem crer em mim. Cristo estava dizendo que o Espírito Santo viria jorrar de dentro de nós e seríamos renovados espiritualmente. Então, veja, haveria uma tipologia aqui, um simbolismo profético que Moisés acabou atrapalhando. Deus diz: era para você falar com a rocha. Eu pedi que você falasse com a rocha, mas porque você desobedeceu diretamente, batendo na rocha, você não entrará na terra. Talvez você esteja pensando: mas será que Moisés sabia que tudo isso estava envolvido? Eu acho que não. Mas quer saber? Não era preciso Moisés entender tudo. Moisés precisava apenas obedecer, mesmo sem saber o porquê de Deus.
1: Em 1 Samuel 15, versículo 22, a Bíblia diz: obedecer é melhor do que sacrificar. O pastor Paulo Biasi nos trouxe a parte 1 de Falhar na Linha de Chegada, a última numa série de 12 mensagens sobre a vida e os tempos de Moisés, um homem que viveu aproximando-se de Deus. Sou Héctor Nóbrega. Acompanhe a próxima edição de Correndo para Vencer, para ouvir mais razões de como Moisés acabou por falhar na linha de chegada e as lições que podemos aprender disso. Obrigado por nos acompanhar.
0: E para você que está ouvindo pela TWR em Bonaire, seguirá com a programação local. Nós voltaremos amanhã a partir das 5:30 da madrugada.
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5: Agora, 7 horas em ponto, horário de Brasília.
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1: Hoje, 3 de setembro. Presente Diário traz como título Self-Service. A leitura bíblica está em João 13, verso 1 ao verso 17. Versículo-chave, 1 Pedro 4, verso 10. Servi uns aos outros, cada um conforme o dom que recebeu, como bons despenseiros da multiforme graça de Deus. Para reduzir custos de mão de obra e aumentar os lucros, muitos prestadores de serviços aderiram à prática de sirva-se a si mesmo. A ordem é: procure, pegue, empacote, pague e leve. Está cada vez mais difícil encontrar alguém disponível para servir aos clientes. Infelizmente, essa prática não está só nas relações comerciais, mas também atinge grande parte dos nossos relacionamentos. Pouca gente está disposta a servir. Aliás, esse nunca foi um anseio popular. Nem mesmo os discípulos de Jesus mostraram muita disposição para ajudar. Nenhum deles se apresentou como voluntário para lavar os pés do mestre ou dos seus companheiros durante a última ceia. Na verdade, pouco antes, naquela ocasião, eles estavam discutindo sobre qual deles seria o mais importante no reino que Jesus viera inaugurar. E foi então que o mestre lhe deu o maior e mais surpreendente de todas as lições. Mesmo sendo senhor, abandonou sua posição à mesa, cingiu-se com uma toalha, apanhou uma bacia com água, lavou os pés deles como demonstração de serviço e ordenou que fizessem o mesmo uns pelos outros. Ele demonstrou que o Filho do Homem viera para servir e dar a sua vida em resgate por muitos, como está em Marcos 10, verso 45. Desse modo, Jesus deixou bem claro que os valores do reino do seu Pai são opostos aos valores deste mundo, que incentiva toda forma de independência, egoísmo e autossuficiência. A grandeza no reino de Deus se mede pela disposição em servir. Ali, somos estimulados a desenvolver a interdependência, servindo uns aos outros pelo amor, conforme o dom que recebemos de Deus. Esse será o distintivo maior na vida daqueles que habitarão para sempre com o Senhor. O serviço será o critério pelo qual seremos julgados e receberemos o galardão quando estivermos face a face com Cristo. Está em 2 Coríntios 5, verso 10. Esteja atento às oportunidades para servir e faça isso com seu melhor para a glória de Deus.
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1: João Alexandre, servir e amar.

0: João Alexandre, servir e amar. Depois do nosso devocional presente diário com essa mensagem muito especial. Compartilhe.
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0: Adoração e adoradores, tu és bom.

0: Adoração e adoradores, tu és bom. Agora chegando a palavra do pastor, hoje pastor Oswaldo Moreira, falando sobre a fé que resiste a testes.
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2: Sou o pastor Oswaldo Moreira da Silva, pertencente ao quadro da Igreja Cristã Evangélica do Brasil. E quero falar a respeito da mulher cananeia, ou Sirofenícia, cujo texto está no Evangelho de Mateus, capítulo 15, versículos 21 ao 28. E sobre esse texto, quero discorrer por um pouco sobre a fé que resiste a testes. E, pensando nisso, quero perguntar a mim mesmo e a você: que estatura ou tamanho tem a minha e a sua fé? Jesus se disfarça, fazendo-se indiferente, fazendo-se fingido, ou agindo como surdo, quando aquela mulher apresentou-lhe o problema que a afligia muito. Ela disse: minha filha está horrivelmente endemoniada. E diferentemente do Jesus que eu conheço, Jesus se fingiu, como disse, indiferente, e não lhe respondeu palavra. Isto é, se ele não respondeu palavra, ele respondeu com o silêncio. Ah, como o silêncio dói! Como o silêncio, às vezes, fere mais do que palavras. Foi quando a mulher, não suportando a resposta de Jesus, dada como um silêncio, não lhe respondendo nenhuma palavra, e ainda os discípulos, incomodados com aquela situação, disseram a Jesus: despede esta mulher, ou cura o seu filho e resolve esse problema, ou faz com que ela não venha e continue atormentando atrás de nós. Jesus ainda, com indiferentismo, aparente indiferentismo, ele disse: não posso atender esta mulher, porque não fui enviado senão as ovelhas perdidas da casa de Israel. Isto é, sou judeu e em primeira mão vim para salvar o meu povo. Mas aquela mulher, que não era uma israelita, aquela mulher que era uma pagã, agiu de maneira diferentemente a tantas israelitas que conheciam mais sobre o poder de Deus, porque ela não desistiu e ela se prostrou aos pés de Jesus e o adorou. E adoração é reverência perante a divindade. Ela reconheceu a Jesus como Cristo e se prostrou diante dele, pensando: agora ele vai me atender. Jesus ainda continuou e disse: não é bom tomar o pão dos filhos e lançá-los aos cachorrinhos. Com mais essa resposta indiferente ao anseio da mulher, quando era para muitos desistirem, ela continuou. E ela disse: sim, Senhor, porém os cachorrinhos comem das migalhas que caem da mesa dos seus donos. Se não sou digna de que o Senhor me atende por ser uma pagã, mas atende-me como um desses cachorrinhos. Não era um animal. Jesus se referia às classes inferiores. E Jesus, que chorou junto ao túmulo de um amigo, Lázaro, Jesus que chorou ante a incredulidade de sua cidade preferida, Jerusalém, descrente, ele foi segurando aqui perto desta mulher. Mas eu sei, ele chorou interiormente. e chorou muito, torrencialmente, porque ele reconheceu que ele veio para o que era seu, e os seus não o reconhecendo, conforme a palavra de Deus diz no princípio do Evangelho de João. Jesus voltou-se para os gentios, e foi a minha e a sua vez, prezado ouvinte, como gentios, de sermos alcançados pelo poder da cruz. E ali, o Senhor Jesus, comovido intimamente como estava, e provando a fé desta mulher, pensando, quem sabe ela desiste, mas ela foi seguindo, a ponto de dizer, Senhor, se estiver contigo, eu me satisfaço com as migalhas que caem debaixo da mesa. Não preciso estar com os convidados à mesa. Basta estar perto e com a tua ajuda. Foi então que Jesus não aguentou e explodiu. Eu penso que ele não disse de forma mansa e de forma suave, como quantas vezes falava, mas ele bradou, Ó mulher, grande é a tua fé, faça-se contigo como tu queres. E daquele momento em diante, o Evangelho de Marcos registra que Jesus, a mulher voltou e encontrou sua filha deitada na cama, em perfeita consciência, completamente restaurada. Amigo, ouvinte, o Jesus que nós conhecemos é com essa face de compaixão, de amor, daquele que veio buscar e salvar o perdido. Há um hino pentecostal que dizia assim no seu coro, conta para Jesus, onde é a tua dor? Eu sei onde está a minha dor. Eu sei o ponto em que mais careço de Jesus. E você sabe também. Mas ele quer que nós façamos exposição dos nossos problemas, que nós relatemos o que nos aflige, que nós o procuremos no momento de dificuldade. E ele é capaz de fazer de mim e de você, que não éramos ninguém. O apóstolo Pedro diz sobre o efeito da salvação em nosso coração. Ele diz em 1 Pedro 2, versículo 10, vós sim que antes não erais povo, mas agora sois povo de Deus. Vós que não tinhais antes alcançado misericórdia, mas agora alcançastes misericórdia. Preste atenção, amigo. Nessas duas palavras, Pedro fala antes e agora, refletindo no antes da sua vida, no profundo poço em que você talvez tenha chegado. Volte-se para Jesus e aceite a sua salvação, o seu sacrifício na cruz. E daquele antes de que você não era povo, você agora há de ser recebido na condição de filhos de Deus, salvos e lavados pelo precioso sangue de Jesus. Que o Senhor possa ter falado de forma profunda ao seu coração. E então, medite no que ouviu. E se for o caso de que você precisa de voltar de onde você está, volte, conte para Jesus. Conte para Jesus onde é a sua dor. Porque ele é o remédio eficaz para todos os nossos males. Amém.
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2: Agora 7:30, horário de Brasília.
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0: influência da professora. Certa vez, um capelão do exército atendeu a um soldado ferido que conhecia desde a infância e perguntou se desejava enviar alguma mensagem à sua mãe. Por favor, mande dizer à minha mãe que morrerei pensando nela, disse o soldado ferido. O capelão perguntou ao moço se havia mais alguma coisa que ele pudesse fazer. Sim, escreva também para minha antiga professora da escola dominical e lhe informe que deixarei a vida como cristão, fiel ao Senhor Jesus e que jamais esqueci as suas aulas. Imediatamente o capelão enviou as cartas com as recomendações que lhes foram feitas pelo jovem soldado. Poucas semanas depois, recebeu a resposta da professora. Abre aspas. Caro capelão, que tristeza. Que Deus me perdoe. Faz um mês que renunciei ao meu cargo de professora da escola bíblica, porque eu pensava que o meu trabalho com os meninos não servia para nada. E pressionada pelo comodismo, por um coração covarde e pela falta de fé, abandonei meus alunos. E agora recebo a sua carta dando-me a conhecer que aquele trabalho serviu para a conversão de uma pessoa a Jesus Cristo. Estou decidida a trabalhar outra vez em nome de Cristo e espero que ser fiel a Ele até o fim da vida. Fecha aspas. Instrui a criança no caminho que deve andar, até quando envelhecer, não desviará dele. Provérbios 22, verso 6.
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0: Raquel Novaes e família, eu e minha casa.

0: Raquel Novaes, Eu e Minha Casa.
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0: Daniela Araújo, Meu Jesus.

0: Ouvimos Daniela Araújo aqui na RTM, cantando Meu Jesus.
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0: Vamos lá, vamos juntos. Quero mandar aquele abraço, aquele bom dia para você sintonizado, sintonizada aqui com a gente, participando pelo nosso WhatsApp. Miriam Castro tá com a gente lá no Piauí e falou que linda reflexão, que possamos ajudar sempre alguém a encontrar o caminho para a salvação, que é Jesus. Abraço para todos, é verdade, né? E às vezes a gente acha que aquilo que a gente faz é tão simples, né? Que Deus talvez, ah não, meu trabalho é muito simples, eu não consigo ajudar ninguém. E aí vem sempre um testemunho, um relato, né? Que com certeza edifica bastante as nossas vidas, como foi o caso da professora da história de hoje, né? Muito legal, muito legal. Por isso que a gente sempre pede aqui o seu feedback, o seu relato sobre a programação aqui da rádio, sobre todo o nosso conteúdo, o que você acha, sua opinião, sugestão, comentários. É bom demais ter você conosco, fazendo parte da família RTM, né? Um abraço aí, pastor Erenildo, Lavras, Minas Gerais. Pessoal lá na Panificadora Cristina também, participando aqui com a gente. Muito obrigado pela audiência. Tamo juntos, tamo juntos. Roberto César, João Pessoa, Paraíba. Bom dia, Roberto. Bom dia para Silvinha, Natal, Rio Grande do Norte. Está aqui com a gente, né? Um abraço para você. Obrigado pela companhia, Silvinha. Quem também está conosco, Luiz Mateus, Minas Gerais. Bom dia, Rogério, de Ibitinga, em São Paulo, também sintonizado com a gente. Bom dia.
1: Bom dia, irmãos da RTM. Bom dia, Fábio Zamana. Bom dia, Luana. Que Deus nos abençoe nessa quinta-feira. Aqui em Bitinga, na capital nacional dos bordados e enxovais.
0: Que bacana.
1: Venceu frio, típico, né, dessa época do ano aqui no interior de São Paulo. Mas acredito que os termômetros hoje vão passar dos 30 graus, viu?
0: É mesmo?
1: Aqui vai esquentar bastante. Aqui está indo embora.
0: Olha só, aqui tá frio ainda, 15
1: graus. Deus nos abençoe.
0: Abraço,
1: boa
0: Rogério.
1: Boa quinta-feira pra todos os
0: boa
1: irmãos.
0: Boa quinta. Abraço pra você e pra toda a família aí em Bitinga. Também conosco Luiz Carlos em Goiás. Magnólia, ela que é professora aposentada direto de Macau, Rio Grande do Norte. Bom dia, Magnólia.
2: Oi, Fabinho Zamano.
0: Tudo
2: eu
0: bom?
2: Magnólia, professora aposentada da Assembleia de Macau, Rio Grande do Norte. Eu peço oração por mim e por toda a minha família, que uma tia minha faleceu. Deus abençoe você, os seus familiares, os ouvintes, todos que fazem essa grande RTM.
0: Um abraço, Magnólia. Meus sentimentos para toda a família aí, viu? Também conosco o Antônio, lá no Amazonas. Denilza, tá com a gente em São Luís. Alcimar, no Rio Grande do Norte. Bom dia pro Simval. Bom dia, Guilherme Santos, direto de Diamante. A gente falando de frio, de chuva, e ele não sabe nem o que é isso, né? Bom dia, Guilherme. Muito quente por aí. Quantos graus agora, meu amigo? Aqui em São Paulo estamos com 15 graus, 15 graus. Hoje sem chuva. Um abração pra você, meu amigo, pra todos os ouvintes aí na Paraíba. E vamos com música. Projeto Sola, até outra vez.

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0: Morada, não há amor igual. Agora rápido intervalo, daqui a pouquinho tem Fique Por Dentro ao vivo, não saia daí.
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1: Muito bom dia para você, começando Fique por Dentro aqui pela RTM Brasil. Eu sou Fábio Zamana, comigo no estúdio Luana França. Tudo bem, Luana? Bom dia.
2: Bom dia, Fábio. Bom dia para você, ouvinte amigo da RTM. Está no ar o Fique por Dentro. É oficial, quintou.
1: Ótima quinta-feira para você, um ótimo dia. Vamos juntos, já mandando aquele abraço para você que acompanha pelo site rtmbrasil.org.br, para você que ouve pelo aplicativo e por onde mais, Luana?
2: Pela Rádio Vila Nova, 87,9 FM, Tonantins, Amazonas, e Rádio Integridade, 91,1 FM, Santa Rosa, Peru. Bom dia!
1: Muito bom dia para todo mundo e hoje no Fique por Dentro a gente vai falar sobre saúde na mídia, informação e responsabilidade.
2: Vamos falar com Ricardo Machado, que é jornalista especializado em comunicação em saúde e medicina, diretor da Médica RM Comunicação Estratégica, coordenador de comunicação da Sociedade Brasileira de Imunizações e presidente da Rede Brasileira de Jornalistas e Comunicadores de Ciência.
1: Maravilha! Hoje nós teremos também mais uma verdade com o pastor Roberto Amorim falando sobre De Volta à Origem.
2: Hoje também temos gestão eficaz com ele, Valdir Cizevski, que é consultor e gestor empresarial com o tema Gestão Empresarial de Alto Rendimento, a cultura dos indicadores gerenciais.
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1: E o nosso destaque de hoje, então, falando sobre a informação sobre saúde que ocupa cada vez mais espaço na mídia e nas redes sociais. Notícias sobre doenças, tratamentos, alimentação, medicamentos e qualidade de vida chegam diariamente a milhões de pessoas.
2: Nesse cenário, comunicar saúde vai muito além de transmitir dados. Exige responsabilidade, cuidado e compromisso com a verdade.
1: E uma informação equivocada pode gerar consequências importantes. Manchetes alarmistas, promessas de tratamentos milagrosos e interpretações incorretas de pesquisas e conteúdos sem respaldo científico podem provocar medo, incentivar práticas inadequadas e levar pessoas a tomar decisões sem orientação profissional.
2: Por outro lado, uma comunicação responsável pode ampliar o acesso ao conhecimento e contribuir para a prevenção e para a busca adequada por atendimento.
1: Outro desafio está na forma como assuntos de saúde são apresentados. É necessário traduzir informações técnicas para uma linguagem acessível, sem distorcer o seu significado. E também é importante contextualizar estudos, diferenciar evidências científicas de opiniões e deixar claro quando uma informação ainda está sendo investigada.
2: A mídia tem, portanto, um papel fundamental na construção da percepção pública sobre saúde. Jornalistas, comunicadores, especialistas e produtores de conteúdo precisam avaliar cuidadosamente as fontes utilizadas e evitar o sensacionalismo, especialmente quando o assunto envolve situações que podem gerar preocupação ou vulnerabilidade.
1: Mais do que informar, comunicar saúde significa ajudar as pessoas a compreenderem melhor os assuntos que afetam suas vidas.
2: E para falar sobre o tema saúde na mídia, informação e responsabilidade, eu fico por dentro conversa com Ricardo Machado, que é jornalista especializado em comunicação em saúde e medicina, diretor da Médica RM Comunicação Estratégica, coordenador de comunicação da Sociedade Brasileira de Imunizações e presidente da Rede Brasileira de Jornalistas e Comunicadores de Ciência.
1: E você pode participar com a gente, mandar sua dúvida, sua pergunta, seu relato. Fique à vontade, participe através do nosso WhatsApp 11 974 181 456.
2: Para você que gosta de enviar um e-mail para RTM, ouvinte@rtmbrasil.org.br.
1: E participe com a gente também pelo nosso Facebook, curta nossa página no Facebook, facebook.com/radiotransmundialoficial, tudo junto.
2: Instagram, TikTok, o Threads é @RTMBrasil.
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1: Luana, vamos com a previsão do tempo?
2: Vamos sim.
1: Tá todo mundo querendo saber, né?
2: É, amanhã, na verdade, todo mundo tá ansioso para saber como é que vai ser o feriadão.
1: É. Sim. Muita gente vai viajar.
2: Você vai viajar?
1: Vou viajar só se for daqui pra casa, né? Estarei aqui segunda-feira.
2: Vai ser mais rapidinho, nem viagem, vai ser um pulo. Sem trânsito aqui, né? Em São Paulo?
1: É, é verdade. A volta, pelo menos, acaba sendo melhor, né? A vinda sempre é tranquila, né? De madrugada ainda não tem trânsito aqui em São Paulo. Então, de madrugada é de bom. Mas quando eu volto, já pego um pouquinho de trânsito. Ainda mais por conta do monte de obras que tá tendo aqui nas avenidas, né? Então, tá complicado. Mas vamos com a previsão para hoje, Luana?
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2: Vou começar falando da região sul. O tempo fica firme durante o dia na maior parte do Paraná, de Santa Catarina e do Rio Grande do Sul. Entre o fim da tarde e a noite, a chuva retorna ao Rio Grande do Sul, principalmente no litoral, na campanha, na região metropolitana de Porto Alegre e no litoral norte, com possibilidade de chuva moderada forte. Já na região sudeste do país, o tempo firme predomina. Em São Paulo, o sol aparece entre poucas nuvens e a máxima chega aos 26 graus. A umidade pode ficar entre 20% e 30% no interior. Em Minas Gerais, há previsão de chuva no norte, noroeste e também nordeste do estado. No Espírito Santo, pode chover no norte. Já no Rio de Janeiro, o tempo permanece firme. Vamos falar da região centro-oeste. Há previsão de pancadas isoladas e chuva no norte do Mato Grosso, nordeste de Goiás e no Distrito Federal. A umidade do ar fica entre 20% e 30% no sul do Mato Grosso, em Goiás e em Mato Grosso do Sul. Campo Grande chega a 32 graus, enquanto Cuiabá chega aos 37 graus. Já na região norte do país, o norte e oeste do Amazonas e também em Roraima, há previsão de chuva moderada forte, com possibilidade de temporais isolados. Também pode chover forte no oeste do Acre. No sul do Pará e no norte do Tocantins, as pancadas podem ser mais intensas. Nas demais áreas, o tempo permanece firme e quente. Agora, para finalizar com a região nordeste, a chuva continua no litoral e no sul da Bahia, com possibilidade de temporais no sul do estado. Também há previsão de chuva localizada no sul e oeste do Maranhão. No interior da região, o tempo permanece seco e quente, com umidade entre 20% até 30% em algumas áreas. Essas foram as informações da previsão do tempo para essa quinta-feira com fonte Clima Tempo. Fábio.
1: Maravilha, vem chegando mais uma verdade.
4: 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A palavra de Deus aplicada no seu dia a dia.
5: Olá, nos encontramos aqui mais uma vez para aprendermos mais uma verdade da palavra de Deus. E o assunto hoje é de volta à origem. O Senhor Jesus afirmou em João 7,38: quem crer em mim, como diz a Escritura, do seu interior fluirão rios de água viva. Essas palavras do Senhor Jesus são cheias de esperança. Todos aqueles que creem nele desfrutarão a verdadeira vida, a vida de Deus, por Jesus volta-se à origem. Receber a Jesus é literalmente crer nele. Crer em Jesus é estar plenamente convicto de que ele é a fonte contínua e perfeita de toda a satisfação que se tentava achar em outros lugares ou até mesmo em outras pessoas. Jesus, sendo Deus, tornou-se um homem e veio a este mundo para estar com a realidade do pecado. Ele morreu na cruz, expiando o pecado. Ele foi sepultado e reconhecido como morto. Mas ao terceiro dia ele ressuscitou e ele venceu a morte. O pecado impede o ser humano de ter um relacionamento com Deus, o Pai, mas por meio de Jesus, todos que se arrependem de seus pecados, crendo nele como Senhor e Salvador, voltam ao relacionamento com Deus, volta-se à origem. Através de Jesus, a total restauração espiritual e a esperança para profundas mudanças nesta vida e a certeza e garantia da vida eterna. Quando você crê em Jesus, você tem a verdadeira vida. Você volta à origem. Seu alvo de vida passa a ser conhecer e crescer em Jesus a cada dia. Se você creu em Jesus, sua vida flui maravilhosamente em você. Você encontrou tudo o que desejava e procurava. Assim sendo, desfrute dessa vida e repasse a outros. Viva todos os dias fluindo do rio de águas vivas que Jesus lhe deu e compartilhe essa realidade com o maior número de pessoas que você puder. Em Jesus, há o retorno para Deus. Nele a vida flui, por ele volta-se à origem. Que o Senhor te abençoe ricamente.
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1: Chegando às principais notícias desta quinta-feira, dia 3 de setembro, começando com destaque nacional. Começa nesta quinta-feira o embargo da União Europeia a produtos de origem animal do Brasil.
2: A medida impede a exportação de carne bovina, suína, frango, mel, pescados e ovos para os 27 países do bloco.
1: A decisão está relacionada às regras europeias sobre o uso de antimicrobianos na produção animal.
2: O Brasil afirma ter adotado novas medidas de controle e rastreabilidade.
1: Nesta semana, a União Europeia realiza uma auditoria nas cadeias de produção de frango e mel.
2: O resultado será analisado pelo bloco e poderá influenciar a retomada das exportações.
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1: E a Comissão de Constituição e Justiça do Senado aprovou nesta última quarta-feira a proposta à emenda à Constituição que prevê o fim da escala 6x1.
2: A medida reduz a jornada semanal de 44 para 40 horas e garante 2 dias de descanso remunerado sem redução salarial.
1: Para chegar ao plenário, a proposta precisa de 49 votos favoráveis em 2 turnos.
2: O governo estima ter entre 53 e 54 votos, mas a votação não ocorreu.
1: E com isso, a análise deve acontecer após o primeiro turno das eleições, em outubro.
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2: O Ministério do Trabalho e Emprego notificou 115 empresas para apresentar documentos e esclarecimentos sobre possíveis irregularidades no Programa de Alimentação do Trabalhador, o PAT.
1: E entre as empresas estão as operadoras Alelo, Ticket e VR.
2: A fiscalização identificou casos envolvendo taxas cobradas de estabelecimentos, vantagens financeiras e compras de produtos não permitidos, como bebidas alcoólicas e itens de limpeza.
1: Segundo o Ministério, a notificação não significa que todas as empresas tenham cometido irregularidades.
2: As taxas encontradas chegaram a 10%, enquanto o limite previsto é de 3,6%.
1: E as empresas poderão apresentar defesa administrativa.
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2: Agora as notícias internacionais. A missão de investigação da ONU informou que armas, tecnologia militar, combatentes e apoio logístico estrangeiro têm ampliado a capacidade dos grupos envolvidos na guerra no Sudão.
1: Segundo a missão, esse suporte tem permitido a realização de ataques com drones em áreas cada vez mais distantes das linhas de frente.
2: De acordo com o relatório, mais de 1.000 pessoas morreram em ataques desse tipo nos 5 primeiros meses de 2026.
1: Os investigadores apontam que tanto as Forças Armadas do Sudão quanto as Forças de Apoio Rápido realizaram operações que atingiram áreas civis.
2: A missão também identificou uma rede de apoio envolvendo os Emirados Árabes Unidos, Líbia e Somália.
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1: E o Serviço de Resgate Marítimo da Espanha auxiliou 45 migrantes na costa das Ilhas Canárias nesta quinta-feira.
2: O grupo, formado por uma mulher e 44 homens, foi localizado a cerca de 60 milhas de Gran Canária.
1: 5 pessoas morreram durante a travessia e os corpos permaneceram na embarcação.
2: Alguns migrantes foram levados de helicóptero para um hospital devido às condições de saúde.
1: Segundo o Ministério do Interior da Espanha, o número de migrantes que chegaram às Ilhas Canárias vindos da África Ocidental caiu 57,4% neste ano.
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0: 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Ele chegou, Mati Matheus, bom dia.
1: Muito bom dia, boa tarde, boa noite. Pré-tarde, pré-manhã, dependendo do país, região, continente, oceano que banha o seu país. Bom dia, boa tarde, boa noite.
0: Isso aí, Mati Matheus. Você tá bom?
1: Bom é uma palavra forte, eu tô cansado da vida de universitário.
0: Ah, né? Não, mas já.
1: Ai, não, a aula tá estressante, é puxada demais, mas tirando isso eu tô bem.
0: Tirando tudo que tá ruim, tá bem.
2: Você vai ver quando chegar o TCC, isso sim.
1: A professora já tá abordando isso aí, eu não quero.
2: Isso aí não é vida, TCC. Não. O ano de TCC, filho.
1: Eu tenho mais cinco semestres pela frente, a professora já tá falando de TCC, eu não aguento mais, não.
0: Você já tá pensando no TCC?
1: Eu não quero.
0: A gente já começa a
1: pensar.
0: Não quer pensar no TCC ainda?
1: Deixa pra quando ele chegar. É, deixa ele chegar e eu começo a lembrar dele.
0: Ai, Mati Matheus.
1: Que
0: mas provavelmente você vai abordar alguma coisa relacionada aos esportes.
1: Obviamente.
0: É.
1: Obviamente. É uma parte que, né? Querendo ou não, um pouco mais fácil.
0: Suspeitei desde o princípio.
1: Surpreendeu o total de zero pessoas.
0: Mas o que você conta hoje pra gente?
1: Então, lembra que ontem eu falei que não, milagres não iam acontecer?
2: Aconteceram?
1: Não aconteceu.
0: Não?
2: Ele falou
0: de Matheus acertou.
1: De nenhum dos lados,
0: previsões.
1: De nenhum dos lados. Porém, eu vou fazer algo diferente. Eu vou começar com a notícia que eu comecei ontem por último, né, do jogo do Brasileirão, que estava atrasado da quarta rodada do confronto entre Flamengo e Mirassol. E o que surpreendeu o total de zero pessoas, Flamengo ganhou do Mirassol no Maracanã por 2-0. E detalhe, com a vitória, o Flamengo encostou definitivamente no Palmeiras, ficando com 51 pontos.
0: Alô,
1: e o Palmeiras,
0: Marcelo,
1: que está com 52 pontos.
2: Uau!
1: A diferença, que antes era de 8 na volta do segundo semestre, caiu para apenas um ponto. Então, Palmeiras,
2: que se cuide.
0: Disputa
2: se cuide.
0: Acirrada.
1: Exatamente.
0: E falando em Palmeiras, falando em Marcelo, você sabe pra onde que ele viajou?
1: Não.
0: Ele fez um suspense e falou pra ninguém, né?
1: É.
0: Se você encontrar Marcelo Fábio por aí, em algum país, em algum lugar, em algum planeta, mande fotos pra gente.
1: Exatamente.
0: Seja
1: Marcelo
0: o nosso
1: esteve aqui, a gente vai começar a distribuir fotos, imagens de não dê nem água, enquanto ele não revelar onde está.
0: Onde será que está Marcelo Fábio?
1: Ele deixou um estagiário desamparado.
0: Ah.
1: Uma rádio, uma produção, e é isso.
0: Por longos 5 dias de férias.
1: 5 dias, não pode.
0: É sobre isso.
1: E é sobre. E ontem também, né, agora com notícias tristes, Vasco da Gama venceu o Vitória por 2-0 no Barradão. Com isso, o Vasco se tornou o segundo classificado para semifinais da Copa do Brasil, junto com o Palmeiras, que se classificou após o empate sem gols na Vila Belmiro. E eu fiquei triste, porque o Santos jogou bem.
2: Você já esperava esse resultado?
1: Eu esperava que o Santos não fosse jogar, entendeu? Essa é a realidade de um torcedor santista. Mas o Santos foi para jogo, o Santos teve mais posse de bola que o Palmeiras.
0: Olha só.
1: Porém, o Santos
0: isto
1: é aquilo.
0: Isso é incrível.
1: O Santos é aquilo. 30 mil de posse de bola, mas não chutava no gol. Triste, triste,
2: amigo.
1: Triste.
0: Triste realidade.
1: E a triste realidade é que menino Ney, adulto Ney, maduro Ney,
0: será?
1: Saiu de campo lesionado.
2: Mas de novo.
0: No mesmo lugar, não, né?
1: Não sabemos, não foi divulgado nada ainda.
0: Não é possível, não é
1: possível. Porém, ele deixou o jogo com fortes dores na zona da coxa ali, mais perto da panturrilha. Ali entre a coxa e a canela.
0: Que era um lugar que ele tinha lesão, não era?
1: Não,
0: ele
1: tinha no joelho.
0: Era no joelho?
1: Era no joelho.
0: Ah, então, menos mal, não foi no mesmo lugar.
1: Espero que seja algo mais leve do que aí posso esperar, porque temos um jogo decisivo contra o Internacional neste domingo. Então, Neymar tem que estar conosco. E é sobre isso a noite de ontem. E hoje, para fechar o nosso boletim esportivo...
0: Fechar bonito, bonito, hein?
1: Fechar com chave de ouro, temos mais um clássico na Copa do Brasil. Temos o famoso Grenal, porque Grêmio e Inter se enfrentam hoje às 8 da noite pelo jogo de volta das quartas de final. E quem vencer enfrentar nada mais e nada menos que Atlético Mineiro. E é isso.
0: E é isso, Mati Matheus.
1: Fico triste porque meu Santos foi eliminado. Eu estava na aula. Né? Estava na aula, não consegui assistir muito do jogo.
2: Ainda bem. É, revoltado.
0: É, menos triste.
1: Só consegui ver o segundo tempo.
0: O pastor Reginaldo lá em Viçosa quer saber se você conseguiu a carteira. Se você passou na prova. Acho que ele não ouviu no dia.
1: Calma aí, rapaz. Aqui, ó. Vou mostrar. Graças a Deus não dá pra vazar meus dados.
0: Atenção, prints.
1: Não dá pra vazar meus dados.
0: Printeiros de plantão.
1: Aqui, ó.
0: Olá.
2: Permissão
0: aprovado, hein? Agora daqui a pouco ele vai aí visitar Viçosa, Minas Gerais, e vai trazer doce de leite de Viçosa pra todos nós.
1: Como que fala? É carreata que fala?
0: Pode ser uma carreata.
1: Eu vou fazer uma carreata com várias pessoas ao redor do Brasil.
0: Olha.
1: Vou juntar os estagiários.
0: Quero ver os corajosos que andarão com você.
2: É, eu quero ver se o Pedro vai.
0: Pedro, será? Eu acho que o Pedro
1: Gente, eu não
0: vai,
1: dirijo
0: não.
1: mal, não, cara. É, agora na provisória eu tô mais responsável porque qualquer erro eu perco, né?
2: É.
0: É, tem que tomar cuidado. Mas, ó, sabe quem mandou mensagem que tá ouvindo hoje?
1: Opa!
0: Quem?
1: Eu tô vendo aqui pela
0: Tempo
1: telinha.
0: Tempo para Mati Matheus.
1: Manhã.
3: Meu filho! Que bom ouvir sua voz, meu amor. Como é que você tá? Fábio e Luana, tá te abusando muito?
0: Não agira.
3: Pois podem parar de abusar meu filho, viu? Hoje eu tô feliz que eu pude ver, ou pude ouvir a voz do meu filho. Essa semana eu falei muito dele com um ouvinte. Beijo, um abraço, Matheus. Saudade de você. Saudade, Lulu.
0: E de mim você tá com saudade não, mulher? Falou da Luana, falou do Matheus, falou de mim.
1: Falou dos favoritos dela.
0: É, obrigado, viu, Railuz? Obrigado.
2: Filme de você.
0: Que agenda. Quem tá chegando com a gente também, mandou os parabéns pra você, a Miriam Castro, viu, Mati Matheus?
1: Obrigado, turma. Todos que forem visitar a rádio, e caso estiver de carro, sintam-se bem-vindos em pedir carona, viu?
0: Ó, ele falou que o doce de Viçosa tá garantido se você passar por lá. Você já comeu doce de Viçosa?
1: Não.
0: É, ele vem numa latinha. Não vou falar muito que tem uma grávida aqui, mas...
2: Exatamente, eu faço você ir lá em Minas Gerais.
1: Eu não duvido. E dá pra ir um dia, viu?
0: Dá
1: pra ir um dia.
0: Não, quanto tempo daqui em Viçosa? Não é, não
1: deve dar
0: o que é mais... Quanto tempo de São Paulo?
1: Pô, se eu fui pro Sul em 6, deve ser umas 3, 4 horas.
0: Não, acho que é mais, será? Não, 9 horas.
1: Que isso?
0: É 9 horas e 28, Gerais, dá 634 quilômetros.
2: Uau!
0: É quase daqui lá em Santa Catarina onde eu fui.
1: Ah, não, dá pra reduzir aí.
0: De avião dá 1h15.
1: Não, mas dá pra reduzir aí. Se quiser, dá pra reduzir.
0: Mate.
1: É, dá pra reduzir.

0: Ruth, ela falou no programa.
1: Ah, eu amo o pessoal, gente.
2: Tchau, Mati Matheus. Falou, a gente vai estourar horário igual ontem, viu? É.
1: Tchau, tchau.
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0: E fique por dentro.
2: E fique por dentro. Vamos lá, gente. WhatsApp, você pode mandar o seu recado, seu abraço, seu bom dia, o que você quiser. Fique à vontade.
0: Na tela, diretor. Ó, 11 974 181 456.
2: Participe então com a gente, assim como já fez o Luiz Teixeira. Miriam também, a gente já mandou um abraço pra ela. Graça Sena tá chegando. Obrigado pela participação, Graça Sena. Quem mais?
0: Luiz Carlos de Goiás, ligadinho na programação.
2: Luiz Carlos de Goiás, tem também aqui, deixa eu ver, Carlos Lírio, Rio de Janeiro. Olha só, tá feliz aí com o Vasco dele, né? Um abraço, meu amigo, obrigado pela companhia.
0: José Raimundo de Boa Vista, também ligadinho, bom dia.
2: Também por aqui. Luiz Carlos de Goiás, participando também, obrigado pela companhia, meu amigo, um ótimo dia para você, uma excelente quinta-feira.
0: Francisca Moura, de Santa Cruz do Piauí, hoje quero parabenizar meu filho Davi pelos seus 13 aninhos de vida, que com essa idade já tem várias medalhas colegial. Que
2: é
0: legal,
2: mesmo?
0: Parabéns!
2: Futebol? Olha mandou só, foto. Parabéns aí pro Davi, 13 aninhos, hein? Que legal, Davi. Um abraço pra você. Manda um pedaço de bolo pra gente depois, viu? Espero que você comemore bastante aí seus 13 anos. Você lembra dos seus 13 anos, Luana?
0: Ah, lembro.
2: Lembra?
0: Tem uma vaga lembrança.
2: É, uma vaga, né? Sara de Itaquá tá com a gente também. Falou, Matheus, nosso apresentador do povo animado. É isso aí.
0: Miriam Castro, de Teresina, Piauí, ligadinha na programação.
2: Luciene, na Suíça, mandou a foto de um passarinho e bom dia.
0: É, bom dia também. Reginaldo de Viçosa, né? Bom dia aqui pra você. Mandou me, dependendo do local, Fábio.
2: É, os 800, as 12 horas de viagem, né? Depende aí do, depende de várias coisas, de trânsito e tudo mais, né? Mas é isso, é longe, meu amigo. Dá pra ir. O Matheus, que é jovem, tá super motivado, acabou de tirar a carta, vai lá dirigindo, que vai. Agora eu, sinceramente, não. Obrigado, prefiro de avião, uma hora. Luana, rápido intervalo, daqui a pouco tem Gestão Eficaz na sequência da entrevista. Não saia daí, a gente volta já.
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2: Neste 8º episódio de nossa nova série, vamos tratar de uma lei universal da administração de empresas, ou seja, o que não é medido, não é gerenciado. Vamos falar sobre os KPIs, Key Performance Indicators. Atribuída originalmente a Deming, foi o pai da qualidade total, a cultura dos indicadores prega que o lucro sustentável não é fruto do acaso ou desejo, mas consequência de processos controlados por números. Na era dos dados, muitas empresas gerenciam olhando apenas o saldo bancário no final do mês. No Brasil, a ausência de bons indicadores operacionais e gerenciais diários faz com que o empresário descubra o prejuízo tarde demais. Um relatório da Harvard Business Review mostra que organizações orientadas por dados e indicadores de performance possuem uma probabilidade bem maior de produtividade e são também bem mais lucrativas do que seus concorrentes diretos. Um exemplo prático é a empresa Amazon, que monitora em tempo real centenas de indicadores, desde os segundos que um pacote leva para ser bipado no centro de distribuição até o clique final do cliente, garantindo a eficiência máxima global. Fica uma dica aqui. Escolha 3 a 5 indicadores-chave de performance vitais para o seu segmento. Crie painéis visuais simples e revise esses números diariamente ou semanalmente com as suas lideranças. Os resultados refletem em controle total, previsibilidade. O gestor ganha a capacidade de enxergar desvios e corrigir problemas no mesmo dia em que acontecem, protegendo assim a margem de lucro e o caixa da empresa. Ao contrário, teríamos uma gestão às cegas. Comandar um negócio sem indicadores gerenciais é como pilotar um avião à noite com o painel desligado. Você só saberá que algo estava errado no momento do impacto com o solo. Fica um desafio. Defina hoje mesmo os 3 principais indicadores gerenciais que medem o coração de seu negócio. Comece a monitorá-los imediatamente, de forma obstinada, e veja a mágica do controle e melhoria do desempenho acontecer. O adequado uso de bons indicadores gerenciais fortalece uma boa gestão eficaz.
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4: E o tema de hoje, saúde na mídia, informação e responsabilidade. O Fique por Dentro conversa com Ricardo Machado, que é jornalista especializado em comunicação em saúde e medicina, diretor da Magic RM Comunicação Estratégica, coordenador de comunicação da Sociedade Brasileira de Imunizações e presidente da Rede Brasileira de Jornalistas e Comunicadores de Ciência. Ricardo, seja bem-vindo ao Fique por Dentro.
5: Oi, Ricardo. O seu áudio não está chegando. Acredito que deve estar mutado aí alguma coisa nas configurações. A gente não conseguiu te ouvir.
6: Verdade, amigos. Bom dia. Eu tinha fechado o microfone para não entrar antes da hora. Luana e Fábio, muito bom dia. Obrigado. Bom dia também para os ouvintes e obrigado pela oportunidade de a gente trocar ideias aqui com vocês sobre esse tema tão relevante para toda a sociedade, né?
4: Com certeza, um tema tão importante e, com certeza, num tempo onde a tecnologia, a comunicação, ela vem aí se expandindo, onde a gente vê e acompanha vários influenciadores mostrando algum domínio em alguma área e muitas vezes não tem nenhuma aptidão naquela área, não são pessoas especializadas, não são pessoas formadas e acabam induzindo a população a tomarem decisões erradas. Eu queria que você falasse exatamente quando falamos na comunicação sobre saúde, onde termina o compromisso de informar e começa a responsabilidade?
6: Olha, Luana, eu diria até que não existe essa divisão, viu? Se a gente entender que a responsabilidade de não desinformar, ela tem necessariamente que fazer parte do compromisso de informar, é uma divisão que é impossível de existir. Então, assim, sendo dessa forma, assim, a gente, não basta que uma informação esteja factualmente correta. A gente precisa pensar em como que ela vai ser compreendida pelo receptor da informação, pelo público, seja o ouvinte, o telespectador, o leitor, quem está ao nosso lado acompanhando a produção dessa informação, né? Por quê? E também pensar que decisões essa informação ela pode provocar. Uma informação correta, por exemplo, mas ela está correta, mas está certo. Uma manchete exagerada, ou sem deixar claras as limitações das evidências de uma pesquisa, por exemplo, elas podem produzir uma conclusão completamente errada, certo? E quando isso acontece especificamente na área da saúde, isso pode interferir diretamente nas decisões dessas pessoas, que elas tomam sobre a própria vida. Abandonar ou não um tratamento, iniciar um tratamento dado como fantástico e seguro, quando na verdade não há informação suficiente sobre isso. Então, assim, são questões muito sérias. E por isso que não dá para dissociar a responsabilidade de informar, de não desinformar, que precisa fazer parte desse compromisso da informação. Eu tenho que partir do princípio que na hora que eu tenho um compromisso com a informação, eu tenho que ter um compromisso com a não desinformação. Tem que andar de mãos dadas.
5: Ricardo, eu fico aqui pensando na pandemia, porque realmente na pandemia foi uma situação bem complexa, complicada, acho que para todo mundo, para a gente aqui na rádio também, momento difícil, né? Porque tantas informações, tantas notícias ruins, tantas pessoas que perderam a vida, né? E pessoas que mandavam mensagem aqui para a gente, não foi fácil. Pensando para você aí, que é da área da saúde, como é que foi para você ter as informações e conseguir passar as informações da forma correta? Porque a gente sabe que o que teve de fake news também, olha, não está na história, né, Ricardo?
6: É verdade, Fábio. Esse é um tópico muito importante. Acho que o processo todo da pandemia, ele é um processo único para a humanidade, né? Foi a grande pandemia dos últimos séculos. A outra anterior tinha sido da gripe espanhola, no início dos anos 1900, né? E isso trouxe um grande desafio. E para nós, que no meu caso, que trabalho com a área de saúde, e especificamente também com imunizações há quase 30 anos, a demanda era muito grande, tinha uma pressão muito grande. A gente estava vivendo um cenário que se sabia muito pouco ainda, tinha algumas informações muito importantes. São importantes de dizer, por exemplo, que o vírus SARS-CoV-2 era um vírus novo, mas ele era um vírus de uma família que já vinha sendo estudada há muito tempo. A gente tinha uma colaboração científica internacional que, sem precedentes, porque era uma questão de saúde pública internacional, então você não tinha aquele segredo de mercado. O mundo inteiro, cientistas do mundo inteiro trabalharam juntos para decifrar o genoma desse vírus, então era informação compartilhada. Você tinha um investimento financeiro maciço apoiando a pesquisa científica para que ela pudesse acontecer em tempo muito rápido, recorde, né? E mesmo assim a gente não teve tanta eficiência em comunicar esses fatores. E isso deu margem para que o discurso negacionista trouxesse um termo que até hoje contamina a confiança de boa parte da população nas vacinas contra a Covid-19, quer dizer que foi uma vacina experimental. Ou seja, a gente falhou muito no processo de comunicar por que ela não é experimental, por que ela foi desenvolvida muito rapidamente, por conta de todos esses fatores que eu trouxe antes. Nunca você tinha tido esse movimento de indústrias farmacêuticas, pesquisadores, universidades, centros de pesquisa internacionais unidos em torno de um único tema para pesquisar. Então a gente teve, por exemplo, profissionais aqui no Brasil que participaram do estudo para decifrar o código genético do vírus, para entender como é que ele funciona, para desenvolver vacinas então mais eficazes. E nesse contexto surgiu, como você colocou, muita desinformação, e um dos grandes trabalhos que a gente tinha aqui enquanto assessoria de comunicação da Sociedade Brasileira de Imunizações, que é uma instituição científica e foi assim, uma das principais porta-vozes da ciência no Brasil nesse período, foi ajudar os colegas das redações a entenderem melhor o que estava acontecendo e muitas vezes até dizer, olha, não é o melhor momento para a gente falar desse assunto, porque ainda não existe uma informação muito concreta, isso pode gerar pânico ou isso pode gerar um nível de expectativa positiva muito alto e que a ciência ainda não está com segurança. Não, agora a gente tem informação suficiente para falar sobre isso. E esse é um processo que acontece de bastidores, no sentido de fazer com que a melhor informação possível chegue à imprensa, quando a gente está trabalhando aqui na assessoria de comunicação. Aí a gente tem um outro desafio, que é como a imprensa traduz esse conteúdo e faz esse conteúdo chegar, ou não, até a população da melhor forma possível, no sentido da exatidão da informação. E um outro processo, que foi o que você trouxe, que é de pessoas mal intencionadas, muitas vezes com intenções financeiras, geralmente é isso que acontece, porque elas dizem, olha, isso aí não faz sentido, o que faz sentido é esse produto aqui que eu tenho para te vender. É a medicina natural. O que é medicina natural? A medicina natural que é embasada pela ciência, ou a medicina natural que alguém está dizendo que é melhor do que a proteção gerada por uma vacina estudada cientificamente? Depois surgiram várias coisas que vocês acompanharam, por exemplo, falando detox de vacina, você não precisa tomar vacina, você não precisa fazer esse tratamento para o câncer, por exemplo, porque a fruta X vai te salvar. Ou seja, isso traz um risco tremendo, e é importante a gente passar um recado para quem está nos ouvindo. Observa bem, porque geralmente quando vem uma informação que nega a ciência, ela junto te oferece algo para você comprar. Ou seja, não siga aqui a voz da ciência, mas siga o produto que eu vou te vender, porque ele é o produto que ninguém quer te contar, querem esconder a existência disso de você, ninguém quer que você saiba, mas eu posso te dizer e eu posso fazer isso chegar até você, venha e compre de mim. Então fiquem atentos a esse tipo de negociação.
4: E falando ainda um pouco desse desdobramento da Covid, é justamente a vacinação. A gente acompanha aí os índices de vacina, das vacinações, e elas são baixas, independente de qual seja. O último exemplo é do próprio, da campanha do sarampo, que o índice ainda está baixo, né, tem algumas informações, algumas campanhas, teve o dia D, enfim, isso engloba qualquer vacinação e está indo para todas as áreas. Então, a informação clara e objetiva e com viés de científico é muito importante. Agora, Ricardo, como a população ela pode identificar os canais oficiais, principalmente os canais responsáveis, para de fato seguir as orientações?
6: Uma boa orientação é procurar as fontes institucionais especializadas, né, sempre. Então, por exemplo, quando a gente fala em vacinação, a gente tem a Sociedade Brasileira de Imunizações, a SBIM. Ela é uma instituição científica, parceira da Organização Mundial da Saúde, do próprio Ministério da Saúde, do Fundo das Nações Unidas para a Infância, que é a UNICEF, da Organização Pan-Americana de Saúde. É uma instituição séria, científica, inclusive, permite já deixar o site deles aqui, que é S de sapato, B de bola, I de Igor, M de Maria, sbin.org.br. Por exemplo, se o assunto é pediatria, quem é que cuida da pediatria? A Sociedade Brasileira de Pediatria. Se você está falando com uma pessoa idosa, qual é a instituição médica que trata mais desse tema? A Sociedade Brasileira de Geriatria e Gerontologia. Se a gente está falando de doenças infecciosas, a Sociedade Brasileira de Infectologia. Então, assim, se remeter à Fundação Oswaldo Cruz, o Instituto Butantan, o próprio site do Ministério da Saúde hoje, voltou a ser, né, depois que a gente passou realmente, e é um fato inegável, por um governo negacionista que negava a ciência, voltou a ser um espaço garantido de informação segura sobre não só sobre vacinação, mas sobre saúde como um todo. Então é preciso a gente buscar aqueles centros, as universidades que produzem ciência, que produzem pesquisa. Então a gente precisa buscar os centros de referência que estão diretamente relacionados, ligados à produção científica, à produção do conhecimento científico e aquele segmento da que você tem interesse, né? As sociedades médicas de especialidade, portanto, são uma referência importante, porque elas acompanham continuamente as evidências das áreas em que ela atua, como a pediatria, por exemplo, e elas produzem, a maior parte delas tem também conteúdo, não só para médicos, mas para os leigos, com cartilhas, com orientações. Na área de oftalmologia, você tem o Conselho Brasileiro de Oftalmologia, a Sociedade Brasileira de Oftalmologia. São informações não apenas para profissionais da saúde, como eu disse, mas também para a população.
5: Ricardo, você comentou um pouco antes aqui sobre um dos principais desafios, né? Quando quando essa informação sobre saúde, essa informação científica, médica, precisa virar notícia. Quais são os principais erros aí que acabam acontecendo, né, nesse processo?
6: Eu acho que um principal erro é quando a gente tenta... Acontece, às vezes, muito dentro da boa intenção, que é quando a gente tenta simplificar a informação, desculpe, para que ela seja mais palatável para o público leigo. E esse é um processo necessário, né? Porque a gente precisa fazer com que o discurso técnico, científico, ele seja de fácil compreensão para quem não é da área. Mas é importante ter muito cuidado nesse sentido, porque não transformar uma possibilidade, por exemplo, incerteza. Quando a gente fala, por exemplo, que um estudo sugere uma associação e a matéria diz que determinada intervenção causa ou previne uma doença, a gente concorda aqui que são coisas muito diferentes entre sugerir que há uma associação entre causa de uma doença ou a prevenção de uma doença e a informação de que determinada, essa mesma intervenção é a causa ou é a fonte de prevenção. Isso gera um nível de expectativa muito grande. Um outro processo, por exemplo, a gente dá um peso excessivo a um estudo isolado, sem situar esse estudo no conjunto das evidências dele. Quando a gente pega também, vamos dar aqui um exemplo de número relativo absoluto, se eu disser, por exemplo, para você que um estudo provou que há um aumento de 100% em determinada doença, e eu não dou esse dado completo e eu uso isso para chamar a atenção, isso pode ser algo extremamente assustador, mas se mudou de 2 para 4, você vai mudar sua percepção de risco, certo? Então, o que, que significa 100%? Qual é a relação específica que está sendo estabelecida? Existe também um problema particularmente sério. Às vezes a reportagem é cuidadosa, mas o título simplifica ou exagera tanto que acaba contando outra história. E o grande problema é que a gente sabe que muitas pessoas têm dificuldade de passar do título. Na ânsia de se informar, a gente fala que tem um processo hoje de infodemia, que é o excesso de informação. A rede social, ela traz para a gente também um comportamento de consumo de informação de uma forma muito fragmentada e rápida. Não é raro a gente perceber que a gente viu muita coisa, mas não se lembra de quase nada, porque tudo é muito estanque. Você não detém a sua atenção de fato e não aprofunda o seu conhecimento sobre aquilo. Isso é um grande risco que é potencializado pela rede social. E o que, que a gente está consumindo, então, nesse formato? Manchete. E aí eu não paro para ler, mas a matéria informa lá embaixo que não é bem assim. Pois é, mas o que ficou registrado foi a chamada sensacionalista, ou a chamada pouco precisa, ou a chamada muitas vezes produzida não com o sentido de gerar um sensacionalismo, mas com menos cuidado do que a sua audiência precisa ter, com menos precisão do que a sua audiência precisa ter. E um exemplo claro acho que é esse que eu dei aqui. O que, que significa? Certo de aumento para uma coisa ou para outra. 100% dos pacientes estudados obtiveram uma melhora muito grande no tratamento desse tipo de câncer. Eu estou falando de quê? Duas pessoas. E aí qual é a expectativa que você gera com uma pessoa que está enfrentando uma doença que pode ser muito grave? O câncer hoje, felizmente, muitos tipos de câncer têm cura e tudo, mas é sempre uma doença que preocupa muito. Eu posso modificar toda a dinâmica desse paciente em torno de uma cura que ainda não existe. Então a gente precisa ter muita responsabilidade na hora de produzir conteúdo, principalmente na hora de produzir chamadas e manchetes, para que elas possam reproduzir exatamente o que, que o texto vem a dizer e não criar uma falsa ideia do que aquilo significa.
4: E é muito curioso essa era digital que nós vivemos, você acabou de mencionar sobre as redes sociais e a forma como a população está consumindo informação, as notícias. E eu queria que você falasse agora, em tempos de redes sociais, influenciadores, algo que eu identifico bastante é que existem profissionais, eles são realmente da área, são médicos, e eles entram, eles não falam a mesma língua, por exemplo, eles têm perspectivas diferentes sobre o mesmo assunto. Isso é algo que a gente vê muito na rede social, a gente não sabe mais quem seguir, que orientação seguir. Vários profissionais da mesma área têm opiniões diferentes, então assim, está muito difícil de identificar de fato o que é falso, o que é verdadeiro, quem seguir. Aí a gente leva as informações, muitas das vezes, das redes sociais para os consultórios, com os nossos médicos, e gera ali um debate, onde você ouviu isso, enfim, está muito difícil hoje de seguir uma informação correta.
6: Sim, é exatamente o que você ilustrou muito bem. E o que eu falei um pouco anteriormente, a gente está com um excesso de informação. Se antes a gente tinha um cenário em que existia o produtor de conteúdo e o consumidor de conteúdo, a internet ela veio possibilitar que todo mundo se transformasse de alguma forma em produtor de conteúdo. E a grande dificuldade, que é bem exatamente o que você ilustrou muito bem, que é como separar o que, que é verdade do que é opinião. E muitas vezes, algumas pessoas têm uma eloquência tão grande que elas passam, para quem conhece menos aquele assunto, a sensação de que é um grande pesquisador, de que é alguém que tem muito conhecimento sobre aquele tema. E, na verdade, o que está sendo falado não passa de opinião. E a gente tem que definir. Eu digo sempre que antes a gente tinha uma expressão que era a seguinte, né? Penso, logo existo, porque existo a partir da reflexão crítica. Hoje, parece que todo mundo, de modo geral, busca a seguinte afirmação: acredito, logo estou certo. E o que as pessoas costumam muito a fazer no mundo que está muito polarizado é ir atrás da informação que justifica o seu ponto de vista, sem compromisso com a ética. De um modo geral, é óbvio que existem pessoas éticas e compromissadas com a ética, mas pensando no modo geral nessa polarização, o que muitas pessoas querem é sustentar e fazer valer seu ponto de vista. E para isso elas não medem esforços para irem atrás daquela informação que justifica o seu pensamento. Um pensamento pouco embasado no compromisso com a verdade. Porque o que ela quer é uma questão muito mais de ego do que de outra coisa. E aí a gente tem esse festival, esse caldeirão de desinformação, de dúvida, de insegurança que compromete a qualidade de vida e bota em risco a própria saúde. Desinformação pode matar, sim, quando você deixa de seguir um conselho correto e passa a adotar práticas porque vão de encontro ao encontro de um desejo seu que pode não estar alinhado com as melhores condutas, com as melhores práticas para a sua saúde, por exemplo. Então, assim, eu até evito uma lista assim, de quem pode e quem não pode falar, né? Acho que a gente precisa ter um cuidado com isso. Ter formação na área é essencial, mas isso sozinho não garante idoneidade. Um diploma não torna toda a afirmação verdadeira, mas é muito importante. Por exemplo, agora a gente está numa discussão sobre o retorno da obrigatoriedade do diploma de jornalismo e eu sou extremamente a favor, porque numa faculdade de jornalismo você não aprende escrever, você aprende como garimpar e tratar essa informação com cuidado e com respeito para o consumidor dessa informação. Existem técnicas específicas para isso. E é óbvio que em qualquer profissão você vai ter bons e maus profissionais. Profissionais comprometidos com a ética e com respeito. Profissionais que, infelizmente, vacilam nesses campos. E não é no jornalismo ou na engenharia ou no direito. Em todas as áreas a gente tem esse tipo de problema. Então, assim, eu olharia para alguns critérios, por exemplo, essa pessoa trabalha com esse tema? Qual é, de fato, a experiência dela? Com que instituições científicas ela está se relacionando? Em que evidências se baseia o que ela diz? essas evidências, elas podem ser verificadas, e não confie numa única fonte. Eu citei várias aqui que são fontes científicas, da medicina, da ciência, que você pode buscar informação. Existe algum conflito de interesse? Eu falei antes sobre esse exemplo, né? Geralmente a pessoa diz, olha, isso aqui não faça isso, mas faça isso que eu te vendo. Eu estou simplificando aqui, mas no discurso todo, que termina sempre numa recomendação para que você compre algo que só ela tem. E tem algumas características do discurso da desinformação que são meio que básicas, né? Que é sempre, o que não querem que você saiba, estão escondendo isso de você. Isso não está no discurso científico concreto, porque o discurso científico concreto, ele procura te dar evidências claras daquilo que ele está informando, e não ficar dizendo, olha, abra os olhos, não deixe de compartilhar isso com todas as pessoas. Ele diz, por quê? Porque essa é uma estratégia para criar insegurança e pânico, e gera em você também um sentimento de culpa. Nossa, como eu posso ficar com essa informação só para mim? Eu tenho que jogar lá no grupo da família. Vai que isso é verdade e eu estou sendo omisso. Mas antes de fazer isso, procure as fontes científicas, como as que eu citei aqui, as instituições de produção de ciência, as universidades. Hoje todo mundo sabe fazer uma pesquisa no Google. Precisa ter tempo e precisa ter responsabilidade, porque aquele medo, eu costumo dizer assim, pode ficar tranquilo e não compartilhar uma informação que você não verificou, que Deus não vai, que você não vai estar pecando. Muitas vezes a gente peca na hora que a gente simplesmente passa para frente de forma não compromissada com a repercussão que aquilo pode gerar na vida das outras pessoas. Então, se você está preocupado com seu posicionamento diante de Deus, se você vai cometer um pecado, não preocupe-se em identificar onde é que pode estar o ato que pode gerar esse comportamento inadequado. E é em você compartilhar sem verificar a informação. Dá um pouquinho de trabalho, faz você perder um pouquinho de tempo, mas faz você ganhar responsabilidade, segurança e ser um centro difusor de verdade e não de mentira.
5: Que bacana, Ricardo. Você sabe que, você falando agora sobre essa obrigatoriedade do diploma dos jornalistas, quando eu estava na faculdade, 2005 mais ou menos, começou esse debate, né? Eu estava praticamente no final do curso e com esse debate, né? E hoje a gente discutindo sobre isso, uma coisa que, sinceramente, era para ser óbvia, né? Essa obrigatoriedade aí das pessoas para trabalhar, para ter todo conhecimento, como você mesmo disse, né? Essa expertise, né? Como a gente ouve bastante hoje, que é totalmente o oposto aí do que a gente vê nas redes sociais. Mas, enfim, seguimos nessa luta aí para que realmente isso seja aprovado, né? Essa exigência. A gente tinha mais um monte de perguntas aqui para fazer para você sobre o tema que é tão importante, mas, infelizmente, o tempo não ajudou muito, Ricardo. A gente abre espaço para você divulgar as suas redes, para quem quiser te acompanhar, o seu trabalho, que tem sido tão importante. Fique à vontade para divulgar.
6: Ah, obrigado. Eu prefiro divulgar, então, a Rede Brasileira de Jornalistas e Comunicadores de Ciência. Se você colocar lá no Google, rede com M, porque é de com, né, de ter ciência com ciência. Pode ser tudo junto ao Rede Brasileira de Jornalistas e Comunicadores de Ciência. Vai acessar os nossos sites e as nossas redes sociais também. E aproveito para deixar aqui também, mais uma vez, o da Sociedade Brasileira de Imunizações, já que a gente falou tanto das vacinas e de imunização que gera tantas dúvidas, né? Então, a Sociedade Brasileira de Imunizações é isbin.org.br. Com esses dois sites, vocês já começam muito bem a se informar e sigam-nos para que a gente possa estar sempre conectados com a informação com responsabilidade.
4: E o tema de hoje foi Saúde na Mídia, Informação e Responsabilidade. A entrevista foi com Ricardo Machado, que é jornalista especializado em comunicação e saúde e medicina, diretor da Magic R&M Comunicação Estratégica, coordenador de comunicação da Sociedade Brasileira de Imunizações e presidente da Rede Brasileira de Jornalistas e Comunicadores de Ciência. Ricardo, mais uma vez, muito obrigada pela sua participação aqui no Fique Por Dentro.
6: Eu que agradeço a oportunidade e o meu abraço então para vocês aí do estúdio, para toda a equipe, para todo mundo que está nos ouvindo.
5: Forte abraço, até mais. Fique por dentro de segunda a sexta-feira, das 8 às 9 horas da manhã. Curta e compartilhe muito essa entrevista, hein, gente? Um tema que realmente é muito necessário, né? E principalmente esse ano, e que a gente vai falar de eleição também, é importante a gente ter aí fontes seguras, né? Pra gente não sair compartilhando notícias erradas, né, Luana?
4: Com certeza, Fábio.
5: E a RTM, com certeza, é um veículo aí de informações seguras, que você pode confiar. Forte abraço pra você. Vou embora, mas amanhã eu volto, se Deus quiser, a partir das 4 da madrugada. Você segue com a Renata Burjato até as 2. Até amanhã, gente. Tchau, tchau.
4: Tchau, tchau.
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1: Querido amigo, hoje temos como alvo estudarmos os últimos versos do livro do Apocalipse. Vamos estudar Apocalipse 22, 18 a 21. Nesse texto final, nos lembramos das palavras do anjo dirigidas a João. Adora a Deus. Nós temos duas citações. Apocalipse 19, 10 e Apocalipse 22, 9. Nessas duas vezes, o anjo orienta João a adorar somente a Deus. Por quê? Ora, porque nos lembramos dessas palavras, porque essas palavras nos estimulam a reconhecer, a agradecer, a celebrar, a magnificar e adorar somente a Deus por tantas bênçãos, por tão precioso plano que Ele elaborou para que pudéssemos usufruir da Sua presença durante toda a eternidade. Quando Jesus foi considerado digno de abrir os selos do livro de Deus, ele ouviu: digno é o Cordeiro que foi morto de receber o poder, a riqueza, a sabedoria, a força, a honra, a glória e o louvor. Lembre-se de capítulo 5, versículo 12. Então, esse mesmo anjo que orientou a João somente a adorar a Deus, nesses versos finais, transmitindo as palavras do Senhor Jesus, ele fez 10 declarações que merecem a nossa atenção, pois através delas podemos perceber qual o melhor título e o princípio contido nesses versos finais para aplicar à nossa vida cristã. Primeiro, as palavras dessa revelação profética certamente serão totalmente cumpridas. Não importa se os homens acreditem ou não, tudo acontecerá. Segundo, as revelações proféticas desse livro não deveriam ser seladas porque a concretização estava próxima. Essas palavras não deveriam ficar ocultas para um entendimento e explicação posterior. Essas palavras dadas a João colocam um ponto final em toda a profecia e revelação. Versículo 10. Diante da certeza da vinda de Cristo, em terceiro lugar, os justos devem continuar se santificando. Os injustos, se não se arrependerem, se tornarão mais imundos e indignos do Senhor. Versículo 11. Em quarto lugar, na volta de Jesus Cristo, o seu objetivo é retribuir, é recompensar a cada um segundo as suas obras. Ele recompensará e retribuirá a cada um pessoalmente, conforme o versículo 12. Em quinto lugar, Cristo é o Alfa e o Ômega, o princípio e o fim, o primeiro e o derradeiro. Esta é a quinta vez em Apocalipse que somos alertados sobre essa grande verdade. Ele é o Senhor desde o princípio até o fim. Ele é o autor e o finalizador de tudo, conforme o versículo 13. Em sexto lugar, os que se purificam, lavando seus pecados no sangue de Cristo, têm livre acesso à árvore da vida, à vida eterna, e por isso podem entrar na cidade pelas suas portas. Versículo 14. Em sétimo lugar, ficam de fora os que praticam o mal. O lugar dos de fora será no lago de fogo que arde com enxofre, isto é, a segunda morte. O lugar dos que não se arrependem é o inferno, conforme o versículo 15. Isto fica muito bem claro que, infelizmente, esses que não se arrependeram vão para o inferno. Em oitavo lugar, o anjo foi enviado por Jesus para testificar essas verdades à igreja. Jesus se identifica como a raiz, o descendente de Davi e a maravilhosa estrela do amanhã. Versículo 16, conforme vimos no programa passado. Em nono lugar, O Espírito Santo e a noiva, a Igreja de Cristo, fazem um convite que deverá ser repetido por todo crente que está ouvindo ou lendo esse livro. Esse convite é dirigido a todos para que venham a Cristo antes da sua volta triunfal, conforme o versículo 17. E em décimo lugar, nos versículos 18 e 19 que estamos estudando hoje, é feita uma séria advertência para aqueles que distorcem o conteúdo da mensagem desse livro. Devemos saber manejar bem a palavra de Deus com atenção, com cuidado e com respeito, a fim de não sermos desonestos com a sua mensagem. Versículos então 18 e 19. Querido amigo, deveríamos nos apressar a colocar essas verdades em prática em nossas vidas. Nenhuma explicação ou interpretação humana da palavra de Deus deveria ser elevada à mesma autoridade que tem o próprio texto sagrado. Por isso, então, o título para este texto final de Apocalipse destaca e enfatiza essa verdade divina: a graça do Senhor Jesus. A graça do Senhor Jesus é o título para Apocalipse 22, 18 a 21. Chegamos então ao final dos estudos em mais um livro bíblico. Estamos concluindo o estudo do último livro da Bíblia. Querido amigo, quando analisamos esses últimos versos de Apocalipse, podemos notar que esse último livro bíblico termina com três frases marcantes. Certamente venho sem demora, no versículo 20. Amém. Vem, Senhor Jesus, também no versículo 20. A graça do Senhor Jesus seja com todos, no versículo 21. Certamente venho sem demora é uma declaração do Senhor Jesus trazendo ânimo para o seu povo. Amém, vem, Senhor Jesus, é a resposta do seu povo, da sua igreja, que espera ansiosamente a vinda gloriosa do Senhor Jesus. E a graça do Senhor Jesus seja com todos, esse é o desejo de João a todos que leram esse livro. Esse também é o desejo do apóstolo do amor para com os primeiros leitores que enfrentavam o Império Romano com as suas tribulações e perseguições. Mas, querido amigo, esse certamente era o desejo de João para todos os cristãos que enfrentam e enfrentarão a oposição do mundo e dos inimigos espirituais por causa da nossa fé em Jesus Cristo. Terminamos então essa série de estudos sobre essas palavras proféticas e eu desejo a todos que usufruamos as ricas bênçãos de Deus. Ao concluirmos o estudo desse texto sagrado, desejo que todos cresçam cada vez mais no conhecimento das grandes revelações que encontramos na Bíblia Sagrada. Essas revelações, essas palavras proféticas fortalecem a nossa fé, nos incentivam a proclamar com mais vigor e destemor o Evangelho de Jesus Cristo. Mas essas palavras também nos desafiam a vivermos corretamente a nossa vida cristã. Em cada detalhe desse livro, e especificamente nesses versos finais, devemos notar o cuidado de Deus para conosco, para com seu povo. Assim, o princípio que extraímos desses versos pode ser visto nessa frase: somente a graça do Senhor Jesus nos faz experimentar as realidades das revelações divinas. Eu repito, esse é o princípio que podemos usar para estudarmos os versículos 18, 19, 20 e 21 desse último capítulo, capítulo 22 do Apocalipse. Essa é a frase: somente a graça do Senhor Jesus nos faz experimentar as realidades das revelações divinas. Nesses versos finais, vamos encontrar então três aspectos da graça do Senhor Jesus que nos fazem experimentar as realidades das revelações divinas. O primeiro aspecto da graça do Senhor Jesus se vê no zelo que devemos ter para com a sua palavra. Versículos 18 e 19. Eu, a todo aquele que ouve as palavras da profecia desse livro, testifico: se alguém lhes fizer qualquer acréscimo, Deus lhe acrescentará os flagelos escritos nesse livro. Jesus já tinha se identificado como a pessoa que fala conosco. O que Jesus Cristo diz aqui é de uma aplicação geral. Jesus se dirige igualmente aos cristãos lá da Ásia no primeiro século, mas aos cristãos da África no quinto século, aos cristãos europeus no 16º século, na época da Reforma, ou aos cristãos no Brasil no século 21, a nós, nos dias de hoje. Jesus está se dirigindo a nós. Ele testifica, isto é, ele afirma e confirma as palavras proféticas de Apocalipse. Em certo sentido, Jesus está dizendo que quem tem ouvidos deve ouvir o seu testemunho. E claramente, Jesus confirma e diz, se alguém fizer algum acréscimo, Deus lhe acrescentará os flagelos escritos nesse livro. Querido amigo, mudar a palavra de Deus é um erro gravíssimo. Se alguém ousar acrescentar alguma coisa ao Apocalipse, sofrerá os castigos citados no livro, sendo que pragas literais e futuras, como muitos estudiosos entendem, fica então claro que esses flagelos podem acontecer com todo aquele que adulterar o texto bíblico, acrescentando ou interpretando erroneamente. Esta é a reprimenda que o Senhor Jesus dá àqueles que não tratam corretamente a sua palavra. Esses que tratam desleixadamente a palavra de Deus, eles terão como consequência a justa retribuição dos seus atos. Afinal, entendemos que Deus é capaz de castigar qualquer um em qualquer momento da história. Também fica claro que somente aqueles que não amam o Senhor é que vão adulterar a sua palavra. O versículo 19 diz assim, e se alguém tirar alguma coisa das palavras do livro dessa profecia, Deus também tirará a sua parte da árvore da vida, da cidade santa e das coisas que se acham escritas nesse livro. Tirar alguma coisa da palavra de Deus é igualmente errado. A pessoa que faz isso perde a sua comunhão com Deus e a sua participação das bênçãos dadas ao povo santo. Esses dois versículos falam das profecias do Apocalipse, mas os mesmos princípios se aplicam a todos os livros da Bíblia. Nenhuma pessoa tem direito de acrescentar ou tirar qualquer coisa quando se trata da palavra revelada por Deus. Moisés disse, bem no início dos nossos estudos, nós estudamos isso lá em Deuteronômio, ele disse assim, nada acrescentareis à palavra que vos tenho mandado, nem diminuireis dela para que guardeis os mandamentos do Senhor vosso Deus, que eu vos mando. Deuteronômio 4:2, Deuteronômio 12:32. No livro de Provérbios também temos essas palavras do sábio Agur. Toda palavra de Deus é pura. Ele é escudo para os que nele confiam. Nada acrescentarás às suas palavras para que não te repreenda e não sejas achado mentiroso. Provérbios capítulo 30, versículos 5 e 6. E além disso, devemos considerar também as advertências de 1 Coríntios 4:6, Gálatas 1, 6 a 10, em que Paulo fala de um outro evangelho, e de 2 João também, versículo 9. É importante que tenhamos compreensão clara do significado de acrescentar ou tirar algo da palavra de Deus. Veja bem, Deus é zeloso com a sua palavra e devemos também zelar por essa revelação divina. Corremos o risco de acrescentar algo à palavra de Deus quando colocamos mandamentos indevidos, não exigidos pelo Evangelho. Por outro lado, tiramos algo da palavra quando não exigimos santidade, pureza de conduta, quando usamos erroneamente o conceito da graça, favorecendo o pecado. Querido amigo, como no princípio do estudo desse livro, lá no capítulo 1, versículo 3, foi prometida então uma bênção especial para todo estudante dedicado e obediente, assim também nesse verso final, há uma promessa de uma maldição especial contra aqueles que ultrajam, adulteram a palavra de Deus. A implicação é gravíssima. Deus tirará a sua parte da árvore da vida, da cidade santa. Isso significa que todo aquele que adulterar o conteúdo da palavra de Deus, ele é alguém que não ama a Deus, nem respeita, nem obedece a sua palavra. Portanto, estará fora da cidade santa, não terá a vida eterna, não terá a bênção de ir ao céu. O segundo aspecto, então, da graça do Senhor Jesus, que nós encontramos nesse texto, se refere à iminência certa da sua volta. Veja o versículo 20, essas palavras são muito importantes. Aquele que dá testemunho dessas coisas diz: certamente venho sem demora. Amém. Vem, Senhor Jesus. Jesus, a fiel testemunha, continua falando, continua testemunhando: certamente venho sem demora, diz ele pela terceira vez nesse capítulo. No versículo 7, no versículo 12 e agora no versículo 20, ele diz que vem sem demora. Devemos lembrar, então, desse tempo de Deus. É diferente da nossa cronologia. É certo que o Senhor Jesus voltará, porém, como tem demorado a sua vinda? Lembre-se da parábola de Mateus 25. O noivo se demorou para chegar à casa da noiva. Como tem demorado essa vinda, muitos têm interpretado e têm dito o seguinte, o que Pedro registrou. Onde está a promessa da sua vinda? Porque desde que os pais dormiram, todas as coisas permanecem como desde o princípio da criação. Entretanto, não devemos esquecer que para o Senhor, um dia é como mil anos e mil anos como um dia. 2 Pedro 3:8. Por isso é válido orarmos como o salmista: ensina-nos a contar os nossos dias para que alcancemos coração sábio. Amém. Vem, Senhor Jesus. Essa é a resposta da igreja. Ele pediu que Jesus viesse logo. Mais uma vez, devemos entender esse pedido no contexto da vinda de Jesus para salvar aqueles santos oprimidos lá do Império Romano, mas também para salvar os santos oprimidos por toda a história da Igreja. E trazer o quê? Trazer a sua justiça contra os perseguidores. Enquanto todo discípulo fiel deseja estar com Cristo eternamente, entendemos que a demora do Senhor Jesus em trazer o julgamento final oferece oportunidade aos pecadores para que eles se arrependam. Por isso chegamos agora ao terceiro e final aspecto da graça do Senhor Jesus, que nos faz experimentar as realidades das revelações divinas. Nós vemos esse terceiro aspecto no seu alcance universal. A graça de Jesus é universal. Versículo 21. A graça do Senhor Jesus. A graça é de Jesus. A graça é do Senhor. A graça é um favor imerecido. A graça do Senhor Jesus seja com todos. Por isso, o seu alcance é universal. A saudação final do livro e o desejo sincero de João são para com todos os ouvintes, leitores e estudantes desse abençoado livro. Você que me acompanhou no estudo desse livro, é para você esse desejo de João. Que a graça do Senhor seja com você que tem me acompanhado na leitura, na reflexão, no estudo desse livro. João expressou o seu desejo de que o favor imerecido de Deus seja experimentado, fosse experimentado por todos nós, sem qualquer distinção. A graça divina não nos divide mais, pois em Cristo nós somos irmãos. Os salvos pertencem à família divina. Agora, é interessante notarmos que, no Antigo Testamento, nós terminamos as palavras daquela velha dispensação com uma maldição em conexão com a lei. Em contraste marcante entre os dois testamentos, o Novo Testamento agora termina com uma bênção em conexão com a graça. Quando lemos lá Malaquias capítulo 4, versículo 6, nós temos essa maldição em conexão com a lei. Mas quando chegamos agora em Apocalipse 22, 21, temos essa conexão com a graça do Senhor. Esse contraste nos lembra das próprias palavras de João no seu Evangelho. Porque a lei foi dada por intermédio de Moisés, mas a graça e a verdade vieram por meio de Jesus Cristo. João 1,17. Querido amigo, esse de fato é um livro poderoso. O Senhor Jesus, o Senhor dos senhores, o Rei dos reis, comunicou aos seus servos a sua justiça, poder, compreensão e graça por meio de visões dramáticas que ele deu ao seu apóstolo preferido, a João. Por meio dessas mensagens, ele certamente ofereceu consolo àqueles santos perseguidos do primeiro século, mas esse consolo é estendido a todos nós. E a afirmação do domínio absoluto do Senhor continua confortando os discípulos também nos dias de hoje. Espero que seja um conforto para você. Esse também é um livro altamente prático. Dele aprendemos mais sobre como servir e como adorar a Deus. Querido amigo, espero que esse estudo tenha sido o começo ou mais um passo na sua jornada para adorar corretamente o Senhor dos senhores, o Rei dos reis. Um grande abraço, que Deus te abençoe e até o próximo programa.
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0: Paz Mundial.
1: Que maravilhoso nosso estudo de hoje do Através da Bíblia, falando sobre a palavra inspirada por Deus, útil para o conhecimento e não pode ser acrescentado e nem dela nada tirado.

0: Oferecendo pra nossa amada Berê, pra minha querida Marília, pro Isaac, pra Ramona, pra Cris Feijó, pro Vasile, oferecendo pro seu José Carlos, pro nosso querido e amado Marco Antônio, a gente segue orando pela cirurgia dele, pra que corra tudo bem. Elisângela, minha linda, hoje é a pastora Ivana que vai estar aqui com a gente, viu? Então já te convido pra acompanhar o programa Um Tempo com Deus, que começa às 10 horas da manhã ao vivo. A gente vai pro intervalo, voltaremos já já com música de Vavá Rodrigues, com mensagem do Janus Tarso para hoje, dia 3 de setembro. Tem som do Ademar com a Raquel Novaes e muito mais.
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0: Maravilhoso dia para vocês, uma linda quinta aqui em São Paulo, ainda gelado, mas já com um sol bonito lá fora e a previsão é até 27 graus para hoje, eu já tô nessa esperança. Cedinho tava uns 14 graus, depois 15, agora tá uns 18, mas parece que vai chegar nos 27. A Ana Teca tá com a gente em São Luís, Maranhão, e ó que coisa boa, ela disse, hoje eu tô de folga, então aproveite muito. Dona Rita de Cássia também tá conosco e ela disse, creia, Rê, que há um Deus que cuida das nossas dores, conforta o nosso coração, aquieta o desespero da nossa alma, e a vida é cheia de grandes desafios, alguns até parecem impossíveis, mas a certeza de que Ele estará ao nosso lado nos faz crer que não importa quão difícil seja, Ele sempre nos faz vencer. Amém e amém. Dona Rita, um beijo para a senhora, um beijo para a família. Ah, abração para o meu querido Oswaldo Sampaio, também já tá por aqui, já te convido, hein, para o programa Um Tempo com Deus. E a Ramona já tá com o... a caixinha de som JBL lá ligada. Ela falou na minha varanda para os vizinhos ouvirem também. Ah, muito bom. E a Ramona perguntou, né, o link dessa música, ó. Então joga aí, Baruque Palavra. Vou repetir, Baruque Tua Palavra, né? Aí você vai encontrar no YouTube, Spotify. Um beijo, querida. E o Isaac disse, é muito bom ouvir essa rádio. Ele tá lá em São Luís, Maranhão. Diz que é demais escutar RTM. E a Cris trouxe uma xícara de café com coração e diz, quinta-feira, vim deixar meu abraço, meu carinho. Desejar você um ótimo dia, que Deus abençoe. Obrigada, Cris.
2: Bom dia, Rezinha. Bom dia a todos. Abraço, Ana Teca. Abraço, Neisma. Abraço, Berê. Abraço, Elisângela. Que todos tenham um dia abençoado por Deus. Tchau, abraços a todos.
0: Abraço, querida Cris. Você viu, né, que a Ana Teca tá aqui. O Rosinaldo também chegou. Seu José tá com a gente, sozinha conosco. Que bom. Dona Marinda, Indaiatuba. Isso é muito bom. E o Rosaldo Coelho. Será que o Paulo também tá aí sintonizado? Ontem ele trouxe cada mensagem legal aqui pro Pipoca de Graça. Será que o Márcio e a Deise estão com a gente? Bom, um ótimo dia para vocês. Começando bem demais com...

pro Márcio, pra Deise, pra Simone que tá com a gente, pra Solzinha que chegou. E olha esse recado, a nossa querida Deise disse: "Hey, estamos ligados, eu na rádio, Deise no secador de cabelo. Abraço, sempre muito bom estar com vocês. Sempre bom convidar o Espírito Santo pra entrar na nossa rotina. E Hey, 7 de setembro chegando, né? Deus dê graça aos nossos governantes." Amém, meu querido, que assim seja pra nós aqui no Brasil, feriado, né? Nessa próxima segunda-feira, então, final de semana prolongado e tanta coisa acontecendo na política brasileira. E como disse o Nelson nessa semana, é muito fácil a gente orar por quem a gente gosta, né? Difícil é orar por aqueles que a gente quer que a justiça logo os alcance, né? Mas que a gente possa orar também por conversão, para que a justiça do Eterno seja feita. E agradecendo muito que ele mandou uma foto. Ele falou: "Reó essa imagem para ilustrar o Cris nos teclados. Deus nos livre da vaidade e prepotência. Toda glória ao Criador do Universo." Amém. Mas é muito legal a gente se alegrar com os privilégios que ele tem nos dado, né? As coisas boas de participar do que ele tem feito. Isso é demais. Que seja uma santa alegria e um louvor para ele. Como a gente começou entendendo a Bíblia na semana passada, nessa semana, né? Na terça. A gente sempre ora para que toda a glória a Deus e ao mesmo tempo para nossa alegria de fazer o que a gente ama fazer, que ele tem nos dado privilégio, né? E olha essa mensagem maravilhosa, turma. A Katiuska disse: "Eu quero passar para dizer que Jesus me deu vitória. 3 meses com uma cirurgia aberta. Jesus me sarou, fechou minha cirurgia. Que possamos adorar somente a Jesus Cristo, Filho de Deus Altíssimo, pois ele merece toda a honra e toda a glória. Hoje eu posso ver o que é milagre. E agradeço a rádio pelas orações. Eu tinha feito uma cirurgia de abinoplastia, com 3 dias abriu e passei por dias turbulentos, mas eu sonhava que Jesus estava me dizendo que não era para eu desistir." Amém e amém. E ela falou: "E eu mando isso para fortalecer aqueles que estão assim buscando, que a gente possa saber que não há nenhum outro Deus. Não duvide, não busque nada fora do Senhor, ele nos dá a vitória." Katiuska, que coisa boa poder ler tua mensagem, viu? E aí eu lembro do salmista dizendo: "Foi-me bom ter passado pela aflição, para que eu conhecesse mais os teus caminhos." Quando passa, a gente agradece porque gerou até intimidade, mais dependência, mais amor, né? Obrigada por compartilhar com a gente.

0: agradecendo a Catiusca, mas também a Renata, minha xará lá no Rio de Janeiro, a querida Dani, ao esposo Magno, vivendo também esse milagre da gravidez, que coisa linda. E eu tô aqui com a Marília.
1: Bom dia, Renata. Bom dia a todos. Bom dia, Celina, Charlotte, as crianças. Ontem, na hora que eu estava dando almoço para a Laurinha, o Cacá leu uma pergunta de uma ouvinte que ela fez para o programa Família Hoje, pastor Kleber, mais ou menos sobre a questão dos trabalhos de casa, né? E o pastor Kleber gentilmente orientou como é o padrão, como é a orientação da palavra e como é mesmo que tem que ser. Mas esse é um tema difícil, né? Tema que muitas vezes vai sobrecarregando alguém, a gente sabe disso. Então eu queria perguntar dos ouvintes. Ouvintes, conta aí. Pode ser em áudio, né? Como é a dinâmica da tua casa? Porque às vezes a tua experiência vai ajudando outras pessoas, vai despertando outras pessoas. Nós temos que quebrar alguns paradigmas, né? E isso é bem interessante, esse papel que a rádio faz, esse é um papel pedagógico, que o Senhor nos oriente. Abraço a todos, Marília. Ah, hoje, Renato, pode tocar música sobre rotina, né? Da Lusitânia. Abraço a todos, Marília, estou aqui em Manaus. Bom dia.
0: Ótimo dia, minha querida. Sempre com perguntas maravilhosas que movimentam esse programa e que trazem coisas boas pra gente, né? Jogam luz em assuntos que um vai ajudando o outro, um vai aconselhando o outro e nessa multidão de conselhos a sabedoria, né? Então bora, a gente vai sim com rotina, eu tenho várias versões, tem com Quarteto Vida, tem com a Carol Gualberto, tem com a Lusitânia Egg Verotti. Vamos essa versão aqui, ó. Aumenta o som, turma, essa música é boa demais.

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1: Note como seu medo diminui quando uma viatura da Guarda Municipal passa por você na rua. A Guarda Municipal atua na cidade. A Polícia Militar atua no estado. Ah, e o Exército protege a nação. Cada instituição tem a sua missão e o comandante para manter a ordem e segurança. Você e eu sabemos que todo aparato policial não é suficiente. Jesus disse assim: não temais os que matam o corpo e não podem matar a alma. Temei antes aquele que pode fazer perecer no inferno tanto a alma como o corpo. Quem é aquele que realmente precisamos temer? Você e eu respeitamos esses que procuram proteger a vida e a justiça. No entanto, a justiça humana tem limites nesta vida e no tempo presente. Quem só teme os homens esquece daquele que tem autoridade aqui e sobre a eternidade. Diante do medo de um assalto, uma doença, perda do emprego, são reações saudáveis para a vida social. Jesus chama você para olhar além desses recursos humanos e limitados da segurança na vida. O corpo tem valor, mas você não é somente um corpo. Você tem a sua alma, onde está a outra parte da sua identidade como pessoa. O temor de Deus não é um mero pânico. Ele é formado por reverência, com temor, alegria e reconciliação segura com Deus Pai. Percebe a diferença? Avalie-se seu medo pelo que uma pessoa possa fazer com seu corpo físico é maior que o temor daquele que tem você, seu corpo e a sua alma nas próprias mãos. Lembre-se, só ele pode zelar pela sua segurança, tanto no corpo, na existência aqui, como por toda a eternidade. Seja prudente, respeite as autoridades, ore por elas, mas coloque sua segurança no Deus Criador, que ressuscita o que crê em Jesus para a eternidade. Quem só teme o ser humano esquece quem tem real autoridade aqui e na eternidade. Se você teme a Deus em amor, obedeça a Cristo Jesus. O mundo não pode proteger nem o seu corpo. Somente Deus Pai pode proteger você aqui e por toda a eternidade, porque Ele lhe dará, inclusive, o corpo ressuscitado. Para você dar continuidade à sua reflexão na palavra do Deus e Pai de Cristo Jesus, acesse o site ruajanus.com.br. 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
3: 10 horas da manhã e a gente convida você a correr pro nosso site rtmbrasil.org.br. Vai começar por lá o programa Um Tempo com Deus e a gente quer você conosco.
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3: Hoje com o bispo não, na expectativa da chegada da neta Atena, mas com a nossa querida pastora Ivane. É muito bom estar contigo.
5: Muito bom estar com vocês.
3: E com certeza tem gente da tua turma, lá da igreja metodista, da família, que deve estar ouvindo aí.
5: Pensa que não, mas eu vou dar um abraço pro pessoal da sede regional. E na sede a gente tem a Cléo. A Cléo, passei o final de semana inteiro com ela. Estávamos num retiro de mulheres. Então, um abraço, um beijo na Cléo, um abraço na Lu, Alex, pastor Ronald, que casou final de semana, no sábado.
3: Sim,
5: tem o povo todo vivendo aí, ó. Dr. Marcos Odair, pastor Matheus, povo muito querido a nós. Falando nisso, gostei muito da mensagem do pastor Matheus. Tô tentando falar, vou pegar a mensagem dele, daí acabou que esqueci, mas vou pedir depois pra ele.
3: É, vocês são demais. A última também do Bispo Marcos foi muito
5: boa.
3: Gostei
5: demais também, é.
3: E é tão gostosa essa diversidade, né? É. Porque cada um fala com a gente de um jeito. E a gente sempre fala que essa multiforme graça de Deus usando a vida de vocês. Né? Então esse trio tem um lugar aqui muito cativo no meu coração. E olha aqui, eu já fui anunciando que você estaria com a gente, aí a turma já foi chegando, a Elis já está aqui sintonizada e ela falou, olá, eu já quero pedir oração também para uma amiga que ficou na remissão do câncer por anos, agora se encontra hospitalizada. Segundo os médicos, o quadro é irreversível. Que a soberana vontade de Deus seja feita. O nome dela é Rita, tem uma única filha, Amanda. A gente vai orar por elas, viu, Elis? A Catiusca hoje veio muitíssimo contente. Ela fez uma cirurgia, abinoplastia, mas estava há 3 meses com a cirurgia aberta, que deu um problema. E ela estava com todo aquele tratamento e graças a Deus agora cicatrizou. Ela veio aqui compartilhar com toda alegria, né, Catiusca? Então, que bom, minha querida. A Rosângela também conosco. Aqui a Elis Regina, sempre sintonizada, olha.
5: Uma querida.
3: E ela mandou aqui fotinhos pra gente. Disse, essa é minha filha Suzana, que quarentou. Ai, que legal. E ó, que bolo lindo também, hein?
5: Faz um tempo que eu quarentei. Parece que foi ontem.
6: Faz um tempo já.
3: A Lilian também tá aqui com a gente. Um beijão pra você, querida. O Osvaldo Sampaio também. Simone Cardoso com essas pitucas aqui, muito fofas, né? E ela disse, ó, graça e paz que inunda os nossos corações. Por aqui sempre na escuta da programação. Mesmo que eu demore pra mandar umas mensagens. Aqui no Mato Grosso, um calor de 30 graus com a sensação de 50 graus. Pois é. E olha que graça, né? Ela é uma filha moça e outra é pequenininha. A Zoe e a Estherzinha, demais. O Alexandre com a gente, Dona Maria também, a Ana Teca, Cris Feijó, André, Rosaldo. Aí lembrando a vocês, hein? Nome completo, endereço com CEP, CPF, que é a exigência dos Correios para vocês receberem o mimo do nosso cenáculo agora para o mês de setembro e outubro. Gente, começou, é o penúltimo livro, né?
5: Que loucura.
3: Desse ano, hein, turma? Desse ano, mas a gente já tá no penúltimo. Então, registre aqui as informações pra vocês receberem o de vocês. Ah, e também lembrando, né, que o programa, além de passar ao vivo nas quintas, 10 da manhã, tem suas reprises. Segunda-feira, 1h45, quarta, 16h30, quinta, 5 da manhã, sábado, 18h30 e domingo, 6 da manhã e às 9h45 da noite. E agora eu também já pergunto aqui para a pastora Ivana, o que, que a gente vai conversar hoje?
5: É, como a gente estava conversando, né? Chegou setembro.
3: Setembro.
5: A gente vai conversar sobre florescer ou murchar e morrer. Ele... É isso, né? Falar de primavera, falar de aniversário.
3: Falar de aniversário. É o nosso mês, pastora Ivana. Vi que você já veio aqui de amarelo florescendo.
5: Setembro,
3: Então, você já começa ouvindo a primeira canção com vocal livre.

0: Que isso, né? Eu tava conversando com a Renata aqui. Gente, já chegamos em setembro. Mês em que várias coisas lindas acontecem. É a festa do meu aniversário. É a festa do aniversário da Renata. E, gente, pra alegria do bispo vai ser também a festa de aniversário da Atena. É, se não nascer até hoje, se não nascer hoje, nasce amanhã. Amanhã tá marcado o parto dela. Então, que se legal. Ela não quiser adiantar, amanhã certamente ela vem ao mundo. Então é festa na casa também, né? Do Bispo Marcos, da Ivana Garcia, legal. Festa naquela casa da Pâmela e do Matheus também. Também chegada da estação, a meu ver, a mais linda. Então eu sempre falo, vem primavera, tira a gente, né, do inverno, tira a gente das estações mais secas. A campanha nacional e internacional Setembro Amarelo, também, né, vem no mês de setembro, Setembro Amarelo, para conscientização sobre a prevenção ao suicídio, a valorização da vida. Então acho que setembro a gente tem muita coisa para conversar. Sim. Mas pensando em florescer, desejo que celebremos juntos mais uma primavera de nossas vidas, né? Mais do que a minha vida, a vida da Renata e a vida da Atena que tá vindo aí. Celebrar a vida para mim é muito importante. Entender que cada estação, ela acontece e ela fala muito a cada um de nós. Mas também pensar nos desafios, né? Que de sermos gratos, de valorizar e entender que vivemos pequenas e grandes vitórias, do enfrentamento de muitos, né, desafios, mas também da valorização da vida, né? Por que não usar dos nossos dias para valorizarmos aquilo que para nós é o maior presente de Deus, que é a nossa vida? E eu vou, antes de chamar a próxima canção, dizer uma frase que eu gostei muito do escritor Guimarães Rosa, né? No livro mais famoso dele, né? Grande Sertão Veredas, ele escreve uma frase assim: o que a vida quer da gente é coragem. E se a gente for pensar em setembro, se for pensar na primavera, então bora, né? Coragem para florescer. E é coragem mesmo para florescer, porque quanto mais coragem para florescer, mais facilidade, mais maturidade teremos para os processos de murchar, para renascer. Então a gente vai ouvir mais uma canção e a gente continua conversando.
1: E a gente vai ao som aqui do Vocal Livre, só o começo.

0: Agora, Salmo 1, no versículo 1 diz assim: bem-aventurado o homem que anda no conselho dos ímpios, não se detém no caminho dos pecadores, nem se assenta na roda dos escarnecedores. Versículo 2: antes o seu prazer está na lei do Senhor, e na sua lei medita de dia e de noite. E no 3 do Salmo 1: ele é como árvore plantada junto à corrente de águas, que no devido tempo dá o seu fruto e cuja folhagem não murcha, e tudo quanto ele faz será bem sucedido. Quando olhamos para uma árvore florida, admiramos suas flores, suas cores e seus frutos. Mas existe uma parte da árvore que não vemos, né? Que são as raízes. E eu trabalhei muito na terça-feira passada com as mulheres lá da igreja sobre raízes. Então a flor aparece porque existe uma raiz trabalhando no silêncio. E ninguém, claro, vê a raiz crescendo, ninguém aplaude a raiz, ninguém fotografa a raiz. Mas quando chega o calor, a primavera, né? A seca ou os ventos fortes, a gente descobre se aquela árvore ela realmente está enraizada. E se a gente for pensar, quando a gente pensa de mudança de estação, mudança de situações na nossa vida, a gente vai ver se uma vida e se uma árvore está bem enraizada no exato momento das transições, no exato momento onde vivemos novas estações. E se pensarmos assim, a vida física é aquilo que a gente vê, mas também acontece dentro de nós, na vida espiritual também é assim. Muitas vezes queremos florescer sem criar raízes, queremos frutos sem profundidade. Queremos crescimento sem viver processos. Queremos bênção sem permanecer, sem perseverar. Queremos resultados sem intimidade com Deus. Mas Deus trabalha primeiro aquilo que ninguém vê, para depois manifestar aquilo que todos verão. Existe um processo. E hoje eu quero falar com vocês sobre pelo menos quatro raízes necessárias para uma vida que deseja florescer em Deus. Vou trabalhar sobre raízes na palavra, na oração, na renovação da mente e na permanência em Deus. Em Romanos 10:17 está escrito assim: de sorte que a fé vem pelo ouvir e ouvir a palavra de Cristo. Uma árvore precisa de alimento para crescer e nós também precisamos de alimento espiritual. Quem conhece a palavra encontra a direção quando enfrenta a pressão. A palavra de Deus nos lembra quem somos e em quem confiamos. Existem momentos em que a nossa emoção diz: você não vai conseguir. Mas a palavra diz: Deus está contigo. A circunstância pode até dizer para nós: acabou. Mas a palavra de Deus diz: Deus continua trabalhando. O medo pode dizer no seu coração: você está sozinho. Mas a palavra nos lembra que o Senhor nunca nos deixará. Por isso, se queremos florescer, precisamos aprofundar nossas raízes na palavra. Tá lembrado o episódio de Jesus no deserto, né? Só venceu porque ele tinha a palavra, ele era enraizado na palavra. Em 1 Tessalonicenses 5:17, é um versículo pequenininho que diz assim: orai sem cessar. Oração é relacionamento, é colocar diante de Deus nossas dores, dúvidas, sonhos, medos e decisões. É também aprender a silenciar para receber do Senhor uma direção. Podemos chegar a Deus exatamente como estamos. Na oração a gente não tem que esconder, né? Não tem como mascarar. Não precisamos organizar todas as nossas emoções. Podemos chegar cansados, confusos, podemos chegar chorando. Podemos chegar sem saber muito o que dizer. A oração é um lugar onde entregamos aquilo que não conseguimos carregar sozinhos. Nem sempre a oração muda imediatamente a circunstância, mas a oração pode mudar nossa maneira de atravessar a circunstância. Talvez existam áreas da nossa vida nas quais nós estejamos tentando resolver tudo sozinhos. Ore antes de desistir. Ore antes de decidir. Ore antes de responder. Ore antes de carregar sozinho, até porque não precisa. Quem ora aprende que não precisa controlar tudo, que é possível e é necessário confiar. Então tem a raiz da palavra e a raiz da oração, mas também tem a raiz da renovação da mente. E talvez o versículo mais emblemático para falar disso é Romanos 12:2. Não vos conformeis com este século, mas transformai-vos pela renovação da vossa mente. Existe uma batalha que acontece muitas vezes em silêncio, que é a batalha dos nossos pensamentos. Deus não quer apenas mudar a nossa circunstância, Ele quer transformar a nossa maneira de pensar. Às vezes precisamos perguntar: quem é que está governando meus pensamentos? É a palavra, é o Senhor ou o meu medo? Se a nossa mente estiver constantemente alimentada por medo, comparação, pessimismo, desesperança, isso afetará nossas escolhas. Por isso precisamos alimentar nossa mente com a verdade. Não significa de forma alguma ignorar problemas. Significa não permitir que os problemas sejam maiores do que o Deus que habita dentro de nós. Renovar a mente é aprender a dizer: eu vejo a dificuldade, mas eu também vejo Deus. Eu reconheço minhas limitações, mas sei que Deus pode me sustentar. Eu não sei como será o amanhã, mas sei quem estará comigo. Florescimento e enraizar a nossa vontade, sonhos e planos em Deus, primeiro começa dentro de nós, antes de aparecer para fora. Então é um conceito mesmo, né? É pensamento que se expressa em palavras, que se expressa em ações e que se expressa também naquilo que a gente pode e não pode fazer. Reconhecer quem nós somos. Isso parte aí da vitória do Senhor nos nossos pensamentos. E uma última coisa que eu gostaria de falar com vocês é sobre raiz na palavra, oração, na renovação da mente, mas também florescer, enraizar em Deus, né? Esse trabalho que é feito no silêncio. Tá lá em João 15, versículo 4 e 5, eu vou ler parte dos dois versículos, que é Jesus falando para os discípulos, né? Permanecei em mim e eu permanecerei em vós, porque sem mim nada podeis fazer. Que aqui é a questão da permanência, né? Aquela palavra que a gente gosta de usar geralmente para os outros, né? Quando a gente lembra que a gente tem que ser perseverante, parece tão dolorido. Mas quando nós caminhamos com Deus, a gente precisa permanecer nele para que ele permaneça em nós. Até porque nós temos que entender, né, que sem ele a gente vai ter dificuldade ou às vezes impossibilidade de fazer alguma coisa. Ninguém floresce de um dia para o outro. Existe um processo, uma espera. Nesse processo, talvez a gente enxergue as injustiças dos processos. Alguns vão florescer mais rápido que nós. Alguns vão ter resposta das suas orações perseverantes mais rápido que nós. Há momentos em que provavelmente você, nem eu, vamos compreender o que Deus está fazendo. Mas Deus continua trabalhando. Nem toda estação é uma estação de flores. Existe estação de plantar, existe estação de esperar, existe estação de crescer. E graças a Deus, existe estação de florescer. O problema é que muitas vezes queremos florescer durante o período em que Deus está aprofundando as nossas raízes. Mas raízes profundas exigem tempo. Talvez você esteja vivendo uma estação que parece silenciosa e, por favor, não confunda silêncio com abandono. Talvez você não esteja vendo as flores, porque Deus está trabalhando nas suas raízes. Voltemos ao Salmo 1. A Bíblia diz que a pessoa que está plantada junto às águas dá o seu fruto no devido tempo. Não é no nosso tempo. Não é quando queremos. Não é quando comparamos nossa vida com a vida de outra pessoa. É no devido tempo. Talvez você não esteja vendo, talvez ninguém esteja vendo. Mas a nossa alegria, a nossa esperança e a nossa certeza é que Deus está vendo. O que Deus faz nas raízes prepara aquilo que Ele fará aparecer nos frutos. Então não abandone a palavra, não abandone a oração, não abandone a esperança, não abandone a presença de Deus. Continue plantado, porque quem está plantado junto às águas pode atravessar estações difíceis sem perder a esperança. E no devido tempo, aquilo que Deus trabalhou no secreto começará a aparecer no público. E as flores virão. Mas flores boas, flores que permanecem, flores que perfumam, elas saem de um momento aí de construção, de processo, de enraizamento nas coisas que são do Senhor. Para que quando florescer, para que quando, né, produzir fruto, o Senhor apareça antes de nós, antes do nosso processo.
1: Amém e amém. Que mensagem maravilhosa. Espero que também tenha batido no teu coração.

0: pode ser.
1: Tá bom?
0: Pode ser.
1: Aí a Taninha tá nos assistindo. Ah. E a Tati Becker, olha que legal. Enquanto trabalha, tá com a gente na tela. É uma
0: tá
1: fofa,
0: de
1: né?
0: Também, olha lá, ó.
1: Que linda. Obrigada, Tati. Aí a gente tá com o Arnaldo do Pará, a Eunice também por aqui, a Sônia também com a gente, o Rogério. A Ana Cláudia aí mandou os dados certinhos pra gente. Eu vi que a Cris mandou bonitinho também. E a Sônia Mara também mandou, ok?
0: Vamos receber.
1: Não fez isso? Corre, hein, turma. Corra aí pra poder receber, tá bom? E agradecendo todos que participaram com a gente. O seu José, a Berete mandou um abração e uma rosa. O Vasile por aqui. Ele falou assim, eu convido a pastora Ivana pra pescar e acampar conosco.
0: Vamos fazer esse teste de paciência, gente. Eu vou incomodar todos os peixes. Você vai pescar comigo e você vai ficar sem peixe.
1: Ó, isso é muita coisa de homem, gente. Vocês têm que ir mesmo,
0: gente,
1: o Edu, o Bispo Marcos e a pastora Ivana.
0: Não ia dar. Eu ia espantar os peixes tudo. Falar, vai, peixe, vai embora que ele quer te pescar.
1: Ai, por aqui com a gente o Rosaldo, o Rosinaldo também falou, já peço oração pelo meu pai, ele tá acamado com problema de desidratação, tem problema na próstata, a gente vai orar por ele. Pastor Marco, também a gente ora por ele. A Dona Maria, ouvindo aqui a gente, a Solzinha, obrigada minha querida, obrigada, viu? A gente sempre ora por você, pela tua irmã, pela tua mãezinha. O Osvaldo com a gente, a Elis falou, peço oração pela minha filha Olga, ela tá num processo de divórcio e teve uma notificação de processo, ela tá bem abatida. A gente imagina, né? É muito, muito difícil.
0: É.
1: E a Kelly também aqui conosco, a Bebel também aqui. Então, a gente vai orar por vocês, eu sei que os pedidos não param de chegar, mas a gente coloca tudo diante do Eterno.
0: É. Vamos orar, né? Senhor nosso Deus, ensina-nos a criar raízes cada vez mais profundas em Ti. Que a Tua Palavra seja o alimento da nossa alma, que a oração seja o nosso lugar de encontro. Renova nossa mente para que não sejamos dominados pelo medo, pela incerteza, pela ansiedade, pelas circunstâncias. Ajuda-nos a permanecer em Cristo, mesmo quando não conseguimos compreender os processos. Quando estivermos em uma estação de espera, dá-nos perseverança. Quando estivermos no deserto, Deus, que nós possamos viver do Teu sustento. Quando estivermos cansados, e temos andado muito cansados, fortalece-nos. E quando chegar o tempo de florescer, que as nossas flores e nossos frutos apontem somente para Ti. Que a nossa vida seja como árvore plantada junto às águas, firme, saudável, frutífera. Nós oramos colocando tudo, todas as circunstâncias na Tua presença. Deus, o Senhor sabe de cada situação, o Senhor sabe o que passa na nossa mente e no nosso coração. Mas continuamos alimentando, renovando a nossa mente em Ti, nos levando nestes lugares do secreto mesmo. Como é bom, Deus, quando nós estamos só nós. E ali a gente pode apresentar o nosso coração, na certeza de que não temos nada a esconder de Ti. Por isso fala, Deus, com cada um dos Teus filhos que colocaram seus pedidos de orações, nós também estaremos orando por cada um deles, mas Tu és aquele que faz o impossível. Por isso seja, Pai, sobre todas as situações, em especial, Deus, quantas pessoas travando uma batalha aí contra o câncer, que o Senhor visite cada uma dessas pessoas. Deus, derrama graça, fala conosco. Nós oramos porque Tu és o Deus da nossa esperança. Oramos no nome do Filho amado, nosso Senhor e Salvador, em nome de Jesus. Amém.
1: Amém e amém.
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1: Hoje é dia 3 de setembro e o tema da nossa oração é riquezas verdadeiras. Conheça as suas aflições e a sua pobreza, mas você é rico. Apocalipse capítulo 2, versículo 9. Aproximadamente um em cada sete cristãos no mundo sofre discriminação extrema e perseguição por causa da fé. Nosso Senhor se importa e conhece tudo. Ele prometeu a coroa da vida aos que permanecem fiéis. Ore pela igreja perseguida. Viva por valores eternos. Eu sou Luiz Felipe e é um prazer ter essa oração contigo.
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2: Entrega o teu caminho ao Senhor. Confia nele, mas ele fará.

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1: Olá, seja muito bem-vindo e bem-vinda ao Entendendo a Bíblia, o programa que é feito para você e com você, que nos ajuda a produzir o conteúdo a partir da sua pergunta. Eu sou Renata Burjato e ao meu lado...
2: André Castilho, uma alegria poder conversar com você e junto com você entender a Bíblia também com ele.
3: Itamir Neves, nós queremos entender a Bíblia a partir da sua pergunta. Vamos procurar responder a partir da palavra de Deus.
1: Vamos agora com a pergunta da Juliana, de Minas Gerais. 2 Timóteo 2, versículo 12 diz: se com ele sofremos, com ele reinaremos. Então tem crente que vai ser salvo, mas não vai reinar?
3: Boa pergunta, é bem interessante. E eu queria chamar a sua atenção, Juliana, para um texto muito interessante lá em 1 Coríntios, capítulo 3, versículo 10 em diante. Queria que o André e a Renata abrissem suas Bíblias aqui, eu estou abrindo a minha aqui. 1 Coríntios, capítulo 3, versículo 10 em diante, quando Paulo está falando para a igreja dos Coríntios, ele está falando então como é que Deus trabalha conosco, né? Eu vou ler o versículo 10 e aí depois eu vou pedir para o André e a Renata lerem também. Segundo a graça de Deus que me foi dada, é Paulo falando, eu lancei o alicerce como sábio construtor e outro constrói sobre ele, mas cada um veja como constrói. André, vai firme aí.
2: Em 1 Coríntios 3...
3: 3, versículo 11 agora.
2: Professor Itamir, ele pega a gente porque eu estava abrindo em outro texto. E eu achei que eu ia poder ler esse outro texto, que tá também bom. Tem a ver com isso aqui. Mas a partir de que versículo?
3: Versículo
2: que eu
3: 11.
2: Agora?
3: Versículo 11 vai até o 13, depois a Renata lê do 14 ao 15.
2: Tá. Porque ninguém pode colocar outro alicerce além do que já está posto, que é Jesus Cristo.
3: Uhum.
2: Se alguém constrói sobre esse alicerce usando ouro, prata, pedras preciosas, madeira, feno ou palha, sua obra será mostrada, porque o dia a trará à luz, pois será revelada pelo fogo, que provará a qualidade da obra de cada um.
3: Isso.
2: Pode ir.
1: Se tiverem usado material barato, de segunda linha, vocês serão descobertos. A inspeção será rigorosa. Tudo precisa estar de acordo. Se o trabalho de vocês passar na inspeção, ótimo. Se não, a parte de vocês na construção será derrubada. Mas vocês não serão destruídos. Vão sobreviver, mas com dificuldade.
3: Interessante. O que Paulo está falando aqui é sobre essa questão da recompensa, né? De vamos reinar ou não vamos reinar com o Senhor. O que Paulo está dizendo aqui é muito claro, que quando nós vamos entregando a nossa vida ao Senhor Jesus e vivendo de uma maneira correta, o Senhor está olhando, está percebendo e nós vamos ser recompensados, vamos ter o nosso galardão, vamos reinar com Ele. Mas, ao mesmo tempo, nós temos gente, André, que é impressionante, embora que tenha todas essas bênçãos de Deus, o cara não está levando Deus a sério, está levando a vida meia na esportiva aí. Aí Deus falou, olha, esse cara está salvo, mas ele não vai ter aquela recompensa que eu poderia dar a ele. Então, essa ideia de que vamos reinar ou não vamos reinar, nós temos que entender e verificar que teremos realmente uma certa diferenciação lá no céu.
2: Bom, eu acho que é importante isso daí que o senhor colocou, professor Itamir. No entanto, eu queria colocar um outro texto aqui, que está lá em Romanos 5,17.
3: Isso, boa.
2: Se pela transgressão de um só a morte reinou por meio dele, muito mais aqueles que recebem de Deus a imensa provisão da graça e a dádiva da justiça, reinarão em vida por meio de um único homem, Jesus Cristo.
3: Interessante. Quer dizer, reinarão, quer dizer, já começamos a reinar então? Ou será que é só lá depois da morte?
2: Pelo jeito aqui, né? Muito mais aqueles que recebem.
3: Exatamente.
2: No
3: então
2: presente.
3: É coisa presente.
2: Reinarão em vida por meio de um único homem,
3: é muito
2: Jesus
3: legal.
2: Cristo.
3: É muito legal.
2: Mas como que funciona esse reinado?
3: Então, Olha, boa pergunta. Essa deve ir para as nossas várias perguntas aqui. É interessante isso daqui. É muito interessante porque, na verdade, eu estou reinando com o Senhor porque Ele é o Rei da minha vida. Ele é o Senhor da minha vida. Então, quando eu deixo Ele em primeiro lugar, quem dirige a minha vida, na verdade, é o Senhor. Então, eu estou reinando com Ele, eu estou vivendo com Ele. Lembra aquele texto, André, a Gálatas 2:20? Não mais eu, mas Cristo que vive em mim.
2: Sim.
3: E esse viver que tenho pela fé, esse viver que eu tenho agora no corpo, eu vivo pela fé. Então, eu estou reinando com o meu Senhor. Ele está me dirigindo e eu estou do lado dele. Vamos dizer assim, ele está no volante e eu estou na carona. Ele está dirigindo e eu estou reinando com ele, estou andando com ele.
2: Sim, e aí é importante a gente entender que esse texto não está... Ele está querendo dizer, ele está falando sobre o reinado do pecado que existiu.
3: Sim.
2: Né, e que existe entre aqueles que não obedecem a Deus, e a morte reina. Então, só que a partir do momento que nós aceitamos o Senhor Jesus, deixa de ter o reinado da morte e passa a ter o reinado de Jesus, do qual nós somos participantes.
3: Sim.
2: Então, esse reino tem a participação dos discípulos, daqueles que se entregam ao Senhor Jesus.
3: Exatamente.
2: Não é algo... E isso é muito importante. Uhum. A gente gosta de dividir as coisas em camadas.
3: Boa.
2: Certo? É verdade que que haverá diferença de recompensa no céu? É verdade.
3: Sim, sim.
2: Vai ter diferença de recompensa. Agora, eu acho que muita gente... que se declara vencedora, não está entendendo direito como que essa questão da recompensa vai funcionar.
3: Exatamente, exatamente.
2: Jesus tem várias parábolas sobre aquele que quer ser o maior entre vocês,
3: exatamente,
2: deve ser aquele que vai
3: servir. Que serve nossa vida.
2: Então, às vezes, aquela pessoa que você despreza, mas que está lá na dele fazendo o trabalho... que ele entende que o Senhor separou para ele, que está fazendo a coisa e que às vezes não gosta e tem até dificuldade de conversar pessoalmente.
3: Exatamente.
2: Com o outro, mas tem uma disposição.
3: Uhum, uhum, exatamente.
2: Eu
3: aí
2: admiro.
3: Deus vai honrar essa pessoa,
2: e
3: sem
2: eu,
3: dúvida.
2: E eu admiro esse tipo de gente, porque eu sou um cara muito aberto, extrovertido e falo em público com facilidade, isso às vezes me torna arrogante,
3: uhum,
2: presunçoso, orgulhoso. E tem gente que é humilde, que nem aparece, mas eu tenho certeza que faz um trabalho muito melhor que o meu.
3: E Deus está olhando, né, André?
4: Sim.
3: Porque Deus está olhando o nosso interior. Então, sem dúvida nenhuma, nós vamos reinar. E já estamos reinando, graças a Deus.
4: Sim.
3: Pela misericórdia dele,
4: sim,
3: né?
4: Já estamos
3: reinando,
4: né,
3: com ele.
4: É você falando de a gente reinar junto com Deus, deixar Ele governar a nossa vida e a gente lá participando do que Ele está fazendo. Eu fico pensando, né? Como uma parábola, né? Assim, a vontade boa, perfeita e agradável de Deus acontecendo, e quando a gente não tá nem aí para Ele, a gente tá vivendo como zumbi, obstinados no nosso próprio caminho,
3: uhum,
4: né? Pela carne e tal. Aí a gente começa a entender, a gente começa a fazer parte, então a gente começa ali, aí na mesma frequência que Ele, né?
3: Exatamente.
4: Sentindo o Espírito nos mover, nos dirigir, a gente ali junto, a gente pode ou não participar do que Ele tá fazendo no mundo, e quando a gente escolhe, como Ele é rei, e o reino dEle já foi inaugurado em Cristo Jesus, quando a gente está em sintonia com Ele, o reino já começou, né?
3: Já começou.
4: E a gente está aqui junto com Ele, obedecendo, percebendo o que Ele está fazendo, podendo participar disso. Isso é muito glorioso,
3: muito,
4: né?
3: Muito bom, muito bom. Agora, só um detalhe, só saindo um pouco até dessa pergunta, mas também pensando em alguma coisa, que aquilo que o André estava falando, eu fico pensando, quando Jesus disse lá em João 14, falando o seguinte, olha, eu vou preparar lugar para vocês estarem comigo para sempre. Quer dizer, nós já estamos com Ele, já estamos reinando e vamos reinar com Ele a eternidade inteira, André. É uma coisa fora de série.
2: E como é esse reino? E a questão é como é esse reinar, né?
3: Uhum.
2: Isso é muito importante. Então, todo mundo que vai ser salvo vai reinar. Todo mundo vai ser colocado ali numa... vai ter uma posição de governo.
3: Uhum.
2: A própria Bíblia tem a parábola de Jesus, que, se eu não me engano, é a parábola dos talentos, que ele vai dizer, vai reinar sobre 10 cidades.
3: Sim,
2: aqui
3: sim.
2: Ele vai reinar sobre 5 cidades. Mas você vai ser salvo? Vai existir trabalho e você e vai ser colocado responsabilidade. E você estará com Cristo, assim como você já está com Cristo. O que a palavra de Deus quer dizer com a palavra reinar é que você está numa posição com Cristo, que não é uma posição de submissão ao pecado.
3: Não, de jeito
2: e não
3: nenhum.
2: É uma posição de submissão Boa. Ao sistema. Não é uma posição de submissão ao diabo. Aí não. Pelo contrário, você está no lado vitorioso, no lado vencedor, no lado que governa e tem o controle da história e do universo.
3: Aleluia.
2: É uma palavra contra os poderes humanos deste mundo.
3: Exatamente. Boa.
2: Contra
3: Boa.
2: O governo humano deste mundo. Contra a gente que acha que tem o poder na mão, quando na verdade não tem. E infelizmente tem gente que usa a religião para assumir este poder, esse governo humano, não está entendendo o que está acontecendo, porque usa as mesmas habilidades, as mesmas características pecaminosas,
3: humanas,
2: e malignas, só, humanas,
3: exatamente.
2: Carnais do
3: exatamente.
2: Sistema, faz isso em nome da religião.
3: Não.
2: Tá errado e não tá governando com Cristo.
3: Com certeza.
2: Esse é o ponto.
3: Com
2: então,
3: certeza.
2: Quer governar com Cristo? É governar do jeito de Cristo. E
3: exatamente.
2: O jeito de Cristo
3: Boa.
2: É, eu não vim para ser servido, mas para servir e dar a minha vida
3: em favor,
2: de muitos.
3: Que
2: isso
3: coisa.
2: Significa que você não vai ser colocado numa posição de liderança, às vezes na sociedade? Não. Pode ser que Deus te coloque numa posição de alta liderança.
3: Uhum.
2: Podemos ter, e parece que já tivemos, quando você olha na história, primeiros ministros, presidentes,
3: sim,
2: até
3: sim,
2: reis,
3: sim.
2: crentes, né? Discípulos de Jesus. No entanto, quando você olha a maneira como essas pessoas governaram,
3: estavam servindo.
2: Estavam servindo.
3: Exatamente.
2: E estavam servindo acima de tudo ao Senhor. Então isso é muito importante. O líder de Jesus é o líder servo.
3: Que serve.
2: É o líder que serve. Então a gente precisa ter isso em mente e saber que às vezes aquele que está fazendo algo, que pode não ser do nosso jeito e parece que não está sendo o jeito, entre aspas, vencedor, mas se ele está em Cristo, ele já é vencedor. Essa uhum. é a mensagem que os apóstolos quiseram
3: certeza,
2: nos passar.
3: Com certeza.
4: Que legal. E quando vem isso, né? E quando são colocados nessa posição, quase que como um efeito colateral do que eles estão fazendo. Buscar o reino de Deus e a sua justiça. E o resto...
3: Exatamente.
4: Tantas vezes em situações,
3: exatamente.
4: Né? O C.S. Lewis, por exemplo, que foi na Segunda Guerra Mundial, chamado para a BBC para fazer ali palestras, porque as pessoas estavam vindo em guerra e precisavam de esperança, né? Então ele acabou indo, ele não buscou isso, em primeiro lugar. Ele buscou servir e amar a Deus, né? E o
3: é
4: Senhor
3: isso.
4: vai dando oportunidades, vai nos
3: isso.
4: colocando em situações. E que prazer viver isso já em vida e depois na eternidade.
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0: ouvimos com Livres para Adorar, Eterno Brilho. E ainda antes acompanhamos a nossa querida pastora Ivana no programa Um Tempo com Deus, programa esse que daqui a pouco vai lá pro nosso site rtmbrasil.org.br. E tivemos o seu Entendendo a Bíblia. E quando eu digo seu é porque se você não manda pergunta, não tem programa. Ô Solzinha, já quero te contar, viu, que a pergunta que você mandou ontem em áudio aqui, eu já encaminhei pro nosso grupo. O André, eu e Itamira amamos sua pergunta, viu? Então, obrigada de coração. É tão bom quando os ouvintes trazem perguntas que nos dão a chance de responder, não só para ele, né? Mas para tantos outros que têm as mesmas questões, coisas que a gente já pensou e fala, pois é, mas por que assim? E vai ser muito bom. Então, Solzinha, contar contigo nos próximos episódios. E quem quiser também mandar pergunta, esse aqui é o nosso WhatsApp, ó.
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1: Maravilhoso dia, quintou, e quintou com tempo com Deus, entendendo a Bíblia. O penúltimo episódio hoje do Através da Bíblia já rodou aqui. Se você quiser saber mais, o link tá lá no nosso site, rtmbrasil.org.br. Segundona, a gente recomeça. Quintou daqui a pouquinho com Pop Talk para você assistir. Ainda antes, nesse bloco, tem o Devocional Dorothy. Se você quiser participar com a gente, contando o que tem achado dos episódios, a diferença que o programa tem feito na sua vida, a gente também está encaminhando o e-book Em Busca de Deus. Então é só participar que você também recebe, citando aqui o Dorothy, comentando. E agora eu vou colocar uma música que a Nice, eu, o Jairo, amamos. Também ofereço pro Márcio, pra Deise, Taninha e Trinquinato, se tiverem aí, Laura e Juvenal, meu querido amigo Reinaldo. Ofereço ao meu irmão Giba, se tiver sintonizado, a nossa amada Berê. Essa letra é muito linda.

0: lembrar. Obrigada a todos que participaram. Magnólia, Will, Soraya, Márcia Madureira, Dona Rita, Cláudia, Graça, Josias, a Tati Becker. Hoje ela até mandou foto assistindo a gente. Que legal. E turma, vocês que não mandaram os dados para receberem o mimo do nosso cenáculo, olha, mais 3 minutinhos, hein? Corram para mandar que durante a próxima canção é o tempo para vocês checarem se mandaram nome completo, endereço com CEP, CPF, que é a exigência dos Correios. Deixa o número da tua casa bonitinho para que o prêmio chegue até aí. Combinado?
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0: Vamos com canção. Essa daqui é o Baruque com Vavá.

0: é. E Banda Resgate? Não, quase que eu falo, mas essa é a música Morada. Quando misturo o Vavá com a Banda Resgate, fica bom demais. É uma das minhas prediletas com ele, Morada. Mas hoje foi essa calminha, lembrete, que é música nova, nova, nova. Sabem que num sábado à noite eu tava ouvindo essa música, mostrando pras crianças e pro meu esposo no carro, e a gente fez até um videozinho e gravamos e mandamos lá pro Vavá Rodrigues. Então, beijo se ele também tiver na sintonia. A Eunice estava aqui sintonizada, ouvindo o programa Há Um Tempo com Deus. A Sônia Mara também tava ouvindo, e eu já mando um beijão pra você. E olha, turma, por enquanto eu recebi os dados certinhos da Cláudia Lins, da Sônia e da Cris Feijó. Se eu não citei seu nome, corre pra mandar nome completo, endereço com CEP, CPF, que é exigência dos Correios pra receber o mimo do nosso cenáculo. Combinado? Então corre mais um minutinho, turma. Agora 11h42.
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0: Essa semana, essa música falou tanto ao meu coração. Som do Ricardo Robortella.

0: Ricardo, Robo Ortella e Nívia Soares. Que amor é esse? E obrigada, Will, Magnólia, Soraya, Márcia, Elcinete, Helenilson. Tô encaminhando tua mensagem agora mesmo, viu? Para o nosso departamento aqui, que cuida, que atende os nossos ouvintes. Então, obrigada por entrar em contato com a gente. Eles vão falar contigo, tá bom, Helenilson? Só para dizer, tua mensagem chegou sim, meu irmão. Já estamos orando por você. Também vai ter aqui o nosso suporte, viu? Agora 11h48, algo que a gente sempre tem o privilégio de fazer, poder orar com vocês e trazer uma mensagem que nos traga orientação. Então agora a gente vai com o Dorothy. Ouçam com atenção, depois a gente vai conversar um pouquinho sobre o episódio de hoje.
1: Olá, como está sendo a sua semana? Bem, este é um grande dia, porque não importa que dia da semana seja, em Cristo Jesus podemos ver sua provisão para a situação em que nos encontramos pela sua palavra. Aqui é a Dorothy. Eu gostaria que você abrisse sua Bíblia no capítulo 4 de Efésios. Ao abrir no capítulo 4, quero que você entenda que Deus tem uma forma tremenda de dar a unidade no Espírito. Como essa unidade funciona? Pelo contrário, seguindo a verdade em amor, cresçamos em tudo naquele. Este é Cristo, nosso Senhor, que é a cabeça, Cristo. O texto mostra algumas das coisas que não devemos fazer. No versículo 17, diz que não devemos andar como aqueles que não conhecem o Senhor. Não andeis mais como andam os gentios, em pensamentos fúteis. A maioria das pessoas com quem lidamos passam o dia com seus pensamentos fúteis, elaborando o que e como fazer as coisas. Provavelmente você trabalha com alguém que acha que trabalha muito melhor do que você e sente grande orgulho por isso. Outras pessoas se olham no espelho e acham mesmo que são o grande presente de Deus para a criação, enquanto admiram o quanto são lindas. Outras pessoas olham para sua forma física e fazem cirurgias plásticas, exercícios físicos e agem como: vejam como sou especial. Eu preciso ser notada. Mas veja, as pessoas que falam dessa forma não percebem que estão no versículo 18. Obscurecidos no entendimento, separados da vida de Deus pela ignorância e dureza do coração. Você não pode dizer para a pessoa: nossa, como você é ignorante quando diz essas coisas. Mas é daí que a mentalidade dessas pessoas vem. Cada uma de nós tinha uma mentalidade assim fora de Cristo. Havendo se tornado insensíveis, entregaram-se à devassidão para cometer com avidez todo tipo de impureza. Todas essas coisas más e horríveis estavam em nossa mente, porque não tínhamos a mente de Cristo em nós. Mas nós lemos no versículo 20: mas vós não aprendestes assim de Cristo. De quem aprendíamos essas coisas a propósito? Aprendíamos do Deus deste mundo, que mantinha nossa mente obscurecida. Foi no capítulo 2 que vimos um texto que mostra que é Satanás quem cega a mente daqueles que não acreditam. Assim era minha mente, e assim era sua mente antes de virmos a Cristo. Talvez sua mente esteja assim agora. É por isso que você precisa ser liberta de Satanás. Venha para Cristo. Peça o livro, A Sua Busca por Deus. Certifique-se de que você conhece o Senhor. Mas quando nossa mente está em Cristo, nós lemos. É isto que aprendemos. A verdade está em Jesus. O texto de João 14:6 nos diz: Jesus lhe respondeu: eu sou o caminho, a verdade e a vida. Estamos falando sobre a verdade. A verdade é Jesus. Lembro que Pilatos disse a ele: o que é a verdade? Nós ouvimos todo tipo de pessoas dizendo: bem, esta é a verdade. Se eu for eleito, farei isto, isto, isto. Ei, o que é a verdade? Jesus é a verdade. Ninguém nunca foi a verdade a não ser Jesus. Quando estamos em Cristo Jesus, Paulo exorta, em Efésios 4, a vos despir do vosso procedimento anterior, do jeito antigo de viver. Isso inclui as coisas que pertencem à velha vida, as coisas que representam os desejos maus e enganadores. e a vos renovar no espírito da vossa mente. Devemos ser renovadas em Cristo e a vos revestir do novo homem. Você não está feliz por se despir para poder se revestir? Você já trabalhou em um dia longo e cansativo? Você fica tão feliz por tirar aquela roupa ao final do dia e vestir o seu pijama? É isso. Estamos nos despindo. É isso. De todas as velhas coisas, e a vos revestir do novo homem, criado segundo Deus. Que diferença! Em verdadeira justiça e santidade. Em Cristo, nos revestimos de sua justiça e sua santidade. Por isso, abandonai a mentira. Nossa, isso é para todo crente nascido de novo. E cada um fale a verdade com o seu próximo. Não devemos temer pelo que vai nos acontecer. Então, nós lemos, pois somos membros uns dos outros, em seu corpo, em Cristo Jesus. Você está disposta a dizer ao Senhor hoje, eu quero tanto isso, estou tão cansada de mim mesma, já tentei e não funciona. Eu quero esse tipo de vida, eu quero estar em sua justiça, em sua verdadeira santidade. Não quero mentir e enganar. Eu quero estar na verdade, em Cristo Jesus. Eu quero ser colocada em Cristo. Que tal você fazer isso hoje? Escreva para dorothy@transmundial.org.br e peça o livro A Sua Busca por Deus. E nós a ajudaremos a tornar isso possível. No nome de Jesus, amém.
0: Esse foi o seu Devocional Dorothy na sua RTM Brasil. E é tão importante quando você ouve o programa, ele chega no teu coração, ele traz caminho, esperança, direção para você. E você conta pra gente o que mais falou no seu dia, o que mais acrescentou pra sua vida. Então participe. O nosso WhatsApp é o 11 974 181 456. E todo mundo que participa do Dorothy contando pra gente a relevância do programa recebe também o e-book Em Busca de Deus. Então participe citando aqui o Dorothy e receba também o seu e-book. Agora 11:55.
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0: Vamos com notícias, um rápido giro.
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0: A Polícia Civil de São Paulo realiza nesta quinta-feira uma operação contra um núcleo suspeito de ligação com o PCC. A investigação aponta que o grupo teria movimentado e lavado cerca de R$1 bilhão por meio de um esquema criminoso. A operação acontece na região da Baixada Santista e tem como objetivo desarticular a estrutura financeira utilizada pelo grupo. A ação faz parte de uma investigação da Polícia Civil para identificar os responsáveis pelo esquema e para reunir as provas sobre a origem e o destino do dinheiro. E o Irã realizou nesta manhã novos ataques contra bases militares nos Estados Unidos e Emirados Árabes Unidos e Kuwait. Os ataques fazem parte da escalada do conflito em Teerã e Washington, que já provocou ofensivas iranianas contra posições norte-americanas em outros países da região. A ofensiva amplia a tensão do Oriente Médio, aumenta o risco de uma expansão do conflito para outros países. As forças americanas mantêm instalações militares estratégicas na região, que vêm sendo alvos de ataques iranianos desde o início da guerra. E para fechar, tem futebol. Internacional enfrenta o Grêmio nesta quinta-feira, às 8 da noite, pelo jogo de volta das quartas de final da Copa do Brasil. Após o empate em 0-0 no Beira-Rio, quem vencer garante a classificação para a semifinal. Em caso de empate no tempo regular, a vaga será decidida nos pênaltis. O vencedor do clássico enfrentará o Atlético Mineiro na semifinal da Copa do Brasil. Com fonte de CNN Brasil e G1, um rápido giro informativo.
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0: Nós estamos aqui no Pop Talk para conversarmos a respeito da cultura pop e, claro, nós sempre procuramos levar por meio desta linguagem aquilo que nós acreditamos. Eu estou aqui hoje com o Simval Filho, mas falando sobre esportes na ficção, estamos desfalcados de dois colegas que são o Carlos Pelerin, que está na Bolívia, e o Felipe Vieira, que está trabalhando muito lá em Fortaleza.
1: Pois é, meu caro André, saudações a vocês que nos assistem, que nos ouvem, que acompanham. Eu chamo você de meu caro Pop Talker. É um prazer falar com você. Estamos desfalcados, mas não abandonados, não sozinhos. Sempre estamos com você. Continue ligado, porque nós vamos falar muito sobre superação, sobre perseverança e sobre como o esporte ensina grandes lições para a nossa vida.
0: Simval Filho, nós vamos aqui acompanhar durante o Pop Talk trechos do podcast Viajando por Terras Distantes que falam sobre esportes. E aí a gente tem uma notícia de uma produção da TV, ou da, hoje em dia do streaming, né? Produção audiovisual que fala sobre a maior jogadora de futebol da seleção brasileira feminina.
1: Pois é, cara André, você que já viu de tudo no, nos nossos esportes aí retratados nas telinhas, de alguma maneira, haja coração, porque esse é o primeiro, primeira cinebiografia, vamos chamar Sim. assim, de um grande nome, de um nome feminino do esporte, que é a nossa rainha Marta, né? Então Legal. Esse filme da Marta vai estrear em abril de 2027, já tem data de estreia, é dirigido pelo diretor aí, Andrusha Washington, que é bem famoso, Sim. enfim, tem um elenco aí global, né? Uhum. Não sei se você conhece todo mundo, mas não vem ao caso, o mais importante é que finalmente teremos uma cinebiografia de uma grande esportista brasileira, que é a Marta, né? É bom, né, receber essas homenagens em vida, né?
0: Porque, sim, realmente uma...
1: Realmente acontece depois, né?
0: Pois é, ela já foi eleita algumas vezes a melhor jogadora do mundo, ela quase levou o Brasil a ganhar Copa do Mundo, a ganhar Olimpíada, então realmente uma jogadora muito importante para a seleção brasileira feminina de futebol, esportivamente, vamos ver como é que vai lidar aí com todas as questões dessa série, que sim, que como a gente fala até no podcast, as séries, os filmes, eles sempre trazem um lado fantasioso, mesmo em cine ou séries biográficas, cinebiografia ou séries biográficas, então acaba porque a nossa vida, ela é emocionante, mas ela é emocionante quando a gente vive. Agora, quando você vai transmitir isso de uma maneira audiovisual, você tem que fazer adaptações. A gente viu isso no Senna, a gente viu isso no Brasil 70, a Saga do Tri, outra série e outras séries. Cada série esportiva tem sempre aí as suas adaptações. Vamos ver como é que o pessoal vai fazer as adaptações da Marta.
1: Né? Exato, né? Ainda mais quando a pessoa está viva.
0: Exato.
1: Se morta já é em Deus, né? Imagine quem viu aí a biografia do Michael, né? Que, assim, virou um santo, né? São Michael. Mas, assim, geralmente, né? Quando as pessoas estão vivas ainda, aí que se retrata, né? Digamos assim, se coloca na tela uma visão mais romantizada, né?
0: Até porque a pessoa pode autorizar ou não autorizar, né? Quer dizer, se bem que tem algumas cinebiografias não autorizadas também, né?
1: Isso então, mais nos Estados Unidos, né?
0: Porque a legislação, né?
1: A lei americana, ela é muito pró-liberdade de imprensa.
0: Então Sim. você vê assim, e liberdade criativa também, né?
1: Exato, liberdade de imprensa e criativa, bem lembrado. Então, assim, é pró-livre expressão, vamos chamar assim.
0: Sim, boa.
1: Então, por exemplo, o presidente tá vivo, tá no cargo, presidente da nação, né? E sai uma série de biografias pró e contra a pessoa, né? Das mais variadas, com fundamento e sem fundamento. Então, todos os políticos americanos, por exemplo, sofrem com isso, as grandes personalidades americanas, e aqui no Brasil já é o contrário, né? As personalidades vivas, muitas vezes, se não autorizam, a justiça embarga, tudo vídeo, biografia aí do Roberto Carlos, que aconteceu isso, né?
0: Sim, escrita, aconteceu, é verdade.
1: O livro dele, que ficou anos aí na justiça, pendurado, e não tinha nada demais. Então, assim, no fim das contas, O lado positivo, né? Claro, né? A gente não viu a produção, não pode avaliar, mas o lado positivo é realmente dar força e luz pro futebol feminino, porque em geral, né, os esportes femininos têm menos patrocínio, menos visibilidade, menos estrutura até no país. Então vai ser muito importante, eu creio, também para o futebol feminino.
0: Você vai acompanhar agora um trecho do Viajando por Terras Distantes, número 102, no qual nós falamos, né, estamos falando aí durante este mês, sobre o motivo de gostarmos de produções que têm o esporte como pano de fundo. Acompanhe.
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0: O que existe numa competição que prende a nossa atenção, mesmo quando nós não conhecemos as regras?
1: Muito profunda a sua reflexão, e eu vou mais além.
0: Eita.
1: Eu vou lá na origem da palavra. Sabe o que significa a palavra atleta?
0: O que é?
1: Ela vem do grego antigo.
0: Opa, estratégia. Estratégia.
1: Sabe o que significa?
0: Como é que
1: literalmente
0: é?
1: Prova... sofrimento. Não,
0: mas qual que é a palavra em grego?
1: Porque eu tinha
0: Atlos.
1: Atlos. Que originou a palavra atleta em grego.
0: Uh-huh.
1: Atleta em português.
0: Uh-huh.
1: Que na sua origem etimológica significa dor, sofrimento, luta.
0: Uau.
1: Então, o que eu creio que o esporte mexe com a gente, né? Mesmo nessas narrativas, nessas histórias em que a gente nem conhece direito aquele esporte. Vou dar um exemplo. O brasileiro médio não tem nenhuma afinidade com o futebol americano. Beisebol e hóquei, por exemplo, são esportes que são fogem aí.
0: Badminton, cricket,
1: nossa,
0: nem nunca
1: nada. Rugby, tá?
0: Ah, rugby menos ainda.
1: Tá assim, é um oceano de distância da gente, né?
0: Literalmente.
1: Mas quando tem uma história,
0: três, na verdade,
1: né? Por aí. Mas quando tem uma história emocionante sobre esses esportes, o que mexe com a gente é justamente a superação dessa dor, dessa luta, desse sofrimento, que vem da origem da palavra atleta. Ou seja, a gente quer ver como que o outro supera um contexto de adversidade, de sofrimento e de luta.
0: Uau!
1: Para que a gente possa vencer nossas próprias lutas, claro.
3: Quando você fala de uma obra fictícia, até pode ser que chame a atenção um esporte que você não conhece muito. Mas quando você fala de esporte mesmo, não, ninguém vai assistir o rugby se não conhece as regras. Ninguém vai ver xadrez, que não gosta de xadrez. Acho que tudo tá em torno da trama. Se você tem uma boa trama, aí você tem filme, anime, série, de qualquer coisa. Igual você falou, tem cara que joga xadrez, anda de patins. Acabou de encerrar o The Bear. Teoricamente era dono de um restaurante, mas você tem uma trama por trás, então isso chama atenção. Acho que uma boa história pode ser contada de qualquer maneira. Então, às vezes, o esporte ele é mais um pretexto para se contar uma boa história. Como a gente teve aí, recente, durante um bom tempo, foi bem, que foi o Cobra Kai, por exemplo. Não acho que as pessoas sabem muito a regra do karatê, né? Mas assiste, até hoje o cara não sabe diferenciar karatê de kung fu, mas acho que o filme Karate Kid.
0: Então, isso é... E uma coisa interessante que o Carlos citou é que tem a ver com essa história de superação, que o esporte tem muito, né? A ideia do cara que... E muitas vezes que acontece no esporte, né? Da tal da zebra, né? Aquele que era o improvável que acaba vencendo.
1: É, e a gente tá fazendo esse programa, né? Na nostalgia após já a Copa do Mundo, né? Já que o Brasil foi um fiasco, a gente aí tá trazendo o lado positivo, né? E histórias boas sobre o esporte. Mas quem não torceu pelo azarão, como você mencionou, que foi, né, na Copa, imortalizado pelo Vozinha, né? E goleiro de Cabo Verde. Então, olha como foi interessante, né? O Sim. esporte, essa celebração mundial que foi a Copa do Mundo, chamou atenção para um pequeno país, né, da África, em torno da superação do esporte. Porque se não houvesse a superação em campo, nós não íamos estar falando de Cabo Verde e tal, mas a história em campo transcendeu. E aí chamou atenção para a cultura, para um povo, para o Vozinha, né, que virou uma celebridade. Então é muito interessante isso, que o esporte, ele transcende, ele comunica talvez a algo que, até na origem, né, falei da origem da palavra em grego, porque lembrando que os Jogos Olímpicos nasceram na Grécia Antiga, você entende, em mais de 700 anos antes de Cristo, que começaram a surgir os Jogos, e tanto que o apóstolo Paulo, ele vai, né, escrever ali os Coríntios, estando em Corinto, que era a sede de Jogos Olímpicos ali da época, digamos, né? E aí, essas competições atléticas tinham a ver com a virtude que os gregos falavam, né? Então tem que a outra palavra grega, arete, que é para excelência, para digamos assim, para o ápice de algo, né? Não só do ser humano. Mas então eles associavam a competição ao ápice, a atingir o auge. Então era algo que transcendia o esporte, mas era também cultural, né? Tanto que eles cultuavam a Zeus e tudo mais, aos gregos antigos. E aí então, ou seja, havia um paralelo entre a poesia, a cultura e o esporte. E aí eu creio que isso também é outro elemento, que não é apenas somente que o esporte ele nos conecta com outra história, com uma história de dor, de superação, mas ele transcende, ele nos eleva a valores e a algo que vai além daquilo que a gente está vivendo no temporal.
0: Muita gente assistiu Invictus, você falou do Invictus, mas nunca tinha assistido uma partida de rugby na vida. Assistiu Invictus porque ele conta uma história real sobre o Nelson Mandela, sobre o time de rugby da África do Sul, e tem todo uma história envolvida ali, né?
3: Tem, mas eu acho que você pega uma história de um personagem real, então ele vai ter fãs e haters, é um cara famoso, e você também pôs atores muito famosos. Eu acho que é difícil você pegar uma coisa muito nichada, um esporte muito nichado, e com atores B, e fazer a coisa assim, fluir. Tem, eu acho que tem coisas que... Não vou dizer que são atores B, nem que é nichado, mas, por exemplo, quando você fala de... O próprio você brincou aí do Gambito da Rainha, que não é uma série sobre xadrez no final, né? Uhum. Talvez não na literalidade do xadrez tabuleiro, né? Mas é um jogo de xadrez da vida real.
1: Sim, a gente até estava comentando.
3: Eu não acho que as pessoas viram porque eram fã de xadrez. Mas como ela aponta para isso, talvez algumas pessoas passaram a conhecer mais do xadrez por conta da série.
1: É como aquele filme lá do com Denzel Washington, Duelo de Titãs.
0: Duelo de Titãs.
1: Então, sobre as questões raciais da época.
0: Exato.
1: Só que é um filme com futebol americano.
0: Uhum.
1: Então a gente estava até comentando antes de gravar que tem muitos filmes que o esporte ele é só uma
0: pretexto,
1: narrativa,
0: né?
1: um pretexto para trazer coisas mais profundas, né?
3: Mas isso que você falou tem razão, André, mas eu acho que o filme de esporte, ou quando pega um grande atleta, alguma coisa, as pessoas acho que se veem nele. E acho que isso também é, às vezes, é o sonho de muita gente ser jogador, ser alguma coisa. Então se vê naquela pessoa, por isso chama atenção. Mas se a gente for parar pra pensar e talvez ser um pouco mais filosófico, a história de qualquer pessoa daria um filme. Porque todo mundo tem experiências muito únicas. Mas acho que a gente acaba se espelhando em outras pessoas porque... Como você disse no começo, de vitória e derrota, às vezes a gente repara muito mais nas derrotas que a gente teve e pensa que não tem tanto para entregar. Então a gente sai vendo uma outra pessoa que aparentemente está enaltecendo mais as suas vitórias do que derrotas.
1: E aí eu creio, Carlos, que o esporte, todo esporte, ele tem um, como o André comentou, ele vai ter regras ali, vai ter um marco temporal. Então, por exemplo, num esporte é o gol... É o ponto. Então, as vitórias e as derrotas, elas são simbolizadas, elas têm um momento de catarse muito claro, muito definido. É naquele momento ali que fez o gol, acabou o jogo, não tem mais chance, aquilo ali simboliza muitas vezes as derrotas e as vitórias que a gente tem na vida. Só que a gente não consegue colocar, é claro, né, nos nossos episódios cotidianos, tudo em caixinhas tão definidas, em marcos temporais assim tão claros, tão definidos, tão demarcados como o esporte coloca. E acho que é por isso que ele produz em nós essa catarse, né? A gente, você tem razão, a gente muitas vezes valoriza mais as derrotas, aquilo nos traz mais memórias e machuca mais do que as vitórias. Mas igualmente também no esporte. E, então esses marcos que o esporte traz, eles vão fundo ao nosso coração. Tanto que muita gente, né, nos grandes momentos celebrativos coletivos, quando o Brasil foi campeão do mundo, que já está faz tempo, quem estava vivo, como eu, você lembra onde você estava, você lembra o que estava fazendo. Então, assim, esse momento ali acaba trazendo memórias e recordações coletivas até, que não tem outro... outro tipo de catarse coletiva que traz tanta memória afetiva. A morte do Senna. É. Eu lembro de eu assistir na televisão naquele momento. É. É uma coisa que chocou, né? Um país, né?
0: Por isso que o esporte acaba sendo palco para conflitos humanos, né? E para emoções muito humanas. Eu acho que é por isso que ele acaba tendo uma identificação muito grande com a gente. E por isso até que o esporte acaba sendo uma excelente figura de linguagem para a vida humana e para a nossa busca espiritual. E a gente tem versículos bíblicos muito importantes que falam sobre o esporte. Um dos mais famosos, que está lá em 1 Coríntios, que eu gosto muito, no capítulo... Deixa eu pegar aqui, porque eu não tinha anotado. É terrível, né, Carlos? É o 10 que fala sobre...
3: O pastor que não aprendeu Bíblia, né?
0: É, pois é.
1: Não, que é, não sabeis que os que correm no estádio, todos na verdade correm, mas só um leva o prêmio?
0: Exato.
1: 1 Coríntios 9:24.
0: 9:24. Sim. E aí, continua aí, porque esse texto é muito bom.
1: Tá, peraí, que eu não abri a Bíblia, foi de cabeça.
0: E aqui. Aí?
1: Ó, todo aquele que luta pelos jogos exercita-se em tudo. Eles, na verdade, para alcançarem uma coroa corruptível. Nós, porém, uma coroa incorruptível. Correi de tal maneira que alcanceis o prêmio.
0: Exato, e depois ele fala até que eles murram o próprio corpo. É um texto muito legal. Assim, o esporte acaba sendo praticamente uma parábola viva, né? Daquilo que a gente passa na nossa vida espiritual e nos nossos conflitos internos. Então, por isso que ele acaba sendo realmente atraente demais para a gente tanto assistir, consumir, aprender e usar para ensinar as outras pessoas. Você acompanhou trechos, mas você pode acompanhar o podcast completo nas plataformas digitais da sua preferência ou no site rtmbrasil.org.br. 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
0: Simval, a gente cita, mas não dá tempo de falar muito, talvez a gente consiga falar um pouquinho mais. No podcast do Viajando, a gente cita Carruagens de Fogo, que é um filme, assim, muito importante.
1: Muito importante mesmo, né? Porque ele é um filme que toca os corações de quem é cristão e não cristão. Mas eu vou explicar o porquê. O Carruagens de Fogo é um filme de 1982. Inclusive ganhou o Oscar de melhor filme. Uhum. E bateu Caçadores da Arca Perdida, por sinal, do Spielberg.
0: Sim.
1: É, e é a cinebiografia de Eric Liddell. Eric Liddell é filho de missionários escoceses, né? E missionários que moraram na China. Então ele foi criado, teve uma criação de berço ali, né? Cristã e com coração voltado para missões. E Eric Liddell, ele era um corredor também, então ele se tornou um atleta do esporte representando o Reino Unido, né? Na bandeira do Reino Unido. Porque algumas competições, né, por exemplo, nos esportes olímpicos, o Reino Unido compete junto, né, dos países que formam o Reino Unido. E ele é escocês, então Escócia, e algumas competições como futebol, por exemplo, a Escócia joga de forma separadamente da Inglaterra, né, só para citar. E o filme retrata as Olimpíadas de 1924, que aconteceram em Paris. Então, durante a trama do filme, ele e também tem um outro colega, né, de equipe dele, que corre, que também é corredor, e é muito interessante esse link dos dois, porque esse colega, ele é judeu, e na época, principalmente na Europa, nos anos 20, houve um crescimento muito forte do antissemitismo, ou seja, das pessoas serem contra, né, os judeus, segregaram os judeus. Lembrem-se que a gente está falando de poucos anos antes do surgimento ou da ascensão do nazismo na Alemanha. Então já havia esse antissemitismo espalhado. Então esse colega dele, também corredor, ele corre, e o filme deixa muito claro, sem criar um antagonismo entre os dois, não é uma história de herói e vilão, não é nada disso, nem sem maniqueísmo, mas é que mostra, né, com as nuances das motivações de que cada um está correndo. Então o seu colega está correndo para superar esse quadro de adversidade, para superar o preconceito.
0: É o Harold Abrahams, certo?
1: Harold
0: Maurice. Abrahams.
1: Exatamente.
0: Que foi, isso é história, né? Não é spoiler nenhum. Ele foi campeão dos Jogos de Paris nos 100 metros rasos. Justamente a categoria que o Eric Liddell era especialista e que ele não correu.
1: Pois é, e esse é um dos pontos centrais do filme, né? O Eric Liddell, como o André falou, ele era especialista nos 100 metros rasos, porém a prova, a final dos 100 metros rasos aconteceria no domingo. E ele tinha um propósito muito forte no coração dele de agradar a Deus, e ele não queria correr no dia do Senhor, que era o domingo. Então, ele literalmente abriu mão de uma medalha olímpica praticamente certa, já que ele era o melhor da sua época, para então correr meio que como substituto ali nos 400 metros rasos, 400 metros, que não era a especialidade dele, mas que por sinal ele correu e venceu em dia diferente, claro, e foi medalhista olímpico, ganhou a medalha de ouro. E é interessante que ele, a motivação que fica muito claro durante todo o transcorrer do filme, na vida de Eric Liddell, é que ele corria para Deus. Ele diz assim: eu creio que Deus me fez para um propósito, mas ele também me deu velocidade, e quando eu corro para ele. Então, essa força dele, que não era só da superação do esporte, da disciplina, tudo isso que ele tinha, da excelência que ele tinha como atleta, mas que era uma motivação voltada para Deus, e isso tornou-se central na sua trajetória, culminou numa vitória olímpica improvável, e ele entrou para a história, né, como alguém que deixou de ganhar uma medalha para ganhar outra maior, né? Então é muito interessante isso, né? Porque talvez se fosse só por ter, entre aspas, né? Só não, né? Mas é um grande mérito. Mas se fosse só por ter ganhado uma medalha olímpica, ele estaria ali entre os anais da história. Mas quantos outros corredores estão ali na história entre os ganhadores de medalhas olímpicas e que a gente não tem memória, não tem uma história que por trás? E essa história dele de ter preterido onde ele tinha maior força para correr, onde ele não tinha nenhuma pretensão em ganhar, isso fez com que ele fosse marcado por alguém que foi fiel aos seus princípios, fiel àquilo que Deus colocou no coração dele, e por conta disso ele venceu. Inclusive, ele sofreu muitas pressões, que o filme mostra, até o Príncipe de Gales, né? É curioso isso, né? Por exemplo, o Príncipe Charles, que hoje é o rei da Inglaterra, ele do Reino Unido, ele era Príncipe de Gales antes de se tornar rei, porque aí o príncipe principal, o filho dele, agora é o Príncipe de Gales. Ele governa, entre aspas, assim, é o governante ali do País de Gales e da Escócia. Então ele é como se fosse uma autoridade máxima. Então ele chegou a receber a ligação do... Mostra na época, né? Que ele tinha poucos telefones. Ele chegou a receber a ligação do Príncipe de Gales. Era pra ele pedir, você tem que correr.
0: Interessante.
1: Pô, vai perder uma medalha pro país.
0: É.
1: E ele não se dobrou. E além de tudo, o filme, além de mostrar essas motivações de cada personagem, a trama é muito envolvente e tem uma trilha sonora que também ganhadora do Oscar, que ganhou de melhor filme e melhor trilha sonora do ano, que é feita por Vangelis. Vangelis, para quem não sabe, né, é o músico que fez a mesma trilha sonora do Blade Runner. E são duas trilhas super marcantes e totalmente diferentes entre si. A do Blade Runner, os acordes, tudo leva, é pesado, assim como o filme, como um retrato ao filme. E já no Carruagem de Fogo, não, é o contrário, né? A trilha sonora é triunfante, que é aquela trilha sonora marcante, que a gente pode repetir aqui, aquele... Ah, que legal, Andressa. Você vê? Então, e essa, a câmera lenta nos momentos que ele tá correndo, competindo com a trilha, e aí eu digo que essa trilha, ela eleva o filme a um nível quase litúrgico, porque tem um sentido quando a trilha entra, os momentos que ela entra e a cadência que ela vai trazendo para as cenas. É muito interessante, é um dos filmes mais comoventes, até que eu diria, dos todos os tempos, do Oscar, dos anos 80, como você pode imaginar, com certeza um dos melhores filmes sobre esporte já feitos. E esse contraste, né, entre os protagonistas, Abrahams e Liddell, é muito bom, porque não é simplista. Os dois tem suas motivações, os dois vencem de alguma maneira, os dois aprendem, os dois crescem, e nós que assistimos também crescemos juntos, porque legal, aprendemos que a maior motivação é correr para Deus.
0: Legal. E o Simval gosta tanto desse filme que falou só dele, então a gente encerra o programa por aqui. 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Simval, muito obrigado. Você que acompanhou, muito obrigado. Valeu, até a próxima e corra rumo a Jesus.

Horário de Brasília, agora 12:24. Que legal ouvir o Pop Talk. Gostaram? E quando fala de cultura, quando fala de Bíblia, quando fala de arte, quando fala de música, quando fala de a gente produzir conteúdos alinhados com a nossa cosmovisão bíblica, eu lembro do som do Palavra Antiga. Eu

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0: Voltamos. Muito boa tarde para vocês. Agradecendo Anateca.

0: com a gente, agradecendo Daiane conosco, Virgínia por aqui, a Raquel participando, Jairo Pereira, que ama ouvir Banda Resgate, Dona Silvia lá de Goiás também com a gente, o Jean também sintonizado, aí o Cinete por aqui, o Will também conosco, e a Berê nos mandou um áudio hoje, vem pra cá, Berê, amei essa tapioca que você fez com banana, esse cafezinho e o estudo bíblico logo cedo, hein?
1: Oi, Renata. Bom dia. Eu estava aqui, né, fazendo o estudo e tem um parágrafo ali que fala sobre a questão da demora, né? No nosso entendimento, no nosso tempo cronológico, o Senhor está demorando, né? Podemos pensar dessa forma, porque já se passaram aí alguns séculos e ele não voltou. E os discípulos, né, achavam que ele ia voltar logo em seguida, que ele subiu, e que ele ia voltar. Tanto que lá em Tessalonicenses, acho que 2 Tessalonicenses, fala que as pessoas pararam de trabalhar, né, porque ele ia voltar. Mas eu estava conversando com uma amiga minha esses dias e a gente falava exatamente disso. Uma moça que eu estou fazendo discipulado com ela. E a gente falava exatamente disso. Pensa, eu falando para ela, né? Pensa comigo. Quando as escrituras, né? Quando surgiu ali o profeta, por exemplo, o profeta Isaías. Quando ele fez aquelas profecias que o Senhor deu para ele, que vinha o Messias, e que o Cordeiro ia ser morto, lá em Isaías 53. Então, quanto tempo depois que o Cordeiro veio? Quanto tempo se passou? Bastante, né? E aí, colocando agora aqui no nosso momento atual, eu, pelo menos, eu vou fazer 43 anos. Então, imagina, um tempo insignificante, posso dizer assim, em relação à profecia de Isaías, que quando ela se cumpriu, quando ele teve a profecia, quando ele falou ali a profecia, e quando ela se cumpriu de fato na pessoa do Senhor Jesus. Então é um tempo assim insignificante, 40 anos. E aí a gente pode fazer esse paralelo com a volta do Senhor, né? Quanto tempo? 800? 900? 1000? Anos, e a palavra diz que um dia, mil anos é como um dia e um dia é como mil anos, né? Então, que realmente a gente possa entender que o tempo do Senhor é diferente do nosso. Abraço, Rê, e que nós todos possamos estar preparados para esse grande e glorioso dia do Senhor.
0: Amém, querida Berê! Tão bom ver vocês estudando a Bíblia, a gente podendo fazer isso juntos. E eu também recebi da Taninha um recado maravilhoso. Ela, juntamente com mais 41 mulheres, fazem um grupo de estudo do Através da Bíblia. Hoje o Itamir mandou um vídeo para elas e a Taninha chorou aqui assistindo, agradecendo a Deus pela palavra. Então, muito obrigada por essas manifestações já em vida que a gente pode ter.

0: Comunidade da Graça com Ademar de Campos, tributo a Iavé. Luiz Almeida, obrigada pelo teu recado. Elcinete Coutinho, obrigada demais. Célia Pinha, recebi teu recado. William, obrigada pela mensagem. Jean Lucas aí no Rio Grande do Sul. Leonardo com a gente, Magnólia também. Dona Rita em Minas Gerais. Rogério em Ibitinga, vi que você pediu o som dos Arrais, daqui a pouco eu vou colocar aqui pra você, tá bom? A Márcia Madureira tá sintonizada, a Ramona no Rio Grande do Sul, ouvindo a gente também. O Arnaldo mandou uma mensagem sobre o Através da Bíblia tão bonita, ele disse assim, Rê, não sou muito participativo, mas sou muito ativo na programação, sim, porque tô sempre ouvindo a melhor rádio do planeta. O primeiro contato com o Evangelho foi no programa Através da Bíblia, na época apresentado pelo Davi Nunes. Havia interferência de outras emissoras, era difícil, mas eu não perdi, eu via nas madrugadas e a semente foi semeada. Depois de um bom tempo, pela graça, eu fui alcançado e já faz 26 anos que eu sirvo a Cristo. Durante esse período, passei bons e maus momentos, tive depressão profunda, mas Cristo me sustentou e a Ele toda a glória para todo sempre. Arnaldo Lira, que mensagem maravilhosa, já salvei aqui para que a gente possa também mostrar para nossa equipe. Retornos assim são um abraço de Deus. Hoje mesmo a Taninha mandou mensagem, 42 pessoas, mulheres em especial, estão no grupo onde ela compartilha as mensagens do Através da Bíblia. O Itamir gravou áudio, mandou um vídeo, orou com elas. Foi tão especial, né? Obrigada, Taninha. E tem muita gente aqui participando. Sabe quem também tá aqui do meu lado? Aqui comigo, querido Ricardo Santos. Boa tarde pra você.
1: Poxa, o chefe tá liberando. Eu tô chegando aqui com você. Oi, Renata. É um privilégio estar aqui pertinho de você também, dos ouvintes.
0: Muito bom. E olha, ele chegou. Vou até arrumar aqui a nossa câmera para pegar um pouquinho mais de você.
1: Legal, obrigado. Ô Rê, você que faz uma parte técnica excelente, ouvinte, é assim, a rádio funciona desse jeito. Quer ver como que eu vou falar com ela? Ô Rê, vai lá na pasta programas do playlist. Ouvinte, o que é o playlist? O playlist é o programa que a gente usa aqui no computador, a gente tem a telinha assim, e a gente tem um monte de botõezinhos assim, tudo colorido. Um dia a gente mostra para você, e a gente coloca ali, aperta um botãozinho, aí toca uma música, toca uma vinheta, tem a pasta textos e tem a pasta programas.
0: Deixa eu ver se eu consigo mostrar para os ouvintes.
1: Mas você é incrível, tá aí, olha lá, deixa eu ver, olha aí, colorido, tá aí, isso, tem que tirar um pouquinho do brilho, sabia?
0: Eu não sabia,
1: tirando um pouquinho do brilho na tela do celular. Aí você vai conseguir tirar. Então, o que acontece? Aí eu tô pedindo pra Renata eu buscar na pasta programas, tá lá, o playlist sumiu. Ao vivo, aí dá pra perceber melhor agora, aí tá vendo? Colorido. É, não pode tirar todo o brilho, né? Senão não vai brilhar muito se tirar. Mas tudo bem, tá valendo, o pessoal já entendeu. E aí você vai agora lá na pasta programas e digita aí na pesquisa QSV. QSV, não é QSL, tá tudo ok. Na linguagem do Amigos do Rádio, não. Deixa eu ver, Rádio Amador. É o QSV, que é Questões sobre a Vida. Achou aí? Achou?
0: Calma aí, que esse
1: na pasta programas. Pronto, é isso aí. A Renata tá fazendo a parte técnica. Ô, Rê, lembrando que hoje tem um programa muito legal. Sabia que aqui na RTM sempre tem programas legais, né?
0: Excelentes. E olha, hoje repercutiu. A gente teve o Através da Bíblia no penúltimo episódio. Uhum. Aí a gente teve a mensagem da pastora Ivana, a turma aqui toda me pedindo pra encaminhar o link. Calma que daqui a pouquinho sobe pro site.
1: Você vai conseguir fazer tudo isso?
0: Espero que sim. Mas eu sei que hoje também vai ter um muito especial, que é o Questões sobre a Vida.
1: Muito bem, eu faço a questão também que você me ajude na leitura. Olha, o episódio de hoje, o programa Questões sobre a Vida, ele vai ao ar aqui na programação, mas também tem no YouTube. Acessa lá em @RTM Brasil. O Marcos Olivares e a Fernanda Lima, o casal Mais do Que Vinci, eles fazem um programa incrível com 12 perguntas e 12 respostas. Aliás, é um programa que é adaptado para a língua portuguesa aqui no Brasil, mas a origem dele é lá nos Estados Unidos, e é um programa que traz 12 perguntas e 12 respostas sobre vários temas. Inclusive a Fernanda Lima, ela traz um pouquinho aqui da prévia pra gente, Renata. A gente pode ouvir a voz aí, a fala da querida Fernanda Lima.
2: Olá e bem-vindo ao programa Questões sobre a Vida. trazida até você pela CTTW e a Rádio Transmundial. Obrigada por nos ouvir. Sou sua anfitriã e meu nome é Fernanda Lima e estarei com você aqui no programa. Estes programas estão no formato, inclusive, de perguntas e respostas, que consistem em perguntas típicas que ouvintes como você e eu podem ter sobre diferentes assuntos que são muito importantes, incluindo perguntas sobre Deus, Jesus, céu e oração. E nenhuma dúvida está fora dos nossos limites. Inclusive, algumas perguntas que você vai ouvir podem ser bem antagônicas e até um pouco hostis. O título do programa de hoje é O Pecado e Seu Remédio. A gente vai responder algumas perguntas sobre a natureza do pecado, o que que é, os seus resultados, e depois nós vamos responder perguntas também sobre o remédio para esse pecado e como podemos receber esse remédio.
1: Ô Renata, você já tomou seu remédio hoje?
3: Tomei.
1: Eu tô com um pacotão de remédio lá, olha, o remédio para o pecado, hein? Olha que pergunta desafiadora, Renata.
3: Olha, esse remédio para o pecado, esse eu quero tomar todo dia, viu?
1: Será que tem ouvido? Ouvintes, Renata, que querem evangelizar. Você sabe que a gente tem amigos, tem parentes, que às vezes a gente não consegue, não tem aquela facilidade de falar de Jesus, de evangelizar, né? Mas muitas vezes, quem sabe um livro, quem sabe até um programa de rádio, assim, para escutar, vai ser ali a deixa para aquela pessoa se engajar e se alinhar no evangelho, né?
3: É isso mesmo. Hoje mesmo, o ouvinte participou falando que quando ele ouviu Através da Bíblia, a semente começou a cair e deu fruto, foi através de programa de rádio, porque a fé vem pelo ouvir, ouvir a palavra de Deus.
1: A Renata tá assim, top, nas memórias, assim, dos versículos bíblicos. E hoje, a pergunta é a seguinte, o pecado e seu remédio. Aliás, 12 perguntas e 12 respostas. É o título do programa O Pecado e o Seu Remédio. É o seguinte, você hoje vai ganhar um presentão, mas tem que se engajar, tem que participar com a gente, porque a sua participação também é muito legal e importante. A pergunta é a seguinte, Renata, você quer perguntar aí, ó, capricha aí na pergunta do dia para o ouvinte do programa Questões sobre a Vida, que vai ao ar hoje, 5:05 da tarde, no horário do Cacá Rodrigues.
3: Você acredita que o pecado é apenas um erro assim que a gente comete? Ou que é um problema mais profundo, que de fato precisa mesmo de remédio? Então, você vai aprender no programa de hoje.
1: Você sabe que eu tenho muitos amigos que pensam desse jeito, hein? Acham que o pecado, isso que tá na Bíblia assim, não é bem assim. É um erro, a gente comete e tudo bem. Você já ouviu alguém falar mais ou menos esse tipo de coisa?
3: Com certeza, já ouvi até político dizendo que era mais santo que o Papa.
1: Ô, doido, que coisa, hein? Olha só, então a pergunta é a seguinte, e aí ouvinte, é pra você, hein? Vai lá, ó, você vai responder e todos que responderem, mas diga também, hein? Fale aí, mencione o programa Questões sobre a Vida. Se você não ouviu, quem já ouviu o programa Questões sobre a Vida comigo, levanta a mão, vai lá. Não tô vendo. Quem ouviu o programa Questões sobre a Vida, levanta a mão. Muito bem, você é demais, hein, ouvinte? Então, ó, manda mensagem aqui pra gente pelo nosso WhatsApp, responda a pergunta sobre o pecado e seu remédio. A pergunta é a seguinte, você mesmo, é você, minha amiga, você meu amigo, como diria um locutor, né? Ó, você acredita que o pecado é apenas um erro que cometemos ou é um problema mais profundo que precisa de um remédio? Qual é o remédio que a gente tem para o pecado? O que você tem aprendido, por exemplo, você que já ouviu o programa Questões sobre a Vida? Conta aqui pra gente. Todos, Renata, o chefe liberou, hein? O chefe tá bonzinho. Todos que participarem e responderem, a gente vai enviar para você um livro incrível. É um manual bíblico. Sabe qual é, Renata?
3: Qual?
1: O Manual Bíblico da Autoria de Richard Bennett. É meu xará, hein? Olha que nome bonito. Richard Bennett. Ele escreveu o livro Alimento para a Fé. Olha que legal.
3: E ontem, olha, o pessoal que participou do Dorothy já recebeu o Em Busca de Deus, já devem estar lendo. Muita gente, sim, gostou, já mandou o retorno aqui para nós. Agora, ganhar mais um na mesma semana é bom demais, hein?
1: E compartilhar, você tem que compartilhar com todo mundo. Mas responda aqui pra gente, ok? A pergunta é a seguinte, você acredita que o pecado é apenas um erro que cometemos ou é um problema mais profundo que precisa de um remédio, que você tem aprendido também com o programa Questões sobre a Vida. Lembrando que ele vai ao ar hoje, quinta-feira, todas as quintas, aqui ao ar, às 5h05 da tarde, logo depois do calendário de oração, hoje com o Cacá Rodrigues. Renata, eu tenho que subir, o chefe está chamando já.
3: Então tá bom, mas obrigada, eu sei que a produção maravilhosa vai mandar esse e-book para a turma aqui para
1: participar, né? E paga alguma coisa?
3: Nada! E pode ouvinte internacional também.
1: Pode.
3: Pode ouvinte de quilometragens distantes aqui de São Paulo, capital.
1: Até
3: pode
1: de Marte.
3: Também.
1: Será que a gente chegou em Marte? Ainda não. Elon Musk quer mandar, né? Quando tivermos ouvintes em Marte, até pra Marte a gente manda, beleza?
3: Meio-dia, 51 minutos. Obrigada, Rick.
1: Valeu, Renata. Parabéns pelo programa. A gente volta logo mais. Tchau, tchau.
3: Meio-dia e 53. A gente espera as participações de vocês. Enquanto isso...

0: mais. Esse foi o pedido do nosso querido Rogério. Um grande abraço pra você, Solzinha. Mandei tua mensagem pra Marília. Ela te mandou um beijão, agradeceu. Ao mesmo tempo que... Eu já anotei, Solzinha, a tua pergunta para Entendendo a Bíblia até hoje. Comecei o programa falando sobre isso, que a tua pergunta foi tão boa que o André Castilho e o Itamir já receberam lá no grupo, já agradeceram demais, já começaram a separar texto para responder. Porque é uma pergunta tão pertinente. Ah, eu vou contar aqui para a turma. Ela perguntou se todo mundo precisa ter uma posição escatológica. A gente precisa ser milenista, amilenista, pré-tribulacionista. A gente precisa, isso é essencial para nossa fé. Eu preciso me posicionar ou posso aguardar que Jesus faça o que ele tiver que fazer e eu confio nele e descanso? Muito legal essa pergunta, viu? Reflete com certeza o nosso anseio. Então, obrigada, Solzinha. Não sei se você tá aí ouvindo, mas hoje cedo já agradeci demais, já movimentou lá o nosso grupo do Internet da Bíblia e a gente já ficou muito feliz. Turma, temos que ir pro intervalo. O tempo se esgota, mas eu volto com a Edvânia, com a Lu, com a Elzira, com a Silvia, na companhia da Bebel, da Rô, a Kelly tá com a gente, a Catiusca, o Osvaldo, o Rosaldo Coelho, a Ana Teca, a Maria. Então venham todos pra cá, em instantes estaremos de volta.
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3: Maravilhosa tarde para vocês. Obrigada, querido Oswaldo Sampaio, pela tua companhia. Muito obrigada, seu José Carlos Borges, nosso querido José Carlos, lá no Rio de Janeiro. Beijo também pro seu Marco Antônio, pra Solzinha querida, pra Simone com a gente desde cedo. Hoje teve foto das filhas lindas. A Rosemary tá com a gente, a Dona Elzira também, a Kelly Cristina por aqui, diretamente de Natal, Rio Grande do Norte. O Reinaldo chegou, a Silvia Aparecida conosco, a Bebel aqui, e hoje o Adilson me mandou uma foto dessa princesa linda e até um recadinho dela, ó.
4: Hoje nasce um beijo, minha mamãe Ana Clara, tô ouvindo seu programa.
3: Que linda, Ana Clara, lá em Areial, Paraíba. Beijo, Adilson. Obrigada por esse presente, essa voz linda e essa princesa aí no sofá, deitada, cabelos compridos, uma boneca mesmo, hein? E olha, não esqueci de você, Alexandre. O Alexandre tá em Paraúna, Goiás, e tinha pedido som do Isaías Saad. Posso estender pra turma aqui? Luiz Carlos, Rosaldo Coelho, Dona Maria em Indaiatuba, minha amada Elis Regina, Elisângela em São Paulo, a Roa, a Bebel, a Silvia.

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1: Olá, é uma alegria contar com a sua audiência. Que a graça do Senhor Jesus fortaleça a sua fé no dia de hoje. Hoje eu quero que reflitamos sobre o tema: esteja sobre nós o teu amor eterno, Senhor. Salmo de número 32, versículos 1 e 2, e posteriormente Salmo de número 33, versículos 12 e o versículo de número 22. Escutemos com atenção a leitura destes quatro versículos. Bem-aventurado aquele cuja transgressão é perdoada e cujo pecado é coberto. Bem-aventurado o homem a quem o Senhor não atribui culpa e em quem não há engano. Salmo 33, versículo 12. Bem-aventurada é a nação cujo Deus é o Senhor, o povo que ele escolheu como sua herança. Versículo 22. Senhor, que o teu amor esteja sobre nós, assim como a nossa esperança está em ti. Olha, vivemos em uma época em que as pessoas procuram a felicidade, mas poucos sabem onde encontrá-la. Muitos a buscam em conquistas profissionais, em riquezas, em prazeres, em estabilidade financeira ou reconhecimento social. Contudo, basta observar a realidade para perceber de que nada disso por si só satisfaz o homem plenamente. Santo Agostinho, alguém que viveu no quarto século, escreveu uma frase que atravessou os séculos. Ele diz, abro aspas, tu nos criaste para ti, e inquieto está o nosso coração enquanto não repousar em ti. Fecho aspas. Meu caro ouvinte, é exatamente isso o que o rei Davi nos ensina nesses dois salmos que lemos quatro versículos dele. A felicidade não começa nas circunstâncias. A felicidade começa quando Deus restaura o relacionamento quebrado entre ele e o ser humano. O Salmo de número 32 fala do homem reconciliado com Deus. E o Salmo de número 33 fala do povo que vive sob o governo de Deus. Então, isso significa que ambos os salmos, ambos, o Salmo 32 e o 33, eles culminam na oração, seja sobre nós o teu amor, Senhor. Versículo de número 22 do Salmo 33. E depois de experimentar o perdão e reconhecer o governo de Deus, então, resta pedir que o seu amor permaneça em nós. Aqui nós aprendemos algumas lições significativas para a vida, caro ouvinte. A lição primeira é que o perdão é presente da graça de Deus em nós. Veja o Salmo de número 32, versículo de número 1 e 2. Ele nos diz, bem-aventurado aquele cuja transgressão é perdoada e cujo pecado é coberto. Davi não diz, feliz quem nunca pecou. Mas ele diz, feliz ou bem-aventurado, quem foi perdoado. Essa é a diferença entre o Evangelho e toda a tentativa humana de alcançar a Deus. Enquanto outras religiões ensinam que o homem sobe até Deus por seus próprios méritos, a Bíblia nos revela que Deus desce ao nosso encontro oferecendo graça. E no texto que nós lemos, Davi usa três palavras que descrevem a condição natural de cada homem, de cada ser humano. Primeiramente, a transgressão. Isso fala da nossa rebelião contra Deus. Em segundo lugar, fala do pecado, a ideia de que nós não conseguimos satisfazer a plena vontade de Deus. E, finalmente, também fala da culpa. a ideia da responsabilidade que individualmente cada um de nós, inclusive você, meu caro ouvinte, e eu também, nós temos uma responsabilidade diante do justo juiz, que é Deus. E Deus responde com três ações maravilhosas dentro do texto. Ele diz que Ele perdoa, que Ele cobre as transgressões e que deixa de imputar a culpa ao pecador. Isso nos remete naturalmente ao Romanos capítulo 4, quando Paulo cita este salmo para ensinar que nós somos justificados pela fé e não pelas obras. O perdão celebrado por Davi encontra sua expressão máxima, então, na cruz de Cristo. Jesus recebeu a culpa que era minha para que o perdão chegasse até mim. E se esta for a sua experiência também, meu caro ouvinte, o perdão chega até você. Como escreveu o profeta Isaías, o castigo que nos trouxe a paz estava sobre ele. Observe que o Salmo de número 32 aponta para Cristo. Talvez você carregue um pecado escondido há anos. Olha, Cristo veio para libertá-lo. Quem recebe o perdão de Deus descobre uma alegria que nenhuma conquista material pode oferecer. Esta é uma lição importantíssima. A segunda lição, o governo de Deus transforma pessoas e sociedades. Salmo de número 33, versículo 12, talvez o texto mais conhecido nesses dois salmos que foram lidos. Bem-aventurada é a nação cujo Deus é o Senhor. Davi, ele amplia a sua visão ao afirmar esta expressão da nação que se rende ao Senhor. Esse texto não deve ser usado como slogan político, especialmente agora nós estamos vislumbrando e às portas da realização de mais um pleito eleitoral no Brasil. Mas esse texto deve ser entendido como uma declaração espiritual, uma sociedade que floresce quando reconhece a autoridade do Criador. E essa transformação, ela começa no coração, individualmente. Não existe sociedade justa sem pessoas transformadas, meu caro ouvinte. Não existem famílias saudáveis sem homens e mulheres submetidos ao Senhor. Quando Deus governa uma vida, Ele muda a maneira de trabalhar, de administrar os recursos, de tratar o cônjuge, de educar os filhos e de relacionar-se com o próximo, porque a fé deixa de ser discurso e passa a produzir frutos. Por exemplo, uma cidade pode permanecer às escuras durante a noite, mas basta acender uma lâmpada para que a escuridão já não domine completamente aquele ambiente. Do mesmo modo, o cristão é chamado para ser essa luz. Talvez não consiga mudar o mundo inteiro, mas pode transformar a sua casa, o seu trabalho, a sua igreja, a sua vizinhança, e assim o reino de Deus avança, momento após momento. A terceira lição é que o amor de Deus sustenta a nossa esperança. Versículo de número 22. O salmista nos diz: Senhor, que o teu amor esteja sobre nós. A palavra amor descreve o amor fiel de Deus à sua aliança. Um amor que permanece mesmo quando nós vacilamos. Um amor que não depende do nosso empenho ou da nossa performance, mas depende unicamente do caráter imutável de Deus. Enquanto nós somos inconstantes, Deus continua sendo quem sempre foi. Por isso, a nossa esperança permanece. Imagine uma criança atravessando uma ponte ao lado do seu pai. Ela segura a mão do pai, mas em alguns momentos sua mão enfraquece por causa do medo. A segurança da travessia não depende da força da criança, não é mesmo? Sim, não depende. E sim da firmeza do que o pai segura a sua mão. Assim é a nossa caminhada com Deus. Às vezes a nossa fé vacila, mas Deus jamais nos abandona. Seu amor continua sustentando-nos. E assim seguimos a verdade nesses dois salmos, 32 e 33, contando a única história para nós. Nós somos pecadores, mas quando arrependidos, encontramos perdão em Cristo. Por isso, quando lemos, seja sobre nós o teu amor, Senhor, podemos olhar para a cruz e responder, esse amor já foi demonstrado a nós. Como Paulo nos ensina em Romanos capítulo 5, versículo 8, mas Deus prova o seu próprio amor para conosco pelo fato de ter Cristo morrido por nós, sendo nós ainda pecadores. Que essa certeza nos acompanhe todos os dias, caro ouvinte. Não confiemos em nossa justiça, mas na graça de Cristo. Não apenas em nossos recursos, mas na providência do Senhor. Façamos da oração do salmista a nossa oração também. Seja sobre nós o teu amor, Senhor, como em ti está a nossa esperança. Quem recebe o perdão de Deus descobre uma alegria que nenhuma conquista material pode oferecer. Verdade ou não? É claro que é verdade. Que Deus te abençoe, meu caro ouvinte, que tenha um dia agradável na presença do Senhor. Isaías Saad e Débora Buzas vão nos ajudar a interpretar esta música Rendido Estou. Mas antes, deixa-me orar para nos despedirmos do dia de hoje. Deus, obrigado pela tua palavra e obrigado pela tua bondade. Obrigado porque tu governas sobre tudo e todos, inclusive em nossas vidas. Que esta realidade se materialize em nosso viver hoje. Oramos no nome de Jesus. Amém.

0: 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Caráter primeiro, hoje falando sobre o amor e o perdão de Deus, não são apenas ideias, não é filosofia, é verdade ao ponto de alicerçar nossa vida. Eu espero que você tenha gostado do programa. O Reinaldo estava ouvindo, a Bebel também por aqui, a Elis Regina com a gente, a Dona Maria, o Trinquinato, que a gente estava com muita saudade dele e da esposa. Agora aqui ele disse graça e paz, prezada irmã Renata, excelente abençoada tarde para todos na presença do Senhor, ligadinhos na melhor companhia, cheio de saudades de poder acompanhar a programação diariamente. Abraço para os irmãos, mas orem por eles, meus amados ouvintes, orem sempre para que a sabedoria do Eterno os guie, continue orientando, traga direção, paz ao coração, um trabalho excelente para o Senhor, como está bem lá no Salmo 1, e foi bem o que a gente estudou hoje no programa Um Tempo com Deus, sobre florescer. Aqueles que temem ao Senhor são como uma árvore plantada junto às correntes dos rios, que tudo que faz prospera, dando seu fruto no tempo certo. Muito bom, que assim seja para vocês. E olha aqui o recadinho da Bebel.
1: Bom dia, com alegria estar participando dessa rádio abençoada por Deus, tá? E maravilhosa. Que Deus lhe abençoe a cada um dos nossos ouvintes e cada um desses locutores, tá? Um bom dia a todos. Rê, se tiver a música aí, Tu és mais águas purificadoras, acho que é Diante do Trono. Ofereço para todos os ouvintes, para você, viu? Se não, pode colocar outro, tá bom? Ofereço para todos os ouvintes.
0: Ana, também ofereço para você.

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1: Olá, eu sou o Israel. Sente-se, pegue o seu café e vamos conversar sobre Deus e sobre a vida, sobre a fé e sobre as nossas dúvidas.

0: Começamos agora mais um episódio do Deus na Vida. É uma alegria estarmos juntos para mais esta jornada de conversa sobre a nossa vida iluminada pela Palavra de Deus. Como temos conversado aqui no Deus na Vida, a decisão das tribos de Israel por um rei era uma recusa ao Senhor como o seu rei e seu Deus. O Senhor governaria sobre o seu povo por meio da lei, enquanto o povo deveria obedecer aos seus mandamentos. O resultado seria um povo que vive em liberdade e desfruta da segurança, proteção e provisão do Senhor. Mas quando as ameaças bateram à porta, Israel permitiu que o medo tomasse conta do seu coração. E como sempre é, quando deixamos o medo controlar as nossas decisões, abandonamos o Senhor e corremos para os ídolos. Foi assim com Israel quando pediu um rei. Foi assim com os soldados quando fugiram dos filisteus. E foi assim com Saul quando ofereceu o holocausto com medo de perder uma batalha. Como Deus respondeu a isso tudo? O povo haveria de sofrer as consequências de ser governado por um rei, por um monarca. Mas Deus lhes concedeu um rei da maneira como eles haviam pedido. Um trono para um rei sobre Israel seria uma contínua lembrança de que eles rejeitaram o Senhor como rei. Por outro lado, o rei seria também uma contínua lembrança da misericórdia, graça, fidelidade e sabedoria de Deus, que além de conceder um rei para Israel, estabeleceu uma linhagem de reis por meio da qual trouxe o seu filho ao mundo, Jesus Messias, e estabeleceu o seu trono para sempre. Ou seja, quando Jesus, filho de Davi, vem ao mundo, ele traz o reino de Deus. Com isso, vemos que Deus entrou na decisão errada de Israel e a redimiu, fazendo cumprir o seu propósito de ele mesmo ser o rei a governar o seu povo. O rei escolhido para governar Israel naquela ocasião foi Saul. E os textos bíblicos exaltam as qualidades e conquistas de Saul. Saul era alto, forte e de boa aparência. Ele era da tribo de Benjamim, o que significa uma posição geograficamente estratégica entre as tribos do norte e do sul, com um grande potencial para unir todo o povo. Ele e o seu filho Jonatas foram importantes na organização militar de Israel herdada por Davi depois. Em 1 Samuel 14, dos versos 47 e 48, encontramos um importante relatório sobre as proezas militares de Saul. Veja só, quando Saul assumiu o reinado sobre Israel, lutou contra os seus inimigos em redor, moabitas, amonitas, edomitas, os reis de Zobá e os filisteus, para qualquer lado que fosse, infligia-lhes castigo. Lutou corajosamente e derrotou os amalequitas, libertando Israel das mãos daquele que os saqueavam. Isso tudo poderia ser o bastante para qualquer outra nação, mas não era o essencial para a nação que pertencia ao Senhor. Israel não era como as demais nações. No meio de tudo isso, Deus instruiu o seu povo quanto ao que era essencial observar. Por fidelidade ao seu grande nome, o Senhor não rejeitaria o povo que o rejeitou. Deus é amor, ele é misericórdia. Isso não significa deixar o povo à sua própria sorte, pelo contrário, o povo que foi alvo de sua misericórdia precisava mais uma entre inúmeras tantas vezes ser instruído quanto ao necessário para não permitir que mais decisões baseadas no medo os levassem para mais longe do Senhor. Então, três mandamentos emergem das palavras do Senhor ao seu povo em meio à transição de tribos para reino, especialmente em 1 Samuel 8 a 15. São elas confiar, obedecer e lembrar. Vamos conversar sobre cada uma delas logo após a vinheta.
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0: Mais importante do que coragem nas batalhas, estratégias militares e fama por causa de grandes vitórias, o povo e o rei que pertencem ao Senhor devem confiar no Senhor. Na realidade, o sucesso e a riqueza de uma nação de nada valem se o que a move não for o temor do Senhor. Israel era o povo que, dentre todas as nações, tinha acesso ao conhecimento de Deus, mas o recusou. Quando Samuel convocou o povo na ocasião da escolha e unção de Saul como rei, ele comunicou a Israel as seguintes palavras. Assim diz o Senhor, o Deus de Israel, eu tirei Israel do Egito e libertei vocês do poder do Egito e de todos os reinos que os oprimiam. Mas vocês agora rejeitaram o Deus que os salva de todas as suas desgraças e angústias e disseram, não, escolhe um rei para nós. Por isso agora, apresentem-se perante o Senhor de acordo com as suas tribos e os seus clãs. A confiança no Senhor deveria ser o que movia o povo de Israel. Quando deixaram de confiar no Senhor, pediram um rei para os proteger e liderar. Confiar no Senhor implica em rejeitar confiar em nossa própria imagem e força. Ao invés de confiar no Deus que os tirou do Egito com mão poderosa e sem precisar de rei, exército, armas ou carros de guerra, Israel optou por confiar na imagem de um homem, um rei que fosse forte, alto e corajoso. Um pouco mais adiante, ainda no primeiro livro de Samuel, no capítulo 12, versículo 14, lemos assim, se vocês temerem, servirem, obedecerem ao Senhor e não se rebelarem contra as suas ordens, e se vocês e o rei que reinar sobre vocês seguirem o Senhor, o seu Deus, tudo irá bem a vocês. O que cabe ao povo de Deus que confia no seu Senhor é a obediência aos seus mandamentos. Isso significa cumprir o seu acordo com Deus, com quem Israel tem uma aliança, sabendo que o Senhor cumprirá a sua parte. Se seguirem ao Senhor e obedecerem aos seus mandamentos, tudo irá bem a vocês, disse o Senhor. Mas observem bem, a obediência a Deus é exigida do povo e do rei. O rei não estava acima do povo, embora fosse assim nas outras nações. O rei está ao lado do povo e tão responsabilizado por obedecer a Deus quanto o mais simples homem dentre eles. Obedecer ao Senhor implica em rejeitar obedecer a pressões externas e internas, por mais assustadoras e preocupantes que sejam, e por mais sedutores que sejam os ídolos que ali se apresentam. Por fim, o povo precisava lembrar continuamente quem é o Senhor e quem eles são. Lembrar do Senhor e da nossa identidade implica em rejeitar ser e fazer o que está fora daquilo que Deus nos chamou para ser e fazer. Implica em rejeitar que um ídolo defina a nossa identidade e a nossa conduta. É assim que o Senhor diz ao povo em 1 Samuel 12:24: somente temam ao Senhor e sirvam a Ele fielmente de todo o coração. Considerem as grandes coisas que Ele tem feito por vocês. Temer ao Senhor com o coração inteiro, jamais dividido entre o Senhor e os ídolos, e considerar tudo o quanto Deus já fez. Essa é a memória que salvará as nossas vidas no dia em que o medo bater às nossas portas. Vamos encerrando aqui mais um episódio do Deus na Vida. E lembre-se, confie no Senhor, obedeça aos seus mandamentos e traga continuamente à memória tudo o que o Senhor tem feito por você. Três ações simples que exigem disciplina e são o essencial para a vida livre do medo e cheia da confiança em Deus. Até o nosso próximo encontro.
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2: Sempre muito bom, né? E quem não assistiu a live do Deus na Vida, que foi ao ar nesta segunda-feira, às 10 horas da manhã, pode pedir que a gente encaminhe o link para vocês. Ainda tá valendo também o link para receber o e-book, tanto do programa do Devocional Dorothy, Em Busca de Deus, quanto do Questões sobre a Vida, o Alimento para a Alma. Daqui a pouco, nosso querido Cacá Rodrigues também vai contar para vocês como é que você pode participar. E é isso, a gente gosta de ter vocês aqui conosco, assim como a gente gosta quando a turma manda a pergunta e vocês respondem.
3: Bom dia, Renata, bom dia, ouvintes da RTM. Bom, fomos provocados aí pela irmã Marília, né, sobre rotinas, e está acontecendo comigo exatamente uma quebra de paradigma, né, porque a minha esposa está cuidando do pai dela em outra cidade, idoso, né, E eu fiquei caseriando aqui, como se diz aqui no sul, né? E das outras vezes, eu sempre vou para os restaurantes almoçar, né? Porque nós já estamos na fase dos netos, né? Já não temos filhos, essa questão de arrumar filho, arrumar a questão de escola e tudo mais, né? Mas dessa vez eu fiz diferente, eu digo, eu vou para a cozinha. Nunca fiz nada na cozinha, pois agora eu estou fazendo a minha comida e com o radinho ali do lado ali, na verdade o aplicativo, né, da RTM, escutando a programação. E é lindo fazer isso, né? Eu estou gostando dessa arte de cozinhar e ao mesmo tempo escutando toda essa programação e sendo edificado na fé. Um abraço a todos, Deus abençoe.
2: Eu amei teu áudio, Rosaldo. Não sei se você ainda tá aí para acompanhar que a gente colocou no ar aqui, porque hoje teve tanta participação. Teve participação no programa Tempo com Deus, teve participação cedinho pro Dorothy, teve participação no Pop Talk, depois do Questões sobre a Vida, gente pedindo link. Foi uma delícia aqui, muito dinâmica, mas muito corrida também. E eu não sei se você ainda tá aí na sintonia, Rosaldo, mas eu amei teu áudio, meu irmão. Obrigada, que legal. E é, de fato, uma terapia quando você pode cozinhar sem pressa. Uma coisa é essa rotina, né? Que a gente tem que comer, tem que fazer comida todos os dias pros filhos, correria pra levar pra escola, pra buscar, tem que ter janta pronta. Mas, meus queridos, poder cozinhar o sonzinho da rádio no fundo. Eu adorei o que você me contou aqui. Meus parabéns, viu? É tão lindo ver a turma se reinventando em cada fase. Usar aqueles momentos difíceis, né? Onde a esposa não tá em casa, tá cuidando do paizinho, para aprender algo novo. Muito bom, parabéns mesmo. Agora um dia, Rosaldo, você me manda uma foto de um prato? Combinado? E com a rádio aí do ladinho. Turma, bora pra nossa saideira de hoje. Eu convido vocês pra gente terminar juntos e com esse som aqui, ó.
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2: Beijo no coração de cada um dos nossos ouvintes, uma tarde maravilhosa e até outra vez.
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3: Olá, ouvinte transmundial. Esta é a quarta série de programas chamada Diversidade, aqui no Conversando com Luiz Saião. É a oportunidade de responder aquelas perguntas que chegaram atrasadas ou não se encaixam em nenhum assunto específico. Agora você pode ter a chance daquela sua pergunta que ainda não foi respondida. Confira a seguir.
4: As perguntas de hoje trazem situações estranhas descritas na Bíblia, professor Luiz Saião. O Percival do Maranhão estava lendo Levítico 21:18 e achou estranho uma coisa. Quem tivesse o órgão sexual muito comprido não podia ser sacerdote. Que história é essa, professor?
5: Bem, André, de fato, essa pergunta aí é uma pergunta que precisa talvez ser realinhada, porque porque, na verdade, o texto de Levítico 21:18 não diz exatamente isso. Depende um pouco da tradução que foi consultada, mas o texto, quando fala de membros demasiadamente compridos, que é a versão corrigida, por exemplo, traz, se refere a braços e pernas. No entanto, a pergunta continua fazendo sentido, porque lendo o texto todo, nós chegamos, por exemplo, no versículo de número 20, e sim, o texto vai dizer que qualquer indivíduo que fosse corcunda, anão, que tivesse qualquer defeito na vista, ou que tivesse feridas purulentas, ou até testículos defeituosos. A gente lê isso e não entende, mas para entender, precisa que entender o que é apresentado no livro de Levítico. Veja, o livro de Levítico nos mostra, na sequência de Êxodo, quem é o Deus de Israel. E como é que ele vai mostrar? Vai mostrar através de um simbolismo muito rico, esse simbolismo que aparece no tabernáculo e aparece também em toda a liturgia e na forma de culto que é apresentado a Deus. Como o livro quer comunicar que Deus é santo, que Deus é perfeito, que Deus é extraordinário, então na associação com esse culto de Deus, para transmitir essa ideia de pureza, se procurava apresentar o mais, vamos dizer, compatível possível. É a mesma coisa quando a gente pensa num casamento, né? Por que que a noiva não entra no casamento com um vestido metade amarelo, outra metade roxo, né? Por acaso o branco é superior ou é melhor? Não é o caso, é que aquilo que está sendo representado ali tem um significado específico, né? Se alguém vai para uma certa cerimônia, então existe uma referência de vestimenta, existe uma referência de música, porque aquilo é compatível com o momento. Então, para representar essa santidade, pureza, se pedia que aquele que se apresentasse diante de Deus não fosse uma pessoa com quaisquer dificuldades de natureza física ou de enfermidade, porque a comunicação naquele momento era mais importante do que o indivíduo. Nesse sentido, todo tipo de imperfeição era deixada de lado para comunicar aquilo que Deus queria naquele momento da história. Entendendo isso, aí o quadro muda completamente. Deus ama as pessoas com todas as suas peculiaridades. A Bíblia toda está cheia de histórias de pessoas que não eram assim tão importantes aos olhos humanos, mas que foram muito abençoadas por Deus de uma maneira muito especial. E assim conseguimos entender essa história um tanto quanto complicada que aparece em Levítico 21 e precisa aí ser encarada de frente com coragem, como nós vimos aí que o Percival nos trouxe lá do Maranhão.
4: Outra pergunta do Percival. Que situação estranha é essa de 2 Samuel 10:4, em que mensageiros de Israel são expulsos pelos amonitas com as roupas rasgadas até as nádegas, conforme diz o texto bíblico? Que é isso, professor?
5: Pois é, André, hoje nós estamos aí numa situação bastante peculiar. Algumas perguntas diferentes, mas é bom aí, porque o nosso ouvinte do Conversando com Luiz Saião vai ver aqui que nós, de fato, temos a condição de ler todos os textos bíblicos e lidar com todas as questões, quer sejam elas, assim, talvez as mais simpáticas ou as mais, vamos dizer assim, específicas e peculiares. Olha lá, o que que a gente vai descobrir aí? No conflito, né, de Israel com os amonitas. Quem são os amonitas? Os descendentes de Amon, que viviam na região além do Jordão. Hoje ali é território da Jordânia antiga, né? Rabat, a famosa fortaleza dos amonitas, e estava localizada onde hoje fica a cidade de Amã, que é a capital da Jordânia. Pois é, quando nós lemos o texto que foi mencionado, diz o texto assim que Hanun prendeu os mensageiros de Davi, rapou metade da barba de cada um, cortou metade de suas roupas até as nádegas e os mandou embora. Que história é essa? Né? Quando nós vemos essa referência, as pessoas podem se confundir, achar que aqui você tem algum tipo de expressão de nudismo, né? Ou alguma coisa assim meio estranha, né? Mas o significado desse versículo, tanto cortar das barbas como despedir aí os homens dessa maneira, significa um referencial de embaraço e de vergonha. É uma maneira de humilhar as pessoas publicamente. Então, entendendo isso, nós vamos descobrir que o significado dessas roupas rasgadas até as nádegas é uma maneira de humilhar aqui os mensageiros de Davi, os israelitas, mostrando uma relação de distanciamento, de ruptura, e que trouxesse vergonha e fazendo, vamos dizer, uma provocação. Assim, fica explicado e entendido o significado desse versículo tão estranho e aparentemente tão diferente.
4: As questões do Percival estão bem complicadas hoje para nós, professor Luiz Saião. Que situação foi aquela no primeiro capítulo de Esther, em que a rainha Vasti se recusa a ir à presença do rei Xerxes? Alguns estudiosos sugerem que, na realidade, o rei queria que ela fizesse uma espécie de striptease para seus convidados, um exibicionismo. Isso é verdade, professor?
5: Pois é, André, hoje nós realmente estamos tendo algumas questões assim um tanto quanto diferenciadas, e nós devemos considerá-las, até mesmo porque uma leitura talvez um pouquinho mais apressada do texto bíblico pode trazer algumas sugestões que não estão explicitadas ali. Veja bem, a pergunta que você mencionou, ela provavelmente é uma derivação de uma leitura que não é a melhor possível, mas quando alguém lê Esther capítulo 1, versículo de número 11, o texto vai dizer que o rei Xerxes, né, pediu que trouxessem à sua presença a rainha Vasti, usando a coroa real. Ele queria mostrar aos seus súditos e aos nobres a beleza dela, pois era de fato muito bonita. Então veja bem, o fato do rei querer que a rainha aparecesse para mostrar como ele tinha uma esposa bonita é algo que se percebe claramente no texto. Agora, daí entender que ele queria, vamos dizer assim, apresentar a rainha em trajes menores é ir além do que o texto sugere. É muito pouco provável que esse tipo de possibilidade estivesse sendo considerada aqui, porque essa atitude seria um tanto quanto humilhante para a rainha, e os reis na antiguidade entendiam que as suas mulheres eram propriedade deles e não eram exatamente uma peça para ser exposta num nível público como algumas pessoas querem sugerir. Então você imagina, se o rei já tinha muitas vezes um harém e mantinha uma guarda para que ninguém se aproximasse, quem fizesse isso seria severamente punido. Imagine a rainha, ele tentando expô-la dessa maneira perante todos. É muito pouco provável que essa fosse a reação. Inclusive, a leitura contínua do texto em Esther capítulo 1 vai nos mostrar alguns aspectos assim interessantes, que o que se diz é que a rainha ofendeu, é que ela agiu de uma forma, parece que na verdade ela estava tendo uma outra reunião, e como o contexto cultural daquela época trabalhava com outras referências distintas do que nós temos hoje, ela reagiu de uma forma a dar preferência à sua própria atividade, por isso ela, vamos dizer assim, confrontou o rei e perdeu a sua posição. Por mais que algumas pessoas queiram sugerir, não nos parece adequado e nem fruto do bom senso imaginar que a postura do rei Xerxes perante a rainha Vasti fosse esse tipo de comportamento. Digamos aí que nesse caso não foi tanto a informação, mas sim deu-se muitas asas à imaginação.
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7: Agora são 2:10, uma ótima tarde para você que acompanha a programação da RTM Brasil. Depois do Conversando com Luiz Saião, depois da Renata Burjato, a partir de agora até às 19h, a responsabilidade da audiência é toda minha. Muito prazer para você que não me conhece, eu sou o Cacá Rodrigues e até às 19h eu tô por aqui. Uma ótima tarde. Boa tarde para você que nos sintoniza através de uma rádio afiliada. Boa tarde para você que está conosco conectado pelo aplicativo que você pode baixar gratuitamente na sua loja virtual, tanto para o sistema iOS quanto para o sistema Android. Também você que está conectado conosco através do site rtmbrasil.org.br. Lembrando que pelo site ou pelo aplicativo você tem a possibilidade de acompanhar as imagens ao vivo e em cores diretamente do nosso estúdio. Basta você clicar em estúdio ao vivo. Aí vai aparecer o ícone, né, de play. 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Você terá acesso às imagens. Uma ótima tarde também para você que está em casa, para você que está trabalhando, para você que me dá aquela carona muito especial. Muito obrigado pela companhia. E você sabe que a tarde ela fica muito mais gostosa, a tarde ela fica muito mais festiva quando tem a sua participação. Por isso, hoje, quinta-feira, dia 3 de setembro de 2026, eu quero fazer um convite especial. Eu quero que nesta tarde você participe comigo através do nosso WhatsApp 11974-181-456. Cacá, eu comecei a ouvir a rádio recentemente e não consegui anotar, aí você falou rápido demais. Você pode repetir? Claro que eu posso. Anote aí o nosso WhatsApp para você mandar a sua mensagem de texto ou até mesmo a sua mensagem em áudio. Você pode pedir música, você pode mandar aquele abraço, você pode interagir conosco através deste número 11974-181-456. E para você que está fora do Brasil, mais 5511, mais 5511-974-181-456. São 2:13. Eu vou te pedir um grande favor. Eu quero que você aumente o volume do rádio, porque eu prometo que até às 19h eu vou fazer de tudo para que você não sinta o tempo passar. Vavá Rodrigues, Sueli Gondim e Coral A Casa da Rocha. Essa música é linda demais. Campos de Trigo.

0: 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Vavá Rodrigues, Sueli Gondim e o Coral Casa da Rocha. Campos de Trigo, agora 2:18. Uma ótima tarde pra você.
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muitas vezes nos ensina lições preciosas através daquilo que nós mesmos aprontamos. Conta-se que um jovem teve uma disputa com um vizinho agricultor. Querendo se vingar na calada da noite, infiltrou-se sorrateiramente nos trigais do seu desafeto e espalhou uma grande quantidade de sementes de joio. A plantação do vizinho em pouco tempo ficou inteiramente mesclada com essa praga. O joio era do tipo que crescia e se espalhava rapidamente, e uma vez arraigado, exigia um esforço imenso para a limpeza do campo. Tal vingança proporcionou ao moço, né, uma inusitada e mórbida alegria. Para o velho fazendeiro, provocou tamanho desânimo que ele nem quis mais saber do campo. Os meses se passaram e aquele jovem se apaixonou pela filha do velho e inimigo fazendeiro vindo a se casar com ela. E então, o que aconteceu? No mesmo dia em que foram celebradas as suas núpcias, o padrinho do seu casamento, um homem generoso e de vastas posses, comprou daquele que seria o seu sogro exatamente a área do campo onde o jovem disseminara o joio e ofereceu aos noivos como presente. Após a lua de mel, o recém-casado teve que empenhar-se em duro trabalho a fim de arrancar os pés de joio que, por crueldade, ele mesmo semeara. Por isso, você que nos ouve agora, você que acompanha a programação da RTM Brasil, não vos enganeis, porque de Deus não se zomba, pois aquilo que o homem semear, isso também ceifará. Gálatas capítulo 6, versículo 7.

Agora são 2:27, RTM Brasil, para todo mundo ouvir. Daqui a pouquinho eu vou falar de algo muito legal, porque você poderá ganhar um presente incrível aqui da programação da RTM Brasil. O que, que você acha de ganhar um e-book que tem como título Alimento para a Fé, um manual bíblico? Presentaço, hein? Alimento para a Fé, um manual bíblico de Richard Benet. Daqui a pouco eu trago detalhes de como você pode ganhar este e-book, que é demais. A gente vai falar sobre o programa Questões sobre a Vida, que traz como tema o pecado e seu remédio. Então, ó, daqui a pouquinho, prepare-se, porque você poderá ganhar este e-book incrível.

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3: Muito bem, estamos de volta aqui com a programação da RTM Brasil e já tem gente perguntando: ô Cacá, como é que eu faço para ganhar esse e-book Alimento para a Fé, um manual bíblico de Richard Benet? É muito simples, ó. Como você sabe, hoje é dia do programa Questões sobre a Vida, aqui na programação da RTM, principalmente no meu horário. E o tema do programa hoje é O Pecado e Seu Remédio. E você sabe que o Questões sobre a Vida é um programa de perguntas e respostas. E hoje responderemos perguntas sobre a natureza do pecado, o que ele é e seus resultados mortais. E depois responderemos perguntas sobre o remédio para o pecado e como podemos receber esse remédio. O episódio de hoje vai ao ar às 5 da tarde, tá bom? Vai ser, na verdade, por volta das 5h05, 5h06. E o tema de hoje, o pecado e seu remédio. Agora, para você ganhar o livro, não vai ser sorteio não, tá? Se você enviar a resposta para as seguintes perguntas: você acredita que o pecado é apenas um erro que cometemos ou é um problema mais profundo que precisa de um remédio? Ou então, o que você tem aprendido com o programa Questões sobre a Vida, que tem ajudado você a entender melhor a Bíblia e a sua relação com Deus? Participe pelo nosso WhatsApp, envie a sua mensagem de texto, tá bom? Mensagem de texto e responda às perguntas. Pode ser uma, pode ser a outra, ou podem ser as duas. A primeira pergunta para você ganhar, não é sorteio não. Enviou a pergunta, você já ganha esse e-book. Você acredita que o pecado é apenas um erro que cometemos ou é um problema mais profundo que precisa de um remédio? E o que você tem aprendido com o programa Questões sobre a Vida, que tem te ajudado a entender melhor a Bíblia e a sua relação com Deus? Participe pelo nosso WhatsApp, 11 974 181 456. E você sabe, né? Respondeu a estas perguntas, pode ser a primeira, pode ser a segunda, podem ser as duas, você ganha. Você vai ganhar gratuitamente esse e-book Alimento para a Fé, um manual bíblico de Richard Benet. Mas é preciso que você responda às perguntas. Você acredita que o pecado é apenas um erro que cometemos ou é um problema mais profundo que precisa de um remédio? A segunda pergunta: o que você tem aprendido com

0: programa Questões sobre a Vida, que tem ajudado você a entender melhor a Bíblia e a sua relação com Deus. Respondeu a estas perguntas, você já ganha automaticamente. Respondeu, ganhou. Não é sorteio. Respondeu, ganhou. É um presentaço. E-book, Alimento para a Fé, um manual bíblico. Tá a fim de ganhar? Então responda e participe com a gente aqui da programação da RTM Brasil.
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0: Agora são 2h33 e tá chegando mais uma edição do programa Correndo para Vencer, com o nosso querido pastor Paulo Biasi, com a participação do querido Héctor Nóbrega. 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
2: Corramos com perseverança a corrida marcada para nós, com os olhos fixos em Jesus, o líder e aperfeiçoador de nossa fé. Gostamos de imaginar que os nossos heróis não têm falhas, mas a Bíblia nos apresenta um retrato honesto. E Moisés falhou bem na reta final. Ele tropeçou a poucos passos da linha de chegada. Nesta mensagem, vamos entender o que aconteceu e por que Deus pareceu tão severo com aquele que o conhecia face a face. Produzido pela Igreja Mude em Chicago, você ouve Correndo para Vencer, com o Dr. Erwin Lutzer e sua clareza no ensino bíblico, que nos ajuda a cruzar a linha de chegada. Esta nossa série sobre a vida e tempos de Moisés se chama Aproximando-se de Deus. Hoje iniciamos a última mensagem, chamada Falhar na Linha de Chegada.
3: Não seria maravilhoso se os crentes em Jesus Cristo nunca falhassem? Não seria ótimo? Não seria maravilhoso se sempre tomássemos decisões sábias, se nunca nos comprometêssemos com dívidas que não poderíamos pagar? Seria maravilhoso, mas a vida não é sempre assim. Na verdade, até mesmo o grande Moisés, logo ele cometeu um erro sério. Perto do fim da sua vida, ele desobedeceu a Deus e foi disciplinado por isso. Primeiramente, vamos até o capítulo 17 de Êxodo. Os filhos de Israel haviam acabado de atravessar o Mar Vermelho. Isso foi bem no início da jornada deles. E o versículo 6 diz que o povo estava com muita sede. Por isso reclamavam com Moisés e se perguntavam onde conseguiriam água. O versículo 6 do capítulo 17 de Êxodo diz: Eu me colocarei diante de você sobre a rocha do Monte Sinai. Bata na rocha e dela jorrará água que o povo poderá beber. Assim, na presença dos líderes de Israel, Moisés fez conforme ordenado. Ele bateu na rocha, a água saiu, todos se refrescaram, e aqueles 2 milhões de pessoas não estavam mais irritados com Moisés. História maravilhosa. Agora, precisamos avançar 40 anos e ir para o capítulo 20 do livro de Números. Gênesis, Êxodo, Levítico, Números, capítulo 20. Aqui, temos uma história tão parecida que você pode até achar que foi o mesmo evento, mas eu posso lhe garantir que não foi. Este episódio aconteceu quase 40 anos depois, logo após a morte de Miriam, a irmã de Moisés e Arão, e um pouco antes de os israelitas entrarem na terra prometida. Estou lamentando o fato de que essa série que veio pregando sobre a vida de Moisés já está chegando ao fim, porque aconteceram muitos episódios na vida dele, muitos mesmo, que nós também poderíamos ter abordado. Mas lembre-se de que em Cades Barneia, os israelitas olharam para os habitantes da terra, ficaram com medo e não atenderam à ordem de Deus de avançar e tomar a terra. E por isso Deus disse, vocês já estiveram a caminho desta terra por 2 anos. Então, fiquem no deserto por mais 38. E agora, chegamos ao fim deste período de 40 anos. Os filhos de Israel estão passando sede de novo. E novamente, o Senhor instrui Moisés em Números 20, versículo 8. Você e Arão, peguem a vara e reúnam todo o povo. Enquanto eles observam, falem àquela rocha ali e dela jorrará água. Vocês tirarão água suficiente da rocha para matar a sede de toda a comunidade e de seus animais. Então Moisés pegou o cajado como o Senhor havia ordenado, e Moisés e Arão reuniram o povo na frente da rocha. Agora, veja o que está escrito a partir do versículo 10. Ouçam, seus rebeldes, gritou Moisés, será que é desta rocha que teremos que tirar água para vocês? Então Moisés levantou a mão e bateu na rocha 2 vezes com a vara, e jorrou muita água. Assim, toda a comunidade e todos os seus animais beberam até matar a sede. Desobediência, vindo de um homem experiente de Deus. Agora, o que quero fazer nesta mensagem é olhar para essa falha de Moisés a partir de 3 perspectivas diferentes. Primeiramente, vamos olhar para essa história do ponto de vista de Moisés. Moisés talvez tenha olhado para o que fez e pensado, eu estava justificado no que fiz, antes de tudo porque ele havia enfrentado muitas lutas internas. Mesmo já homem maduro, 80 anos antes, ele já havia sido rejeitado no Egito, lembra? Naquela época, ele achava que os filhos de Israel entenderiam que Deus ia libertá-los por meio dele. E ele ainda sentia a dor daquela rejeição. Depois, ele passou 40 anos em Midian e mais esses 40 anos no deserto. E nesses últimos 40 anos, tudo que ele ouviu foram murmurações e reclamações do povo. E ele está dizendo, eu já não aguento mais essa gente. Além disso, olhe para essas circunstâncias em que ele perdeu a paciência. Essas pessoas foram absolutamente cruéis em suas críticas. Aliás, quem era essa gente? Não eram as mesmas pessoas lá do capítulo 17 de Êxodo, não. Estamos falando de 37 anos depois. Essa era a nova geração, aquela que parecia ter tanto potencial. E veja como reagiram contra ele. Esses são os que vão entrar na terra. A geração antiga já havia quase toda morrido. Sobravam apenas alguns remanescentes, que ainda precisariam morrer nos próximos meses para que esse período de castigo se encerrasse. Eles estariam prontos para entrar na terra com essa nova geração. Mas veja como eles atacam os motivos de Moisés e questionam sua integridade. O versículo 3 do capítulo 20 do livro de Números diz, discutiram com Moisés e disseram, se ao menos tivéssemos morrido com nossos irmãos diante do Senhor, falando das pragas no Egito. Por que, então, você trouxe a Assembleia do Senhor para este deserto para que nós e nossos animais morrêssemos aqui? Primeiramente, eles dizem a Moisés, você nos trouxe até aqui só para ver a nossa morte? E depois acusam, você quebrou uma promessa. Versículo 5. Por que nos obrigaram a sair do Egito e nos trouxeram para este lugar terrível? Esta terra não tem cereais, nem figos, nem uvas, nem romãs, nem água para beber. Essa é uma reclamação curiosa. Quem foi que disse que o deserto seria um lugar de frutas e vinhas? A promessa se referia a Canaã, e eles ainda não tinham chegado lá. Mas estavam com raiva, porque estavam com sede. e jogam tudo isso no rosto de Moisés. Ele vai até Deus e Deus diz: Moisés, fique na frente da rocha, talvez até num lugar onde ele já tivesse bebido muitas vezes. Ali tem um riacho que está seco, mas se você falar com a rocha, a água vai fluir. Então Moisés se coloca diante da rocha, mas está tão irado que pega o cajado e bate duas vezes na rocha. Isso aliviou a raiva dele. Se você perguntasse a Moisés, o que você acha dessa sua desobediência? Naquele momento ele diria, eu estava perfeitamente justificado. Agora, vamos olhar para este ato de desobediência do ponto de vista do povo. O que o povo diria? Bom, para o povo, os filhos de Israel, isso não fazia diferença. Eles não se importavam. Primeiro, porque não sabiam o que Deus havia dito a Moisés. Veja, eles não tiveram acesso a essa conversa. E imagino que Moisés não se levantou e disse: gente, Deus me mandou falar com a rocha, mas estou tão irritado com vocês que vou bater nela duas vezes. É bem provável que ele não disse isso. Então eles não sabiam o que Deus havia dito a Moisés em particular. E eles pensariam, ah, tanto faz o que ele fizer, desde que a água venha. Eles não sabiam que Moisés estava prestes a desobedecer a Deus. E é claro que ficaram muito alegres. Você viu no versículo 11, Moisés levantou a mão e bateu na rocha duas vezes com a vara e jorrou muita água. Assim, toda a comunidade e todos os seus animais beberam até matar a sede. Do ponto de vista do povo, indiferença. Agora, vamos olhar do ponto de vista de Deus. Como Deus viu isso? Ai, ai, versículo 12. O Senhor, porém, disse a Moisés e a Arão, uma vez que vocês não confiaram em mim para mostrar minha santidade aos israelitas, não os conduzirão à terra que eu lhes dou. Deus ficou profundamente desapontado. Veja, na primeira vez que Deus fez água brotar da rocha, em Êxodo capítulo 17, sabemos que aquela rocha representava Cristo. No versículo 4 do capítulo 10 da sua primeira carta aos Coríntios, Paulo diz: beberam da rocha espiritual que os acompanhava e essa rocha era Cristo. Em Êxodo capítulo 17, Deus disse: bata na rocha, porque Jesus Cristo seria ferido com o cajado da condenação na cruz. E quando Moisés feriu aquela rocha, talvez Jesus tenha dito a Deus o Pai: daqui a algumas gerações isso acontecerá comigo, serei ferido com o cajado da condenação. 40 anos se passam e Deus diz: fale com a rocha, porque Jesus Cristo precisou morrer apenas uma vez. Ele foi ferido uma única vez e a água que simboliza o Espírito Santo fluiu. Hoje, quando queremos beber e ser renovados pelo poder e pela graça do Espírito Santo, só precisamos falar com Cristo. Cremos nele e, quando cremos, já não há nenhuma condenação para os que estão em Cristo Jesus. Deus apagou a condenação porque Jesus levou a nossa condenação sobre si. E agora, quando precisamos de comunhão com Deus, só temos que nos aproximar da rocha e falar. E ainda melhor que isso. Quando Jesus esteve aqui na terra, ele disse: quem tem sede, venha a mim e beba. Rios de água viva brotarão do interior de quem crer em mim. Cristo estava dizendo que o Espírito Santo viria jorrar de dentro de nós e seríamos renovados espiritualmente. Então, veja, haveria uma tipologia aqui, um simbolismo profético que Moisés acabou atrapalhando. Deus diz: era para você falar com a rocha. Eu pedi que você falasse com a rocha, mas porque você desobedeceu diretamente, batendo na rocha, você não entrará na terra. Talvez você esteja pensando, mas será que Moisés sabia que tudo isso estava envolvido? Eu acho que não. Mas quer saber? Não era preciso Moisés entender tudo. Moisés precisava apenas obedecer, mesmo sem saber o porquê de Deus.
2: Em 1 Samuel 15, versículo 22, a Bíblia diz: obedecer é melhor do que sacrificar. O pastor Paulo Biasi nos trouxe a parte 1 de Falhar na Linha de Chegada, a última numa série de 12 mensagens sobre a vida e os tempos de Moisés, um homem que viveu aproximando-se de Deus. Sou Héctor Nóbrega. Acompanhe a próxima edição de Correndo para Vencer para ouvir mais razões de como Moisés acabou por falhar na linha de chegada e as lições que podemos aprender disso. Obrigado por nos acompanhar.
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0: 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Esse foi o Carlinhos Veiga, Se Correr, o Bicho Pega. Agora faltando 6 minutos para as 3 da tarde, tá na hora da notícia, tá na hora da informação.
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0: E a gente começa com um destaque nacional. A Prefeitura de São Paulo sancionou uma lei que proíbe manter cães e gatos acorrentados, amarrados ou presos de forma que impeça a movimentação dos animais. A regra determina que os pets tenham espaço adequado, proteção contra chuva e sol, além de água, alimento e coleiras apropriadas. Também ficam proibidas coleiras com pontas e a exposição dos animais a outros bichos agressivos ou doentes. Vale lembrar que maus tratos contra animais já são considerados crime. Em casos envolvendo cães e gatos, a pena pode chegar a 5 anos de prisão, além de multa e perda da guarda do animal. Agora o destaque internacional. O Aeroporto Internacional Simón Bolívar, principal terminal de Caracas, na Venezuela, retomou parcialmente as operações 2 meses após os fortes terremotos que atingiram o país. Estruturas provisórias foram instaladas para receber passageiros enquanto os reparos continuam. No primeiro dia, o aeroporto operou com cerca de 25% da capacidade anterior ao terremoto. Segundo o ministro dos Transportes, Francisco Garcês, os sistemas de segurança, radar e navegação já estão funcionando. A pista, porém, ainda passa por reparos devido aos danos provocados pela falha geológica que atravessa a região.
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0: Esporte é com a nossa querida Karina Gilberta, feliz da vida. Palmeiras ontem empatou com o Santos em 0-0 e passou para a próxima fase da Copa do Brasil. Mas quais são os destaques de hoje? Boa tarde, Karina.
2: Boa tarde, tudo bem?
0: Tudo bom, e você?
2: Tô bem. Hoje tem Grenal 454 e eles decidem a vaga na semifinal da Copa do Brasil. Grêmio e Internacional entram em campo hoje às 20h na Arena em Porto Alegre, pelo jogo de volta das quartas de final da Copa do Brasil. No primeiro confronto, no Beira-Rio, as equipes empataram em 0-0. Por isso, quem vencer hoje garante vaga na semifinal e enfrenta o Atlético Mineiro. Um novo empate leva a decisão para os pênaltis. O Grêmio aposta na força da torcida e chega embalado pela vitória de 3-1 sobre a Chapecoense pelo Brasileirão. Já o Internacional tenta reagir a uma fase. O Colorado não vence há 6 jogos e vem de derrota por 3-2 para o Bahia. Este será o 5º Grenal da temporada. Até agora foram 1 vitória para cada lado e 2 empates.
0: Obrigado, Karina. Amanhã você volta com mais notícias do esporte. Um grande abraço para você e obrigado. Com fontes Globo Esporte, CNN Brasil e G1, estes foram os destaques da hora.
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6: Em ponto. Boa tarde para você, boa tarde para você, meu querido, boa tarde para você, minha querida. Ouvinte RTM Brasil de qualquer parte do mundo, através do nosso aplicativo, através do site, para você que está conectado através do nosso aplicativo que você pode baixar gratuitamente aí na sua loja virtual, tanto para o sistema iOS quanto para o sistema Android. E o legal de acompanhar a programação pelo aplicativo e também pelo site é que você tem a possibilidade de acompanhar as imagens ao vivo e em cores. Basta você clicar em Estúdio ao Vivo. Boa tarde para você que está na sintonia através de uma rádio afiliada. Muito obrigado aí por você fazer parte dessa família tão querida que é a família da RTM Brasil. Boa tarde para você, meu amigo. Boa tarde para você, minha amiga querida. Como é bom saber que você tá aí do outro lado, através de uma caixinha, através do fone de ouvido, através do seu computador, do seu tablet. Você acompanha a programação da RTM Brasil. E daqui a pouquinho eu vou divulgar os nomes de alguns ganhadores. Tem muita gente participando da nossa promoção do Questões sobre a Vida. Daqui a pouquinho eu falo mais. Já imaginou você ganhar este e-book de presente? Alimento para a Fé, um manual bíblico de Richard Benet. Gente, esse livro é demais. Se você gosta de uma boa leitura e quer ganhar esse livro de presente, esse e-book, daqui a pouquinho eu trago detalhes e você não vai concorrer, não. Respondeu a pergunta, eu fiz a pergunta, você respondeu, você já ganha. Inclusive, já enviei para alguns ouvintes, já responderam e já receberam o e-book. Eu mesmo estou enviando. Então, daqui a pouquinho, as perguntas para você responder sobre o programa Questões sobre a Vida, que traz como tema, logo mais às 5h05 da tarde, o pecado e seu remédio. Mas, neste momento, às 3h02, está chegando o nosso querido pastor, músico, compositor Nelson Bomilcar, em mais uma edição do programa Sons do Coração, programa que já tem 2 décadas aqui na programação da RTM, e hoje ele vai trazer como tema criação e revelação. E sabe quem faz parte da programação do Nelson Bomilcar hoje? Ó, tem Ademar de Campos, tem o próprio Nelsinho, tem o Azaf Borba, Grupo Logos, Edilson Botelho, Estênio Márcios, Guilherme Kerr e Vencedores por Cristo. Só isso no programa Sons do Coração de hoje. Por isso, você quer curtir uma ótima música cristã de qualidade? Então aumente o volume do rádio.
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2: Olá, amigos e ouvintes de todo o Brasil, Portugal e comunidades de língua portuguesa espalhados por tantos países no mundo. Aqui é Nelson Bomilca, apresentando o programa Sons do Coração. Programa que quer convidar a você a adorar a Deus e refletir sobre música, adoração e arte cristã, reconhecendo os sons que Deus coloca no coração criativo de homens e mulheres, autores e compositores que têm feito a história da música e arte cristã.
3: Hoje no programa Sons do Coração, uma reflexão sobre criação e revelação, participações musicais de Ademar de Campos, Nelson Bomilca, Azaf Borba, Grupo Logos e Paulo César, Edilson Botelho, Estênio Márcio e Vencedores por Cristo e Guilherme Kerr. Primeira música dos Sons do Coração, A Vitória, com Ademar de Campos e Nelson Bomilca.
4: A vitória é...

0: Aleluia!
1: Ouvimos com Ademar de Campos e Nelson Murilo, dos Sons do Coração de hoje, a vitória.
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1: Ouviremos o clássico O Meu Louvor com Asaf Borba.

0: ouvimos com Asaf Borba, O Meu Louvor.
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0: Ouviremos com o grupo Logos, Caminhos.

0: Sons do Coração de hoje ouvimos Caminhos com o grupo Logos e Paulo César.
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0: Há uma infinidade de citações bíblicas que se referem a Deus como Criador. A Bíblia começa com o relato da criação e termina com a promessa da criação de um céu novo e de uma nova terra. Esta figura de Deus é uma constante que se repete tenazmente nas Escrituras Sagradas. Todos os autores inspirados pelo Espírito participam de uma mesma ideia que milagrosamente segue um fio condutor. Deus é Criador e se alegra com a sua criação. A criação aparece como um objeto separado do seu Criador. O Criador é um e a criação é um objeto que depende dele. Jeremias 18 relata isso de maneira eloquente. Acaso não posso fazer eu o mesmo que este oleiro faz com o barro? Vós sois em minhas mãos como o barro nas mãos do oleiro. Jeremias 18, 6. É um conceito completamente diferente da natureza que encontramos nas religiões orientais, onde Deus e a natureza são o mesmo objeto. Há nessa visão uma identidade que se dilui e se funde. Isso não é visto nessa perspectiva como negativo, mas ao contrário, como um objetivo ardentemente procurado. O homem pode unir-se a esse Deus que abrange a tudo. No conceito judaico, há uma ênfase na palavra criação. Não se utiliza o termo natureza, referindo-se a tudo que é criado, segundo a descrição dos primeiros capítulos de Gênesis. Na Bíblia, a criação não aparece como um fim em si mesmo. A criação fala do seu Criador e essa mensagem é particularmente contundente quando esse dado prévio da revelação que Deus é o Criador e as suas obras são manifestação do seu poder, de sua glória. Você encontra na Bíblia dados ilustrativos. Nos Salmos aparece a criação dando chaves, sinais que nos remetem a Deus. Salmo 8 não pode falar da excelência da carreira dos astros sem recordar a excelência infinitamente superior da revelação da lei divina, sem fazer uma chamada então à reflexão. Salmo 29 nos faz admirar a glória de Deus na tempestade e entretanto põe como fim a fortaleza e a paz que Deus abençoará o seu povo. O Salmo 104 põe diante dos olhos a plenitude da glória de Deus e por sua vez vê essa plenitude como um nada diante dele, que permanecerá cheio de glória por toda a eternidade. O teólogo Bonhoeffer afirma: os salmos da criação não são apenas poesias líricas, mas uma instrução dirigida ao povo de Deus e orientada a encontrar e glorificar a graça salvífica já comprovada do Criador no mundo. A criação mostra aos que creem que toda criatura de Deus é boa se é tomada com ações de graças. Mas só podemos agradecer aquilo que está em consonância com a revelação de Deus em Jesus Cristo e como por causa de Jesus Cristo é assim que acontece com a criação, com todos os seus dons, que resulta que damos então graças a Deus pela excelência de sua criação em e através de Jesus Cristo, a quem pertencemos. Ouviremos com Edilson Botelho, a Ele Glória.

0: E o Sons do Coração de hoje, Edilson Botelho, a ele glória.
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0: Ouviremos com Estênio Márcios, Tapeceiro.

0: ouvimos no Sons do Coração de hoje, Tapeceiro, com Estênio Marços.
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0: Na saideira do programa Sons do Coração, Salmo 108, firme está o meu coração, com Vencedores por Cristo e Guilherme Kerr.

0: grato a todos os ouvintes do Brasil, Portugal, comunidades de língua portuguesa que têm sintonizado o programa Sons do Coração da nossa querida RTM Brasil, Rádio Transmundial. Agradecemos a Pedro Campos o seu trabalho sempre eficiente na parte técnica, ao Instituto Ser Adorador. Agradecemos também a W4 Editora e a direção da Rádio Transmundial, que tem permitido o nosso programa já por 20 anos. Nelson Bumilcar se despede nessa edição do programa Sons do Coração.
1: 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Trilhas musicais. Antes de começar, de Guilherme Kerr e Jorge Camargo. E Marcos Cavalcante, do CD Cordas e Laços. Realização Rádio Transmundial.

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4: Hoje é o dia 3 de setembro e o título do Presente Diário é Self-Service. A leitura bíblica está na primeira carta, ou melhor, está em João, capítulo 13, do versículo 1 ao 17. Versículo-chave, 1 Pedro, capítulo 4, versículo 10. Servi uns aos outros, cada um conforme o dom que recebeu, como bons despenseiros da multiforme graça de Deus. Para reduzir custos de mão de obra e aumentar os lucros, muitos prestadores de

0: serviços aderiram à prática do sirva-se a si mesmo. A ordem é: procure, pegue, empacote, pague e leve. Está cada vez mais difícil encontrar alguém disponível para servir aos clientes. Infelizmente, essa prática não está só nas relações comerciais, mas também atinge grande parte de nossos relacionamentos. Pouca gente está disposta a servir. Aliás, esse nunca foi um anseio popular. Nem mesmo os discípulos de Jesus mostraram muita disposição para ajudar. Nenhum deles se apresentou como voluntário para lavar os pés do mestre ou de seus companheiros durante a última ceia. Na verdade, pouco antes, naquela ocasião, eles estavam discutindo sobre qual deles seria o mais importante no reino que Jesus viera inaugurar. Foi então que o mestre lhes deu a maior e mais surpreendente de todas as lições. Mesmo sendo o Senhor, abandonou sua posição à mesa, cingiu-se com uma toalha, apanhou uma bacia com água, lavou os pés deles como demonstração de serviço e ordenou que fizessem o mesmo uns pelos outros. Jesus demonstrou que o Filho do Homem viera para servir e dar a sua vida em resgate por muitos. Marcos, capítulo 10, versículo 45. Desse modo, Jesus deixou bem claro que os valores do reino de seu Pai são opostos aos valores deste mundo, que incentiva toda forma de independência, egoísmo e autossuficiência. A grandeza no reino de Deus se mede pela disposição em servir. Ali, somos estimulados a desenvolver a interdependência servindo uns aos outros pelo amor, conforme o dom que recebemos de Deus. Esse será o distintivo maior na vida daqueles que habitarão para sempre com o Senhor. O serviço será o critério pelo qual seremos julgados e receberemos o galardão quando estivermos face a face com Cristo. Segunda carta aos Coríntios, capítulo 5, versículo 10. Esteja atento às oportunidades para servir e faça isso com o seu melhor para a glória de Deus.
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0: FM Brasil, viver para servir, é o Grupo Prisma, aqui na programação da RTM. Agora está chegando o nosso Minuto do Guerreiro, do Ministério Cada Homem um Guerreiro, do Ministério Chamados à Vitória.
1: Ofertar 10% de sua renda ao Senhor é um bom objetivo. Mas às vezes essa prática pode ser ensinada de forma legalista?
2: Carlos Valdo, pastor e parceiro da Rádio Transmundial.
1: Algumas pessoas que sabem que não podem ofertar 10% de sua renda acabam se conformando com a culpa e nem ao menos tentam. Quando eu discipulo novos cristãos, eu os desafio a começar com 3, 4 ou 5% e então a trabalhar para controlar seus gastos e sair de suas dívidas. Com o tempo, sua capacidade de confiar em Deus e em seus recursos disponíveis irá crescer. Quando você orar sobre quanto Deus quer que você oferte, pergunte a Ele como Ele gostaria que você começasse a exercer essa prática. Então, confie que Ele suprirá suas necessidades. E à medida que você amadurecer em seu relacionamento com o Senhor, seu desejo e a sua capacidade de ofertar também crescerão.
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0: São 3:41, RTM Brasil, e eu quero convidar você para que acompanhe conosco mais uma edição do programa Entrevista, onde nós temos diversos assuntos, temas e entrevistados. Confira sempre uma entrevista nova, e o episódio de hoje traz como tema Missão Ajuda Barnabás Brasil. É a parte 3, é a terceira parte desse bate-papo que a Michele Gomes teve com o Tiago Biasi, ele que é diretor nacional do Ajuda Barnabás Brasil, e o Davi Batista, ele que é pastor e embaixador da missão Ajuda Barnabás Brasil. Vamos ouvir então essa entrevista muito legal que você confere aqui na programação da Rádio Transmundial.
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3: Está começando mais um episódio do programa Entrevista. Eu sou Michele Gomes e a gente continua a nossa série sobre a Igreja Sofredora e o chamado da Igreja Brasileira, conhecendo a atuação da missão Ajuda Barnabás Brasil. Tenho aqui no estúdio Tiago Biasin e o pastor Davi Batista, eles que estão envolvidos, né, fazem parte dessa missão, que tem esse trabalho tão importante. Se você está chegando agora, o meu convite é ouça a primeira e a segunda parte desta entrevista aqui, porque está muito especial. Vocês vão conhecer mais da história de cada um deles, como eles se envolveram com essa missão, o trabalho que Ajuda Barnabás tem realizado, como tem fortalecido a igreja local nesses países de perseguição. E o Tiago estava comentando, né, sobre algumas histórias que impactaram bastante a vida dele e como que a missão tem auxiliado as famílias que vivem essa realidade tão dura. Então, sejam bem-vindos mais uma vez, tudo muito bem?
4: Obrigado. Tudo bom? Obrigado.
5: Tudo bem, é um prazer estarmos juntos.
3: Muito bom. Bom, Tiago, você estava falando dos projetos, são muitos projetos que vocês realizam, o tanto de gente que tem sido impactada, irmãos que têm sido, né, resgatados de realidades tão difíceis. Mas eu quero saber de que forma conhecer essas pessoas também traz aprendizado e conhecimento para a tua própria vida. O que você poderia compartilhar com a gente dessa experiência?
4: Olha, Michele, eu falo, né, eu fui para o Paquistão já 3 vezes. E cada viagem foi uma experiência única e uma mais impactante do que a outra. E a gente ter a possibilidade de conhecer, estar perto dessas pessoas que a gente ajuda, isso nos ensina muito. A gente vai lá, a gente chega lá com uma perspectiva e a gente vê que a gente não, quem tem que ser ministrado somos nós. Então nós fomos visitar uma família. Eu falei das olarias, né, de como as famílias se endividam e ficam escravas. E uma família que nós pagamos a dívida dessa família. E nós montamos uma mercearia para ele na frente da casa dele. É uma vila perto de Multan. Uma vila bem simples, não tem saneamento, não tem asfalto. É um lugar bem simples. Nós chegamos nessa casa. Na frente da casa tinha um espelhinho pendurado no muro do outro lado da rua, com uma banquetinha, um banquinho, e tinha um rapaz sentado e um garoto, 16, 17 anos, cortando o cabelo. Ali era a barbearia desse menino, né? E ao lado, passando o esgoto. E a gente foi falar com o pai dele. Ele estava na mercearia, que é na frente da casa. Uma casa totalmente simples, né? O banheiro é só parede, não tem teto, é banho de caneca. Você tem uma pia, que é pia de banheiro, é pia de cozinha, é pia para lavar roupa, é uma única pia só. Uma fogueira, que é onde cozinha, onde se aquece. E um cômodo lá no fundo. E a casa, assim, não tem piso, é chão batido. Simples, muito, muito, muito simples. E esse pai, conversando com a gente, ele fala que ele tinha uma dívida. E ele fala, agora nós temos uma boa vida. Então, muitas vezes, quantas vezes a gente se pega, abre o nosso guarda-roupa, um monte de roupa, não tem roupa para vestir.
3: Reclama, né?
4: Tem um celular e tá chateado porque queria um celular mais novo. E esse senhor, ele está extremamente grato porque ele tem um prato de comida hoje. Porque ele tem uma roupa para vestir hoje. Amanhã, só Deus sabe se ele vai ter isso também.
3: Sim.
4: Então isso me impactou muito, né? Mexeu muito comigo. Uma outra história, a gente foi visitar uma igreja em Peshawar. Peshawar fica uma cidade que fica a 60 quilômetros da fronteira com o Afeganistão. E essa igreja, nós fomos visitar a Igreja de Todos os Santos. Mas não é mórmon. Muita gente arregala o olho na hora que eu falo Igreja de Todos os Santos. Porque ela foi construída em 1893, ela foi inaugurada, num bairro muçulmano, onde a sua arquitetura parece uma mesquita. Mas quando foram instalar a cruz no topo da igreja, descobriram que era uma igreja. Então a vizinhança se revoltou, e 8 missionários foram assassinados. Então, Igreja de Todos os Santos em homenagem a esses 8 missionários assassinados. Em 2013, houve um atentado à bomba, num domingo, às 10h40 da manhã.
3: Nessa igreja?
4: Nessa igreja, onde 120 pessoas morreram. Eu estive lá no dia 24 de fevereiro de 2022. No dia 30 de janeiro, num culto, no domingo à noite, um dos pastores da igreja, na saída do culto, foi assassinado. E daí nós chegamos na igreja, quem veio abrir a porta pra gente foi um segurança com uma AK-47. Nós sentamos no pátio. Então, ao meu lado, à minha esquerda, tinha um monumento com o nome de todas as pessoas que morreram no atentado. Do meu lado direito, a igreja. E eu olhava por cima do muro. Dava para ver as casas, né? As pessoas chegavam na janela, davam uma olhada. E a gente conversando com o pastor, eu olho para o lado, assim, é o gabinete pastoral, a parede toda alvejada de tiro.
3: Meu Deus.
4: E o pastor, isso foi em 2022, logo depois da pandemia, o pastor fala para mim assim, falou, Thiago, nós não conseguimos fechar a nossa igreja. As pessoas vinham, a igreja lotada. E olha só, né? Que ironia. Quantas vezes aqui a gente deixa de ir à igreja porque tá chovendo, porque tá frio, porque tá sol, porque a igreja não tem ar-condicionado, não é o pastor titular que vai pregar hoje. Enfim, a gente inventa inúmeros motivos para não ir à igreja. E num país onde você pode nunca mais voltar, qualquer domingo pode ser o último, as pessoas lotam as igrejas, anseiam por estarem juntos em comunhão no culto.
3: Como a gente aprende com esses irmãos? Eles nos inspiram, sem dúvida, com uma realidade tão difícil e realmente sendo alvos, né, de pessoas,
4: de perseguição.
3: Agora, pastor Davi, eu queria saber, como embaixador da missão aqui, né, o senhor e a sua esposa têm visitado igrejas e construído relacionamentos, né, com pastores e líderes, para que eles entendam a importância da gente apoiar esses irmãos que estão vivendo nesse contexto, fortalecê-los, né, diante de tantos desafios como o Thiago acabou de relatar aqui. E eu quero saber como tem sido a reação desses irmãos, desses pastores, quando o senhor leva essa realidade, traz, né, essa consciência também.
6: Em alguns têm sido assim bem abertos, né? Tanto igrejas como também alguns meios de comunicação, como vocês aqui, que têm sido uma benção assim para a gente ter uma voz, né? E um desafio para a igreja brasileira e para aqueles pastores que estão nos ouvindo. Por exemplo, mediante esses projetos, que é só algumas ações que a Missão Barnabas tem feito, o que precisa? É de igrejas que realmente abracem a causa, né? Porque está além das nossas forças. E outra coisa, a missão não é nossa, é do reino. Então, quando entendemos que a missão é do reino e ela é maior do que nós, porque muitas igrejas, às vezes, ou alguns pastores acham que a missão é deles e a missão, eles são mais importantes do que a missão, não é. Então, a igreja brasileira, quando ela se envolve com isso e tira o foco, sim, do seu próprio umbigo, vamos dizer assim, uhum, porque a igreja brasileira está muito voltada para dentro de si, para muitas coisas para dentro de si, e estão esquecendo daquilo que está além. Então nós temos uma missão, não é? E ela nos chama com esse propósito. Então, em algum desses projetos, as igrejas é desafiada a se levantar e dizer, não, nós podemos fazer parte desse projeto, nós podemos resgatar famílias, nós podemos fazer parte dessa família que passa 2 anos sendo assistida. Não é feito assistencialismo. Então, se percebe o quê? Todo esse... essa ação que o Tiago falou, não é assistencialismo que faz com eles. É um projeto que depois vai e desmama também, onde eles vão ter autonomia de atuar no seu próprio país e vai atrás de outra família. Então, a igreja brasileira, se ela se voltar para isso e dizer, não, nós precisamos fazer parte de algo maior e não ficar envolvido no nosso mundinho só, né? Então, nós vamos conseguir fazer muito mais.
3: Muito bem. Falando desse chamado, né? Então, qual o primeiro passo? Se uma igreja brasileira disser hoje, né? Nós queremos começar a fazer alguma coisa pelos nossos irmãos perseguidos. Qual seria, então, o passo que vocês se recomendariam para estar auxiliando?
4: Bom, pode nos chamar para ir conscientizar a igreja, para ir falar da igreja, sobre a igreja perseguida, sobre a igreja sofredora, para a igreja local. Então, esse é o nosso papel também aqui no Brasil, é divulgar. Mas nós temos as nossas revistas, nosso material. Eles são gratuitos, eles são bimestrais, e neles você vai ter ferramentas.
3: Oh, né, eles trouxeram você. Um kit, né?
4: Esse é um livreto que é lançado uma vez por ano.
3: Muito, né, bem.
4: Normalmente vai junto com a edição de novembro e dezembro. E nós temos a nossa revista, que ela é bimestral, e junto com a revista vem uma prestação de contas, tem histórias, tem artigos. Nós estamos fazendo uma série em salmos, de estudos em salmos, tá muito boa. Mas também tem o diário de oração, que são motivos diários para você orar pela igreja sofredora. É orar de forma intencional, não de forma genérica. Por exemplo, o pedido de hoje é um motivo de gratidão por um posto artesiano que nós abrimos numa igreja na Índia. Não é só pedido em termos de sofrimento, mas também motivos de gratidão a Deus. Então, é orar de forma intencional pela igreja sofredora, pela igreja perseguida. Então, a gente tem esse papel também. O nosso papel é ser uma voz para aqueles que não têm voz. Contar as histórias que não são contadas. Então, por isso que nós temos o nosso material, para que a igreja se envolva em oração, para que a igreja ore. Porque nós entendemos que um dos pilares do nosso trabalho é a oração.
3: Sim.
4: Tudo começa com a oração. Então, a gente conscientiza, a igreja começa a orar e os recursos vêm.
3: Muito bem.
4: Então, é esse o processo. Então, nós realmente incentivamos a assinatura da revista para que as pessoas orem de forma intencional pelos nossos irmãos.
3: Para os nossos ouvintes que quiserem conhecer mais, então, a gente abre espaço para divulgar as redes sociais, os contatos, quais são?
4: Sim. Facebook, Twitter, Instagram, Ajuda Barnabás Brasil, você vai achar. Se você pôr no Google Ajuda Barnabás, aparece o nosso site, que também tem. Então, tem a nossa revista. Tem os nossos contatos no Instagram, tem, é só, manda um direct que a gente responde, a gente fala e a gente continua esse contato.
3: Muito bem, gostaria muito de agradecer a presença de vocês aqui no programa Entrevista. Tivemos aí 3 episódios para conhecer mais da história de cada um e o trabalho do Ajuda Barnabás Brasil, esse trabalho de conscientização e de apoio à igreja sofredora em lugares tão desafiadores. Parabéns pelo trabalho.
4: Nós que agradecemos, obrigado pelo convite, oportunidade. Foi uma alegria alegria e uma honra para nós estarmos aqui.
3: Honra é nossa, né? Então, você que está chegando agora, ouça essa entrevista desde o início. Temos parte 1, parte 2. Gente, que tempo importante, precioso. Muito obrigada, até uma próxima.
6: Obrigado.
3: Hoje a gente teve a alegria de receber Thiago Biazin, ele que é o diretor nacional do Ajuda Barnabás Brasil, e o pastor Davi Batista, que é embaixador junto com a sua esposa aqui no Brasil também. Falamos sobre os cristãos perseguidos e os que sofrem, né, por conta de outras circunstâncias, mas a igreja tem o seu chamado e tem que estar aí à disposição para servir e fortalecer cada um deles. Muito obrigada. O programa de hoje teve produção e apresentação de Michele Gomes e na mesa de som, Giovanni Henrique. Até o próximo entrevista.
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7: Hoje é dia 3 de setembro. E o tema da nossa oração é Riquezas Verdadeiras. Conheça as suas aflições e a sua pobreza, mas você é rico. Apocalipse capítulo 2, versículo 9. Aproximadamente um em cada 7 cristãos no mundo sofre discriminação extrema e perseguição por causa da fé. Nosso Senhor se importa e conhece tudo. Ele prometeu a coroa da vida aos que permanecem fiéis. Ore pela igreja perseguida. Viva por valores eternos. Eu sou Luiz Felipe e é um prazer ter essa oração contigo.
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0: Muito bem, estamos iniciando mais um programa Nos Caminhos da Fé pela RTM Brasil. Boa tarde para você, tá tudo bem contigo? Como é que você tá? Vou começar o programa com uma frase que eu anotei aqui, e essa frase eu acho ela maravilhosa, o JP que disse que Deus fala conosco através da Bíblia. E nós falamos com Deus através da oração. Então eu quero te convidar para que você participe conosco na tarde de hoje em mais um episódio do programa Nos Caminhos da Fé, onde nós estamos estudando a série Disciplinas Espirituais. E o tema de hoje, o que é solitude? Não é o que é solidão, não. É o que é solitude. E eu quero convidar você que nos acompanha por uma rádio afiliada, você que está conosco pelo aplicativo, pelo site e também, claro, boa tarde para você que nos acompanha pelo nosso canal do YouTube, youtube.com/RTN Brasil. E a partir de agora, você está intimado a participar conosco, trazendo aqui a sua opinião, fazendo perguntas, tirando dúvidas, nesse programa tão especial, de uma série realmente incrível, Disciplinas Espirituais, e já estamos a postos. Todo mundo aqui aguardando a sua participação, porque afinal de contas, você faz parte de tudo isso, você faz parte da família RTM Brasil. Comigo a nossa querida dona da mansão, Michele Gomes. Boa tarde, Mi. Como o ouvinte participa conosco hoje, Mi?
1: Boa tarde, Cacá. Boa tarde para a turma que nos acompanha. Você que está ligadinho, seja muito bem-vindo ao 8º episódio da série sobre disciplinas espirituais. E para participar dessa série com a gente é muito fácil. Já tem gente mandando mensagem no nosso chat no YouTube. Se você está ouvindo, se inscreva lá no nosso canal, interaja com a gente pelo nosso chat, é bem fácil, youtube.com/RTM Brasil. Aproveita para compartilhar o link aí com todos os amigos, familiares. Essa série tem ensinado tanto a cada episódio, então coisa boa tem que ser compartilhada, não é mesmo, pastor JP? Boa tarde.
2: É bem verdade, né? Então assim, Se inscreva no canal da RTM. É que os ouvidos não viram, mas vocês ficaram olhando com a cara de meu Deus do céu. E pode vir coisa pior daí, né? Dessas piadas.
0: Rapaz, depois do programa passado, do Me Leva, tudo é possível.
1: Mas olha só. Você
2: gostou? Era latino, um clássico da música popular brasileira.
1: Além do YouTube, tem o nosso WhatsApp também. Mande a sua mensagem para o nosso WhatsApp, a sua pergunta, é fácil o nosso número, salva o nosso contato aí, 11DDD aqui de São Paulo, 974-181-456, e vai ser bom demais ler a sua mensagem, para a gente aprender juntos, vamos aqui trocar informações e compartilhar também experiências, porque eu acredito, gente, que com todas essas disciplinas que a gente tem estudado, quem está tentando colocar em prática, eu acho que já está percebendo algumas coisas, né? Um relacionamento diferente, um tempo especial. E hoje a gente vai falar sobre solitude, não é mesmo, pastor? Muita gente confunde solitude com solidão. E o nosso ouvinte, amigo, irmão, pastor aqui, Alex, até comentou. Já me perguntaram o que é isso, solitude. Que palavra é essa? Então, É um momento para a gente entender o significado dessa disciplina e o que ela realmente representa.
2: Muito bem, é um prazer poder estar de novo aqui. Nem vou cantar nenhuma musiquinha do latino hoje. Né? Tem várias.
0: Tem outras.
2: É. Tem outras. Mas talvez o que vale a pena para a gente é exatamente fazer a diferença. O Cacá falou, não vamos falar sobre solidão, é sobre solitude, né? Mas não tem como você evitar explicar o que é também a solidão e o que é a solitude. Na verdade, a intenção do negócio é que define uma e outra, né? A solidão, ela é um ato involuntário, entendeu? Alguma coisa que foge ao nosso controle, né? A ausência de pessoas perto de nós, a ausência de cuidado, a ausência de carinho, a ausência da presença do outro, né? Vamos lembrar que os seres humanos são seres sociais, sociáveis, né? Então a gente se movimenta na relação que a gente tem com os outros. E inclusive, esse é um tema muito assim, pertinente para essa época que a gente está, porque cada vez mais a gente tem aprendido a viver solitariamente. É viver na solidão, né? E não na solitude. Mas a ideia de que a gente está mais absorvido pela tecnologia, que a gente tem menos paciência, a gente é muito mais irritável, né? Com o outro, com as coisas que o outro faz, a gente tem muito menos paciência com o outro. Ah, não quero esse tipo de gente, então a gente elimina as pessoas, né? Bloqueia elas da nossa vida completamente, a gente começa a viver dentro de uma bolha só nossa, né? Isso é muito desse tempo que a gente tem vivido. E isso tem trazido patologias para todo mundo, entendeu? Sim. Então a solidão, como ela é, como o aprisionamento da minha dignidade, porque ela é a expressão da rejeição, da falta de cuidado, da inoperância da nossa ação junto com os outros, né? Então esse movimento de solidão vai trazendo algum tipo de patologia pra gente. Casado, mas se sentindo solitário, né? Casado, mas sozinho. A ideia de que parece que a gente está sozinho nessa vida. Sim. Esse tipo de sentimento é o sentimento da solidão. É alguma coisa involuntária, onde eu não tenho a intenção de estar só, mas estou abandonado, estou sozinho. Estou, assim, não conseguindo sair desse movimento de não amizades, né? Quer dizer, eu não tenho mais relacionamentos, então isso é a solidão. Isso muitas vezes também é causada por pessoas que já vão avançando na idade. Isso também é um problema, porque a solidão atinge os 50, 60, 70, 80 a mais, e esse é um problema sério que a igreja também precisa prestar atenção, de que a gente precisa prestar atenção. Nossos pais estão ficando velhos, e muitas vezes porque a gente não exercitou a amizade com eles e o relacionamento com eles, eles se veem realmente abandonados. Eles se veem abandonados no processo, entendeu? Aí a solidão é destrutiva, porque ela fere a dignidade humana.
1: Sim.
2: De forma geral, porque, quer dizer, você se viveu, sei lá, 70 anos e agora você já não serve mais para nada, você não pode fazer mais nada, você depende de alguém, e estes alguém nunca estão lá para também ajudar você a avançar nesse processo. Por isso os idosos contam mais histórias. Por quê? Porque os momentos de solidão fazem com que ele reveja, né, todo o parâmetro que ele tem na vida, e ele começa a buscar lugares de felicidade, mesmo estando sozinhos. Então, quando ele encontra alguém, ele quer reviver esse processo lá atrás, mostrando para eles que ele também já foi feliz, que ele já pôde fazer muita coisa, que agora ele já não está conseguindo mais. Bom, minha mãe vai completar agora 82 anos. Né? E é interessante viver de perto assim com ela, tá bem perto dela. Também dou espaço, porque também eles não, muitas vezes os idosos, eles querem você perto, mas também querem você longe, porque querem ter sua autonomia, não querem ser controlados por nós e tudo mais. Mas assim, a gente vai respeitando, entendendo a respeitar os espaços e os tempos.
1: Sim.
2: Né? Mas a demanda é cada vez mais presente na vida dela, eu preciso ser, e é nisso que eu tenho me esmerado a fazer. Mais presente na vida da minha esposa, mais presente na vida dos meus filhos, mas já sinto que eles crescem e eles vão seguir a vida deles como eu fiz a minha própria vida. E se eu não aprender esse processo, eu vou cobrar deles uma coisa que tem que vir da consciência deles e não de uma obrigação imposta por mim.
1: Sim.
2: Entendeu? Então a solidão é um problema nesse sentido, porque ela causa dor, ela causa angústia, ela causa ansiedade. Sim. Ela pode levar as pessoas à depressão, porque se sentem completamente sozinhas e abandonadas no processo. né? E aí é um problema sério realmente. Então, para definir a solidão, ela é a ausência das pessoas involuntariamente, a ausência de movimentos sociais benignos para a gente, e a gente precisa aprender a reagir com esse processo, porque os seres humanos são maus, você entendeu? E muitas vezes realmente nós seremos abandonados por eles, né? Uma das coisas que eu falo, eu não quero viver tanto para conhecer a ingratidão dos filhos, né? Falo isso para as minhas filhas, e elas buscam exatamente isso, a ficar atentos com a nossa velhice, para que a gente não fique solitários, né? Em um momento isso também vai acontecer e eu vou precisar lidar isso com minha esposa. Você sabia que mais de quase 70% dos divórcios, eles acontecem exatamente na fase que os filhos vão embora.
1: É.
2: A gente chama isso de síndrome do ninho vazio, né? Porque os pais se dedicaram tanto aos filhos, que existe um vazio entre eles dois, porque não aprenderam a se relacionar. E aí essa solidão do casal faz com que eles se divorciem. Então essa relação é muito, muito louca, assim, porque a gente precisa também prestar atenção nisso. Preciso desenvolver um relacionamento com a minha esposa, para que quando minhas filhas não estiverem lá, ela não se sinta só, mesmo estando comigo no mesmo sofá, na mesma cama, assistindo o mesmo filme, a gente pode se sentir solitário, porque não é uma questão apenas de presença humana, também é, mas a presença de alguém que está atento em você. E aí a solidão pega e destrói.
1: Conectado,
2: completamente,
1: né?
2: Exato. Então a ausência, a solidão é a ausência desse cuidado, desse carinho, desse bem-querer, da presença de alguém que está lá interessado em você, e não ele vai para lá para ficar no celular do lado do sofá. Isso não adianta nada. Esse tipo de solidão prejudica a cognição dos filhos, prejudica o crescimento cognitivo, emocional deles, a da esposa, do marido. Por Sim. quê? Porque a gente se sente um lixo, porque a gente está realmente sozinhos no processo inteiro. Agora, a solitude é exatamente esse caminho inverso. Se a solidão é um movimento involuntário, não intencional nosso, a solitude é exatamente o contrário. É a escolha de estar consigo e com o divino. Tá? É a escolha do silêncio. Na solidão, o silêncio é destrutivo, porque a gente percebe que não tem nada ao nosso redor, só o vazio. Na solitude, a gente escolhe o vazio, entendeu? A escolhe de maneira voluntária, de maneira intencional. A gente fala, bom, agora eu preciso estar comigo, entendeu? Estar com Deus, para poder encontrar de novo o meu eixo. Tem uma série que eu gosto muito, até fico brincando agora, falo que é a série da vida, né? Que é o The Bear, né? Que The é Bear. O urso, né? E...
3: O cozinheiro lá?
2: É do cozinheiro.
3: Eu tô assistindo.
2: É. Não, é show de bola. Você tá na primeira temporada?
3: Comecei a segunda.
2: Tá, a primeira temporada é barulhenta, não é?
3: Uhum.
2: Tem uma hora assim no meio que você fala assim, não, para,
1: não entendendo nada.
2: Para de falar. Não, é para de falar. É barulhento, é um caos existencial a primeira temporada. E eles estão mostrando exatamente isso. Vai até a quinta, né? Você chega lá, calma, entendeu? Mas é assim, é um caos existencial tão absurdo que tem hora que você precisa do silêncio. É necessário que as pessoas, para se encontrarem, é intencional, mas é uma necessidade interior. Apesar de sermos seres sociáveis com o outro, né, com o igual, tem hora que a gente precisa estar só com a gente. A gente precisa estar só com a gente sem fazer nada. Você entendeu? Simplesmente. Eu me lembro de ir pra praia, a gente tinha um apartamento na praia, era da minha avó, na verdade. A gente ia pra lá, ia todo mundo pra praia, ia todo mundo brincar, fazer as coisas. Meu pai ficava sentado no sofá, olhando um quadro antigo de uma mulher, assim, que tá na rocha, assim, tem flores, assim, e tal. E o olho dela parecia que tava olhando pra todos os lados. Não importa onde você tava, entendeu? Qualquer lugar que você tava, ela tá... É. O olho dela parecia até que virava. A gente falou, meu Deus do céu, isso aí é do capeta, né? Mas o meu pai sentava ali e era um momento dele de solitude. Entendeu? Onde ele tirava para encontrar equilíbrio.
1: Tirava um tempo.
2: Encontrar sanidade. Esse talvez seja o grande negócio, né? A sanidade emocional de alguém que escolheu estar lá, apesar de ter todos os aspectos, ele escolheu estar naquele lugar parado, só pensando em si, pensando no divino, pensando nas relações que estão no entorno. Isso faz com que a gente encontre paz. Nossa vida é muito corrida, né? E vai ser assim. Você acordou de manhã, já pegou o celular para ver o que estava acontecendo, fez lá um café, levou os meninos para cá, para lá, né? Uhum. Aí o almoço, não sei o que lá, pá, correu pro trabalho e tome trabalho o tempo todo. Trânsito para vir, trânsito para voltar agora, vai chegar em casa, tem o jantar ou o lanche, alguma coisa, um bate-papo com os maridos, alguma coisa ali, acalma um pouquinho, bota todo mundo para dormir, vai dormir também e acabou o dia. Onde teve um momento que você parou para até para refletir tudo o que aconteceu no seu dia? Até para falar assim, tá, como é isso aqui? Vamos assentar. Vamos fazer os cálculos, você entendeu?
1: Sim.
2: Só você. A gente precisa começar a entender esse processo para encontrar a paz dentro do caos existencial que é a nossa vida.
1: Sim.
2: Dentro do caos existencial que é a nossa mente, o nosso coração. Essa ebulição de coisas que está acontecendo dentro do nosso coração. A solitude tem a ver com esse aspecto, tá? De você intencionalmente buscar o silêncio. Buscar um encontro contigo. É só você que está no negócio. E o próprio Deus. Nessa relação que a gente vai encontrar. Para os cristãos, de forma geral, estou falando da coisa assim um pouco mais superficial, porque eu sempre ouvi assim, não, cabeça vazia...
1: Oficina do diabo.
2: Entendeu? Se você ficar sem fazer nada, o negócio é o ativismo. E as igrejas se aplicaram no ativismo para não deixar as pessoas paradas, quietas, entendeu? Para movimentar o processo inteiro. Mas a gente precisa começar a entender que a solitude, ela vai levar você a um processo mais profundo de meditação. De você entender, não estou banalizando meditação no sentido de ficar lá fazendo mantras e não sei o que lá, não tem nada a ver, não confunda esse tipo de coisa. Meditação no sentido do encontro consigo, né? De tentar entender quais são os seus desafios, onde estão as suas dores, quais as raízes das suas angústias, você entendeu? E a gente tem várias angústias. Mas muitas vezes a gente não para enfrentar esse problema. A gente não tem coragem. Então a gente muitas vezes escolhe não ter o momento de solitude, porque no momento de solitude eu vou encontrar comigo mesmo. Eu não quero me encontrar comigo porque é um caos a minha vida. E talvez isso me cause mais dor do que eliminar essa dor e viver de maneira rasa o tempo todo. Se a gente não cura a doença pela raiz, possivelmente a doença pode. As pessoas dizem assim, nossa, você tem uma possibilidade de curar o câncer se você pegar ele logo no começo. Mas se você ignorar ele, pegar ele já lá pra frente, ele já criou raízes tão profundas que dificilmente a gente vai ter que ir para um tratamento paliativo, porque não vai ter cura, ele vai corroer a gente por dentro. Mas se pega desde o comecinho, essa é a importância. Sim. Da solitude, porque a gente consegue entender sentimentos, onde estão as raízes desse negócio, entender desde o começo como isso funciona e evitar que aquilo crie raízes tão profundas que venha me destruir de maneira geral. Então a diferença entre solidão e solitude, para a gente entender, pergunta aí do pastor Alex, e talvez seja a nossa grande coisa. Uhum. Solidão é uma coisa involuntária, não intencional, é quase o sequestro da nossa dignidade. A solitude não. Solitude é uma escolha intencional que eu faço até para eu ter o controle sobre a minha dignidade. Você entendeu? Sou eu que defino. Talvez tenha momentos, a gente pode conversar no segundo bloco de maneira mais prática, para entender como é então que eu faço para ter esse desafio de como caminhar. Mas como disciplina espiritual, esse é talvez o encontro do silêncio intencional, né? De você sentar, de você fazer a sua leitura bíblica, de fazer a sua oração, só você e Deus. Não, sem televisão ligada, sem celular ligado, sem... Esse momento é onde você vai encontrar equilíbrio no Senhor, onde Ele vai orientar o processo que a gente tem. E isso é muito importante para a vida espiritual. As pessoas não conseguem compreender isso. Não conseguem compreender o quanto a solitude é importante, né? A solitude, ela vai te dar uma coisa que é... sentido de limite, né? De limite, eu estou falando de da vida, o limite da vida. Tem uma hora que tudo vai acabar. E é normal que tudo acabe, né? Tem lá o milionário José Rico, né? Já não falei do coisa, mas vai do milionário.
4: Vai cantar na estrada da vida, vai?
2: Nessa longa estrada da vida, né? Vou andando e não posso parar, né? Ele fala.
4: Na esperança de ser campeão, alcançando o primeiro lugar.
2: Muito bem. Ele tá falando dessa coisa de chegar na eternidade. De alcançar a eternidade. E ele diz assim, não, e a gente foi correndo atrás de várias coisas, né? Mas chega uma hora que os olhos se obscurecem. E aí pronto, chegou no final da caminhada. Essa sensação de finitude, ela é alcançada exatamente no processo de meditação, no processo de solitude. Aí eu começo a entender que talvez... estou caminhando por um caminho que vai me levar a processos que não levam a lugar nenhum, na verdade, né? Hoje de manhã estava tomando café com a Alice, ou foi agora no almoço, não sei, minha memória é uma delícia, mas ela me perguntou, pai, esse negócio dos Eclesiastes, né? Rapaz, ele fica lá, parece um velho ranzinza que só critica a vida, fala que tá tudo. E eu falei, então, esse é o livro da sabedoria, né? Do eclesiástico, do pregador, né? Do cara que tá trazendo uma sabedoria. E ele tá trazendo uma sabedoria de... Nossa, corri atrás de tanta coisa, de tanta bobagem, que eu poderia ter aproveitado tanto mais a vida. Os Titãs têm uma música que ele... É cultura, né? Caminhos da Fé também é cultura. Tem Latino, Milionários é Rico e Titãs, que se chama...
4: Epitáfio.
2: Ele fala, poxa, devia ter aproveitado mais, ter visto o sol nascer mais, devia ter tomado mais café com a pessoa que eu amo, devia ter sendo feito tanta coisa. E a gente fica correndo atrás de tanta bobagem e gastando... a moeda mais preciosa que existe na vida, que é o tempo. Você entendeu? Só que a gente só tem compreensão da nossa finitude, muitas vezes, se a gente não colocar um hábito espiritual da solitude, da meditação, se a gente não fizer isso, a gente nunca vai ter a perspectiva da finitude. Então a gente vai gastar de maneira irresponsável a riqueza, uma das maiores riquezas que Deus já deu pra gente, que é o tempo. Você entendeu? Se você tem noção da finitude, de que vai acabar e você não sabe quando, mas está perto, perto pode ser 10 anos, pode ser 80 anos, pode ser 5, pode ser 2, pode ser 3 minutos. Posso, antes de terminar esse programa, acabar minha vida. Posso depois... sair daqui e acabar. Um de vocês pode. Depois eu vou ficar, puxa, podia ter aproveitado mais com a Michelle, podia ter aproveitado mais com o Cacá, porque a gente não aproveita o que realmente a gente tem de precioso, que é o tempo com as pessoas.
4: Acho que a gente fica buscando tanta coisa que não tem importância, principalmente quando a gente fala de coisas materiais, né? E eu estava conversando com a minha esposa esses dias sobre uma questão de ter vida simples. E que a gente... Foi até ontem, eu estava comentando com ela sobre essa questão de vida simples. Porque a gente corre atrás de tanta coisa. Aí vai chegar no final da vida e você fala, para quê?
2: Esse é o fator do eclesiástico.
4: Tive dor de estômago, tive dor de cabeça, tive noites mal dormidas, preocupações. Pra quê?
2: Mas esse é um processo da vida moderna, Cacá, que é difícil. Não da vida moderna, assim, falando da vida contemporânea. Mas esse é um fator que parece que sempre existiu, no sentido de quando... é por causa do pecado, né? Do conglomerado de pessoas. Para ter lucro, ela precisa estimular você a consumir. Então, ela precisa falar que você precisa de alguma coisa. Por exemplo, a mídia começou a dizer para você, e todo mundo envolvido por um processo de propaganda, que você tinha que ter uma garrafa para levar a sua água, porque você precisa tomar muita água, entendeu? Então eles falaram assim, não, você precisa ter uma garrafa. E a gente começou a pegar a garrafa mesmo, de, entendeu? Comprar as garrafinhas de 500ml de água, 300ml. A gente começou a levar. E aí eles começaram a dizer, mas essa é muito feia. Entendeu? Essa garrafinha. Mas aquela já bastava para você. Você entendeu? E você começou a dizer, não, realmente ela é feia. Aí veio a, como é que chama? Stanley. Você entendeu? Que fazia marmita pra peão, né? Esse é o ponto. E começou a fazer a coisa toda e falar, como é bonito isso, nossa, que legal. E aí colocou um negócio, trouxe um status para aquilo e você falou, beleza. Entendeu? Antigamente você usava Havaianas. Né? Ela, como é? Original, não coisa e não perde as tiras.
4: Não deforme e não solta as tiras.
2: Não deforme e não solta as tiras, exatamente. E a gente, beleza, era da peãozada, a molecada usava isso. Agora é grife. Você entendeu? Se eu usar Havaianas, entendeu? Por quê? Porque o tipo de movimento que existe, ela precisa tornar você um consumidor. E como consumidor, ele estimula você a procurar coisas que você não precisa. Você não precisa consumir algumas coisas, você não precisa desejar algumas coisas, você não precisa. E quando você fala de vida simples, é um negócio sempre absurdo. Como a gente chega à conclusão de que tem muita coisa que a gente não precisa? Né? Ontem eu estava brincando lá com a minha filha e falei assim, essa a minha grife preferida é a Kimi, né? Alguns gostam de Nike, outros gostam de não sei o que, de Adidas, né? Eu gosto de Kimi. Aí ela, pai, que marca é essa? Eu falei, é Kimidão, né? Pronto, ó. Entendeu? Ó, nós estamos aqui junto, ó, com a Kimi. Pra nós, né, Cacá?
4: Exatamente.
2: Aí, a rádio deu pra nós. É, a gente tá aí. Essa relação de que... Mas é só a solitude e a meditação que vai te levar pra um lugar de tudo é vaidade. E o Eclesiástico tá pensando nisso. Mesmo que ele seja agora mais velho e ele encontrou a sabedoria, ele está falando, tudo é vaidade o que a gente está correndo atrás. A gente está correndo atrás de ter carro esporte, a gente está correndo atrás de ter roupa de marca, a gente está correndo atrás de ter viagens mirabolantes para tudo que é lugar. E a gente vai perceber que a gente não precisava disso quando fica mais velho.
4: E eu peguei uma frase aqui que eu estava procurando na hora que você estava falando, que eu estava tentando lembrar a frase, mas eu coloquei aqui no Google. E a frase é a seguinte, ó. Comprar, né? A famosa frase é, a gente compra comprar o que você não precisa com o dinheiro que você não tem para impressionar quem não gosta de você.
2: Mas como é que você chega a essa conclusão? Só tem um movimento para fazer isso. Chama solitude, meditação dentro do seu processo de solitude. Quando você está nesse processo de meditação, você começa a entender assim, ué, mas eu não preciso disso aqui. Você entendeu? Eu não preciso de uma caneca de ouro. Eu não preciso correr atrás de me endividar para ter uma caneca de ouro. Porque essa aqui faz a função dela, que é trazer água para mim. Tá aqui, bebo, acabou, ponto final. Não, mas a gente quer. A gente quer o diploma não sei das quantas. A gente quer comprar o... Né? É louco isso como é insatisfeito as pessoas são. Você vai lá e compra um air fryer, né? Da Elgin, sem fazer grandes propagandas. Aí quebra. Aí você fala, não, é que essa é porcaria. Eu não quero essa. Essa aqui é ruim. Eu vou comprar um Electrolux. Aí você fala, não, mas aí essa Electrolux é pequena. Aí você compra uma grande. Entendeu? Aí você vai lá e fala,

0: na chapa todo dia de manhã, a gente usa ela mais, faz um omelete gostoso nela, assim, muito legal. As pessoas não usam. A pergunta é, por que elas compraram? Por que elas gastaram dinheiro com aquilo? Não sabem. E só vão encontrar a solução para esse tipo de problema quando encontrarem o seu momento de meditação. O problema todo, e talvez valha a pena a gente discutir no próximo, já começar com esse desafio, é as pessoas não querem um momento de solitude porque elas não querem deparar com as pessoas que elas são.
1: Ou talvez ela não quer enfrentar os problemas, porque quando você está na solitude, você acaba trazendo situações que você precisa
0: arrumar. Mas muitas vezes a gente vai chegar à conclusão na solitude, na meditação, de que a gente não é tão bom quanto a gente acreditava que a gente era.
1: Que tema, hein, gente? Solitude é o nosso tema do nosso estudo da série Disciplinas Espirituais, e eu quero te convidar para que você participe conosco através do nosso WhatsApp 11 974 181 456, e também através do nosso chat disponível no nosso canal do YouTube, youtube.com/@RTM Brasil. Será um grande prazer receber aqui as suas mensagens, suas perguntas. Já temos aqui algumas participações, já temos perguntas, e depois do intervalo, Michele Gomes vai contar pra gente quem tá participando conosco. Então, participe com a gente, 0 operadora 11 974 181 456 é o nosso WhatsApp, e também o nosso chat disponível no YouTube, youtube.com/@RTM Brasil. A gente vai para um rápido intervalo, ou melhor, deixa eu corrigir aqui, o YouTube é youtube.com/@RTM Brasil. A gente vai para um rápido intervalo e na sequência a gente continua com o nosso
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4: Estamos de volta com o programa Nos Caminhos da Fé. Vem cá, vem com a gente. Vamos caminhar juntos, porque por enquanto nós não estamos na solitude, nós estamos na sua companhia. Depois você pode dedicar um tempo para a sua solitude, como você está aprendendo, da importância de você ter um tempo, até para que você possa aplumar as coisas, como dizem os mais antigos, né? Daquela aplumada nos seus pensamentos. E participe com a gente. Michele, quem está conosco aí, já enviou perguntas ou mensagens dos ouvintes que estão participando através do WhatsApp.

0: também através do nosso chat no YouTube.
1: Bom, eu vou começar então com o WhatsApp, agradecendo as participações, as mensagens que chegaram agorinha. O Rosinaldo aqui de São Paulo comentou: que tema maravilhoso, ouvindo e refletindo sobre essas questões ditas pelo JP. O Jandir Tavares de Campina Grande, na Paraíba, comentou: a solitude pode ser também significativa com a presença de Deus?
0: E aí, JP?
2: Ah, ela sempre é significativa nesse sentido, porque é uma coisa que eu tenho até falado, tenho brincado, né, chamada de teologia da aeromoça, né? Quer dizer, primeiro a máscara em mim, né? Eu preciso fazer isso, senão eu não consigo ajudar quem está perto. A solitude, né, a meditação dentro do processo solitude, ela vai trazer exatamente esse equilíbrio para que eu possa ajudar o próximo, aquele que está perto de mim. Vai me levar a uma consciência muito mais profunda de quem eu sou, de quem é o outro, de como é a minha relação com Deus, a relação de Deus com o outro com ele, eu com Deus, Deus comigo, como é essa relação toda, só dentro de um processo de solitude e de meditação que pode realmente encontrar.
1: Ó, a Mara Bete de Fortaleza, Ceará, comentou: a abordagem do tema de hoje, solitude, está impagável, que comentários preciosos e poderosos. Numa linguagem simples, nossa vida é profundamente impactada por tantas verdades que não paramos para encarar. Salvou meu dia. Gratidão. Obrigada, viu, Mara Bete? Muito bom ter a sua mensagem. A querida Mariana Velasco, de Cuiabá, no Mato Grosso: amo ficar a sós com Jesus no meu cantinho de oração. Quero avançar mais. Estou tentando me desprender de certas situações.
2: Então, a gente vai perceber que a gente não precisava de um monte de coisa. Sim. Quando eu tirei todas as redes sociais, a única que eu tenho é o WhatsApp, né? Porque aí eu me relaciono aqui no trabalho, com a minha família e tudo tal. Com os alunos, né? Os alunos se comunicam bastante comigo. Mas quando eu tirei Instagram, Facebook, X, tirei tudo isso, eu comecei a ver o quanto eu nunca precisei desse tipo de coisa. Você entendeu? Eu tirei do meu celular. A Gabriela alimenta lá o Instagram.
1: Ela acaba administrando.
2: É, ela, a Alice, elas acabam ali fazendo, porque as pessoas também gostam, né, dos estudos, de alguma coisa assim que, sim, possa estar lá.
1: E podem tentar um contato contigo pelas redes.
2: Pode, mas aí a Gabriela faz, mas ela faz profissionalmente,
1: sim,
2: né?
1: Sim.
2: De entender que eu não precisava pessoalmente desse tipo de processo, uhum, de que aquilo mais roubava o meu tempo do que necessariamente me permitia. Então, quanto mais estudo eu tenho, porque eu deixei de estar ali, porque aquilo é viciante, né?
0: A dopamina toma conta, né?
2: Exatamente, e vai trazendo um outro tipo de processo, né? As pessoas falam assim: qual o tempo ideal de pregação na igreja? Hoje, 35, 40 minutos. Mas eu já fui da época que a gente ficava 1h20 ouvindo o pastor.
0: Ou 2 horas, né?
2: Só que hoje não tem como isso fazer. Por quê? Porque a gente está viciado no instantâneo, né? Na coisa rápida. Né? Então a gente entra na internet para ver o resumo das notícias. A gente não vai para ler de verdade as notícias, para ouvir de verdade. A gente quer rápido. É uma revista eletrônica. É um tuk-tuk-tuk-tuk-tuk-tuk. Tome. É rápido, rápido, rápido, rápido. Tudo está acontecendo.
0: E sabe
2: muito
0: quanto
2: rápido
0: tempo as pessoas gastam ouvindo uma música? É, o tempo que elas. 8 segundos. Se elas não gostarem,
2: rapidinho,
0: de 8 segundos, ela já passa e vai avançando.
2: Se não
0: 8
2: gostar
0: segundos
2: da introdução, um abraço.
0: 8 segundos. Você está falando de redes sociais? Domingo, eu fui ao cinema com minha esposa e a Mafê, a minha filhinha. E tem os trailers, né? Que ficam passando dos filmes, dos lançamentos, do que virá em cartaz. E teve uma propaganda falando sobre a questão que era o seguinte: apareceu um rapaz gravando um vídeo de culinária ali na cozinha da casa dele, todo feliz. Acabou a gravação, pum, ele murchou. Ele estava todo sorridente no vídeo. Acabou a gravação, ele ficou triste. Uma mulher de classe alta, você vê que ela está na beira da piscina da casa dela, fazendo uma foto, né, mostrando ela, e ao fundo a piscina, ela toda, hora que desligou, saiu, postou a foto, aí mostrou ela como ela é. Triste, solitária ali. Aí mostrou uma menina. Aí fala assim: ah, não sei lá, do rapaz, 100 mil seguidores. Essa mulher, 250 mil seguidores.
2: Continua sozinha.
0: É. Aí mostrou lá uma menina. Aí mostrou uma menina, uma mulher. Não tem rede social. Quantos seguidores? ela, um seguidor, que é a filhinha dela. Aí, de repente, mostrou a filhinha dela. Quantos seguidores? Dois, porque o pai entrou para ficar com ela. Então ela tinha dois seguidores. Então mostrou da importância daquilo ali, dessa convivência, do pai, da família. Do real. Porque no Instagram todo mundo é feliz, todo mundo
2: as pessoas... De maneira geral, a gente acha que todo mundo é feliz. A gente só vê que as pessoas são tristes quando tá no busão lotado e no trem lotado. A gente fala, meu, as pessoas estão alienadas. Nesse momento você tem um choque de realidade, né? Mas antes parece que tá todo mundo bem, né? A gente chega no trabalho, sorri, mesmo que a gente esteja mal, mesmo que tenha acontecido, as pessoas nem vão. As pessoas, por que você fica perguntando se eu tô feliz? Eu falei, porque essa é a oportunidade de entender você. Os sinais que você me der quando eu faço qualquer pergunta que está fora do roteiro, eles vão, né? Acho que é o mentalista, né? Você assistiu já essa série? Mesma coisa, os sinais, tem que estar atento aos sinais, né? Para, de alguma maneira, observar como as pessoas estão no mundo, de forma geral, né? A questão da solitude é um negócio tão forte que Jesus tirava o seu tempo de solitude, sempre. Ele ia orar no deserto, ele estava lá sozinho, ele e Deus, entendeu?
1: De madrugada.
2: Exatamente, nas madrugadas que ele estava, no momento dele, de silêncio, o momento do encontro dele com ele mesmo, com o Senhor, você entendeu? O momento de entender qual era a vontade de Deus, entender profundamente quem ele era dentro da missão dele e tudo mais. Como humano, era uma necessidade, entendeu? De estar sozinho, de estar meditando. O Cacá falou, puxa, eu tenho acordado 3 horas da manhã, né? Ah, pra orar. Então eu acordo e falo, puxa vida, e agora? Vou lá e oro. Esses momentos são importantes. São muito importantes. E vê, Jesus teve experiência de solidão e de solitude. Quando prenderam ele e ele ficou sozinho, isso é muito difícil, porque todo mundo foi embora. Ficou João, Maria Madalena, a mãe. E o resto... fugiu, largou ele no processo todo. Esse é um momento difícil da solidão, né? Um momento difícil de ser abandonado, quando ele também pergunta, Eli, né? Lama sabachthani, né? Por que você me abandonou? O que está rolando? Você entendeu? É o Eli, né? Na verdade, mas ele está falando do Salmo, está fazendo a recitação do Salmo, né? De por que eu fiquei sozinho? E muitas vezes, porque é involuntário esse processo, a gente me pergunta, puxa vida, me esforcei tanto durante a vida, por que eu estou sozinho agora? Né? É doloroso esse tipo de processo. Mas Jesus buscava momentos de solitude. Quando ele vira para 3 dos discípulos e fala, vamos ali comigo, que minha alma está aflita, né? Então ele sobe para orar. Depois ele volta, conversa com eles, os caras estão dormindo. E ele fala, poxa, vocês não puderam ficar comigo nem um pouquinho que eu estou pedindo para vocês? Quer dizer, esse é um sentimento de solidão, de alguém que está falando, estou sozinho, vocês não puderam ficar comigo lá? Entendeu? Isso é amargurante, né, para as pessoas. Mas ele buscou estar sozinho com Deus, porque ele sabia o quanto isso era importante para a sua vida, para a resposta da sua missão, para a obediência, para todo esse processo. Solidão e solitude estavam ali na vida de Jesus o tempo todo. Ele sabia que em algum momento ele ficaria sozinho no processo inteiro, que ele ia ter que levar todos os pecados do mundo sobre si, que até Deus não ia conviver com o pecado que estava sobre ele. Então é difícil esse processo. Mas a solitude vai fazer com que a gente encontre forças. Na solitude ali de Jesus, ele disse, afasta de mim esse cálice. Uma vez. Na segunda vez, na solitude, afasta de mim esse cálice. Na terceira vez, ainda na solitude, ele disse, seja feita a sua vontade, não a minha. Na solitude, a gente consegue entender quem a gente é, quem é Deus, entender quais são as nossas relações e de que maneira, da maneira mais profunda possível, a gente assuma a nossa missão de forma geral. Na solitude, o Espírito conduz a gente nesse processo, da gente estar mais seguro de quem a gente é, da mais seguro de como agir com a família, de como agir com a igreja, de como agir no trabalho, de como agir com todos esses processos.
1: Eu acho que isso vai de encontro com a pergunta do Vitor. Na realidade, o Vitor coloca aqui 2 perguntas no chat. Vamos ver, Vitor, se eu entendi corretamente. Ele coloca, Romanos 7,24 diz, miserável homem que eu sou, quem me livrará do corpo desta morte? O apóstolo Paulo poderia aqui estar querendo ficar só? É a pergunta, a primeira pergunta.
2: Bom, eu não posso tirar esse texto do contexto dele, tudo tá bem? Então, essa não é uma interpretação correta de que Paulo está tentando, porque aqui até me preocupa, né, esse tipo de pergunta, né? Porque parece assim, ah, então eu tenho que me desprender do corpo, miserável homem que eu sou, o corpo da perdição e tudo mais. Paulo está falando sobre pecado. Como é que eu vou me libertar do pecado? É isso que ele está falando. Entendeu? O problema aqui não é solitude, não é solidão, é nada, é a incapacidade que ele percebe, né? De que ele é incapaz de se libertar do pecado, que aquilo é uma coisa que está ali impulsionando ele, atraindo ele o tempo todo, e ele está dizendo que quem vai conseguir fazer isso comigo? Você entendeu? Só a graça de Deus pode libertar a gente desse processo doloroso que é o pecado. Mas como eu chego à conclusão de que eu sou pecador de verdade, de maneira profunda? Solitude e meditação.
1: Aí tem a segunda questão aqui, eu acho que, não sei se é um comentário ou uma pergunta, mas ele coloca o seguinte, podemos usar a solitude em nossos medos, carências, necessidade de reconhecimento e aceitação, assim como toda a nossa natureza pecaminosa precisa ser confrontada?
2: Então, esse é o negócio. A gente terminou lá falando, ó, cuidado para não usar a solitude como um tipo de fuga também, né, nesse processo. Quer dizer, como eu não quero ter relação com a vida porque ela me traz dor, eu prefiro ficar em solitude. Eu escolho ser solitário. É diferente. Quando a gente está falando de solitude, é alguém que escolhe momentos adequados para meditar, momentos adequados e tempos, né, adequados e espaços adequados para você meditar, para você estar tranquilo, com a cabeça focada em entender o que Deus está fazendo, quem é você, buscar as raízes. Muitas vezes as pessoas confundem solitude com a escolha pela solidão, porque é mais fácil de conviver, porque eu não quero conviver com os outros. Então eles se escondem e falam, não, é só...
0: Acaba se tornando um eremita, né, como...
2: Beleza, entender que são por momentos, né? Não existe cristianismo no alto da montanha. Então, cristão ermitão, isso não existe. Por quê? Porque o cristianismo se dá na comunidade da fé, tá?
1: Na comunhão,
2: Na comunhão dos irmãos. Mas é importante que, em alguns momentos específicos, sim, você saia dessa massa e você se entenda como indivíduo separado desse processo, para que você se entenda também fora disso e possa ter uma relação íntima com Deus. A relação nossa com Deus, ela se dá no grupo e ela se dá individualmente, tá? Eu posso fugir da solitude para não confrontar meus pecados, minhas mazelas, minhas angústias, minhas dores. Eu falo, não, melhor estar sempre junto. Entendeu? Que também é uma fuga. Então, como eu não quero lidar com os sentimentos do meu coração, eu evito ficar sozinho comigo mesmo, porque isso vai me trazer problema. Então, alguém que, sei lá, cometeu alguma coisa, matou alguém, não sei, sem querer, querendo, qualquer coisa, vai evitar a solitude, porque vai pensar, puxa, né? Eu me lembro de um... Foram vários casos que foram relatados aqui em São Paulo de mães e pais que esqueceram os filhos dentro do carro e os filhos morreram. E eu me lembro de um juiz, isso marcou muito meu coração, a palavra do juiz. Ele falou assim, a gente não tem condição dentro do pensamento humano de impor algum tipo de sanção com essa mãe.
0: Não dá para condenar, porque ela já teve a pior condenação.
2: Ela falou assim, a gente não tem condição como seres humanos de colocar qualquer tipo de sanção. Por quê? Nos momentos de solitude, ela vai ser penalizada. Então, nos momentos que ela estiver sozinha com ela mesma, ela fala, como é que eu pude fazer isso? Entendeu? Então, tem gente que, para não ter esse sentimento de que vai trazer culpa para si, evita ficar sozinho. evita, tá sempre na massa, tá sempre junto, tá sempre nesse movimento para evitar que de alguma maneira eu possa pensar nas bobagens que eu já fiz, entendeu? E aí é melhor, eu vou evitar isso. Por quê? Porque posso trazer culpa, pode trazer depressão, pode trazer irritabilidade, esse tipo de pensamento. Mas quando você começa a exercitar a solitude um pouquinho mais, a meditação um pouco mais, você vai vendo que esse é o lugar onde o espírito está ali também te andando. Não tem cristianismo sozinho no alto da montanha, tá bom?
0: O que a gente está aprendendo aqui, o que é legal, quantas passagens, quantas vezes já li a Bíblia e a gente vê essa passagem que Jesus ia sozinho orar, nunca me passou na cabeça essa questão da solitude, que é uma disciplina espiritual. Exato. Então é importante a gente tá lendo sempre a Bíblia, tá buscando conhecimento e essa série de estudos aqui, disciplinas espirituais, como é importante, né? Sim. Você já pensou nisso, Mi? Nessa questão de solitude, Jesus ia lá e para nunca passou. Eu sei que eu imaginava que ele ia lá para conversar com Deus, pegar forças e um falar, Senhor, eu tô, né? Mas nessa questão de solitude,
1: eu já tinha estudado um pouquinho sobre esse termo e vejo o quanto é desafiador na nossa rotina tão corrida, uhum, a gente realmente, de uma maneira intencional, separar esse tempo. Mas, normalmente, no carro, quando eu estou no carro, que é um momento que eu estou sozinha, claro, e às vezes leva uma hora, né, da minha casa para cá, é o tempo que eu mais falo com Deus. Eu tenho experiências incríveis dentro do carro que eu falo. Ao mesmo tempo que é o meu trajeto, ele se torna um momento, assim, precioso, intencional, que eu tenho, que eu fico refletindo sobre as minhas questões e rasgo meu coração e converso com Deus, né? Ou quando eu vou ao parque também, quando eu faço as minhas caminhadas, é um tempo também que eu aproveito para poder, sabe, meditar e fazendo caminhada, conversando com Deus e pensando em tudo aquilo que está passando dentro do meu coração, na minha mente, as minhas preocupações. E é algo muito interessante, porque isso me traz um equilíbrio. Porque muitas vezes a gente está com a mente tão agitada, com tantas coisas, e a gente precisa, de fato, nós precisamos de um tempo para nós, um tempo com Deus. E aí...
2: eu dei uma... Desculpa te interromper totalmente, mas eu dei uma palestra numa empresa outro dia, faz 15 dias, 20 dias atrás. Fui convidado para ir numa empresa dar uma palestra sobre sentido, encontrar sentido no trabalho, né, na vida de forma geral. E é engraçado porque eu até fiz um slidezinho para mostrar para eles de como a gente tem uma visão distorcida do mundo. E que nos momentos de solitude a gente pode reorganizar a estrutura da nossa mente, do nosso coração, para encontrar sentido no que a gente faz. Então eu fiz um slidezinho falando assim: uma pessoa então trabalha e ganha R$2.600 por mês. Você entendeu? 160 horas então mensais essa pessoa trabalha. Dividindo um pelo outro, cada hora de trabalho custa R$15. Cada hora de trabalho custa R$15. Aí a pessoa vai no Outback, né? Fala, não, eu vou comer comida australiana. Só não tem comida australiana no Outback, porque é comida americana, né? Né? Fala sério, costelinha de barbecue é coisa de americano, né? Batata com queijo e cheddar é coisa de americano. Não adianta você me dizer que é o contrário. Ou seja, vai gastar uns R$360. A R$15 é um total de 24 horas que você gastou. 24 horas com 8 horas de trabalho são 3 dias. 3 dias da sua vida você gastou para comer batata e costelinha barbecue. 3 dias da sua vida, tá? E aí você tem 24 horas por dia. 3 dias do seu trabalho você levou embora, 3 dias longe de casa, 3 dias mais distante do seu sonho. Por quê? Porque a gente acredita que é o dinheiro que é a coisa mais importante que a gente precisa, que a gente tem que correr atrás do dinheiro. Isso é mentira, isso é falácia, você entendeu? Isso é bobagem, porque a única moeda que a gente realmente tem para trocar é o tempo. E se a gente joga fora 3 dias da nossa vida, um dia inteirinho da nossa vida, para comer costelinha com batata, a gente não entendeu direito como é o negócio. O que realmente está acontecendo? Porque o tempo é importante. Percebe? Se a gente tem relacionamentos profundos aqui e tem uma coisa que eu faço aqui que é fala que eu sou curva de rio, né? Então se, a Michelle, todo mundo, o Marcelo, tem que sair todo mundo me pegando pra trazer pra dentro do estúdio, porque eu tô sentado com alguém lá em cima, batendo papo, conversando, tentando procurar entender a vida. Por quê? Porque o tempo é importante e a intenção é importante na vida, sim, das pessoas. E a gente precisa sentar com elas de forma real. Dinheiro, a gente recupera. Tempo nunca mais volta. Mas como é que eu chego a essa conclusão? Eu tenho que parar. Eu tenho que parar a minha rotina. Tenho que parar um período das 24 horas que eu tenho, porque Deus é justo e deu 24 horas, deu o mesmo tipo de moeda para todo mundo, 24 horas. Você entendeu? A gente precisa parar para poder meditar mesmo, ter um momento de solitude. É eu e Deus. Uhum. Eu comigo mesma ali, pensando nas minhas mazelas, nas minhas angústias, nas minhas dores, você entendeu? Tentando lidar com o sentimento de vingança, com o sentimento de perdão, tentando lidar com o sentimento das pessoas que me irritam, que me perseguem, você entendeu? Com a própria falta de dinheiro, se eu tô tendo um bom relacionamento com esse tipo de elemento, né, que a gente chama de dinheiro, será que eu tô empenhando esse dinheiro em coisas que não vão trazer nada? O Cacá começou o nosso programa de hoje falando sobre isso. Você entendeu? Será que eu estou investindo direito esse recurso que eu estou trocando pelo meu tempo? Você entendeu? Para quê? Porque eu quero ter grife? Porque eu quero mostrar para os outros como é que é lá a frase? Lá, quer dizer, eu quero mostrar para os outros.
0: Deixa eu pegar aqui a nossa frase.
2: Entendeu?
0: Comprar o que você não precisa com o dinheiro que você não tem para impressionar quem você não gosta.
2: Muito bem. Quando você medita, quando você tira o seu tempo de solitude, e talvez aí valha lá Jesus quando vai falar. Quando você for orar, sai da massa, irmão. Vai sozinho lá com Deus. Vai sozinho com Deus é solitude. Vai intencionalmente para um lugar aonde só vai estar você e Ele. Você entendeu? Porque o Deus que te vê em secreto.
0: O que é legal é isso, né? Não é que não é o Deus que te ouve, é o Deus que te vê.
2: Mas esse é o problema, né, de como é que chama? Agar, não é? Sim. Então ela vai lá, tá, vai pro deserto, que expulsa ela da, da parentela lá dela, né? Da Sara e do Abraão, né? Bota o velho e o filho pra fora. E ela exatamente diz isso, né? O Deus que me vê. Você entendeu? Eu tava lá sozinha. Doce ilusão. Porque Deus tava me vendo. Ele não é só um Deus que... Não é só um Deus que inclina os seus ouvidos, é um Deus que não dormita, é um Deus que não tira os olhos de cima de mim o tempo todo. Mas quando a gente tira este período para falar assim, tô sozinho agora aqui, esse é o lugar onde eu tiro minhas armaduras, você entendeu? Uma vez eu falei aqui sobre Storge, né? Sim. E eu tava vendo um videozinho de quando chegou o cachorrinho nosso, lá o Snow, em casa, né? Bonitinho. E eu trouxe ele, né? Eu, a Gabriela, a gente foi buscar tudo. A gente trouxe ele pra lá dentro de casa. E quando a Alice viu ele pela primeira vez, ela ajoelhou, ela chorou, olhando ele assim, ajoelhadinha com ele. Ele era bonitinho, parecia uma bolinha de pelo assim, pequenininha. E esse é o tal do amor estorgê, né? Brotou assim um sentimento poderosíssimo dentro do coração dela, mas esse foi o momento onde a armadura caiu. Eu vi as armaduras dela fazendo caírem, espiritualmente falando, né? Esse lugar da solitude é esse lugar onde as nossas armaduras não precisam existir. Onde a gente pode deixar elas completamente fora. É só você e Deus. Ele sabe de você mais do que você. E você sabe de você para poder dizer para ele, pai, eu fiz essa maldade aqui.
1: É, e ele não se escandaliza com os nossos pecados. Ele é uma figura. Pode falar tudo que a gente está sentindo, os 10. Piores sentimentos, né?
2: Mas você consegue hoje fazer isso plenamente, contar para ele todas as coisas? Isso é um exercício.
1: É um exercício.
2: Porque Sim. Nas primeiras vezes dos meus momentos de solitude, dos meus
1: Demorou.
2: Momentos... Demora muito, porque...
1: Demorou pra chegar nesse patamar.
0: Porque a mente tá assim, né?
2: Porque você tá falando, eu vou falar sobre isso, eu vou lidar com isso.
1: Sim.
2: Você entendeu?
1: Mas
2: como é que eu faço esse negócio?
1: Então. Mas, às vezes, quando vem aquilo, o que é de pior, que a gente não tem coragem de falar pra ninguém, e aquilo brota, não tem como. Você sabe
2: que
1: Deus
2: coisas,
1: sabe, né?
2: É que tem coisas que são tão feias que eu fiz,
1: Sim.
2: que nem eu quero me ouvir confessando pra mim o que eu fiz.
1: Sim.
2: De tão feio, de tão podre, de tão horrendo, de tão nojento, entendeu? Que é aquilo que eu fiz.
1: Sim.
2: Então, quando eu falo pra Deus, na coragem de dizer pra Ele, eu fiz isso, mesmo Ele já sabendo,
1: uhum.
2: aquilo me liberta completamente. E é só nos momentos de solitude, é só nos momentos de onde você tá, você e Deus...
1: É aquele
2: que você consegue
1: mais íntimo,
2: encontrar.
1: Né? É
2: exatamente.
1: Um tempo de intimidade mesmo. Bom, gente, já são 5 horas, 5:01 aqui, né? Estouramos até um pouquinho. Eu tenho que agradecer. Tem mensagem que não vai dar tempo de ler tudo, mas vamos passar aqui. Agradecendo o Alex, a Vânia Regina. Quem mais está por aqui? Zan Souza, que é a querida Elis. Sônia Mara também com a gente aprendendo. Um beijo para Sol. Arley, que sempre acompanha. O Vitor Marques, que mandou pergunta. Quem mais está por aqui? Dilerman Brotas também colocou uma mensagem, não deu tempo de ler, Dilerman. Mas a nossa série continua. É uma série de 13 episódios. E um beijo e um abraço pro Carlos Pelerran, que também está acompanhando. E a Elis Regina Oliveira. Obrigada, gente, pela participação, pela mensagem de vocês. Semana que vem, Cacá, nosso tema será a disciplina da mesa. Então temos um encontro marcado terça-feira, às 16h, para falar sobre a disciplina da mesa. Vai ser um tempo muito bom. E na quinta a gente tem a alegria de receber um convidado, Alexandre de Almeida, pastor Alexandre de Almeida, que inclusive, gente, é diretor da editora Kalel, que forneceu os livros. Então, se você tiver interesse aqui de São Paulo, quiser retirar, manda uma mensagem para o nosso WhatsApp. Tá certo? Vem aqui tomar um café com a gente. Eles enviaram alguns exemplares aqui do Disciplinas Espirituais. É um material que você pode aplicar em escola bíblica ou pequenos grupos. Então, agradecendo a editora Kalel por estar apoiando essa série. E é um produto nosso também, né? É assim, quer dizer, é um produto... fruto de uma série, um mini curso que nós fizemos, que está disponível no nosso canal do YouTube. Então, participe!
0: Falando em YouTube, se você perdeu o episódio de hoje, não chora, não precisa ficar solitário, não. Você acessa novamente o canal do YouTube, daqui a pouquinho vai estar disponível para você acompanhar, e eu vou te pedir, compartilhe este episódio, porque este episódio vai ajudar muita gente. Toda a série Disciplinas Espirituais está sendo uma bênção, mas este em especial, eu tenho certeza que você vai compartilhar com no maior número possível, porque é um tema realmente muito legal, muito importante. Temos aqui no nosso no WhatsApp a Salvina de Anicuns, falou que ela está amando e que o programa está cada dia melhor. A Luciene está lá em Turgal, na Suíça. O Rosinaldo em São Paulo, enfim, muita gente participando, mas eu tenho que ir embora, agradecendo a você que acompanhou um pedação do programa Nos Caminhos da Fé, e a gente volta na terça-feira com esse tema, a disciplina da mesa. Obrigado, Mi.
1: Eu que agradeço, Cacá, obrigada gente pela companhia. Então a gente se encontra semana que vem.
0: Pastor João Paulo Gouveia, obrigado.
2: Valeu, moçada, até semana que vem.
0: E obrigado a você que está na sintonia, você que está conectado conosco. Então, até terça-feira nós temos um encontro marcado a partir das 16h. Vamos falar sobre a disciplina da mesa. Um grande abraço para você e muito obrigado mais uma vez pela sua audiência e pelo seu carinho aqui no nosso
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0: Ó, é o seguinte, você que tá acompanhando, tem muita gente enviando mensagem, você que quer adquirir este livro, de repente você tá em outro estado e gostaria de ter o Disciplinas Espirituais, vamos fazer o seguinte, você pode mandar uma mensagem para quem está acompanhando aqui via site ou pelo aplicativo no estúdio ao vivo. Estou mostrando aqui o livro Disciplinas Espirituais, que é esse aqui. E, de repente, você que está em São Paulo, a Mi falou, você pode passar aqui, temos aqui alguns exemplares, toma um café com a gente, né? E ganha esse livro de presente para você estudar aí na sua igreja, na sua comunidade. Agora, se você não está em São Paulo, mas gostaria de ter o Disciplinas Espirituais para fazer esse estudo, para recapitular, de repente, para você refazer a série novamente do programa Nos Caminhos da Fé com um livro em mãos, você pode adquiri-lo no site da editora Kalel. Então faz o seguinte, fala assim, ô Cacá, você consegue mandar o link para mim do livro? Eu envio para você. Então é só você pedir aqui no nosso WhatsApp que eu envio o link para você adquirir este livro que tem sido uma bênção na vida de muita gente. Então, você quer ganhar este livro? Passa aqui na rádio, conversa com a Michelle, vem tomar um cafezinho com a gente. Agora, para adquirir, tem que ser pelo site da editora. Manda aqui, fala assim, Cacá, manda o link para mim que eu vou encaminhar o link para você adquirir o livro e que você possa estudar com a gente ou recapitular as lições que já foram faladas. Ó, para você que está chegando agora e está acompanhando o Disciplinas Espirituais, nós já estudamos o que são as disciplinas espirituais, por que devemos ler a Bíblia, o que é a oração, falamos sobre jejum, sobre confissão, falamos sobre o que é celebração, teve até a participação da Renatinha Bujato, no programa passado, na terça-feira, falamos sobre o que é serviço com o André Castilho e hoje falamos sobre o que é solitude. Semana que vem, terça-feira, vamos falar sobre a disciplina da mesa, ou seja, ainda dá tempo de você estudar, de receber na sua casa este livro. Você quer adquirir? Manda só. Ô Cacá, manda o link, porque eu vou adquirir que eu quero ter esse livro para estudar com vocês, tá bom? Agora são exatamente 5:10 e eu quero te convidar para que a gente tenha esse momento de oração com o Ministério Mulheres de Esperança.
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2: Pai querido, obrigada por nos garantir que a tua fidelidade e cuidado são eternos e teu amor não tem fim. Te pedimos pelas mães no Quirguistão, que estão diante de situações difíceis e delicadas no cuidado de seus filhos atípicos. Pai, se há esperança e o renovo de que elas precisam para continuarem cuidando de seus filhos com amor, sustente-as física e emocionalmente. Muitas mães são expulsas de suas casas e abandonadas por seus maridos por terem filhos atípicos. Muitos enxergam a deficiência como sendo uma punição ou maldição por terem abandonado a religião local. Deus, desperte pessoas que possam ajudá-las nessa caminhada, oferecendo sustento financeiro, apoio emocional e um local adequado para o cuidado de seus filhos. Oramos em nome de Jesus. Eu, Elisângela Souza, tenho alegria em orar com você.
1: Obrigada por orar conosco. Acesse transmundial.com.br/Mulheres de Esperança.
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0: 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Situações. Agora 5:15. Antes de da gente ouvir aqui o programa Questões sobre a Vida, você sabe que a gente está dando de presente para você, ouvinte RTM, o e-book Alimento para a Fé, um manual bíblico de Richard Benet. Ó, para você ganhar este livro, você não vai concorrer, não. Você vai ganhar este livro. Mas para ganhar este livro, você precisa participar respondendo uma dessas perguntas aqui, ó. A primeira pergunta. Já o tema de hoje, daqui a pouquinho no Questões sobre a Vida, o tema é o pecado e seu remédio, que é o título do programa de hoje. E para você ganhar o livro, você só precisa responder uma das duas perguntas. Só vai ganhar o e-book quem responder uma das duas perguntas. Você acredita que o pecado é apenas um erro que cometemos ou é um problema mais profundo que precisa de um remédio? Ou então, o que você tem aprendido com o programa Questões sobre a Vida, que tem ajudado você a entender melhor a Bíblia e a sua relação com Deus? Participe, envie a sua mensagem, a sua resposta em texto para o nosso WhatsApp, 11 974 181 456. Lembrando, todo mundo que responder vai ganhar gratuitamente o e-book Alimento para a Fé, um manual bíblico. Você tá afim de ganhar? Então vamos fazer o seguinte, tá começando o programa Questões sobre a Vida, que traz como tema o pecado e seu remédio, e durante o programa você acompanha o programa e manda mensagem respondendo: você acredita que o pecado é apenas um erro que cometemos ou é um problema mais profundo que precisa de um remédio? Ou responde: o que você tem aprendido com o programa Questões sobre a Vida, que tem ajudado você a entender melhor a Bíblia e a sua relação com Deus?
1: Olá e bem-vindo ao programa Questões sobre a Vida, trazido até você pela CTTW e a Rádio Transmundial. Obrigada por nos ouvir. Sou sua anfitriã. Meu nome é Fernanda Lima e estarei com você aqui no programa. Estes programas estão no formato, inclusive, de perguntas e respostas, que consistem em perguntas típicas que ouvintes como você e eu podem ter sobre diferentes assuntos que são muito importantes, incluindo perguntas sobre Deus, Jesus, céu e oração. E nenhuma dúvida está fora dos nossos limites. Inclusive, algumas perguntas que você vai ouvir podem ser bem antagônicas e até um pouco hostis. Mas eu e meu convidado aqui hoje estamos à frente dos programas, nós respeitamos os diferentes pontos de vista. E o meu convidado hoje é ninguém mais, ninguém menos que Marcos Olivares. Marcos, seja bem-vindo.
2: Olá, Fernanda, e olá também aos nossos ouvintes.
1: Bom, Marcos, o título do programa de hoje é O Pecado e Seu Remédio. A gente vai responder algumas perguntas sobre a natureza do pecado, o que que é, os seus resultados, e depois nós vamos responder perguntas também sobre o remédio para esse pecado e como podemos receber esse remédio. A gente vai começar pedindo a Deus para nos ajudar em oração. Querido Deus, por favor, ajude-nos enquanto pensamos sobre assuntos tão importantes quanto o pecado e seu remédio. Em nome de Jesus, amém. Bom, eu vou fazer as perguntas e o Marcos vai dar as respostas e a gente começa então, Marcos, com a pergunta-chave aqui, que eu acho que é a mais importante do nosso programa. Afinal de contas, o que é o pecado?
2: Olha, o pecado é basicamente uma rebelião contra Deus. É seguir o nosso próprio caminho e não o caminho de Deus. Olha, palavras e termos que ajudam a esclarecer o que é o pecado: destituição, queda, transgressão, perder a marca e perder o caminho certo. Pecado é uma falha em alcançar o padrão de Deus. Pecado é ficar aquém dos padrões do Senhor. É a desobediência contra Deus, é uma violação dos mandamentos e das expectativas de Deus para a nossa vida. E o pecado pode ser um pensamento, pode ser um desejo, uma palavra ou uma ação mesmo contrária à lei de Deus. Lembrando que existem pecados de comissão e também pecados de omissão. Em outras palavras, frequentemente fazemos coisas que são erradas. Da mesma forma, muitas vezes falhamos em fazer as coisas que são certas. Então, as duas coisas estão erradas, né? Por exemplo, se uma pessoa comete adultério, isso é um pecado de comissão. Mas, se ele falha em amar e honrar a sua esposa como manda a Bíblia, isso é um pecado de omissão. Porém, os dois são pecados.
1: Olha, é um pouco confuso e acredito que seja para a maioria das pessoas, né? Mas o que é exatamente pecados de omissão? E por que é errado, de repente, a gente não fazer algo a respeito?
2: Olha, a palavra de Deus diz lá em Tiago 4,17 o seguinte: quem sabe que deve fazer o bem e não o faz, comete pecado. Muitas vezes, a gente falha em fazer algo que é certo. E quando agimos assim, nós somos culpados de pecados de omissão. Alguns pecados de omissão incluem o seguinte: não orar, não perdoar os outros, não amar o próximo e não estender a mão e ajudar alguém que precisa da nossa ajuda. A Bíblia diz: de que adianta, meus irmãos, alguém dizer que tem fé se não tem obras? Acaso a fé pode salvá-lo? Se um irmão ou irmã estiver necessitando de roupas e do alimento de cada dia, e onde vocês lhes disser: vá em paz, aqueça-se e alimente-se até satisfazer-se, sem, porém, lhe dar nada, de que adianta isso? Está lá em Tiago capítulo 2, versículos 15 e 16. O apóstolo João, quando já era idoso, depois de uma vida inteira seguindo Jesus, escreveu o seguinte, está lá em 1 João 3, 17 e 18: se alguém tiver recursos materiais e vendo seu irmão em necessidade, não se compadecer dele, como pode permanecer nele o amor de Deus? Filhinhos, não amemos de palavra nem de boca, mas em ação e em verdade. E olha, te digo mais, hein? Jesus deu uma ilustração vívida do pecado da omissão. Ele contou uma história sobre um homem que foi roubado, despido de suas roupas, espancado e foi deixado ali, à beira da estrada. Estava quase morto. Um homem muito religioso passou por ali, viu aquele homem, mas o que ele fez? Ele passou do outro lado da estrada. Aí logo depois apareceu um outro homem também religioso, que também viu aquele homem ferido, mas não parou para ajudar. Olhou, passou direto. Passou pelo outro lado da rua também. Esses dois homens eram culpados de pecados de omissão. Eles não fizeram o que deveriam ter feito. Jesus concluiu a história contando sobre um homem considerado um proscrito que apareceu, parou e ajudou o homem caído, levou ele para uma pousada, pagou para que ele recebesse todo o cuidado necessário.
1: Mais uma pergunta aqui que eu acho que é a dúvida da grande maioria das pessoas. Todo mundo é, afinal de contas, um pecador?
2: Sim, todo mundo é pecador. A única exceção foi Jesus quando viveu aqui na Terra. Ou seja, ninguém está excluído. Ricos, pobres, velhos, jovens, maus, bons, todos nós pecamos. A Bíblia pinta um quadro sombrio de todos nós no livro de Romanos capítulo 3, versículos de 10 a 14, que nos diz o seguinte: como está escrito, não há nenhum justo, nenhum sequer. Não há ninguém que entenda, ninguém que busque a Deus. Todos se desviaram, tornaram-se juntamente inúteis. Não há ninguém que faça o bem. Não há um sequer. Sua garganta é um túmulo aberto. Com a língua enganam. Veneno de víbora está em seus lábios. Sua boca está cheia de maldição e amargura.
1: Uau! Realmente a Bíblia traz muitos ensinamentos, alguns não muito suaves, né? Ele vai direto ao ponto, ele é bem objetivo, às vezes não é a resposta que a gente quer ouvir, mas é necessária naquele momento. Então, aproveitando, eu acho que muita gente não entende como que a gente pode dizer que mesmo jovens e as pessoas boas são pecadores. E como que pode acontecer isso, afinal de contas?
2: É que o pecado é uma condição do coração, bem como dos nossos pensamentos e das nossas ações. Nascemos com uma natureza pecaminosa. A palavra de Deus nos diz, lá em Salmos 51, 5, sei que sou pecador desde que nasci. Isso não significa que os atos de conceber e dar à luz sejam pecaminosos. Não é isso. Significa que nós possuímos uma natureza pecaminosa desde o início. Olha, ouça atentamente essa afirmação que eu vou te fazer agora. Não somos pecadores porque pecamos. Pecamos porque somos pecadores. Percebeu aí a diferença? Olha, imagina essa ilustração assim de um cão abanando sua cauda. Um cão não é um cão porque abana sua cauda. Ele abana sua cauda porque é um cão. Abanar a cauda não faz dele um cachorro. É a natureza do cão abanar sua cauda. Nós somos pecadores por natureza e pecadores por escolha também.
1: Mas assim, Marcos, de verdade, é sério que a gente nasce com uma natureza pecaminosa? Eu, por exemplo, posso não acreditar muito nisso, porque a gente nasce limpo e puro. E o pecado vem muito mais tarde, por meio das ações dessa pessoa, não?
2: Sim, eu entendo, né, a sua opinião, a sua crença soa bem até a primeira vista. É uma crença defendida por muitas pessoas, inclusive. Curiosamente, essa sua opinião remonta a centenas de anos a um homem chamado Pelágio, um monge britânico que ensinou em Roma e mais tarde se estabeleceu no norte da África, lá no século V d.C. Ele ensinava que as pessoas nasciam sem uma natureza pecaminosa e podiam viver sem pecar, que é a visão que você acabou de expressar aí. Seu ensinamento se chamava pelagianismo. Este ensinamento foi rejeitado e foi condenado por vários concílios da igreja. Veja, a palavra de Deus afirma em Romanos 5,12: portanto, da mesma forma como o pecado entrou no mundo por um homem, e pelo pecado a morte, assim também a morte veio a todos os homens porque todos pecaram. Então veja, Adão é nosso ancestral comum. Quando ele pecou contra Deus, o pecado entrou na raça humana. Todos os descendentes de Adão só podiam gerar pecadores, portanto todas as pessoas estão sob a sentença de morte, a pena do pecado. Isso é difícil de compreender, eu sei, mas é verdade. O apóstolo Paulo até escreveu, está lá em Efésios 2, de 1 a 3, o seguinte: vocês estavam mortos em suas transgressões e pecados, nos quais costumavam viver, quando seguiam a presente ordem desse mundo e o príncipe do poder do ar, espírito que agora está atuando nos que vivem na desobediência. Anteriormente, todos nós também vivíamos entre eles, satisfazendo as vontades da nossa carne, seguindo seus desejos e pensamentos. Como os outros, éramos por natureza merecedores da ira. Então entenda, somos pecadores por natureza e pecadores por escolha.
1: Olha, muito bom saber que Jesus ama a gente e que Ele pode ser o nosso Senhor e Salvador. Inclusive, Marcos, eu gostaria que Ele entrasse em minha vida, e eu acho que na vida de muitas pessoas, mas eu acho que a maioria das pessoas não sabe o que quer dizer, por exemplo, de confiar nele. Como que a gente pode fazer isso? Como que você pode nos ajudar?
2: Claro que eu posso te ajudar. Olha, primeiro vamos rever algumas das coisas que a gente falou aqui. Número 1, Deus ama você com um amor eterno. Sua palavra nos diz em João 3,16: porque Deus tanto amou o mundo que deu seu Filho unigênito para que todo o que nele crer não pereça, mas tenha vida eterna. Número 2, mas os nossos pecados nos separaram de Deus. A palavra de Deus diz: pois todos pecaram e estão destituídos da glória de Deus. Romanos 3,23. Somos pecadores que precisam de um Salvador. Número 3. Mas Deus ainda nos ama. Ele preparou um caminho para que os nossos pecados sejam perdoados. Esse caminho é por meio de Jesus Cristo. A palavra de Deus diz: pois há um só Deus e um só mediador entre Deus e os homens, o homem Cristo Jesus, o qual se entregou a si mesmo como resgate por todos. 1 Timóteo 2,5. Número 4. Jesus morreu na cruz por nossos pecados. A palavra de Deus diz, em Romanos 5,8, mas Deus demonstra o seu amor por nós. Cristo morreu em nosso favor quando ainda éramos pecadores. Então veja, Ele morreu em nosso lugar. Ele ressuscitou dos mortos e está vivo para todo sempre. Ele tem poder para entrar em nossa vida, perdoar os nossos pecados e nos dar a salvação eterna. Perdão dos pecados e a vida eterna são o dom gratuito de Deus. Nós não trabalhamos por Ele. Nós o recebemos como um presente. Número 5. Para receber o perdão de nossos pecados e a vida eterna, devemos abandonar os nossos pecados, depositar a nossa fé e a nossa confiança em Jesus e recebê-lo em nossa vida como Salvador e Senhor. Fazemos isso

0: o Salvador em me perdoar. De hoje em diante, seguirei Jesus. Obrigado, Senhor Jesus, por me amar e entrar em minha vida. Amém. Agora, eu quero que você se junte a mim para fazer de novo essa mesma oração. Depois de falar cada sentença, eu vou fazer uma pausa e vou deixar que você repita. Fale a mesma sentença, tá bom? E olha, faça desta oração a sua oração para Deus e, se possível, ore em voz alta, com todo o seu coração. Vamos lá? Querido Deus, eu agora abandono os meus pecados. Estou colocando a minha fé e confiança unicamente em Jesus para ser meu Salvador e me perdoar. De hoje em diante, seguirei Jesus. Obrigado, Senhor Jesus, por me amar e entrar em minha vida. Amém. E olha, muito obrigado por fazer essa oração comigo e seja muito bem-vindo à família de Deus, porque você agora é um seguidor de Jesus, você agora é uma seguidora de Jesus.
1: Poxa, o programa de hoje foi realmente inspirador, mas infelizmente nós chegamos ao final do nosso programa e eu, Fernanda, quero encorajá-lo a ouvir mais programas Questões sobre a Vida, trazidos até você pela CTTW e a Rádio Transmundial. Inclusive, eu quero agradecer demais a sua presença hoje por ouvir esse programa tão especial que foi feito com muito carinho para você. Eu, Fernanda Lima, fico por aqui e espero você em um próximo programa Questões sobre a Vida. Um grande abraço e até lá, e Deus abençoe.
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3: Que programa, hein, gente? Que programa. Eu sou suspeito aqui para falar da programação da RTM. Tivemos Nos Caminhos da Fé, agora Questões sobre a Vida, programas que realmente fazem diferença na nossa vida. E o tema de hoje do Questões sobre a Vida, o pecado e seu remédio. E foram respondidas perguntas sobre a natureza do pecado, o que ele é, seus resultados mortais. Teve respostas sobre a questão pecado e como podemos receber esse remédio. Enfim, foi o episódio de hoje do Questões sobre a Vida com o tema o pecado e seu remédio. E para você que acompanhou o programa e você gostaria de ganhar este livro, um e-book gratuitamente, você vai receber agora. Agora, se você fala assim: Cacá, eu quero o e-book do programa Questões sobre a Vida, Alimento para a Fé, um manual bíblico. Você quer ganhar esse e-book gratuitamente? Você não vai concorrer, não. Você vai ganhar. Mas para ganhar o e-book, você precisa responder uma das duas perguntas que vou fazer para você agora. Você acredita que o pecado é apenas um erro que cometemos, ou é um problema mais profundo que precisa de um remédio? E a outra pergunta: o que você tem aprendido com o programa Questões sobre a Vida, que tem ajudado você a entender melhor a Bíblia e a sua relação com Deus? Responda a essas perguntas. Pode responder apenas uma delas. Você responde, respondeu a pergunta, pronto, já vai ganhar o e-book. Eu mesmo vou enviar esse e-book para você. Muitas pessoas já responderam, eu já enviei o e-book, ó. Entre elas, sabe quem respondeu? Tem bastante gente, mas eu quero ler aqui algumas participações. O Felipe Moura Neto, de Goiânia, ele recebeu aqui, já enviei, ele falou que o pecado é um erro mais profundo e temos como salário a morte. Jesus Cristo é o remédio. Que legal, já recebeu o e-book no WhatsApp dele. A Mariluce Tabelli, já também é Rio de Janeiro, código 21, área 21. Ela escreveu assim, ó: eu acredito que o pecado é muito mais do que um ato cometido. O pecado é a consequência de problemas mais profundos e que precisa de remédio, que é o arrependimento e a permissão de Jesus como Senhor e Salvador. Sem ele,

0: possível. Obrigado, Mariluz. Meu amigo Guilherme, lá nos Estados Unidos, Connecticut ou Massachusetts? Não sei onde ele está, mas sei que é nos Estados Unidos. Ele falou: ô, Cacá, boa tarde, meu querido irmão, passando aqui pela ponte George Washington, sobre o rio Hudson, entre Nova York e New Jersey. E ele falou o seguinte, ó, que o programa Questões sobre a Vida nos traz uma possibilidade muito abrangente de aumentar o nosso conhecimento e o discernimento da palavra de Deus, para nos ajudar em todos os momentos de nossa vida cotidiana. Obrigado, Guilherme, um grande abraço para você. Muito bom tê-lo aí na audiência, na sintonia. Muita gente enviando aqui. Quem mais está conosco? A Cláudia Lins, ela escreve: eu acredito que o pecado não é somente erro cometido, é uma condição onde precisa ser tratado, pois fomos concebidos em pecado e precisa ser tratado na palavra de Deus. Obrigado, Cláudia. Já vai estar aí no seu WhatsApp o livro, vou encaminhar para você. Nilde escreveu: um problema mais profundo e que precisa de remédio. Só com Jesus conseguimos vencer esse mal. Obrigado. Ó, então tem muita gente vendo aqui as respostas. Você quer ganhar este e-book, O Alimento para a Fé? Um manual bíblico de Richard Benner? É grátis, só precisa responder as perguntas. Escolha uma delas e responda: você acredita que o pecado é apenas um erro que cometemos ou é um problema mais profundo que precisa de um remédio? E o que você tem aprendido com o programa Questões sobre a Vida? Tem ajudado você a entender melhor a Bíblia e a sua relação com Deus? Responder uma dessas perguntas, já vai receber em instantes este lindo e-book, Alimento para a Fé, um manual bíblico de Richard Benner. Agora eu vou para um rápido intervalo. Enquanto eu estou no intervalo, envie a sua resposta para a gente.
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1: Cinco horas e trinta e nove minutos. Deixa eu agradecer aqui algumas participações, tem muita gente participando conosco, enviou mensagem aqui no nosso WhatsApp. O Elenilson tá acompanhando a programação da RTM, obrigado pelo carinho, Elenilson, um grande abraço para você. A Soraya tá em Barra do Piraí, Rio de Janeiro, oi Soraya. O Otoniran tá em Macaíba, é isso? No Rio Grande do Norte, ele escreve boa e abençoada tarde a todos que fazem a bênção que é essa rádio e também aos ouvintes, sempre na audiência, em casa, no trabalho, no trânsito, um verdadeiro alimento espiritual e um celeiro de conhecimento. Obrigado, meu querido, um grande abraço para você. Eu, Elcinete Coutinho, a nossa ouvinte de carteirinha, claro que ela marca a presença. Obrigado, Elcinete, um grande abraço. Querida Graça Imperial, de Natal, Rio Grande do Norte, também está com a gente. William Alves, também conosco. William, muito obrigado aqui pelo carinho, pela audiência. Já vou encaminhar para você o livro, o e-book, Alimento, né? Esse e-book muito legal que a gente está sorteando hoje. Sorteando não, presenteando o ouvinte, que é Alimento para a Fé, um manual bíblico. Já já vai estar aí no seu WhatsApp. Mariana Velasco, muito obrigado aí pelo carinho, pela audiência. Muito bom ter você com a gente. A Mara Beth, que está conosco lá em Fortaleza. Oi, Mara. Um abraço aí para todo o pessoal do Ceará. O Jandir Tavares, em Campina Grande, na Paraíba. Meu amigo Rosinaldo, o Cacá. Boa tarde aí para todos. Gostando demais da série de estudos do programa Nos Caminhos da Fé. Luciene está lá em Turgal, na Suíça. Oi, Cacá. Tudo joinha? Tudo joinha, Lu. Abraços bem fortes para você também e para todo o pessoal aí. Fale, divulgue a programação da RTM. A nossa querida Salvina está em Anicuns, Goiás. E você, onde é que você está ouvindo a gente? Como é que você está ouvindo? Por uma rádio afiliada? Está curtindo pelo site, pelo aplicativo? Mande a sua mensagem de texto através do nosso WhatsApp 11974181456.
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1: Mari Lucy, essa música vai especialmente para você. Mão no Arado, Grupo Logos.

0: 5h46, agora 5h46. 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Este é o tema do 5º Encontro Nacional do Movimento Cristão 60 mais. 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Tudo isso num só lugar. Participações de Esther Carrenho, tem a Clênia Assone, a Geo Lisboa, Paulo e Adora Bomilcar, né? 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Tem o Fábio Iquedo, enfim, muita gente boa participando deste evento. Faça a sua inscrição no site MC60+. Então é MC, né? Número 60+.com.br. MC60+.com.br. Para você ver a agenda completa, palestras, oficinas, acesse o site e também para fazer a sua inscrição. 5º Encontro Nacional do Movimento Cristão 60+. Uma oportunidade única para os 60+, que buscam envelhecer com sentido e desejam ser amados e animados pela esperança, servir o Senhor nesta idade e querem experimentar dias de comunhão com os irmãos e com as irmãs. Anote aí, ó. De 15 a 17 de setembro, no Centro de Eventos Mariápolis, em Vargem Grande Paulista, em São Paulo. 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

Elenilson, essa música vai especialmente para você. A música do Rebanhão. Nele, a gente pode confiar.

0: manhã aqui na programação da RTM Brasil, nele a gente pode confiar. Agora 5h52, tem muita gente mandando mensagem falando o seguinte: ô Cacá, qual a pergunta que eu tenho que responder para ganhar o e-book? A pergunta, na verdade, são duas. Aí você escolhe qual pergunta você quer responder. Hoje, no programa Questões sobre a Vida, nós falamos sobre o pecado e seu remédio. Foi o título do programa de hoje. E como você sabe, o Questões sobre a Vida é um programa de perguntas e respostas. Mas para você ganhar o livro, não é concurso, tá? Não é sorteio. Para ganhar o e-book, basta você responder uma das duas perguntas que vou fazer agora. A primeira pergunta é: você acredita que o pecado é apenas um erro que cometemos ou é um problema mais profundo que precisa de um remédio? E a segunda pergunta: o que você tem aprendido com o programa Questões sobre a Vida, que tem ajudado você a entender melhor a Bíblia e a sua relação com Deus? Mande a sua resposta para o nosso WhatsApp. De preferência, sua resposta em texto. O nosso WhatsApp é o 11 974 181 456.
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0: E a gente começa com o destaque nacional. O governo federal anunciou hoje que o INSS passou a analisar mais pedidos de benefícios do que recebe por mês. O tempo médio de análise caiu para 34 dias, enquanto a espera por perícia médica passou de 70 em 2023 para 17 dias atualmente. A fila de benefícios caiu 74% neste ano e chegou a cerca de 1,5 milhão de pedidos em julho. Por outro lado, o número de benefícios negados aumentou 70% na comparação com o mesmo período do ano passado. Pelo menos 37 pessoas morreram hoje no sul da Nigéria após inalarem vapores de combustível durante uma tentativa de roubo de petróleo de um oleoduto. O acidente aconteceu em Okrika, próxima cidade de Port Harcourt. Segundo uma ONG local, várias outras pessoas ainda estão desaparecidas. Casos como esses são frequentes no delta do Níger, onde os oleodutos são perfurados para o roubo e o refino ilegal de petróleo. A prática também provoca graves danos ambientais na região.
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0: Náutico e Botafogo de Ribeirão Preto abrem hoje a 26ª rodada da Série B do Campeonato Brasileiro. A partida acontece às 8 horas da noite no Estádio dos Aflitos, no Recife. O Náutico, com 34 pontos, está em 12º lugar e busca se afastar do rebaixamento e se aproximar do G6. A equipe está invicta a 7 jogos. Já o Botafogo de Ribeirão Preto ocupa a 15ª posição com 31 pontos, apenas 3 acima do Z4. O time não vence há 3 rodadas e vem de 2 derrotas consecutivas. Com fonte Globo Esporte, CNN Brasil e G1, estes foram os destaques da hora.
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4: Em ponto. Boa noite, boa noite, boa noite, boa noite para você. Tá tudo bem contigo? Que bom, que bom. Eu sou o Cacá Rodrigues e até às 7 da noite eu tô por aqui contando com a sua audiência, contando com a sua participação e principalmente com aquele abraço bem caloroso que só o povo brasileiro é capaz de proporcionar. Muito obrigado por você fazer parte dessa família que é a família RTM Brasil. E neste momento eu quero fazer um convite. Nós estamos chegando ao final da edição do programa Através da Bíblia, a Bíblia estudada capítulo por capítulo, versículo por versículo, durante 5 anos. Amanhã nós teremos o último programa, hoje é o penúltimo e amanhã o último programa. E hoje nós vamos estudar o livro de Apocalipse, capítulo 22, do versículo 18 ao 21. Aí, mas você fala assim, ô Cacá, acabou Através da Bíblia? Não, é que vai começar tudo novamente. Então, a partir de segunda-feira, nós vamos começar os estudos do livro de Gênesis. E durante 5 anos, a partir de segunda-feira, vamos juntos, vamos estudar as Escrituras, capítulo por capítulo, versículo por versículo. Então tá feito o convite. Se você não teve a oportunidade de estudar com a gente, a partir de segunda-feira a gente começa tudo de novo e eu tenho certeza que você vai estudar com a gente. Então já prepara aí a sua Bíblia, já pegue um caderno, seu bloco de anotações, canetas coloridas, enfim, porque a partir de segunda a gente começa a estudar o livro de Gênesis no programa Através da Bíblia.

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1: Querido amigo, hoje temos como alvo estudarmos os últimos versos do livro do Apocalipse. Vamos estudar Apocalipse 22, 18 a 21. Nesse texto final, nos lembramos das palavras do anjo dirigidas a João. Adora a Deus. Nós temos duas citações. Apocalipse 19, 10 e Apocalipse 22, 9. Nessas duas vezes, o anjo orienta João a adorar somente a Deus. Por quê? Ora, porque nos lembramos dessas palavras, porque essas palavras nos estimulam a reconhecer, a agradecer, a celebrar, a magnificar e adorar somente a Deus por tantas bênçãos, por tão precioso plano que Ele elaborou para que pudéssemos usufruir da Sua presença durante toda a eternidade. Quando Jesus foi considerado digno de abrir os selos do livro de Deus, Ele ouviu: digno é o Cordeiro que foi morto de receber o poder, a riqueza, a sabedoria, a força, a honra, a glória e o louvor. Lembre-se de capítulo 5, versículo 12. Então, esse mesmo anjo que orientou a João somente a adorar a Deus, nesses versos finais, transmitindo as palavras do Senhor Jesus, ele fez 10 declarações que merecem a nossa atenção, pois através delas podemos perceber qual o melhor título e o princípio contido nesses versos finais para aplicar à nossa vida cristã. Primeiro, as palavras dessa revelação profética certamente serão totalmente cumpridas. Não importa se os homens acreditem ou não, tudo acontecerá. Segundo, as revelações proféticas desse livro não deveriam ser seladas, porque a concretização estava próxima. Essas palavras não deveriam ficar ocultas para um entendimento e explicação posterior. Essas palavras dadas a João colocam um ponto final em toda a profecia e revelação. Versículo 10. Diante da certeza da vinda de Cristo, em terceiro lugar, os justos devem continuar se santificando. Os injustos, se não se arrependerem, se tornarão mais imundos e indignos do Senhor. Versículo 11. Em quarto lugar, na volta de Jesus Cristo, o seu objetivo é retribuir, é recompensar a cada um segundo as suas obras. Ele recompensará e retribuirá a cada um pessoalmente, conforme o versículo 12. Em quinto lugar, Cristo é o Alfa e o Ômega, o princípio e o fim, o primeiro e o derradeiro. Esta é a quinta vez em Apocalipse que somos alertados sobre essa grande verdade. Ele é o Senhor desde o princípio até o fim. Ele é o autor e o finalizador de tudo, conforme o versículo 13. Em sexto lugar, os que se purificam, lavando seus pecados no sangue de Cristo, têm livre acesso à árvore da vida, à vida eterna, e por isso podem entrar na cidade pelas suas portas. Versículo 14. Em sétimo lugar, ficam de fora os que praticam o mal. O lugar dos de fora será no lago de fogo que arde com enxofre, isto é, a segunda morte. O lugar dos que não se arrependem é o inferno, conforme o versículo 15. Isto fica muito bem claro que, infelizmente, esses que não se arrependeram vão para o inferno. Em oitavo lugar, o anjo foi enviado por Jesus para testificar essas verdades à igreja. Jesus se identifica como a raiz, o descendente de Davi e a maravilhosa estrela do amanhã. Versículo 16, conforme vimos no programa passado. Em nono lugar, O Espírito Santo e a noiva, a Igreja de Cristo, fazem um convite que deverá ser repetido por todo crente que está ouvindo ou lendo esse livro. Esse convite é dirigido a todos para que venham a Cristo antes da sua volta triunfal, conforme o versículo 17. E em décimo lugar, nos versículos 18 e 19 que estamos estudando hoje, é feita uma séria advertência para aqueles que distorcem o conteúdo da mensagem desse livro. Devemos saber manejar bem a palavra de Deus com atenção, com cuidado e com respeito, a fim de não sermos desonestos com a sua mensagem. Versículos então 18 e 19. Querido amigo, deveríamos nos apressar a colocar essas verdades em prática em nossas vidas. Nenhuma explicação ou interpretação humana da palavra de Deus deveria ser elevada à mesma autoridade que tem o próprio texto sagrado. Por isso, então, o título para este texto final de Apocalipse destaca e enfatiza essa verdade divina: a graça do Senhor Jesus. A graça do Senhor Jesus é o título para Apocalipse 22, 18 a 21. Chegamos então ao final dos estudos em mais um livro bíblico. Estamos concluindo o estudo do último livro da Bíblia. Querido amigo, quando analisamos esses últimos versos de Apocalipse, podemos notar que esse último livro bíblico termina com três frases marcantes. Certamente venho sem demora, no versículo 20. Amém. Vem, Senhor Jesus, também no versículo 20. A graça do Senhor Jesus seja com todos, no versículo 21. Certamente venho sem demora é uma declaração do Senhor Jesus trazendo ânimo para o seu povo. Amém, vem, Senhor Jesus, é a resposta do seu povo, da sua igreja, que espera ansiosamente a vinda gloriosa do Senhor Jesus. E a graça do Senhor Jesus seja com todos, esse é o desejo de João a todos que leram esse livro. Esse também é o desejo do apóstolo do amor para com os primeiros leitores que enfrentavam o Império Romano com as suas tribulações e perseguições. Mas, querido amigo, esse certamente era o desejo de João para todos os cristãos que enfrentam e enfrentarão a oposição do mundo e dos inimigos espirituais por causa da nossa fé em Jesus Cristo. Terminamos então essa série de estudos sobre essas palavras proféticas e eu desejo a todos que usufruamos as ricas bênçãos de Deus. Ao concluirmos o estudo desse texto sagrado, desejo que todos cresçam cada vez mais no conhecimento das grandes revelações que encontramos na Bíblia Sagrada. Essas revelações, essas palavras proféticas fortalecem a nossa fé, nos incentivam a proclamar com mais vigor e destemor o Evangelho de Jesus Cristo. Mas essas palavras também nos desafiam a vivermos corretamente a nossa vida cristã. Em cada detalhe desse livro, e especificamente nesses versos finais, devemos notar o cuidado de Deus para conosco, para com seu povo. Assim, o princípio que extraímos desses versos pode ser visto nessa frase: somente a graça do Senhor Jesus nos faz experimentar as realidades das revelações divinas. Eu repito, esse é o princípio que podemos usar para estudarmos os versículos 18, 19, 20 e 21 desse último capítulo, capítulo 22 do Apocalipse. Essa é a frase: somente a graça do Senhor Jesus nos faz experimentar as realidades das revelações divinas. Nesses versos finais, vamos encontrar então três aspectos da graça do Senhor Jesus que nos fazem experimentar as realidades das revelações divinas. O primeiro aspecto da graça do Senhor Jesus se vê no zelo que devemos ter para com a sua palavra. Versículos 18 e 19. Eu, a todo aquele que ouve as palavras da profecia desse livro, testifico: se alguém lhes fizer qualquer acréscimo, Deus lhe acrescentará os flagelos escritos nesse livro. Jesus já tinha se identificado como a pessoa que fala conosco. O que Jesus Cristo diz aqui é de uma aplicação geral. Jesus se dirige igualmente aos cristãos lá da Ásia no primeiro século, mas aos cristãos da África no quinto século, aos cristãos europeus no 16º século, na época da Reforma, ou aos cristãos no Brasil no século XXI, a nós, nos dias de hoje. Jesus está se dirigindo a nós. Ele testifica, isso é, ele afirma e confirma as palavras proféticas de Apocalipse. Em certo sentido, Jesus está dizendo que quem tem ouvidos deve ouvir o seu testemunho. E claramente, Jesus confirma e diz, se alguém fizer algum acréscimo, Deus lhe acrescentará os flagelos escritos nesse livro. Querido amigo, mudar a palavra de Deus é um erro gravíssimo. Se alguém ousar acrescentar alguma coisa ao Apocalipse, sofrerá os castigos citados no livro, sendo que pragas literais e futuras, como muitos estudiosos entendem, fica então claro que esses flagelos podem acontecer com todo aquele que adulterar o texto bíblico, acrescentando ou interpretando erroneamente. Esta é a reprimenda que o Senhor Jesus dá àqueles que não tratam corretamente a sua palavra. Esses que tratam desleixadamente a palavra de Deus, eles terão como consequência a justa retribuição dos seus atos. Afinal, entendemos que Deus é capaz de castigar qualquer um em qualquer momento da história. Também fica claro que somente aqueles que não amam o Senhor é que vão adulterar a sua palavra. O versículo 19 diz assim, e se alguém tirar alguma coisa das palavras do livro dessa profecia, Deus também tirará a sua parte da árvore da vida, da cidade santa e das coisas que se acham escritas nesse livro. Tirar alguma coisa da palavra de Deus é igualmente errado. A pessoa que faz isso perde a sua comunhão com Deus e a sua participação das bênçãos dadas ao povo santo. Esses dois versículos falam das profecias do Apocalipse, mas os mesmos princípios se aplicam a todos os livros da Bíblia. Nenhuma pessoa tem direito de acrescentar ou tirar qualquer coisa quando se trata da palavra revelada por Deus. Moisés disse, bem no início dos nossos estudos, nós estudamos isso lá em Deuteronômio, ele disse assim, nada acrescentareis à palavra que vos tenho mandado, nem diminuireis dela para que guardeis os mandamentos do Senhor vosso Deus, que eu vos mando. Deuteronômio 4:2, Deuteronômio 12:32. No livro de Provérbios também temos essas palavras do sábio Agur. Toda palavra de Deus é pura. Ele é escudo para os que nele confiam. Nada acrescentarás às suas palavras para que não te repreenda e não sejas achado mentiroso. Provérbios capítulo 30, versículos 5 e 6. E além disso, devemos considerar também as advertências de 1 Coríntios 4, 6, Gálatas 1, 6 a 10, em que Paulo fala de um outro evangelho, e de 2 João também, versículo 9. É importante que tenhamos compreensão clara do significado de acrescentar ou tirar algo da palavra de Deus. Veja bem, Deus é zeloso com a sua palavra e devemos também zelar por essa revelação divina. Corremos o risco de acrescentar algo à palavra de Deus quando colocamos mandamentos indevidos, não exigidos pelo Evangelho. Por outro lado, tiramos algo da palavra quando não exigimos santidade, pureza de conduta, quando usamos erroneamente o conceito da graça, favorecendo o pecado. Querido amigo, como no princípio do estudo desse livro, lá no capítulo 1, versículo 3, foi prometida então uma bênção especial para todo estudante dedicado e obediente, assim também nesse verso final, há uma promessa de uma maldição especial contra aqueles que ultrajam, adulteram a palavra de Deus. A implicação é gravíssima. Deus tirará a sua parte da árvore da vida, da cidade santa. Isso significa que todo aquele que adulterar o conteúdo da palavra de Deus, ele é alguém que não ama a Deus, nem respeita, nem obedece a sua palavra. Portanto, estará fora da cidade santa, não terá a vida eterna, não terá a bênção de ir ao céu. O segundo aspecto, então, da graça do Senhor Jesus, que nós encontramos nesse texto, se refere à iminência certa da sua volta. Veja o versículo 20, essas palavras são muito importantes. Aquele que dá testemunho dessas coisas diz: certamente venho sem demora. Amém. Vem, Senhor Jesus. Jesus, a fiel testemunha, continua falando, continua testemunhando: certamente venho sem demora, diz ele pela terceira vez nesse capítulo. No versículo 7, no versículo 12 e agora no versículo 20, ele diz que vem sem demora. Devemos lembrar, então, desse tempo de Deus. É diferente da nossa cronologia. É certo que o Senhor Jesus voltará, porém, como tem demorado a sua vinda? Lembre-se da parábola de Mateus 25. O noivo se demorou para chegar à casa da noiva. Como tem demorado essa vinda, muitos têm interpretado e têm dito o seguinte, o que Pedro registrou. Onde está a promessa da sua vinda? Porque desde que os pais dormiram, todas as coisas permanecem como desde o princípio da criação. Entretanto, não devemos esquecer que para o Senhor, um dia é como mil anos e mil anos como um dia. 2 Pedro 3:8. Por isso é válido orarmos como o salmista: ensina-nos a contar os nossos dias para que alcancemos coração sábio. Amém. Vem, Senhor Jesus. Essa é a resposta da igreja. Ele pediu que Jesus viesse logo. Mais uma vez, devemos entender esse pedido no contexto da vinda de Jesus para salvar aqueles santos oprimidos lá do Império Romano, mas também para salvar os santos oprimidos por toda a história da igreja. E trazer o quê? Trazer a sua justiça contra os perseguidores. Enquanto todo discípulo fiel deseja estar com Cristo eternamente, entendemos que a demora do Senhor Jesus em trazer o julgamento final oferece oportunidade aos pecadores para que eles se arrependam. Por isso chegamos agora ao terceiro e final aspecto da graça do Senhor Jesus, que nos faz experimentar as realidades das revelações divinas. Nós vemos esse terceiro aspecto no seu alcance universal. A graça de Jesus é universal. Versículo 21. A graça do Senhor Jesus. A graça é de Jesus. A graça é do Senhor. A graça é um favor imerecido. A graça do Senhor Jesus seja com todos. Por isso o seu alcance é universal. A saudação final do livro e o desejo sincero de João são para com todos os ouvintes, leitores e estudantes desse abençoado livro. Você que me acompanhou no estudo desse livro, é para você esse desejo de João. Que a graça do Senhor seja com você que tem me acompanhado na leitura, na reflexão, no estudo desse livro. João expressou o seu desejo de que o favor imerecido de Deus seja experimentado, fosse experimentado por todos nós, sem qualquer distinção. A graça divina não nos divide mais, pois em Cristo nós somos irmãos. Os salvos pertencem à família divina. Agora, é interessante notarmos que, no Antigo Testamento, nós terminamos as palavras daquela velha dispensação com uma maldição em conexão com a lei. Em contraste marcante entre os dois testamentos, o Novo Testamento agora termina com uma bênção em conexão com a graça. Quando lemos lá Malaquias capítulo 4, versículo 6, nós temos essa maldição em conexão com a lei. Mas quando chegamos agora em Apocalipse 22, 21, temos essa conexão com a graça do Senhor. Esse contraste nos lembra das próprias palavras de João no seu evangelho. Porque a lei foi dada por intermédio de Moisés, mas a graça e a verdade vieram por meio de Jesus Cristo. João 1:17. Querido amigo, esse de fato é um livro poderoso. O Senhor Jesus, o Senhor dos senhores, o Rei dos reis, comunicou aos seus servos a sua justiça, poder, compreensão e graça por meio de visões dramáticas que ele deu ao seu apóstolo preferido, a João. Por meio dessas mensagens, ele certamente ofereceu consolo àqueles santos perseguidos do primeiro século, mas esse consolo é estendido a todos nós. E a afirmação do domínio absoluto do Senhor continua confortando os discípulos também nos dias de hoje. Espero que seja um conforto para você. Esse também é um livro altamente prático. Dele aprendemos mais sobre como servir e como adorar a Deus. Querido amigo, espero que esse estudo tenha sido o começo ou mais um passo na sua jornada para adorar corretamente o Senhor dos senhores, o Rei dos reis. Um grande abraço, que Deus te abençoe e até o próximo programa.
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1: Seis e 24, agradecendo aqui as participações da Lila, ela que é de São Luís, Maranhão. Ô Lila, já encaminhei o e-book O Alimento da Fé, um manual bíblico para você, já tá aí no seu WhatsApp. Nilde também, obrigado pela participação. Ela falou que tem aprendido muito com o programa Questões sobre a Vida. Obrigado, Nilde. Já enviei também o e-book. A Cláudia Lins, de Santarém, no Pará. Oi, Claudinha. Ela disse que eu acredito que o pecado não é somente erro cometido, é uma condição onde precisa ser tratado, pois fomos concebidos em pecado e precisa ser tratado com a palavra de Deus. Obrigado. Claudinha, boa noite para você. Meu amigo Antônio, em Campo Belo, Minas Gerais. Antônio, também já encaminhei o livro para você, o e-book, obrigado. O Carlos Roberto, de Muriaé, Minas Gerais, também. Ele escreve que o pecado é a pior doença do homem. O remédio é só Jesus Cristo. Obrigado, obrigado, Nilde, brigadão. Quem mais está com a gente aqui? O Fernando Mourão está conosco em Itanguá, Ceará. Oi, Fernando, grande abraço. A minha querida Elis Regina Oliveira também está conosco, já recebeu o e-book, né? Está ouvindo desde amanhã, já participou com a Renata, agora comigo. Obrigado, Elis. Um grande abraço. Ô, Rai, minha amiga Rai Luz de Salvador também está na escuta. Que privilégio, que prazer. Obrigado, Rai. Meu amigo Josias, em São Paulo, também conosco. Ô, Josias, tudo bem com você, querido? Que prazer. Seja bem-vindo. Mariana Velasco, já enviei para você o livro, né, Mariana? Oi, Cacá, muito obrigada. Que Jesus abençoe. Obrigado. E você, que ainda não participou da nossa programação, até às 19h, eu tô por aqui, tá? Eu vou para um rápido intervalo, porque na sequência nós teremos mais um episódio do programa Rota 66 com o professor Luiz Saião.
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4: 6:30, de volta com a programação da RTM Brasil, para todo mundo ouvir. E quando eu digo todo mundo, é todo mundo mesmo, ó. Meu querido amigo Javier Aranzábal tá curtindo a gente lá em Cusco, no Peru. Que Deus abençoe, meu irmão. Grande abraço. É um prazer recebê-lo. Tudo de bom. O Berg tá em Manaus também, na sintonia da RTM Brasil. O meu amigo Newton de Interlagos falou, meu amigo Cacá, eu também.

0: vocês têm que responder a pergunta. Eu só posso enviar o e-book se vocês responderem a pergunta. A pergunta é a seguinte: como que o programa Questões sobre a Vida tem ajudado você a ter um relacionamento mais íntimo com Deus, né? E nós falamos hoje sobre a questão do pecado e o remédio. Quando a gente fala em pecado, né? Qual que é o remédio para o pecado? Você acredita que todo pecado tem remédio? Mande a sua resposta aqui para o nosso WhatsApp, 11 974 181 456. Respondeu, eu já encaminho esse e-book muito especial para você que está na sintonia da RTM, para você que está participando conosco. Esse e-book, gente, é top demais e eu quero presentear você que está na sintonia com esse e-book que fala muito ao nosso coração, um e-book que foi preparado com muito carinho, um e-book nota 10 que tem como título O Alimento da Fé, um manual bíblico. Tá a fim de ganhar? Então participe do nosso concurso cultural. Respondeu a pergunta, já ganha o e-book. É simples assim. Mas agora, 6h32, tá chegando o professor Luiz Saião em mais um episódio do Rota 66.
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2: O processo, vamos assim dizer, seletivo de Deus. Aqui, usando uma linguagem um pouco futebolística, né? A gente tem aqui os classificados e os que caíram para a segunda divisão, vamos assim dizer.
3: Meu nome é Beltrão, muito prazer em ter você a bordo deste programa que percorre a trilha Rota 66. Seguimos ainda pela história de Israel no Antigo Testamento. Agora, atenção especial para o primeiro livro de Crônicas. O professor Luiz Saião abre esta série, começando os capítulos 1 até o 9, com o tema É Nome que Não Acaba Mais. Se você for como eu, sabe como é difícil ler este tipo de livro. Até parece que estamos lendo uma lista telefônica, não é mesmo? A mensagem teológica desta obra se resume em analisar a situação do povo de Deus, o rei e o templo, bênção e condenação divinas. Está começando mais uma aventura que vai desde Adão até Sião, com explicação do Saião.
2: Rota 66, hoje dando início ao estudo do primeiro livro de Crônicas. Nós vamos hoje dar início a este estudo e vamos falar do capítulo 1 até o capítulo de número 9 de 1 Crônicas. O título do nosso estudo será É Nome que Não Acaba Mais. Sim, é isso mesmo que você ouviu, é muito nome, são tantas as pessoas mencionadas que a gente até fica perguntando, afinal de contas, qual é o propósito desses nomes num livro da Bíblia e, aliás, tantos nomes ali apresentados. Nós vamos começar lendo o primeiro versículo, os primeiros versículos de 1 Crônicas, e no primeiro capítulo, e lemos Adão, Sete, Enos, Cainã, Maalaleel, Jared, Enoque, Matusalém, Lameque, Noé. E assim vemos uma lista muito grande de uma tabela genealógica que começa com Adão e assim prossegue até levar a genealogia à época do rei Saul. É importante destacar que 1 e 2 Crônicas é uma espécie de resumo de tudo aquilo que nós estudamos desde o livro de Gênesis até o final do segundo livro dos reis. Então é muita informação que vai aparecer neste texto. E Crônicas é uma época nova, quando, depois do exílio, nós temos aqui uma tentativa de compreender a história, ver o que aconteceu e olhar novamente para o relacionamento de aliança de Deus com o seu povo, agora que o povo está retornando do cativeiro babilônico, o povo de Judá. E aqui nós vamos encontrar esta mensagem fundamental que está

0: preocupada com a linhagem de Davi, a promessa, a aliança de Deus, aqui tinha claramente afirmado que nunca faltaria sucessor do trono de Davi. Como é que essas coisas ficam, já que o povo teve a sua terra conquistada, o templo destruído, passou aí uma boa quantidade de tempo na Babilônia e agora está de volta? Então, Crônicas vai ter um aspecto de explicação de toda a história desde o princípio e depois um olhar assim encorajador para o futuro. E olhando para esses primeiros capítulos, parece, né, muito estranho, porque é nome que não acaba mais, mas aqui nós vamos ver como é que foi o plano de Deus na história, através dos tempos. Estas genealogias, elas nos mostram esse relacionamento de Deus com o povo, marcado por uma sucessão histórica de personagens que são importantes. E tudo começa desde o princípio, desde Adão. Então, essa genealogia atravessa o tempo, mostrando como Deus controlou tudo até que a monarquia teocrática, monarquia marcada pela linhagem davídica escolhida por Deus, irá se sustentar. Então, o primeiro capítulo fala dessa genealogia que passa por Abraão, que é a pessoa mais importante, né? E é destacada aí. Essa genealogia, então, atravessa todo o primeiro capítulo, indo inicialmente, né, até os filhos, passando pelos, desde Noé até chegar a Abraão, inicialmente Adão, depois Noé, depois Abraão, e apresenta também aqueles que não fizeram parte da escolha divina no processo histórico de caminhar na direção da monarquia teocrática que vai se fundamentar na casa de Davi. Então, nós vamos ver, por exemplo, que no próprio capítulo 1 aparece a lista dos descendentes de Esaú, aquele que não fora contemplado com a bênção divina em função das suas escolhas e também da escolha do próprio Deus. Chegando aí no capítulo 2, a ênfase vai ser em Judá. Observe como essa genealogia é seletiva, porque ela observa a linha histórica de Deus agindo no meio do povo e aí apresentando, vamos assim dizer, aqueles dentre todos esses nomes que fazem parte da trajetória histórica que vai desembocar na linhagem de Davi, que vai ser o grande rei que vai ocupar aí, né, toda a maior parte do livro de Crônicas, inclusive. E então, chegando aí ao capítulo de número 3, esta linhagem, a descendência de Davi, aparece mais claramente expressa no capítulo de número 3, toda a linhagem de Davi, inclusive uma parte dedicada não só aos reis da linhagem davídica, mas até a linhagem real, chegando após o exílio. Depois aparecem os outros descendentes de Judá e a lista dos descendentes das outras tribos de Israel, que vão começar no capítulo 4 e prosseguir aí, passando por diversos outros capítulos da primeira parte do primeiro livro de Crônicas. Então, temos Simeão no final do 4, Rubem e Gade e Manassés aí no capítulo 5, depois a genealogia de Levi, bastante detalhado, um capítulo muito longo, que é o capítulo de número 6. Capítulo 7 vai falar de Issacar e Benjamim, e também de Naftali e a outra parte de Manassés, e vai terminar enfatizando também a genealogia de Efraim e de Azer, terminando aí um capítulo expressivo com tantos nomes relacionados às tribos de Israel, que nós temos uma referência à identidade do povo claramente aí definido como um povo que fora escolhido por Deus na vida de quem Deus atuava através da história. No capítulo 8, nós vamos ver o cenário se deslocar de maneira mais particularmente importante para a tribo de Benjamim, e chama a nossa atenção que a tribo de Benjamim tem aí uma lista bem grande, enquanto algumas tribos são mencionadas de maneira um tanto breve. Benjamim, vamos ter aí cerca de, são 40 versículos dedicados aos benjaminitas. Por quê? Porque o foco de 1 Crônicas é entender, observar a monarquia como monarquia teocrática, monarquia dirigida por Deus. Portanto, o que vai acontecer é que ela vai desembocar na história da família de Saul, e Saul era da tribo de Benjamim. Saul vai ter uma relevância, uma importância especial, porque ele é o primeiro rei de Israel. Independentemente do seu fracasso e da sua fragilidade, ele é o primeiro representante dessa monarquia teocrática, que só vai se afirmar claramente com a aliança que Deus estabelece com Davi, e Davi então vai se tornar de fato o grande rei de Israel. Por isso, Benjamim recebe um tratamento, vamos dizer assim, especial no capítulo 8. E no capítulo 9 nós vamos ter um cenário já da época, quando o povo está voltando do cativeiro, época posterior ao exílio. Nós podemos observar aí, conforme o texto da Nova Versão Internacional, do capítulo 9, nós lemos: todos os israelitas foram alistados na genealogia dos registros históricos dos reis de Israel. Por sua infidelidade, o povo de Judá foi levado prisioneiro para a Babilônia. Os primeiros a voltarem às suas propriedades e às suas cidades foram algumas pessoas do povo e alguns sacerdotes, levitas e servidores do templo. E aí começa então uma lista de todas as principais pessoas aqui envolvidas. Os líderes são mencionados e dá o número de cada tribo de quem voltou. E nós temos aqui a comunidade agora que está presente, que foi devidamente recenseada na ocasião do retorno da Babilônia, e o capítulo vai terminar com uma referência à genealogia de Saul, propriamente dita, aí da tribo de Benjamim. E aqui vamos observar que a preocupação do cronista, que aliás é um autor que nós não temos certeza absoluta de quem é que está escrevendo esse livro, que é o do século V antes de Cristo, muitos estudiosos têm sugerido que talvez Esdras seja o verdadeiro candidato a esta obra tão relevante da história sagrada de Israel. Ele chama a atenção para o transcurso histórico do povo e a relação do Deus da aliança com esse povo. Agora que o povo está voltando, a grande pergunta é: o que que a gente faz com o passado? Aliás, que passado? Então há uma síntese, uma espécie de reunião de tudo o que aconteceu desde o começo da criação do mundo, de Adão, passando pelo período patriarcal, até o período de formação da própria monarquia, com toda a diversidade do povo, até Deus ter dado aí a início, ter permitido o início da monarquia, que se torna uma monarquia teocrática, até a compreensão da realidade de agora. Ou seja, a ideia fundamental, a essência do que o texto quer nos dizer, é que o Deus da história continua vivo e ativo, apesar da falha do povo. E aquilo que Deus prometeu e a sua aliança ainda permanecem, mesmo que o povo tenha sofrido aquilo que sofreu. Vamos descobrir que, no meio de tantos nomes, quantos nomes nós temos aqui, é nome que não acaba mais, mas no meio de tantos nomes, inclusive diferentes e estranhos, se destaca a grande verdade que Deus é e continua sendo o Senhor da História.
1: 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Estamos iniciando a série no primeiro livro de Crônicas. Hoje, capítulos 1 até 9, com o tema É Nome Que Não Acaba Mais. 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
2: Primeira Crônicas, de 1 até 9. E eu, sinceramente, vou abrir aqui o meu coração. Eu não perdi muito tempo em ler todos esses capítulos. Na verdade, quando eu perco o sono, eu abro esse livro, começo a ler alguns versículos e pronto, é bom para dormir. Qual a razão de escrever uma genealogia? Que utilidade tem isso? Será que é só para deixar a gente meio atrapalhado assim com tanto nome?
0: É, pastor Alberto, se a gente olhar assim, né, na primeira vista para todos esses nomes, a gente certamente fica um pouco desanimado. O que que eu vou fazer com isso? Só se a pessoa tiver, o casal esperando um nenê e tiver dúvida sobre alternativas de nomes, é nome que não acaba mais, sem dúvida tem bastante. Mas, indo além da nossa limitação inicial, é importante perceber que a genealogia tem um grande valor histórico. E aqui a gente tem que entender o que está acontecendo. O povo está tentando reconstruir a sua história. A mesma coisa que acontece com a gente. Inicialmente a gente não se preocupa com isso. Depois de um tempo você olha, escuta, quem que era o meu pai, quem que era o meu avô, fazer a minha árvore genealógica, de onde que eu vim, né? Por que que o meu nariz é desse tamanho? Por que que o meu cabelo é assim? Por que que eu, né, tenho esse problema? Então a genealogia é a nossa história. Cada nome que tem aí escrito, ele tem um valor, tem uma referência histórica, tem uma relação de identidade com quem lê. Então a genealogia, ela é importante, ela mostra o valor da história e aqui, mais do que isso, ela mostra a ação poderosa de Deus através da história. Porque a gente imagina, né, que o mundo está restrito ao nosso universo imediato, né? A gente não pensa que há 30 anos atrás, há 50 anos, há 80 anos, há 120 anos, viveram outras pessoas que creram no mesmo Deus, e que elas sabiam quem era o Deus verdadeiro e seguiram. E então, olhando este processo, a gente vê que Deus, né, mostra a sua verdade, porque ele atravessa todas as gerações, desde Adão até chegar aos dias contemporâneos.
2: Tudo bem que querer lembrar do passado, de quem foram os avós, faz sentido. Agora, escrever um livro como Crônicas não é repetir a história novamente, relembrar tudo aquilo. Qual a razão de escrever um livro contando aquilo que já se sabe?
0: Pastor Alberto, de fato, quando alguém ler o livro de Crônicas, vai descobrir que muito do que está lá já aparece nos livros de Samuel e também nos livros dos reis. Então surge realmente a dúvida, escuta, mas está contando de novo a história? Mas veja, é diferente, porque a mesma história pode ser contada de maneira diferente por causa de necessidades diferentes. Os escritos que aparecem aí em Samuel, em Reis, eles falam, né, daquilo que aconteceu na época em que o povo estava se afastando e desobedecendo a Deus. Agora, Crônicas vai reler essa história a partir de uma perspectiva de necessidade de reconstrução do futuro. Eles precisam visitar o passado para olhar para o futuro. Então, apesar das histórias serem semelhantes, elas têm enfoques e aspectos distintos que vão mostrar a nova necessidade. Então, às vezes, você mesmo lê um texto da Bíblia e ele produz um impacto diferente na sua vida que ele produziu anteriormente. Então, este recontar de histórias, na verdade, é um sinal de sabedoria.
2: Olha, é nome mesmo que não acaba mais. Uma lista com nomes assim tão grande, e ela não se restringe só ao povo de Judá. Qual a razão disso?
0: É, olhando, né, para o livro, a gente deveria imaginar isso. Como Crônicas foi escrito pelos exilados de Judá, que a gente tem que lembrar um pouquinho da história, né? Vamos lembrar que Samaria, capital de Israel, foi derrotada e conquistada pelos assírios, por Senaqueribe, no ano 722 a.C., e as 10 tribos foram ali levadas ao cativeiro e foram ali atingidas pelo domínio assírio. E Judá e Benjamim, né, o reino de Judá foi só no ano 586 conquistado pela Babilônia por Nabucodonosor. E quando a gente vê essa lista escrita em Judá depois do retorno do cativeiro, a gente vê essa referência completa. Por que isso? Bom, primeiro, porque o povo precisa visitar a sua história, olhar para trás, eles devem saber que eles fizeram parte de um universo muito maior do que o povo de Judá. Deve entender o que aconteceu no cenário, né, da formação do povo, das suas tribos. E, além disso, essa genealogia também mostra para eles o processo, vamos assim dizer, seletivo de Deus. Aqui, usando uma linguagem um pouco futebolística, né, a gente tem aqui os classificados e os que caíram para a segunda divisão, vamos assim dizer, né? E aí, na lista de crônicas aparece, ó, Deus, né, ficou agindo na linhagem de Jacó. Esaú, vamos dizer, foi desclassificado. Então, todo esse processo dentro daqueles que entraram na linhagem que vai chegar na monarquia teocrática de Deus, até aqueles que ficaram de fora dessa linhagem e não passaram para a próxima fase.
3: Então, o livro de Crônicas não é assim tão antigo, né? Dá para a gente ter uma noção de época, saber mais ou menos quem foi o autor. Será que temos, assim, material suficiente para isso?
0: Sim, sim. Pastor Alberto, olha aqui uma boa notícia para os nossos ouvintes do Rota 66. Não é nada difícil a gente observar a questão da datação aí. É claro que não é tão preciso assim, mas o que a gente vai observar? A última coisa registrada no finalzinho do segundo Crônicas é o decreto de Ciro, rei da Pérsia, que permite que os judeus voltem para Judá, né? Lembra que a Pérsia conquista a Babilônia, o novo império mundial, e isso aconteceu no ano 538 a.C. E tudo indica que Crônicas foi escrito um pouco depois disso, né? Aí, quando a gente continua lendo, nós vamos ver, por exemplo, em 1 Crônicas 3:24, nessa lista grande, aparece um homem chamado Anani. E ele é a oitava geração depois do rei Jeoaquim. Esse rei Jeoaquim tinha sido deportado para a Babilônia no ano 597 a.C. Se a gente calcular a geração, né, mais ou menos aí a partir dessa data, por volta do ano 600, uma geração de 25 anos, nós temos aí uma data em torno do ano 400 a.C. A maioria dos estudiosos acredita que Crônicas, aliás, importante, os dois livros juntos, né, porque os dois eram uma obra só. Eles foram escritos entre 425 e 400 a.C. A sugestão, como nós antecipamos, é que Esdras seria o autor dos livros, ou, né, de Crônicas. E há uma antiga tradição no Talmud judaico que afirma isso. Tem textos de Esdras, capítulo 1, que aparece no final do segundo Crônicas, e isso reforça essa possibilidade. No entanto, muitos estudiosos acham que não é este o caso e chamam o autor de Crônicas simplesmente de O Cronista, recebe esse nome. Então, nós não temos uma decisão definitiva sobre isso, mas a datação é bastante tranquila e segura, percebendo aí a formação do livro no período pós-exílico, 5º século antes de Cristo.
3: É, você que está nos acompanhando já deu para perceber. A aventura agora em Crônicas vai ser demais, com muita gente. Fique ligado, vem agora a aplicação desse estudo para você.
0: Rota 66 de hoje, você iniciou conosco o estudo no primeiro livro das Crônicas. E nós vimos aí o início deste livro, com os seus 9 capítulos iniciais, com uma grande lista de diversas genealogias de nomes importantes na história de Israel e de Judá. E, portanto, nós falamos sobre é nome que não acaba mais. Sim, em nenhum lugar da Bíblia você vai encontrar tantos nomes diferentes juntos. E diante dessa lista genealógica, desse passeio pelo túnel do tempo, desde o tempo de Adão até a tribo de Benjamim, a família de Saul, o início da monarquia teocrática em Israel, qual é a lição para a nossa vida. Professor Sayão, o que eu tenho a ver com isso? Eu que corro, que tenho tanto para fazer e que trabalho duro, qual é a lição que eu tenho para a minha vida? A grande verdade, a grande lição que surge desses capítulos tão diferentes é saber que o Deus que agiu no passado é o Deus que nos guiará no futuro.
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4: Eu também estou indo embora. Volto amanhã, se Deus quiser, a partir das 14h. Mas antes, agradecendo aqui algumas participações de pessoas que ganharam o e-book O Alimento da Fé, um manual bíblico. Um abraço para o meu amigo Nilton, de São Paulo, Interlagos. A Márcia Madureira, curtindo a gente lá no Rio de Janeiro. A Leida Bispo, em São Luís, Maranhão. Muito obrigado pelo carinho, a Leida. Um beijo para você e para toda a família. A Inês Eichler, também conosco. Muito obrigado pela audiência. Bom demais ter você com a gente. Vandisson, é o Vadisson. Vadisson Gondim, conosco. Um grande abraço, Vadisson. Que alegria tê-lo na audiência da RTM Brasil. A Cláudia Lins falou: Cacá, manda um abraço pra minha mãe lá em Manaus. O nome dela, Maria Lins. Então, de Cláudia Lins para Maria Lins, aquele abraço bem apertado. Meu amigo Lima, taxista, grande abraço pra você, obrigado pelo carinho. E amanhã nós temos um encontro marcado a partir das 14h. Um grande abraço pra você, que Deus te abençoe. Tá chegando o Dinho Oliveira e o Marcos Olivares. Eles que vão comandar a programação da noite da RTM Brasil. Tchau, gente. Um grande abraço. Amanhã temos um encontro marcado a partir das 14h.
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0: Olá, boa noite! Estamos chegando para mais uma edição do nosso Noite RTM nesta quinta-feira, neste 3 de setembro de 2026, a partir de agora até as 22 horas, levando para você aqui a programação da RTM Brasil. Seja muito bem-vindo, onde quer que você esteja agora, né? Acompanhando a nossa programação, seja abençoado nessa noite de quinta-feira. Hoje vamos começar com o nosso Hinos que Tocam, como fazemos costumeiramente, hinos clássicos, né? Da nossa programação, você pode participar também, pedindo, solicitando o seu hino clássico pra gente aqui no nosso Hinos que Tocam, que vai começar dentro de instantes aqui na nossa programação desta quinta-feira. Hoje também, o Paulo de Tarso vai passar por aqui com Finanças em Ação. Hoje tem mais um capítulo de História da Igreja, tem Espelho na Janela, tem a missionária Dorothy, enfim, temos uma programação aí muito variada para abençoar a sua vida. Além disso, tem boa música e tem a sua participação através do WhatsApp 5511-974-181-456. Fique à vontade para participar a partir de agora. Lembrando que se você quiser já participar no início da nossa programação, você pode pedir o seu hino clássico e participar da edição de hoje do Hinos que Tocam, tá bom? Sou o Marcos Olivares, aqui no estúdio E da RTM Brasil, e este estúdio está conectado ao nosso estúdio C em São Paulo, capital, onde está ele, Dinho Oliveira, que apresenta comigo o Noite RTM. Boa noite, meu caro Dinho Oliveira, como é que você está, meu jovem? Tudo bem contigo?
1: Olá, Olivares, boa noite, tudo bem comigo? Graças a Deus, é bom vê-lo e ouvi-lo. Boa noite também para você, ouvinte querido, você que está chegando agora, você que já estava acompanhando, Cacá Rodrigues, receba então o meu boa noite. Você está me vendo bem aí, meu jovem? Você está vendo com atraso alguma coisa?
0: Tá. Não,
1: deu uma travadinha ali?
0: Não.
1: Então tá bom. Boa noite, então, ouvinte. Hoje tô feliz demais, hein? Tempo bom hoje, hein? Ah, parece que vai chover mais tarde, hein? Será? Aqui tá falando que tá com alerta de tempestade, meu amigo.
0: É possível.
1: Esperamos que não, viu? 22 graus aqui em São Paulo, nesse exato momento, viu, Olivares? E por aí, como é que tá?
0: Deixa eu ver como é que tá por aqui. Aqui também foi um dia de sol e calor, chegamos aí até uns 27, 28 graus, né? E agora a temperatura vai baixando, né? Estamos com 22 também por aqui, viu? 22 graus, vai baixar, viu? Vai chegar até 14 graus durante a madrugada. Por enquanto, agradável, 22 graus.
1: Pois é, na hora que eu for embora, também aqui tá com a previsão.
0: Vai sim, já vai estar um pouco mais gelado.
1: Ah, não, mais um.
0: Não tem problema. Muito, viu? Já vi até lá a gente vai se acostumando com esse tempo, tá certo? Olha, importante que agora estamos aqui todos juntos, né? Os nossos ouvintes já podem participar com a gente. Tô vendo que tá tudo funcionando, tudo perfeitamente aí no estúdio C, né? Tudo bonitinho, cheirosinho. Ah, meu amigo. Então, olha, aperte o rec, vamos à edição de hoje do nosso Hinos que Tocam.
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0: Bem-vindo a mais um Hinos que Tocam. Hoje nós seguimos destacando hinos gravados para a série Hinos Belos Hinos da RTM Brasil. E hoje, destacando o hino gravado por Flávia Lopes, falaremos sobre o volume 5 desta série. Foram 10 hinos interpretados pela cantora, entre os quais Seu Maravilhoso Olhar, Rica Promessa, Dia Festivo e Necessitado. Nosso destaque hoje é o belo Necessitado, escrito por Anne Sherwood Hawks, que começou a escrever poemas quando tinha 14 anos de idade. Depois que se casou, Anne e seu esposo passaram a frequentar uma igreja batista no bairro do Brooklyn, cidade de Nova York, nos Estados Unidos. Certo dia, ela estava em casa, em meio à rotina das tarefas do lar, pensando em como seria viver sem Jesus. Este pensamento foi tão forte que Anne escreveu os belos versos deste hino, entre os quais destacamos: De ti, Jesus Senhor, eu tenho precisão, só teu amor divino dá paz ao coração. Após finalizar o poema, ela o deu ao seu pastor, Robert Lowry, que adicionou a melodia e o refrão. O hino foi publicado em uma convenção de escolas bíblicas dominicais no mês de novembro do ano de 1872. anos mais tarde, quando seu marido faleceu, Anne escreveu o seguinte, abre aspas, não compreendia no início por que este hino tinha tocado tantos corações, mas quando a sombra de uma grande perda caiu sobre mim, fez com que eu compreendesse o poder de consolação nas palavras que Jesus tinha me permitido escrever em meio à paz e serenidade que eu sentia em sua presença. Fecha aspas. Vamos então ouvir o hino Necessitado na voz de Flávia Lopes.

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1: Muito bem, nós ouvimos na voz de Flávia Lopes o hino Necessitado do álbum Hinos Belos Hinos número 5, lançado pela RTM Brasil. Esse é o hino que nós destacamos no programa de hoje, ainda ouviremos outros belos hinos clássicos nesta edição e você pode participar através do nosso WhatsApp 5511-974-181-456. Enquanto você vai participando, já vamos ouvir o próximo hino do programa de hoje. Dinho Oliveira, qual hino vamos ouvir então agora?
2: Olivares, o hino que vamos ouvir agora é muito pedido aqui na programação. O nome do hino é As Nuvens Negras e quem canta é Ângelo.

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1: Você segue ouvindo hinos clássicos aqui da nossa programação, sendo abençoado com essas belas melodias, e já vamos ouvir o próximo hino do programa de hoje, Dinho Oliveira. Qual hino vamos ouvir então agora?
2: Olivares, vamos ouvir agora o hino Ele é Santo, por Afrânio.

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1: Daqui a pouquinho vamos agradecer a você que está enviando as suas mensagens, está participando com a gente, sugerindo um belo hino clássico para o nosso programa. Daqui a pouquinho, tá bom? Agora ainda dá tempo de ouvirmos mais um belo hino clássico, ainda na edição de hoje do Hinos que Tocam. Dinho Oliveira, que hino vamos ouvir então agora?
2: Olivares, vamos ouvir agora o hino Castelo Forte por Banda Gólgota.

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1: E chegou a hora de nós agradecermos a você que tira aquele tempinho para enviar sua mensagem, para interagir com a gente, nos abençoar através do nosso WhatsApp. Então, nosso muito obrigado de hoje vai para quem, meu caro Dinho Oliveira?
2: Olivares, nosso muito obrigado de hoje vai para o pessoal da Rádio Liberdade, né? Eles sempre acompanham aqui a programação, retransmite a programação e eles não, ainda não são afiliados, hein? Já passei aqui as dicas para eles, para que eles possam ser afiliados aqui, né? Mas eles não informaram qual estado que estão nos ouvindo, né? Depois eu vou pedir para eles passarem para a gente aqui. E de... Desculpa, de São Luís do Maranhão, que nos ouve, que sempre está acompanhando aqui e manda uma boa noite para nós, é a nossa querida Elcinete Coutinho, de São Luís no Maranhão. E aqui, de São Paulo, né? Quem está acompanhando é o William Alves, também acompanhando a programação. E de São Luís do Maranhão, ela que sempre está conosco no Revista RTM, né? No horário do Revista Hoje e tal. Chegou um pouco mais cedo, viu, Olivares?
1: Que legal.
2: Já garantiu lugar aqui. Como costumo dizer, né? Ela que fala assim, boa noite, Dinho Oliveira, boa noite, Marcos Olivares. Boa Já noite. Estou por aqui, viu? Na escuta do Noite RTM, é a Leide Família, de São Luís do Maranhão, que nos ouve pelo aplicativo, viu,
1: Olivares? É, Leide, bem-vinda, seja bem-vinda. Que bom que você chegou mais cedo para ficar com a gente aqui, que legal.
2: Que bacana. Quem tá por aqui também é o nosso querido Gilvan Moreira, de Tianguá, no Ceará. Ele fala assim, boa noite, Dinho, boa noite, Marcos. Deus os abençoe grandiosamente, viu? E a todos, amém, que fazem a RTM Brasil. Gilvan Moreira. Olha só, de Itapecerica da Serra, aqui na Grande São Paulo, quem participa é nosso querido Genésio Rodrigues. A Noemi Plaster passa por aqui também. Ela não informou qual a cidade ou o estado, viu, Olivares? Mas está acompanhando a programação.
1: Certo.
2: E olha só, quem está aqui nos ouvindo lá

0: nos Estados Unidos, eu não sei, ele está aqui registrado como Atlanta, né, nos Estados Unidos, mas ele sempre está rodando lá pelos Estados Unidos, nos levando, nos dando carona, viu, Olivares?
1: Que beleza.
0: Com imagens bonitas aqui, ele sempre filma lá nos Estados Unidos e lá sempre ouvindo a gente, é o Edmauro Alves, nosso querido Edmauro Alves,
1: vale,
0: que está lá nos Estados Unidos, ouvindo a beleza. Programação.
1: Bem-vindo sempre.
0: Olivares e de Macaé. Olha só, Rio de Janeiro, lá do quiosque da mamãe, assim que ele fala. É o nosso querido Jonathan Oliveira, que também está por aqui conferindo e a sua participação. E essas são as participações de hoje aqui na programação do Hinos que Tocam, viu, Olivares?
1: Muito bem, legal demais, né? Obrigado a todos os nossos ouvintes que estão tirando esse tempinho, participando com a gente, nos abençoando com essa interação aqui na edição de hoje do nosso Hinos que Tocam. O programa de hoje, então, fica por aqui. Volta amanhã, se Deus quiser, sempre a partir das 7 da noite, no horário de Brasília. E é claro que você já está convidado também a estar conosco na edição de amanhã. Vamos ouvir juntos mais hinos clássicos da nossa programação. Mas lembrando a você que o Noite RTM de hoje está apenas começando. Hinos que Tocam é só nossa primeira atração. Tem muito mais ainda para abençoar sua vida nessa noite de quinta-feira, tá bom? Agora a gente vai para o intervalo, bem rapidinho, e na volta mais belas canções para você acompanhar com a gente aqui. Hoje ainda tem Espelho na Janela, tem História da Igreja, tem o Pastor Israel Mazacorati, muita coisa boa ainda para abençoar sua vida. Então fica por aí, porque o intervalo é rápido e a gente volta assim, ó, rapidinho, né, num estalar de dedos, como dizem por aí.
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3: Muito bem, voltamos com o nosso Noite RTM nesta quinta-feira, neste 3 de setembro de 2026. Você segue então acompanhando a nossa programação, lembrando que você pode continuar participando com a gente, não é? Através do nosso WhatsApp, que é o 5511-974-181-456, mesmo que você tenha participado do nosso Hinos que Tocam, você pode continuar participando com a gente ao longo de toda a edição de hoje. Você pede aquela sua música favorita, oferece para quem você quiser, comenta sobre os programas que vai ouvindo ao longo de toda a edição do Noite RTM. Então fique à vontade para participar com a gente através do WhatsApp 5511-974-181-456. São 7 horas e 42 minutos, não é? 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Que legal, né? Começa dia 15 até o dia 17, são 3 dias. O tema desse ano é a força da esperança para os 60+. O evento acontece de 15 a 17 de setembro no Centro de Eventos Mariápolis Guineta, em Vargem Grande Paulista, né, uma cidade que fica a 47 quilômetros da capital. Haverá espaços de comunhão, de encorajamento, também muitas palestras vão acontecer ao longo desses 3 dias, tem oficinas, tem testemunhos, louvor, oração, momento de caminhada, vai ser muito legal, e tudo isso em um só lugar, no Centro de Eventos Mariápolis Guineta. Participações da Esther Carrenho, Tânia Wutzki, do Estênio Márcios, do Fábio Iquedo, do Paulo e da Dora Andrade, Lloyd Muniz e muitas outras pessoas importantes e interessantes que estarão por lá nesses 3 dias. Quer fazer sua inscrição? É no site mc60+.com.br. O 60 é numeral, tá? mc60+.com.br. 5º Encontro Nacional do Movimento Cristão 60+, 15 a 17 de setembro, Centro de Eventos Mariápolis, em Vargem Grande Paulista, São Paulo. Apoio, claro, da RTM Brasil. Olha, faltando 16 para as 8, então, a gente vai seguindo aqui com o Noite RTM. Dinho Oliveira, você que está aí no Estúdio C, né, que tem aí à sua frente toda a nossa playlist musical, incluindo todas as nossas novas canções. Meu amigo, dá pra ficar horas olhando, ouve um trechinho de uma música, ouve de outra. É que a gente não tem esse tempo todo, mas seria legal. Se tivesse, ficaria o tempo todo, porque é muita música boa. Mas, Dinho Oliveira Esse tempo que nós temos, né? O que, que você conseguiu separar pra gente?
4: É. Mas... Ah, meu amigo, né? Essa sintonia é demais. Temos tempo, sim, Olifares. Temos tempo. Temos um bloco só de música. Então,
3: Vamos temos aproveitar bem esse tempo. É.
4: Bom, querido ouvinte, o ouvinte vai entender já, porque estamos falando de tempo, né? Tem várias. Tem uns rapazes aqui no estúdio aqui.
3: Certo.
4: Eles
3: entraram na rádio aí fora do horário comercial, né? Deixaram.
4: Eles estavam escondidos, não sei aonde aí, viu, Olivares?
3: No eles camarim do camarada.
4: Sabe aquela coisa assim, tchum, parece assim? E falei, saiu de onde? Mas por uma boa razão, eles perguntaram pra mim, trouxe seu contrabaixo? Eu falei, não trouxe, que eu vim de moto. A gente trouxe aqui pra você, porque você vai precisar dele agora. Então, vamos ouvir a banda Tribo Bless.
3: Opa, cantando ao vivo.
4: A música...
3: Direto do estúdio.
4: Quem sabe aí um dia ao vivo, né? Então vamos ouvir banda Tribo Bless.

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1: Muito bem, são 8:03. Vamos lá então para mais uma hora juntos aqui no nosso Noite RTM, desta quinta-feira, deste 3 de setembro de 2026, né? Começando mais o mês de setembro, e neste início de mês nós estamos destacando mais uma vez a nossa campanha Doe aqui da RTM Brasil, a cada mês destacando o ministério desta missão que é a RTM, que tem diversos ministérios que trabalham, né, simultaneamente, e o Ministério em Destaque de setembro aqui da RTM Brasil é o nosso presente diário. 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A gente tem esse objetivo de ampliar o alcance, né, para diferentes públicos. 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Se você quiser receber uma chave Pix que a RTM criou especialmente para a campanha Doe, a gente pode enviar para você pelo WhatsApp. Você tira rapidamente seu tempinho e fala assim, Dinho, manda para mim aqui a chave Pix. 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E nesse mês, então, destacando o nosso devocional presente diário. Muito bem, são 8:09. Dito isso, enquanto você vai participando, vai acessando o nosso site, ou já vai enviando sua mensagem aí, que o Dinho está de olho nas mensagens que vão chegando no nosso tablet. Ele já está com a chave ali em mãos. É uma chave virtual, né? Porque você está olhando, quem está nos assistindo vai falar, mas não estou vendo nada na mão dele. Calma, é uma chave virtual, está em mãos, pronta para ser enviada para você digitalmente, tá certo? É ou não é, Dinho?
2: Sem dúvida, sem dúvida.
1: Tá, quer dizer que está em mãos, que está fácil, né? Chegar o pedido, você já envia, né? Exatamente.
2: Né? Tá na
1: então
2: mão.
1: É isso.
2: Copia,
1: tá na mão, tá na mão, né? É o famoso Ctrl-C, Ctrl-V, meu amigo. Depois que inventaram Ctrl-C e Ctrl-V, deu um problema na classe jornalística, viu? Ah, meu amigo, deu um problema muito grande.
2: Ah, isso sim, é verdade.
1: O jornalismo mundial, não vou falar o brasileiro não, o jornalismo mundial nunca mais foi o mesmo.
2: Viu que...
1: Depois do Ctrl-C, Ctrl-V.
2: Mas agora vai ter uma assinatura digital, né? Que quando a pessoa, ela copia ali de inteligência artificial, alguma coisa, vai ter uma assinatura falando que...
1: Pra IA sim, né? Pra IA sim, só que assim, tem muitas redações, né, que antes escreviam suas notícias, né, e agora pegam ela pronta. Tem gente, olha, faz uma adequação, né, ajusta a notícia, isso aí é normal, porque a notícia é a mesma, né, aconteceu lá, né, a tarde foi a tarde mais quente do ano, eu vou dizer que a tarde foi mais quente do ano, o Dinho vai dizer que a tarde foi mais quente, a notícia é a mesma, né. Só que eu vou escrever do meu jeito. Eu vou dizer, né? Olha, essa tarde foi a mais quente do ano, né? E muitas pessoas se incomodaram e tal. O Dinho vai escrever de outra hora. Essa tarde foi a mais quente do ano, o comércio gostou, porque vendeu muito sorvete e água gelada. É isso. Cada um tem um ponto de vista dentro daquela mesma informação, né? Agora tem gente que pega a notícia do jeitinho que tá, né? É o Ctrl-C, Ctrl-V, purinho, como dizem por aí, né? Aí realmente complicou a vida do jornalista, aquele que fica lá escrevendo bonitinho. Tic, tic, tic, tic, tic. Ah, meu amigo. Acontece. Nas melhores redações.
2: Às vezes até copiou o erro junto, né? É isso, é pior.
1: Esse é o problema, viu? Esse é o problema. Eu já ouvi notícia em rádio que a pessoa tava lendo a notícia e falou assim, ah, era sobre aumento, né? Aumento acho que era de hortifruti, né? Olha, aumentou, né? O hortifruti está mais caro, né, aumento das frutas, aumento dos legumes, e falando, falando, de repente ele falou assim, veja a tabela abaixo, ou melhor, vamos seguir aqui quando veja a tabela abaixo, porque ele pegou de um jornal, de alguma coisa, né? Então, como é que ele, que você vai ver no rádio a tabela abaixo, né? Mas é isso. Então, é o que você falou, né? Copia até o erro, né? É isso. Acontece, viu, Odinho? Você sabe que uma vez você tá, já que você tá falando disso, eu me lembrei de um outro caso que aconteceu numa grande emissora, né? E a pessoa tava de plantão no fim de semana, tava de plantão, aí chegou a notícia que vem quando você tá em redação, você tem ali as agências de notícias, né? Tanto as internacionais, que é as que a gente cita aqui às vezes, né? A Reuters, France Press, como as agências nacionais. E aí chegou uma notícia que naquela época vinha ali no... Era como se fosse um fax, né? Começava... Você ouvia o barulhinho e tava chegando a notícia.
2: É o telex? Né? Na época, não.
1: Tipo
2: não,
1: um telex, era tipo um telex, né? Não era exatamente um telex, mas era mais ou menos isso, porque era a notícia que já vinha impressa já, né? Da agência de notícias. E aí começou o barulhinho, tinha acontecido uma... Ia acontecer uma interdição, uma grande avenida de São Paulo, né? E aí... O repórter que estava de plantão pegou a notícia, correu pro estúdio e falou assim, tem uma interdição, eu preciso falar. Aí quem estava apresentando o jornal falou, pois não, né, informações agora com fulano de tal. E ele chegou e falou assim, olha, a avenida tal vai ser interditada às 6 da manhã. Aí ele olhou o relógio, era 9 da manhã. Portanto, essa interdição já começou. Isso que ficará interditada até às 7 da manhã. Portanto, já terminou também a interdição, você pode passar tranquilamente pelo local. É isso, meu amigo. E eu estava lá nesse dia de plantão, né? A gente riu muito, mas o chefe só que não riu. Mas foi muito engraçado.
2: Não riu. O chefe não achou engraçado.
1: Não achou engraçado.
2: Parou uma programação para falar. Mas
1: foi engraçado, foi. Enfim, são coisas que acontecem.
2: Ele nem leu
1: isso,
2: antes,
1: né?
2: Então, ou seja, nem
1: leu. Não, ele correu, ele só viu que tinha uma interdição e falou, opa, já vou aproveitar e vou pro ar, né, e foi. Mas é isso, né, acontece. É que eu me lembrei que a gente falou do Ctrl-C, Ctrl-V, me lembrei dessas coisas que acontecem no dia a dia das nossas profissões. Bom, meu jovem, deixa isso pra lá. Vamos seguir com boa música aqui, né, e com a nossa programação da RT Brasil, que aqui tá tudo bonitinho, tá tudo redondinho.
2: Vamos ouvir boa música então, Olivares?
1: Vamos lá. Essas resenhas, viu?
2: David Keelan cantando, certo. Bom Pai. É o nome da música.
1: Vamos ouvir.
2: Eles que escreveram assim. Não foi copiado.
1: E é assim mesmo. Vamos achar que é um erro, né? Não, não é não.
2: Bom Pai.

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4: Bem, voltamos com o nosso Noite RTM nesta quinta-feira. Daqui a pouquinho tem Espelho na Janela. Você vai acompanhar mais um episódio conosco nesta noite de quinta-feira. Agora nós temos uma palavra direcionada especialmente para os homens. Você que está nos acompanhando, você homem que está nos ouvindo agora, se você puder, para um pouquinho o que você está fazendo, né, por um minuto, literalmente um minuto, para a gente ouvir juntos o Minuto do Guerreiro. Uma palavra rápida, objetiva, porém de grande profundidade e que vai tocar aí o seu coração. Vamos acompanhar então juntos nosso Minuto do Guerreiro? Vamos lá.
5: Ofertar 10% de sua renda ao Senhor é...

0: sair de suas dívidas. Com o tempo, sua capacidade de confiar em Deus e em seus recursos disponíveis irá crescer. Quando você orar sobre quanto Deus quer que você oferte, pergunte a Ele como Ele gostaria que você começasse a exercer essa prática. Então, confie que Ele suprirá suas necessidades. E à medida que você amadurecer em seu relacionamento com o Senhor, seu desejo e a sua capacidade de ofertar também crescerão.
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1: Né, quando a gente tem essa oportunidade de ouvir juntos o Minuto do Guerreiro, né, uma palavra direcionada aos homens aqui na RTM Brasil, sempre a gente trazendo para você aqui no nosso Noite RTM. Falamos aos homens, vamos falar agora às mulheres. Missionária Dorothy Bennett tem o seu devocional, direcionado especialmente para as mulheres, a forma, a linguagem, os exemplos, né? Ela procura atingir principalmente o coração das mulheres, falando sobre as coisas de Deus. E nós vamos acompanhar juntos, então, a partir de agora, mais um Devocional Dorothy.
2: Olá, como está sendo a sua semana? Bem, este é um grande dia, porque não importa que dia da semana seja, em Cristo Jesus podemos ver sua provisão para a situação em que nos encontramos pela sua palavra. Aqui é a Dorothy. Eu gostaria que você abrisse sua Bíblia no capítulo 4 de Efésios. Ao abrir no capítulo 4, quero que você entenda que Deus tem uma forma tremenda de dar a unidade no Espírito. Como essa unidade funciona? Pelo contrário, seguindo a verdade em amor, cresçamos em tudo naquele. Este é Cristo, nosso Senhor, que é a cabeça, Cristo. O texto mostra algumas das coisas que não devemos fazer. No versículo 17, diz que não devemos andar como aqueles que não conhecem o Senhor. Não andeis mais como andam os gentios, em pensamentos fúteis. A maioria das pessoas com quem lidamos passam o dia com seus pensamentos fúteis, elaborando o que e como fazer as coisas. Provavelmente você trabalha com alguém que acha que trabalha muito melhor do que você e sente grande orgulho por isso. Outras pessoas se olham no espelho e acham mesmo que são o grande presente de Deus para a criação, enquanto admiram o quanto são lindas. Outras pessoas olham para sua forma física e fazem cirurgias plásticas, exercícios físicos e agem como: vejam como sou especial, eu preciso ser notada. Mas veja, as pessoas que falam dessa forma não percebem que estão no versículo 18. Obscurecidos no entendimento, separados da vida de Deus pela ignorância e dureza do coração. Você não pode dizer para a pessoa: nossa, como você é ignorante quando diz essas coisas. Mas é daí que a mentalidade dessas pessoas vem. Cada uma de nós tinha uma mentalidade assim fora de Cristo. Havendo se tornado insensíveis, entregaram-se à devassidão para cometer com avidez todo tipo de impureza. Todas essas coisas más e horríveis estavam em nossa mente, porque não tínhamos a mente de Cristo em nós. Mas nós lemos no versículo 20: mas vós não aprendestes assim de Cristo. De quem aprendíamos essas coisas a propósito? Aprendíamos do Deus deste mundo, que mantinha nossa mente obscurecida. Foi no capítulo 2 que vimos um texto que mostra que é Satanás quem cega a mente daqueles que não acreditam. Assim era minha mente, e assim era sua mente antes de virmos a Cristo. Talvez sua mente esteja assim agora. É por isso que você precisa ser liberta de Satanás. Venha para Cristo, peça o livro, a sua busca por Deus. Certifique-se de que você conhece o Senhor. Mas quando nossa mente está em Cristo, nós lemos. É isto que aprendemos. A verdade está em Jesus. O texto de João 14, 6 nos diz: Jesus lhe respondeu: eu sou o caminho, a verdade e a vida. Estamos falando sobre a verdade. A verdade é Jesus. Lembro que Pilatos disse a ele: o que é a verdade? Nós ouvimos todo tipo de pessoas dizendo: bem, esta é a verdade. Se eu for eleito, farei isto, isto, isto. Ei, o que é a verdade? Jesus é a verdade. Ninguém nunca foi a verdade a não ser Jesus. Quando estamos em Cristo Jesus, Paulo exorta, em Efésios 4, a vos despir do vosso procedimento anterior, do jeito antigo de viver. Isso inclui as coisas que pertencem à velha vida, as coisas que representam os desejos maus e enganadores. E a vos renovar no espírito da vossa mente. Devemos ser renovadas em Cristo. E a vos revestir do novo homem. Você não está feliz por se despir para poder se revestir? Você já trabalhou em um dia longo e cansativo? Você fica tão feliz por tirar aquela roupa ao final do dia e vestir o seu pijama? É isso. Estamos nos despindo. É isso. De todas as velhas coisas, e a vos revestir do novo homem, criado segundo Deus. Que diferença! Em verdadeira justiça e santidade. Em Cristo, nos revestimos de sua justiça e sua santidade. Por isso, abandonai a mentira. Nossa, isso é para todo crente nascido de novo. E cada um fale a verdade com seu próximo. Não devemos temer pelo que vai nos acontecer. Então, nós lemos, pois somos membros uns dos outros, em seu corpo, em Cristo Jesus. Você está disposta a dizer ao Senhor hoje, eu quero tanto isso, estou tão cansada de mim mesma, já tentei e não funciona. Eu quero esse tipo de vida, eu quero estar em sua justiça, em sua verdadeira santidade. Não quero mentir e enganar. Eu quero estar na verdade, em Cristo Jesus. Eu quero ser colocada em Cristo. Que tal você fazer isso hoje? Escreva para dorothy@transmundial.org.br e peça o livro A Sua Busca por Deus. E nós a ajudaremos a tornar isso possível. No nome de Jesus, amém.

0: bem, faltando aí 9 minutos então para as 9 da noite, a gente vai seguindo com o nosso Noite RTM nesta quinta-feira e chegou a hora, hein, daquele nosso cafezinho costumeiro e daquele bom bate-papo com ele, o Israel Mazzacorati.
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2: Olá, eu sou o Israel. Sente-se, pegue o seu café e vamos conversar sobre Deus e sobre a vida, sobre a fé e sobre as nossas dúvidas.

0: Começamos agora mais um episódio do Deus na Vida. É uma alegria estarmos juntos para mais esta jornada de conversa sobre a nossa vida iluminada pela Palavra de Deus. Como temos conversado aqui no Deus na Vida, a decisão das tribos de Israel por um rei era uma recusa ao Senhor como o seu rei e seu Deus. O Senhor governaria sobre o seu povo por meio da lei, enquanto o povo deveria obedecer aos seus mandamentos. O resultado seria um povo que vive em liberdade e desfruta da segurança, proteção e provisão do Senhor. Mas quando as ameaças bateram à porta, Israel permitiu que o medo tomasse conta do seu coração. E como sempre é, quando deixamos o medo controlar as nossas decisões, abandonamos o Senhor e corremos para os ídolos. Foi assim com Israel quando pediu um rei. Foi assim com os soldados quando fugiram dos filisteus. E foi assim com Saul quando ofereceu o holocausto com medo de perder uma batalha. Como Deus respondeu a isso tudo? O povo haveria de sofrer as consequências de ser governado por um rei, por um monarca. Mas Deus lhes concedeu um rei da maneira como eles haviam pedido. Um trono para um rei sobre Israel seria uma contínua lembrança de que eles rejeitaram o Senhor como rei. Por outro lado, o rei seria também uma contínua lembrança da misericórdia, graça, fidelidade e sabedoria de Deus, que além de conceder um rei para Israel, estabeleceu uma linhagem de reis por meio da qual trouxe o seu filho ao mundo, Jesus Messias, e estabeleceu o seu trono para sempre. Ou seja, quando Jesus, filho de Davi, vem ao mundo, ele traz o reino de Deus. Com isso, vemos que Deus entrou na decisão errada de Israel e a redimiu, fazendo cumprir o seu propósito de ele mesmo ser o rei a governar o seu povo. O rei escolhido para governar Israel naquela ocasião foi Saul, e os textos bíblicos exaltam as qualidades e conquistas de Saul. Saul era alto, forte e de boa aparência. Ele era da tribo de Benjamim, o que significa uma posição geograficamente estratégica entre as tribos do norte e do sul, com um grande potencial para unir todo o povo. Ele e o seu filho Jonatas foram importantes na organização militar de Israel herdada por Davi depois. Em 1 Samuel 14, dos versos 47 e 48, encontramos um importante relatório sobre as proezas militares de Saul. Veja só, quando Saul assumiu o reinado sobre Israel, lutou contra os seus inimigos em redor, moabitas, amonitas, edomitas, os reis de Zobá e os filisteus. Para qualquer lado que fosse, infligia-lhes castigo. Lutou corajosamente e derrotou os amalequitas, libertando Israel das mãos daquele que os saqueavam. Isso tudo poderia ser o bastante para qualquer outra nação, mas não era o essencial para a nação que pertencia ao Senhor. Israel não era como as demais nações. No meio de tudo isso, Deus instruiu o seu povo quanto ao que era essencial observar. Por fidelidade ao seu grande nome, o Senhor não rejeitaria o povo que o rejeitou. Deus é amor, ele é misericórdia. Isso não significa deixar o povo à sua própria sorte, pelo contrário, o povo que foi alvo de sua misericórdia precisava mais uma entre inúmeras tantas vezes ser instruído quanto ao necessário para não permitir que mais decisões baseadas no medo os levassem para mais longe do Senhor. Então, três mandamentos emergem das palavras do Senhor ao seu povo em meio à transição de tribos para reino, especialmente em 1 Samuel 8 a 15. São elas confiar, obedecer e lembrar. Vamos conversar sobre cada uma delas logo após a vinheta.
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0: Mais importante do que coragem nas batalhas, estratégias militares e fama por causa de grandes vitórias, o povo e o rei que pertencem ao Senhor devem confiar no Senhor. Na realidade, o sucesso e a riqueza de uma nação de nada valem se o que a move não for o temor do Senhor. Israel era o povo que, dentre todas as nações, tinha acesso ao conhecimento de Deus, mas o recusou. Quando Samuel convocou o povo na ocasião da escolha e unção de Saul como rei, ele comunicou a Israel as seguintes palavras. Assim diz o Senhor, o Deus de Israel, eu tirei Israel do Egito e libertei vocês do poder do Egito e de todos os reinos que os oprimiam. Mas vocês agora rejeitaram o Deus que os salva de todas as suas desgraças e angústias e disseram, não, escolhe um rei para nós. Por isso agora, apresentem-se perante o Senhor de acordo com as suas tribos e os seus clãs. A confiança no Senhor deveria ser o que movia o povo de Israel. Quando deixaram de confiar no Senhor, pediram um rei para os proteger e liderar. Confiar no Senhor implica em rejeitar confiar em nossa própria imagem e força. Ao invés de confiar no Deus que os tirou do Egito com mão poderosa e sem precisar de rei, exército, armas ou carros de guerra, Israel optou por confiar na imagem de um homem, um rei que fosse forte, alto e corajoso. Um pouco mais adiante, ainda no primeiro livro de Samuel, no capítulo 12, versículo 14, lemos assim, se vocês temerem, servirem, obedecerem ao Senhor e não se rebelarem contra as suas ordens, e se vocês e o rei que reinar sobre vocês seguirem o Senhor, o seu Deus, tudo irá bem a vocês. O que cabe ao povo de Deus que confia no seu Senhor é a obediência aos seus mandamentos. Isso significa cumprir o seu acordo com Deus, com quem Israel tem uma aliança, sabendo que o Senhor cumprirá a sua parte. Se seguirem ao Senhor e obedecerem aos seus mandamentos, tudo irá bem a vocês, disse o Senhor. Mas observem bem, a obediência a Deus é exigida do povo e do rei. O rei não estava acima do povo, embora fosse assim nas outras nações. O rei está ao lado do povo e tão responsabilizado por obedecer a Deus quanto o mais simples homem dentre eles. Obedecer ao Senhor implica em rejeitar obedecer a pressões externas e internas, por mais assustadoras e preocupantes que sejam e por mais sedutores que sejam os ídolos que ali se apresentam. Por fim, o povo precisava lembrar continuamente quem é o Senhor e quem eles são. Lembrar do Senhor e da nossa identidade implica em rejeitar ser e fazer o que está fora daquilo que Deus nos chamou para ser e fazer. Implica em rejeitar que um ídolo defina a nossa identidade e a nossa conduta. É assim que o Senhor diz ao povo em 1 Samuel 12:24: somente temam ao Senhor e sirvam a Ele fielmente de todo o coração. E considerem as grandes coisas que Ele tem feito por vocês. Temer ao Senhor com o coração inteiro, jamais dividido entre o Senhor e os ídolos, e considerar tudo o quanto Deus já fez. Essa é a memória que salvará as nossas vidas no dia em que o medo bater às nossas portas. Vamos encerrando aqui mais um episódio do Deus na Vida. E lembre-se, confie no Senhor, obedeça aos seus mandamentos e traga continuamente à memória tudo o que o Senhor tem feito por você. Três ações simples que exigem disciplina e são o essencial para a vida livre do medo e cheia da confiança em Deus. Até o nosso próximo encontro.
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